0: e que tem a participação do violonista Yamandu Costa. Acompanhamos Mayra Dinet com Só Danço Samba, de Tom Jobim e Vinícius Moraes. Essa interpretação está presente no disco Jobim Jazz ao Vivo, que foi lançado em 2015. E abrindo este bloco musical, a Dinet e Roberta Sá com Canoa Canoa, de Nelson Ângelo e Fernando Brant. A faixa faz parte do disco Amazônia na Trilha da Floresta, de 2012. Bom, assim a gente encerra então mais um episódio do Clube do Jazz, que hoje destacou um pouco do talento de Mário Adnet. 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Eu sou Márcio Roney, valeu pela sintonia. O roteiro foi de Maria Eduarda Leles, sob supervisão de Flávio Henrique Silveira, e os trabalhos técnicos de Carlos Ferreira. Um grande abraço, te espero na semana que vem com mais uma edição do Clube do Jazz. Até lá.
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12: Olá, olá! Bem-vindos a mais uma edição radiofônica do Alto-Falante aqui na Inconfidência FM 100,9 Brasileiríssima. Hoje cá estou numa missão um pouco diferente. Cá estou eu, Terence Machado, para quem não ligou a voz à pessoa, porque Mariana está de férias, tirou alguns dias de merecidas férias, mas hoje estarei o primeiro bloco sozinho, depois muito bem acompanhado pelo Bernardo Alves, nosso infiltrado, nosso correspondente do Rock in Rio, diretamente do primeiro final de semana do Rock in Rio. Ele vem para nos contar o que viu por lá, de melhor, de pior, enfim, gastou perna beça, tomou muita chuva também. Na verdade, ele viveu o melhor e o pior de uma edição do Rock in Rio, né? Com tudo que engloba essa aventura. E teremos também Alma de Músico com Túlio Mourão no último bloco, programa que está num formato um pouco diferente nesse período ali, período de horário eleitoral, né? A gente está com alguns blocos menores, 4 blocos de programa. O primeiro começa agora, então, eu sozinho e muito, muito bem acompanhado por boa música. Vamos para começar com uma das melhores do novo disco, novíssimo disco da Maglore. O disco é Fluxo Natural, a faixa Amor Sci-Fi.

0: Ouvimos aí uma nova versão de Cheia de Charme com a banda LS Jack, com participação dele, Guilherme Arantes, né? E abrindo o bloco e o programa Amor Sci-Fi, como eu havia dito, do novíssimo disco da banda Maglore, da banda baiana radicada em São Paulo, Maglore, que lançou mais um discaço. Começa a falar do LS Jack, que teve essa parceria aí, regravou, né? Cheia de Charme, um dos clássicos do repertório do Guilherme Arantes, com participação do próprio. A faixa foi lançada originalmente lá em 1985 e agora volta para o projeto Canções que Ficaram em Nós, um EP de 5 faixas que revisita clássicos da música brasileira sob a identidade atual da banda LS Jack, que está aí no formato, voltou, né, no formato Power Trio e com direção musical do tarimbado Marcelo Susequind. Atualmente o LS Jack então é formado por Vitor Queiroz, baixo e voz, Bicudo na bateria e Sérgio Ferreira na guitarra. E é legal que o Guilherme Arantes não só participou como curtiu a beça o resultado. Ele disse que essa versão preserva a essência da canção original, mas com apontamento aí para novos caminhos. Vão abrir aspas para ele. É muito gratificante e reveladora para mim a experiência com o LS Jack de transformar um synth pop clássico em um legítimo pop rock pós-geracional. Aí o Guilherme Arantes. Maravilhosa essa releitura, 100% inédita e revolucionária. Aí sim, segundo o produtor Marcelo Sequinho, o reencontro foi bem natural. Ele já conhecia o Guilherme Arantes foi quem sugeriu, na verdade, a música fazia parte do projeto, desse projeto do LS Jack. Aí o Marcelo Sequinte, como já conhecia de longa data o Guilherme Arantes, falou: ah, cara, vou dar um toque. Excelente ideia. Os caras do LS Jack devem ter gostado pouco, né, do encontro. Abrimos com outra banda também que deveria tocar mais, aparecer mais, isso na minha modesta opinião, a Maglore, que lançou mais um discaço, uma banda que já tem uma longa estrada aí, nessa cena independente, embora eles tenham flertado com o mainstream em alguns momentos da carreira. Manda Maglore do queridíssimo Thiago Oliveira com Amor Sci-Fi, uma das minhas prediletas até agora do Fluxo Natural. Andei ouvindo bastante o disco aí nas últimas semanas, desde seu lançamento, e vou chamar atenção também para algumas outras desse disco. Palestina nos Seus Olhos é uma boa faixa também, Tudo Bem, uma das boas faixas do disco, e tem uma homenagem, né? O Maglore, que se parece, aquela banda que consegue se parecer com o Clube da Esquina às vezes, flertar com o Clube da Esquina, com MPB clássica, lembrar ali o som o tropicalismo pop da Cor do Som, ou enfim, eles podem lembrar várias coisas, o samba rock do Jorge Ben, do Benjor, enfim, a Maglore que sempre faz um som muito solar, digamos, né? Um pop solar, um pop ensolarado muito bem feito e que tá com mais um descasso. Fica a dica, Fluxo Natural, corram para ouvir Maglore. Antes que eu me esqueça, eu falei do Clube da Esquina e desse link também, né? É uma das influências aí, já no som da Maglore. Eles lançaram uma das faixas desse novo disco, é Paralô, né? Não precisa nem explicar muito. Um belo tributo, uma faixa muito bacana em homenagem ao nosso saudosíssimo Lô Borges. Vamos rápido pro segundo bloco. Já Bernardo, então, vem para falar para valer, né, sobre o Rock in Rio, como foi essa experiência dele no Rock in Rio 2026.
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0: De volta com o segundo bloco da edição radiofônica do Alto Falante, aqui na Brasileiríssima 100,9. Como prometido, ele já está entre nós, Bernardo Alves, o nosso estagiário infiltrado correspondente do Alto Falante no Rock in Rio 2026. Como foi lá, Bernardo? Bem-vindo.
12: Boa noite, Terence. Boa noite para todo mundo que está nos acompanhando aí no Alto-Falante na rádio. Foi uma experiência incrível. É a quarta vez que eu vou no Rock in Rio, então já tô meio que acostumado, né, à cidade do rock, assim. Muito cansativo, mas muito incrível também. Pude ver muita coisa boa por lá, viu?
0: Bacana, bacana. Trouxe duas pro nosso repertório, para esse segundo bloco, né?
12: Exatamente. A gente começa ouvindo a Giovanna Moraes, que é uma música nova, uma artista nova, na verdade, que é boa para ficar de olho, viu?
0: É, ela já esteve no Garimpo, né? No Alto-Falante, né? Logo
12: exato.
0: Que ela começou a fazer música ali.
12: Exatamente.
0: É legal ver ela agora no rock, já no palco do Rock in Rio, né?
12: Pra você ver como que as coisas escalam, né? Ela passou pelo aqui no Garimpo em 2022, no ano que ela começou a cantar, e ela lançou o seu primeiro disco, e hoje, esse ano, pode se apresentar aí no palco do Rock in Rio, né? Incrível mesmo.
0: Caramba, e aí, ó, agora, vamos ouvir então a Giovanna, já o Bernardo conta mais do que viu por lá. A gente começa esse segundo bloco com Sem Filtro e Sem Juízo, com ela, Giovanna Moraes. Música.

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0: Ouvimos aí então, fechando este segundo bloco, Anjos com o pessoal da Venere Vai Vênus, antes Sem Filtro e Sem Juízo com a Giovanna Moraes, duas performances, dois artistas que o Bernardo acompanhou de perto lá no Rock in Rio, no último final de semana, na edição 2026 do Rock in Rio. Giovanna, ela é de onde mesmo? Me esqueci aqui.
1: Ela é paulista, ela é de paulista. São Paulo.
0: Isso, isso. E o... essa banda, não me lembrava deles, Venere Vai Vênus.
1: Isso, também são de São Paulo, viu, Terence? É uma banda nova também, também começou no ano de 2022, mas eu vou começar falando aqui da Giovanna Moraes. Ela é cantora e compositora de São Paulo e ela levou aí seu punk rock para o palco Global Village do Rock in Rio nesse ano de 2026, tá? Foi o primeiro show da edição inteira do festival. Ele aconteceu ali por volta das 2h30, 3 horas da tarde, assim que os palcos, os portões se abriram para o público entrar. Então não estava tão cheio assim, mas foi o primeiro show, foi muito bacana. E o resultado foi muito bem proveitoso, tá, Terence? A artista começou a cantar, como a gente disse aqui um pouco mais cedo, em 2022, com seu disco de estreia Para Tomar Coragem. Inclusive passou pelo alto-falante TV no Garimpo neste mesmo ano, né?
0: Isso.
1: No ano seguinte, ela lançou Fama de Chata, que alavancou ainda mais o seu trabalho nas redes sociais. E agora, em 2026, no palco do Rock in Rio, a Giovanna divulgou seu mais novo trabalho, intitulado Rumo a Tóquio. E essa música que a gente ouviu, Sem Juízo, Sem Cabeça, é desse álbum e ela cantou também lá no show. Show, viu?
0: Sem Filtro e Sem Juízo.
1: Sem Filtro e Sem Juízo, exato. Ela cantou lá no show também e faz parte desse novo trabalho da Giovanna. O show foi empolgante e eu posso destacar aqui o nível de presença de palco que ela tem. A todo momento ela fica pulando ali em cima do palco, interagindo com o pessoal, com o público que tá assistindo com ela também. Inclusive ela chegou a descer do palco em certo momento do show pra sentir o calor do público que tava ali vendo ela de perto, literalmente de perto, né? É um palco menorzinho, então é tranquilo de transitar entre o público e a altura do palco, então ela foi lá dar esse calor presencial no público, sabe? Então é uma artista muito interessante pra ficar de olho, ela é muito boa e é um nome muito interessante aí da nova geração, viu, Terence?
0: Grave então, Giovanna Moraes, né?
1: Exato.
0: E a outra banda que você viu e curtiu lá também foi a Venere Vai Vênus, uma banda que tá escalando aí os views, né, no YouTube. Tem alguns vídeos e músicas no YouTube, no Spotify, com mais de milhões de views, né? Enfim, plays.
1: Exatamente. Assim como a Giovanna, eles também começaram em 2022 e também são de São Paulo. Eu posso destacar aqui a sonoridade intensa que a Venere Vai Vênus apresenta, principalmente no ao vivo. As performances deles são muito boas, tem muito entrosamento ali os membros da banda e eles trazem um som muito bom no ao vivo. Acho que é uma banda, inclusive, também muito boa pra ficar de olho, que no futuro pode despontar pra coisa mais, uma coisa maior assim, sabe? E o som deles ganhou mais força ainda nas redes sociais, principalmente pela faixa que a gente ouviu aqui, a Anjos. Ela foi a que mais viralizou aí no ano passado, pegou 1 milhão de visualização também, assim como você disse. E eles também cantaram essa lá no palco Supernova do Rock in Rio, com um show enérgico e intenso na medida certa, viu, Terence? Bom pra ficar de olho aí nos paulistas da Venere Vai Vênus também.
0: É isso, já já a gente, isso aí é o recorte alternativo, né, mais alternativo que o Bernardo pôde acompanhar no Rock in Rio 2026. A gente volta no terceiro bloco com mais Rock in Rio, aí falando dos medalhões, né, dos mais do que calejados, mestres, experientes, o que o Bernardo gostou também entre os grandões, entre os gigantes lá no Rock in Rio 2026. Vamos para fazer uma paradinha rápida pro intervalo, a gente volta com mais Rock in Rio dentro do alto-falante.
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2: De volta com o terceiro bloco, cá estamos com a edição radiofônica do Alto Falante em mais um domingo à noite, né, em Confidência FM. E assim como no segundo bloco, continuamos também no mesmo assunto, Rock in Rio 2026, porque o Bernardo esteve lá acompanhando, ele está aqui no estúdio com a gente, trazendo as impressões ainda frescas do Rock in Rio. A gente falou dos artistas independentes no bloco anterior, né, tocamos dois deles, a Giovanna Moraes e a banda Venere Vai Vênus. E agora vamos para a Terra de Gigantes, como cantaria Humberto Gessinger. O que, que você viu dos shows que queria mesmo? Eu sei que você é muito fã do Avenged Sevenfold, né?
3: Isso, muito fã. Assisti eles no sábado, né? Mas eu também fui na sexta-feira, no dia anterior, pude ver o Foo Fighters também, que fez um show, na minha opinião, um dos melhores ainda aí dessa edição do Rock in Rio. Muito bem trabalhado, o som excelente, a banda muito boa. O Dave Grohl, ele é um frontman nato, assim, né? Ele sabe muito bem comandar um show e ele fez isso de forma excelente no Rock in Rio na sexta-feira. Mas como você disse, a banda que eu mais queria ver foi o Avenged Sevenfold no sábado, e fez um ótimo show também, viu?
2: Correspondeu às suas expectativas altíssimas?
3: Um pouco. O outro show deles, 2024, no Rock in Rio, eu achei que foi melhor. Até porque teve uma questão de atraso nesse show de 40 minutos.
2: Caramba.
3: E é uma coisa que pega bastante, né?
2: O festival quebra ali a sequência e
3: exato,
2: tudo mais, né?
3: Exatamente.
2: Bom, mas a gente separou dois artistas nacionais, né? Dois gigantes já da MPB, do nosso rock, né? A gente começa... E tem um porquê deles estarem aqui. Os únicos dois nomes que fizeram parte da icônica, histórica, primeiríssima edição do Rock in Rio em 1985 e que também participaram dessa em 2026. Uhum. Os únicos dois nomes, né?
3: Gigantes.
2: Barão Vermelho e Gilberto Gil. A gente começa com o Barão Vermelho, que tá nessa turnê Encontro, que já passa por BH agora em setembro. Uhum. A gente vai então com Por Você. Por...

0: Ouvimos, por último, Aquele Abraço, ultra clássica do Gilberto Gil, na versão que ele tocou no Rock in Rio 2026, antes também na versão tocada, apresentada no Rock in Rio no último final de semana, por você, com o Barão Vermelho, Barão Vermelho que está rodando o Brasil inteiro, né, com a turnê aí Barão Vermelho Encontro, retomando sua formação original, né, uma das formações originais, claro, o Cazuza infelizmente não está mais entre nós, mas ele também não fazia parte da formação que seguiu, né, com o Barão Vermelho, quando ele saiu ali em carreira solo para gravar o Exagerado, mas é praticamente aquela formação, né, que tocou a base ali, né, Maurício Barros nos teclados, o Dé Palmeira no baixo, Frejá voz e guitarra, já que o Frejá já fazia backing vocals na época em que o Cazuza era o vocalista principal, e o Guto Goff na bateria. Os quatro estavam, né, lá, timaço, os quatro estão, né, retomaram esse encontro na nova turnê do Barão Vermelho, e aí pegaram ali também o Fernando Magalhães, né, que é guitarrista também de longa data, participou de diferentes, né, participou de quase toda a vida do Barão Vermelho, e enfim, né, bandaça. Eu vi pela TV em 1985, Bernardo não tava nem nos planos, né?
1: Não tem ideia de onde eu tava nessa época aí.
0: Você tava lá em outra dimensão, e enfim, depois o Gilberto Gil, que eu lembro também de trechos, de ter visto trechos do Gilberto Gil naquela edição lá de 1985, ele, grande mestre. Sobre o Gilberto Gil, é legal ver um videozinho que eu vi antes da gente subir para gravar o programa aqui na Inconfidência, né, essa edição radiofônica do Alto Falante, o encontro dele nos bastidores, no camarim, com o Elton John.
1: Fantástico,
0: né?
1: Mesmo, eles deram um abraço ali, né, dois gigantes da música, né, Terence?
0: Dois mestres absolutos, né? E é bonito, né, ver esses momentos, ver esses encontros.
1: Exato,
0: assim, né?
1: É uma coisa que conforta mesmo, né? Eu queria destacar uma coisa sobre o Gilberto Gil também, que esse ano teve uma grande novidade, né, no Rock in Rio, que foi a do telão, porque eles mudaram o telão do Palco Mundo. Ele tá com quase 32 metros de altura e quase com 2.400 metros quadrados de largura, ou seja, é um telão gigantesco. E pra mim, na minha opinião, do que eu pude ver lá e o que eu pude ver na televisão, o artista que melhor utilizou esse telão pra usar nos shows mesmo foi o Gilberto Gil.
0: Que aproveitou mesmo, aproveitou o telão pra exibição de vídeos.
1: Exato.
0: Pra ir costurando o show, pra ser um show ali com esse caráter audiovisual
1: interativo
0: mesmo,
1: também,
0: né?
1: E o telão que ele usou durante o show inteiro foi muito bonito, muito bem feito, e que coisa bacana de ver. No primeiro dia mesmo, telão, não utilizaram o telão de forma total no Palco Mundo.
0: Sim.
1: Não, ninguém usou direito. E ver o que o Gilberto Gil fez foi fantástico no telão.
0: Então, você viu o show dele inteiro? Acompanhou?
1: Não, só vi trechos na televisão, mas o que eu pude ver depois na internet também do telão foi fantástico.
0: Massa,
1: viu?
0: Massa, que massa.
1: Baita ponto.
0: Muito bom. Sobre o Rock in Rio, considerações finais, shows, assim. Você viu Sepultura, né, também?
1: Vi,
0: né?
1: Sepultura.
0: Mais pesados.
1: Sim, eles abriram o Palco Mundo no dia 5. Um show especial também, né? Porque homenageou a carreira do Derrick Green no Sepultura. Então eles não cantaram músicas que não foram cantadas pelo Derrick Green. Eu achei muito bacana isso, porque o Sepultura tá se despedindo também dos palcos, então tem toda uma carga emocional ali por volta desse som deles, né? Showzaço. E tô falando só de coisa boa, eu vou falar de coisa ruim também. Um show que eu não gostei foi do Machine Gun Kelly. Não sei se você conhece.
0: Não curto também.
1: Não
0: conheço e não curto.
1: Não tem como. Eu achei que ele tava meio perdido ali no line-up do dia, porque ele tava no meio de Sepultura, no meio do Avenged Sevenfold e no meio do Bring Me The Horizon. É um nome meio aleatório, né? Entre esses outros três. Fez um show muito morno, reclamou com o público o tempo inteiro. Tava chovendo também, isso é uma coisa que deixa meio chato.
0: Mas ainda mais, mano,
1: Exato. E ele ainda acabou o show mais cedo. Era pra acabar por volta das 8h20, ele acabou 8 horas em ponto. Pegou e foi embora. Então, pra mim, decepcionante esse show dele, viu?
0: E aí voltando, falando, eu não vi na TV, nem na TV, o do Elton John. É o show que eu gostaria, que me tiraria de casa pra ir ao Rock in Rio. Nessa edição seria o do Elton John, não pude comparecer, nunca vi Elton John ao vivo, então seria mais um motivo, mas um showzaço. E é isso, né? Vamos pra frente, temos o último bloco do alto-falante e tal. A gente vira a chavinha completamente, sai do Rock in Rio para ir para um mergulho no jazz instrumental com ele, que já estará entre nós, Túlio Mourão, aqui no estúdio com seu Alma de Músico, depois de um rápido intervalo.
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0: De volta com o quarto e derradeiro bloco da edição radiofônica do Alto Falante aqui na Inconfidência neste domingo. Agora é hora de uma guinada sonora considerável. A gente já ouviu pop, lançamentos, rock. Falamos de Rock in Rio com Bernardo Alves. E vamos para a nossa coluna alma de músico do queridíssimo Túlio Mourão. O maestro já está aqui entre nós. E hoje a gente está magnada porque vamos para o Jazz Fusion instrumental, certo, Túlio?
12: Certíssimo. Uma boa virada.
0: Uma boa virada de uma música que marca uma conexão, eu coloquei aqui, barra colaboração internacional de peso, importantíssima para sua carreira, né, Túlio?
12: É, bota peso nisso.
0: Algumas toneladas. Não é não? É, então, vamos falar dessa colaboração que é com o saxofonista americano, né, estadunidense, Bob Berg, por meio da gravação de A Primeira Estrela, né, composição sua, que já havia sido registrado antes, né, no Brasil, como A Primeira Estrela, não é isso?
12: Olha, a história é mais longa. Esse tema chamou Beco das Sanfonas no disco Jazz Mineiro. Mas o Tavinho Moura e o Bituca, o Milton, eles estavam gravando o cinema, o Sertão, Noites do Sertão. E o Tavinho mostrou pro Milton, olha, que é o tema do Túlio e tal. Então eles correram fazendo, assim, então vamos correndo fazer uma letra antes que alguém pegue e tal e faça. Eles fizeram a letra e a música ganhou o nome de Da Primeira Estrela. Foi gravado no disco do Milton e tal. E agora, assim, quer dizer, mais recentemente, quer dizer, eu falo, um pouco depois, a gente estava em excursão com o Milton também. Aí o saxofonista Kleber Alves, nosso querido Kleber, que morava na Alemanha nessa época, ele falou para mim: olha, e aí, como é que foi esse negócio do Bob Berg gravar a sua música? Eu falei: quem? Eu nem sabia e tal, não sabia que era. E tava no meio da excursão e tal, eu falei: ah, legal, tudo bem. Depois é que eu cheguei aqui no Brasil que eu vi que o Bob Berg é nada mais, nada menos do que o último grande saxofonista do Miles Davis.
0: Apenas isso.
12: Só.
0: Então, Túlio, até vou sugerir aqui, vamos pausar aí, já sabemos parte da história, vamos ouvir a música, então, que com o Bob Berg ganhou um novo título, né, um novo batismo em inglês. Ela se transformou em The Morning Star, abriu um belo disco dele, e a gente vai falar mais sobre isso na sequência. Antes, vamos ouvir, então, Bob Berg tocando Túlio Mourão com The Morning Star.
12: Que seja.

0: Então ouvimos aí The Morning Star com Bob Berg, né? Um jazz fusion, um instrumental da pesada dessa música, que antes de ser The Morning Star, como o Túlio nos contou antes da execução da faixa aí, ela foi a primeira estrela, e muito antes de ser a primeira estrela, Beco das Sanfonas. A música teve mutações, né, Túlio?
1: Isso. Transformações para cima, para baixo, para os lados e tal, e para dentro, né, em termos de profundidade.
0: E aí vamos falar dessa ficha técnica de peso, né, que a gente está falando das toneladas lá também no primeiro bloco, porque além do Bob Berg ter sido instrumentista, foi um músico que acompanhou Miles Davis, né? Foi o último saxofonista,
1: Foi o último grande saxofonista do mundo. Foi o último saxofonista
0: Caramba.
1: Do mundo.
0: Caramba! E não para por aí. Vocês pensaram, eu fiz aquele corte lá, né? No primeiro, antes da gente ouvir a música. Porque é o seguinte, a produção desse álbum, que é o Riddles, a gente tinha falado do álbum, acho, não sei se eu tinha mencionado o nome dele, na qual foi gravada essa música, a produção é assinada por ninguém mais, ninguém menos que o Chick Corea.
1: É um festival de coisas chiques, né? Pra começar, ele abre o disco com essa música.
0: Já tem isso também, ele abriu o disco, vamos assim, qual vai ser a faixa de abertura? Aquela assim, o primeiro impacto assim, do disco. É a música do Túlio Mourão. E aí, Chick Corea assinando a produção. E tem mais, assim, um dos meus prediletos, bateristas prediletos do mundo, e não só meu, Dave Gilmour, né? Quem sou eu, né? Na fila do pão, né? O Dave Gilmour recentemente falou, esse é o melhor baterista com quem eu já toquei. Quem que é, Túlio?
1: Steve Gadd,
0: né? Já tocou com Eric Clapton. Com quem que o Steve Gadd não tocou desses grandes nomes, né? Mundiais, né? Não. Paul Simon, enfim.
1: Primeiro timaço, assim.
0: Da música.
1: Primeiro timaço da música internacional, assim.
0: E ainda o baixista Victor Bailey. Ou seja,
1: Victor
0: uma
1: Bailey,
0: super seleção, né?
1: Chick Corea não fez por menos.
0: E esse tipo de surpresa é um presentaço, né? Você disse que foi o Kleber Alves que falou, né? Olha, o Bob Berg, né? E tal. Eu imagino, na hora que você viu e ficou sabendo, inclusive, desse time, que deve ter caído pra trás, né?
1: Eu falei, o quê? Pois é, na época eu tava viajando, no meio da excursão, então eu falei,

0: Ah, legal e tal. 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
1: Muito bom, muito bom. E é isso, hoje tá mais curto, nossa coluna Alma de Música, o programa também, né, tá nesse formato aí durante o horário eleitoral, um pouco mais curto, dividido em quatro blocos. Túlio, brigadíssimo por mais essa música, por mais essa mini aula, por, né, musicaça. Que bom saber que a música de Minas e a sua música transita e continua transitando, né, pelo mundo inteiro. E a gente se despede do alto-falante. Brigadão mais uma vez.
0: Olha, isso reforça para mim o que eu acho que a música instrumental mineira é de altíssima qualidade e precisa, como tal, ser tratada. Fico muito feliz com esse reconhecimento.
1: Qualquer coisa, pergunte ao Steve Gadd.
0: Ó, coleção de astros, né?
1: É isso. Então, um abraço a todos, boa noite. Até semana que vem com mais alto-falante aqui na Inconfidência FM, que teve mais uma vez os trabalhos técnicos dele, Washington DC Bittencourt. E como assistente de produção, tivemos aqui o Bernardo Alves, que também participou dessa edição do programa, fazendo aquela mini resenha do Rock in Rio. Abraços e boa noite. Até semana que vem. Até semana que vem, Túlio.
0: Até boa noite, boa noite, boa noite.
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1: Prezados ouvintes, na primeira parte do recital de hoje, apresentaremos algumas obras de Marisa Rezende, pianista carioca e uma das mais importantes compositoras brasileiras da atualidade. Marisa formou-se em piano no Recife em 1974. Seu interesse pela composição levou-a à Universidade da Califórnia, onde concluiu o doutorado em composição em 1984. Ouviremos a seguir sua peça Mutações, para piano a quatro mãos. Essa versão, escrita em 2002, une refinados processos de variações, construindo uma obra que nos induz a um universo emocional bastante variado, passando do singelo ao lúdico e ao contemplativo. A peça Mutações será apresentada a seguir pela pianista Lídia Bazarian e pela própria compositora Marisa Rezende.

Prezados ouvintes, em 1987, a compositora Maria Elisa Rezende tornou-se professora titular de composição da Universidade Federal do Rio de Janeiro. Fundou o grupo Música Nova e um núcleo de tecnologia musical, ambos dedicados à pesquisa, criação e interpretação da música brasileira contemporânea. Em sua peça Vórtice para Quarteto de Cordas, composta em 1997, Marisa Rezende usa a mais clássica das formações instrumentais, dois violinos, viola e violoncelo, para contemplar o universo da dança com conotações populares, como ouviremos a seguir. A interpretação é do Quarteto de Cordas da cidade de São Paulo. E a peça Vórtice.

Prezados ouvintes, seguindo sua trajetória de compositora ativa e participativa em nosso meio musical, Marisa Rezende pertence atualmente ao Núcleo de Música Experimental e Intermídia do Rio de Janeiro, procurando assim novos rumos para a música brasileira. Terminando a primeira parte do programa de hoje, ouviremos sua peça Cismas, composta em 1999 para violino, violoncelo, contrabaixo e piano.

0: Prezados ouvintes, no próximo bloco ouviremos um concerto para harpa e orquestra de Radamés Inátali.
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0: Prezados ouvintes, a segunda parte do programa de hoje será dedicada a um dos mais importantes e originais dos nossos compositores, Radamés Inátali, que nasceu em 1906 no Rio Grande do Sul. A característica mais marcante de sua carreira deve-se ao fato dele ter transitado com desenvoltura tanto na música popular quanto na música erudita. Ele soube manter um marco divisor entre esses dois aspectos de sua produção, mesmo deixando que eles se influenciassem respectivamente. E sua produção é muito vasta. Só os concertos para diversos instrumentos são 26. Ouviremos a seguir o concerto para harpa e orquestra, cujo primeiro movimento é um allegro moderato.

Radamés Inátaly era filho de músicos. A mãe era pianista e o pai professor de música. O menino cedo revelou seu talento. Foi grande pianista e violista. Ganhou vários prêmios como instrumentista. Em 1931, aos 25 anos, começou a dedicar-se à composição, tornando-se, desde então, um dos mais produtivos dos nossos compositores. Seu concerto para a harpa aproveita belos efeitos do instrumento e tem um caráter camerístico, pois a orquestra é bastante reduzida e limita-se ao naipe das cordas. O segundo movimento do concerto é denominado Triste.

O compositor Radamés Nathalie trabalhou muitos anos como arranjador de orquestras de rádio e em muitas obras demonstra sua intimidade com esse tipo de música. Quando morreu em 1988, aos 82 anos, era muito respeitado entre os músicos eruditos e também muito querido pelos músicos populares. O último movimento de seu concerto para a harpa tem o título Ritmado. O solista é Gianni Fumagalli e a Orquestra Sinfônica Brasileira, regida pelo próprio compositor.

0: Prezados ouvintes, terminando o recital de hoje, gostaríamos de agradecer as sugestões que nos têm sido enviadas. Continuem nos escrevendo para inconfidencia@inconfidencia.com.br. Um abraço, obrigado e até a próxima semana.
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2: Boa noite para você que se liga na Rádio Inconfidência de Belo Horizonte. Eu sou Emerson Rodrigues, o Sem Fronteiras vai até a meia-noite com programação musical de Wilson De Luca. E hoje, nas vozes de artistas brasileiros, você vai ouvir músicas de Frank Sinatra, Michael Jackson, Platters, Led Zeppelin e, para começar, uma releitura de Oasis, na voz de Dani Carlos.

0: 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Cidade Negra, Dire Maker. Daniel Boaventura, You Can Leave Your Head On. Dan Torres, Lay Lady Lay. E Dani Carlos, Wonderwall.
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4: Agora na Inconfidência FM, Dinho Ouro Preto interpreta a música dos Pet Shop Boys.

0: Mr. Jam, Cruisin', Edmond Costa, Your Song, Dolores Duran, Only You, e Dinho Ouro Preto, Being Boring.
1: Brasileiríssima.
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4: Eu sou Emerson Rodrigues e o Sem Fronteiras segue com Gal Costa.

0: Georgiana Bonal, Luca, Emerson Nogueira, Ordinary Worlds e Gal Costa, Calling You.
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0: Agora você ouve Bizarre Love Triangle, na voz de Marcela Rezende.

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1: Ivan Lins, I've Got You Under My Skin. Ivete Sangalo, Easy. Marcela Rezende, Bizarre Love Triangle. Ponto final no Sem Fronteiras. Programação musical Wilson De Luca. Trabalhos técnicos Nilda Mendes. Apresentação Emerson Rodrigues. Obrigado e ótima semana para você.
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3: Olá, bem-vindo, bem-vinda, está começando o Memória Nacional de hoje. A partir de agora eu te acompanho até às 5 horas, tocando para você clássicos da música popular brasileira contemporânea. Eu sou Valesca Falsi, a programação é da Lúcia Carneiro, trabalhos técnicos de Nilda Mendes, na mesa de som Zé Carlos Figueiredo. Vamos abrir hoje com o grupo MPB4.

0: Vinícius Cantuária, Coisa Mais Linda. Teve também Ney Matogrosso com Mata Virgem, de Raul Seixas e Tânia Mena Barreto. Gal Costa, O Ciúme, música do Caetano Veloso. MPB 4 foi o primeiro com música de Dori Caymmi.
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0: Agora vamos de Nana Caymmi com Suave Veneno.
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0: Toquinho e Vinícius, Tarde em Itapuã. Eles cantaram aí com a participação da Marília Medalha. Ivan Lins, Lembra de Mim, música dele do Vitor Martins. Chico Buarque, Trocando em Miúdos, parceria dele com Francis Raime, Nana Caymmi, Suave Veneno, de Cristóvão Bastos e Aldir Blanc.
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0: E vamos seguir com Miúcha e Tom Jobim.

0: Emílio Santiago cantou Saigon, música dele, Cláudio Cartier e Carlão. João Bosco, Memória da Pele, música dele, do Ali Salomão. Simone, Sob Medida, de Chico Buarque. Miúcha e Tom Jobim, Pela Luz dos Olhos Teus. Essa música é do Vinícius de Moraes.
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0: E vamos seguir com Ângela Rorô, ela canta demais.

0: Marcelo, Vai Mais Coração, música dele, Jim Capaldi, Tim Maia, Bons Momentos, de Michel e Marquinhos, Luiz Melodia, Juventude Transviada, Ângela Rorô, Demais, música do Tom Jobim e do Aloysio de Oliveira.
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0: Muito obrigada pela sua audiência. Vamos juntos até às 5 da madrugada, aqui pela Rede Inconfidência de Rádio, AM 880, FM 100,9. Chegando Gilson.

0: Sabino, Na Mira do Olhar, música dele, Solange, Vânia, Azimuth, Linha do Horizonte, de Paraná e Paulo Sérgio Vale, Cassiano, Coleção, de Paulo Danovsky e Cassiano. Gilson foi o primeiro com Casinha Branca, música dele, do Jorão.
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0: Boca Livre, Diana, de Toninho Horta e Fernando Brandt. Gonzaguinha, Espere por Mim Morena. Elis Regina, Nova Estação, de Luiz Guedes e Thomas Roth. Tunai Cantou Eternamente, dele, do Sérgio Natureza.
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0: Chegando a mineira Marina Machado.

Toninho Horta e Lô Borges, Manuel Aldaz, música do Toninho e do Fernando Brant. Tavito, Aquele Beijo, Marina Machado, Simplesmente, de Samuel Rosa e Chico Amaral. Podemos

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1: E a próxima sequência começa com Guilherme Arantes.

0: Dalto, Muito Estranho, Dulce Quental, Caleidoscópio, de Herbert Viana. Léo Jaime? É, eu sei, música do Léo Jaime e do Leandro. Guilherme Arantes, Meu Mundo e Nada Mais.
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2: Vamos agora de Roupa Nova com A Viagem.

0: Hit, Casa Nova, dele do Bernardo Vilhena, Vanessa Rangel, Palpite, Fábio Júnior, Alma Gêmea, Roupa Nova, A Viagem, de Kleberson e Aldir Blanc.
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0: Uma ótima madrugada, chegando Rita Lee com Reza.

0: RPM, A Cruz e a Espada, de Paulo Ricardo, Nico Rezende, Penso Nisso Amanhã, de Antônio Correia e Paulinho Lima, Paralamas do Sucesso, Tendo a Lua, de Herbert Viana e Tetê Tchelê. Rita Lee, Reza, música da Rita Lee, do Roberto de Carvalho.
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0: Ouça agora Cazuza com Minha Flor, Meu Bebê.

0: Esse foi o grupo Nenhum de Nós Estranho. Lulu Santos, Como Uma Onda, dele do Nelson Motta. Marina Lima, dela e do Cícero, Fulgaz. A primeira foi o Cazuza, Minha Flor, Meu Bebê. Essa música o Cazuza fez com Dé.
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0: Uma ótima madrugada para você. Chegando Zélia Duncan com o grupo Capital Inicial.

0: Tia Anastácia, conto de fraldas de Tom Zé. Erasmo Carlos Grilos, música dele do Roberto. Leone, Temporada das Flores, Zélia Duncan e Capital Inicial, Eu Vou Estar. Essa música é do Dinho Ouro Preto e do Alves.
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0: 2h59.
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0: Obrigada pela sua companhia, você que está ligado aqui no Memória Nacional. Chegando Maria Bethânia.

0: Obrigado.
1: Vanderly, para ser levado em conta. Teve também Flávio Venturini cantando Princesa, música dele do Ronaldo Bastos. Milton Nascimento, Encontros e Despedidas, de Milton e Fernando Brant. Maria Bethânia, Olhos nos Olhos, música do Chico Buarque.
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1: Chegando Djavan cantando Pétalas.

0: Arnaldo Antunes, Dois Perdidos, de Dade Arnaldo Antunes. Adriana Calcanhoto, Esquadros. Tino Gomes, Sideral, música dele, Georgino Júnior. Djavan cantou Pétala, música do Djavan.
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0: Uma ótima madrugada para você. Fátima Guedes agora canta Cheiro de Mato.

0: Essa foi Marisa Monte com Depois, música que ela fez com Arnaldo Antunes e Carlinhos Brown, Caetano Veloso, Você é Linda, Gilberto Gil, Super-Homem, a Canção e Fátima Guedes, Cheiro de Mato.
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0: Agora vamos de Skank com Dois Rios.
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2: Este é o programa Memória Nacional, que te acompanha todas as madrugadas de meia-noite às 5. Agora vamos ouvir o Barão Vermelho.

0: Legião Urbana, Eu Sei, música do Renato Russo. Brilho, Noite do Prazer, de Cláudio Zoli, Paulo Danowski, Arnaldo Brandão. Cássia Eller cantou All Star, de Nando Reis. E Barão Vermelho, o Poeta Está Vivo, de Frejá e Dulce Quental.
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0: Nina Becker, Só Love, música do Buchecha, Titãs, Não Vou Me Adaptar, de Arnaldo Antunes, Kid Abelha, Peito Aberto, de Paula Toller e Jorge Israel, Engenheiros do Havaí, para ser sincero.
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0: E vamos seguir com Paulinho Mosca. Hey!

Cleiton Cledir com Ivan Lins, Vira Virou, Elba Ramalho, Canta Coração, de Geraldo Azevedo e Carlos Fernando. Secos e Molhados, Sangue Latino, de João Ricardo e Paulinho Mendonça, Paula Fernandes, Pé de Manacá. E teve também o Paulinho Mosca cantando Tudo o que acontece de ruim é para melhorar. A música é do Mosca e do Mu Carvalho. Poder.

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1: A nossa última sequência de hoje começa com Almir Sater.
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0: Ao seu Valença como dois animais, Diana Pequeno, Trem do Pantanal. Teve também Paulo Diniz. A música se chama José e ele musicou aí um poema do Carlos Drummond de Andrade. A primeira foi o Almir Sater com Tocando em Frente. Memória Nacional termina aqui. Muitíssimo obrigada pela sua companhia, você que ficou ligado aí com a gente, sempre de meia-noite às 5, ouvindo clássicos da música popular brasileira aqui pela rede Inconfidência de Rádio, AM 880, FM 100,9, diretamente de Belo Horizonte. Amanhã eu tô de volta a partir da meia-noite. Um grande abraço para você e até lá.
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6: Alô, Brasil! Pela rede Inconfidência de Rádio, no AM 880, o gigante do ar. Começa agora mais um Estação Caipira. Aqui você ouviu sertanejo, raiz e a música regional. Seleção musical, Cristiano Batista. Eu sou o Tarcísio Lopes. Eu abraço a todos e a todas que acompanham o nosso programa. E a gente começa com Cleuton e Karen.

0: Estação Caipira, você conferiu Simão e Sabino, Viola Sinhá, de João Miranda e Júlio Guidini, Pedro Bento e Zé da Estrada, Minha Vida, Minha Moda, de Pedro Bento, João Mulato e Douradinho, Vivendo no Sertão, de João Mulato e João Miranda, Cleuta e Karen, Recanto Caipira, de João Miranda e Paraense.
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4: Oi, gente, aqui é a Rádio Inconfidência M880, o gigante do ar, Estação Caipira. Chegando aí, Lourenço e Lourival.

0: Estação Caipira, você conferiu Belmonte Amaraí, Andorinha de Biá e Jorge Borges, Tomazinho Zé da Serra, Paisagem Sertaneja, Jorge Luiz e Fernando, Vida de Estrada, de José Joab Maia, Lourenço e Lourival, Estrada Velha, de Osmar Félix, José Félix Viana.
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0: Estação Caipira, esse é um programa que toca o sertanejo das antigas, sertanejo raiz e a música regional. Chegando aí, Pescadores de Carli.

0: Andrei Andrade, Velho Rancho, Miranda e João do Rio, Balanceio da Esperança de Lorival e João do Rio, Pescadores de Carli, homenagem a um caipira de Pescadores de Carli.
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0: Oi, gente, aqui é a Rádio Inconfidência M880, o gigante do ar. Estação Caipira, chegando aí Paulo César e Amorim.

0: Estação Caipira, você conferiu Marcos Violeira e Cleiton Torres, Cadeira de Balanço de Paraíso, Silveira e Silveirinha, O Berrante de Madalena de Faísca, Chico Rei Paraná, Berrante da Saudade, Paulo César e Amorim, Mestre Jesus, de João Miranda.
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9: Oi, gente, essa é a Rádio Inconfidência, o Gigante do Ar, de Belo Horizonte, Minas Gerais, Brasil, a capital dos mineiros. Aqui você ouve o sertanejo das antigas, o sertanejo raiz e a música regional. Chegando aí, Orquestra Minas e Viola.

0: Zé Baliza, Veredas e Minas, de Zé Baliza e João Evangelista Rodrigues. James e Danilo, A Majestade e o Sabiá, de Roberta Miranda. Orquestra Minas e Viola, Cuiteirinho, de Paulo Vanzolini e Xandó.
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2: Bom dia, ouvinte Inconfidência, uma excelente segunda, excelente semana a todos. Abro meu destaque de hoje, falando de BR-040, quem deixa Neves e segue rumo à capital. Enfrenta a fila desde o Veneza, lentidão que chega até o Cabral em Contagem. Excesso de veículos por lá, não há ocorrências. Esse trânsito, a lentidão, é comum no início da manhã. A dica para o motorista insistir com paciência. Na sequência, trânsito flui bem na passagem pelo trevo da Ceasa e reta do Califórnia, chegada ao anel rodoviário. 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Eliseu Júnior, para a Rádio Inconfidência.
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0: É o Gigante do Ar com o sertanejo raiz, Estação Caipira. Chamamos agora o grupo lá do interior.

0: Jamir Sater e Paulo Simões, Abel e Caim, Porta do Coração, de Valdemar de Freitas Assunção e José Russo. Também tivemos Muniz Teixeira e Joãozinho, Minhas Lembranças de Muniz Teixeira, Ronaldo Adriano e Irineu Canhavati. Grupo lá do interior, Poeira da Estrada, de Rick e João Paulo.
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2: Motorista que deixa a Pampulha e segue rumo ao centro enfrenta fila neste início de manhã. Lentidão começando desde a Pedro I, na altura do Parque Lagoa do Nado, e que chega até a altura da barragem da Pampulha, por lá excesso de veículos. A dica, para quem deixa o Santa Branca, para quem deixa o Santa Mônica, evitar Pedro I e dar preferência por Cristiano Machado. Quem deixa o São Luís, aí sim Antônio Carlos, é uma boa opção. 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Eliseu Júnior para a Rádio Inconfidência. 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
0: Minas, o Brasil e o mundo acompanham a gente. Obrigado pelo carinho da audiência. Seguimos em frente agora, Luizinho e Limeira.

0: Estação Caipira, você conferiu Mike e Elian no Ponteio da Viola, Dombar e Delay, Rodeio Mulher e Viola de Dombar também, Rei Gaspar e Baltazar, Eu Sou É Peão de Rafael e Racine, Luizinho e Meira, Solteiro é Mio de Anacleto Rosa Júnior.
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0: Olá, gente. Chegando agora, Rolando Boldrin e Ranchinho.

0: Estação Caipira, você ouviu? Geraldo Viola e Dino Guedes, Amor e Saudade, de Dino Franco e Milton Faleiros, Tião Carreiro e Pardinho, A Saudade Continua, de Tião Carreiro e Zé Matão, Tonico e Tinoco, Saudade de Matão, de Jorge Galate e Raul Torres, Rolando Boldrin e Ranchinho, Chapéu de Paia. Oi, gente, aqui termina o programa Estação Caipira. Agradecemos a todos e a todas que estiveram conosco. Voltamos amanhã com a graça de Deus. Até lá.
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2: Quem dirige pelo anel rodoviário já vai enfrentando fila no sentido Rio de Janeiro. Neste momento tem trânsito lento desde o bairro São Gabriel. Lentidão que chega até a altura do viaduto São Francisco. Motivo, o estreitamento de pista, excesso de veículos. Quem está no anel, a dica é insistir com paciência. Agora, se você é motorista, deixe a região nordeste, vale evitar este ponto do anel e dar preferência por seguir caminho pela Bernardo de Vasconcelos, na sequência Antônio Carlos. E aí sim, acessar o anel rodoviário. 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Eliseu Júnior para a Rádio Inconfidência.
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1: Na MG10, motorista enfrenta fila neste momento. Quem sai de Confins, Vespasiano, segue rumo à capital, pisa no freio desde o Serra Verde, lentidão que chega até a altura do encontro da MG10 com a Cristiano Machado. Há relatos de ocorrência por lá, também obras neste ponto. A dica para o motorista é muita paciência neste trecho, já que rotas alternativas não compensam. Quem ainda não saiu de casa, vale reprogramar os horários, tentar sair mais cedo, para não correr o risco de atrasar nesta segunda-feira. 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Eliseu Júnior para a Rádio Inconfidência.
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0: Belo Horizonte, são 7:30. Bom dia, hoje é segunda-feira, dia 14 de setembro de 2026. Eu sou Regina Pala. A temperatura agora em Belo Horizonte é de 18 graus. Confira os destaques de hoje no Jornal da Inconfidência. Idosa e criança são resgatadas após incêndio em casa na região oeste de BH. Polícia Federal diz ter encaminhado a presidente do Supremo informações sobre celular de Vorcaro. Rádio Inconfidência recebe a grande medalha JK em Diamantina. Estas e outras notícias você confere agora no Jornal da Inconfidência.
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0: 7:31. Uma residência no bairro Madre Gertrudes, na região oeste de BH, foi atingida por um incêndio. O corpo de bombeiros foi acionado pouco depois das 9 da noite de sábado para combater as chamas. Uma idosa e uma criança estavam no imóvel, mas foram retiradas antes da chegada das equipes. Segundo o relato inicial, uma mulher, usuária de drogas, teria provocado o incêndio e fugido do local. No domingo, a Defesa Civil vistoriou a residência e identificou danos no primeiro pavimento, como comprometimento da rede elétrica, desplacamento de revestimentos e marcas de fuligem. No segundo andar, foram observadas principalmente marcas de fuligem. Por segurança, os ambientes atingidos foram isolados e o acesso restringido. A Defesa Civil informou que também ofereceu assistência humanitária aos moradores, com cesta básica, 2 colchões, 2 cobertores e 2 lençóis. Jornal da Inconfidência 7:32. Vamos falar agora das cada vez mais faladas terras raras. A extração desses minerais críticos pode impulsionar desenvolvimento tecnológico no estado, mas traz também preocupações. Acompanhe na reportagem da Rádio Assembleia de Luiz Felipe Balona.
2: Neodímio, lantânio e disprósio. Palavras estranhas e pouco conhecidas, mas que dão nome a elementos cada vez mais comuns nas tecnologias do nosso dia a dia. E a existência de reservas desses minerais em solo mineiro abre uma nova fronteira para a exploração no estado. As chamadas terras raras reúnem 17 elementos químicos. Eles são essenciais para produtos de alta tecnologia, como celulares, carros elétricos, além de equipamentos hospitalares, espaciais, turbinas eólicas, painéis solares e na indústria de defesa. O Brasil possui quase 1/4 das reservas globais de terras raras e Minas Gerais se destaca nesse cenário. Araxá, no Alto Paranaíba, e Poços de Caldas, no sul do estado, são regiões com potencial produtivo. E as reservas brasileiras devem ganhar importância com a busca mundial por novos fornecedores. Atualmente, a China responde por 60% da produção e por até 90% do refino das terras raras. O desafio do Brasil é não se limitar a extrair e vender matéria-prima. Dominar as fases de separação e refino desses metais pode inserir o país nas etapas mais valiosas desse mercado, como destaca o pesquisador do Centro de Tecnologia Mineral, Israel Vera.
3: Na questão do desenvolvimento da cadeia, eu considero que o Brasil já está com todas as etapas, desde a mineração até a produção do ímã, que é a aplicação mais importante, já bastante adiantada, bastante desenvolvida. Se o Brasil produzir, ele pode ter uma segurança na questão de suprimentos dessas terras raras. Além disso, o Brasil poderia deixar de ser apenas um fornecedor de matéria-prima para participar de cadeias industriais estratégicas. Produzir um produto de maior valor agregado também implica a geração de empregos mais qualificados.
2: E o interesse pelo subsolo mineiro já é expressivo. São mais mais de 650 pedidos de pesquisa no estado desde 2021, segundo a Agência Nacional de Mineração. Mas a nova fronteira mineral também desperta preocupações. Explorar minerais críticos não é muito diferente da mineração tradicional, com impactos ao meio ambiente e às comunidades atingidas. Luiz Paulo Siqueira, do Movimento pela Soberania Popular na Mineração, teme que o novo ciclo de exploração cause danos já bem conhecidos no estado.
4: A gente já está vendo com a exploração de lítio, comunidades sendo expulsas, perdendo água, perdendo modo de vida, perdendo suas terras. Então, esse novo ciclo desses chamados minerais críticos tem chegado com muita voracidade e agressividade nos territórios. Segue a mesma lógica do conjunto dessas mineradoras, mas agora com uma nova narrativa de que esses minerais críticos, a mineração verde e que vai trazer melhorias na condição climática das comunidades.
2: Esse debate deve ir além da riqueza do subsolo. Explorar terras raras pode alavancar Minas Gerais e o Brasil nas cadeias globais de tecnologia. O desafio é transformar a riqueza mineral em desenvolvimento, sem destruir o modo de vida das pessoas e o meio ambiente. Da Assembleia Legislativa em Belo Horizonte, Luiz Felipe Balona.
0: Jornal da Inconfidência, 7 horas e 36 minutos. A Justiça recebeu a denúncia contra Adalton Martins Gomes, acusado de feminicídio contra a estudante Giovana Neves Santana Rocha. Com a decisão, ele passa a ser réu e tem 10 dias para apresentar defesa. A prisão preventiva, mantida pela Justiça, também foi confirmada. Giovana foi encontrada morta em 9 de fevereiro, no apartamento onde morava, na Savassi, em Belo Horizonte. Inicialmente, a morte foi tratada como possível suicídio, mas a necropsia apontou asfixia mecânica por sufocação. Imagens de câmeras do condomínio registraram a saída de Adalton do prédio na manhã do crime. A investigação também apontou indícios de que a cena da morte teria sido manipulada. 7h37. A cidade de Diamantina foi palco nesse fim de semana da entrega da medalha JK. A data da solenidade coincide com o dia do nascimento do ex-presidente Juscelino Kubitschek, que nasceu em 12 de setembro de 1902. Personalidades e instituições foram homenageadas nesta edição. Entre os destaques, a Rádio Inconfidência, que completou 90 anos, recebeu a grande medalha. O repórter Ronerson Pinheiro acompanhou a cerimônia e traz agora os detalhes.
5: No dia em que Juscelino Kubitschek completaria mais um ano de vida, o Centro Histórico de Diamantina foi tomado pela celebração do legado do ex-presidente e pelo reconhecimento a quem contribuiu para Minas e para o país.
6: Criada em 1995 e entregue anualmente desde 1996, a medalha JK completa 13 décadas reconhecendo quem contribuiu para o desenvolvimento de Minas Gerais e também do Brasil. Uma solenidade que reforça o legado de Juscelino Kubitschek na cidade onde o ex-presidente nasceu.
5: A comenda foi entregue pelo governador de Minas Gerais, Matheus Simões, que destacou a importância de preservar essa tradição.
7: E eu fico muito feliz de perceber que a cada ano a cidade abraça mais o evento. Ele tem se transformado numa data que faz parte do calendário turístico e cultural de Diamantina. E isso é muito bom, é muito positivo para quem é agraciado, que a pessoa se sente prestigiada, mas também fico feliz de ver como é que isso movimenta a cidade. E Diamantina está cada dia mais bonita, então foi um evento de muito sucesso hoje.
5: A história da comunicação mineira também ganhou destaque na cerimônia. A Rádio Inconfidência, que completou 90 anos no último dia 3 de setembro, recebeu a grande medalha, uma homenagem que reconhece a trajetória da emissora na cultura, no jornalismo e na vida dos mineiros ao longo de 9 décadas.
7: A Rádio Inconfidência é um orgulho para os mineiros, né? Seja pela qualidade da informação que ela transmite, seja pela qualidade da música que ela toca. E ela tem um papel parecido com o da própria medalha, de preservar a memória do que nós somos capazes de fazer e alcançar. Eu digo isso porque a nossa Rádio Inconfidência também já é um patrimônio antigo de Minas Gerais, mas que mais do que se atualizar, ela se atualiza mantendo as nossas tradições. Da forma como ela entrega notícia à sua área de cobertura, ao som que ela toca, nós estamos sendo preocupados em preservar a cultura de Minas através da nossa rádio, motivo de orgulho para todos os mineiros.
8: Esportes.
0: 7:40, Atlético e Cruzeiro entraram em campo nesse fim de semana pelo Campeonato Brasileiro. O Galo venceu o Fluminense jogando em casa, mas o Cruzeiro perdeu para o Santos na Vila Belmiro. Fred Ângelo, conta mais sobre os jogos, como estão os times mineiros agora, bom dia.
9: Bom dia, Regina, bom dia a você que nos acompanha pelo Jornal da Inconfidência. Pela 27ª rodada, o Atlético venceu o Fluminense por 3-1, gols de Renier aos 16 minutos, Coelho aos 18 minutos e Vitão aos 36 marcaram para o Atlético. Castilho descontou para o Fluminense. Com esse resultado, o Atlético subiu para a 7ª posição com 39 pontos. Já na noite de sábado, o Cruzeiro foi à Vila Belmiro e perdeu para o Santos por 2-1. Gols de Roleiser aos 28 minutos e Fabrício Bruno contra aos 32 minutos. Já o Cruzeiro descontou aos 45 minutos do segundo tempo com Matheus Pereira. Com este resultado, o Cruzeiro permaneceu na 6ª posição com 42 pontos, Regina.
0: Fred, Uberlândia jogou no Parque do Sabiá nesse domingo e conquistou o título da Série D do Campeonato Brasileiro. Quais os grandes nomes dessa trajetória? Dá para eleger alguns?
9: Dá para eleger sim, Regina. O camisa 10, Tomás Bastos, foi o grande maestro dessa equipe, junto com Guilherme Nogueira, o goleiro, o zagueiro Max Miller e o atacante Marcos Calazans. Além do técnico Danilo, que foi uma aposta da SAF do Uberlândia, e o seu presidente, o Fábio Mineiro, que além de investidor, constituiu mais uma SAF vencedora. Com isso, o Uberlândia já tem garantido o acesso para a Série C.
0: É isso aí. Parabéns para Uberlândia. Obrigada, Fred. Até amanhã.
9: Até amanhã.
0: São 7:42. A seguir no Jornal da Inconfidência, chuva forte atinge BH e cidades da região metropolitana. E ainda, Polícia Federal diz ter encaminhado a Fachin informações sobre o celular de Vorcaro. A gente já volta.
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11: Se você gosta de criar vídeos para redes sociais ou quer editar conteúdos direto no celular, a dica de aplicativo de hoje é o Edits, editor de vídeo. Gratuito e desenvolvido pela equipe do Instagram, o Edits foi criado para facilitar a edição de vídeos curtos, com ferramentas simples e eficientes. Com ele, você pode cortar clipes, ajustar velocidade, adicionar textos, legendas, efeitos sonoros e trilhas musicais. Tudo de forma intuitiva. O aplicativo é ideal para quem quer produzir conteúdo para Reels, Stories ou vídeos rápidos, mesmo sem experiência em edição. O Edits é gratuito e está disponível para Android e iOS. Eu sou o Pedro Henrique Vieira e essa foi mais uma edição do App do Bom. Nos trabalhos técnicos, Celso Júnior.
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0: Previsão do tempo. Após um fim de semana marcado por tempo estável, calor e áreas de instabilidade vindas de São Paulo e do Rio de Janeiro, a semana começa com mudança no tempo em Minas. O avanço de um sistema frontal pelo litoral mantém as condições para chuva isolada no centro-sul e oeste do estado. Para hoje, a previsão do IMET é de céu parcialmente nublado, com pancadas de chuva e trovoadas isoladas no Triângulo, Alto Paranaíba, região central, Oeste, Sul, Campo das Vertentes, Zona da Mata e região metropolitana. Nas demais áreas, o tempo fica claro a parcialmente nublado, mas com névoa seca no norte e noroeste. Os termômetros em Minas registram leve declínio na máxima, mas as temperaturas podem chegar aos 38 graus no estado. Na capital, a semana começa com previsão de pancadas de chuva e trovoadas isoladas. Os termômetros registram ligeira queda no calor, mas mesmo assim podemos ter logo mais à tarde 29 graus. Jornal da Inconfidência, 7h46. Uma forte chuva acompanhada por granizo atingiu BH e cidades da região metropolitana na noite desse domingo. No Barreiro, o volume registrado em 2 horas superou 80% do esperado para todo mês de setembro. No Centro-Sul foram 40% e no hipercentro da capital 35% da média mensal. O temporal também provocou ocorrência atendidas pelos bombeiros. Houve quedas de árvores em vias públicas, na rua Estoril, no bairro São Francisco, em BH, e no centro de Sabará. Também foram registrados salvamentos de pessoas ilhadas no Tirol, na capital, e no bairro Palmares, em Ibirité. 7h46, casos de sarampo no Brasil chegam a 35. Três cadeias de transmissão seguem ativas no estado de São Paulo, de onde fala a repórter Sara Quines.
12: Subiu para 35 o número de registros de sarampo no país neste ano. Em São Paulo, foram confirmados 2 novos casos nesta sexta-feira e no Amazonas, 3 casos importados foram notificados esta semana. De acordo com a Secretaria de Estado de Saúde de São Paulo, os 2 últimos casos confirmados na cidade de São Paulo são de uma menina de 6 meses que estava com um esquema vacinal incompleto e de um homem de 28 anos que já havia tomado a vacina contra o sarampo. Do total de 35 casos confirmados de sarampo no Brasil em 2026, 32 foram no estado de São Paulo. Além da capital paulista, que concentra 29 registros, também foram notificados 2 casos em São Bernardo do Campo e 1 em Guarulhos. Já os 3 casos importados da doença no Amazonas, segundo o Ministério da Saúde, foram registrados em Tabatinga, que fica na tríplice fronteira entre Brasil, Colômbia e Peru. Os casos têm origem em Alto Monte, no Peru, onde não há histórico de vacinação contra o sarampo. A pasta deve enviar equipes de apoio à vigilância local em Tabatinga e em Carauari no dia 21 de setembro para notificar e investigar casos suspeitos, coletar amostras, identificar e acompanhar contatos e bloqueio vacinal. Ao longo do ano, foram identificadas 4 cadeias de transmissão em São Paulo e 3 delas, registradas em junho, julho e agosto, seguem ativas. Não há registro de circulação do vírus para além das áreas confirmadas. O Brasil é certificado como livre do vírus desde 2024 e os casos atuais se dão no contexto de surtos em outros países das Américas. Dados da OPAS, a Organização Pan-Americana da Saúde, apontam quase 48 mil casos de sarampo confirmados no continente americano e 44 óbitos. Guatemala, México, Estados Unidos e Peru concentram 95% do total dos registros. A principal forma de prevenção contra o sarampo é a vacinação. A vacina tríplice viral é oferecida gratuitamente nas unidades básicas de saúde para pessoas entre 1 e 59 anos, onde a circulação do vírus também é recomendada a chamada dose zero para crianças de 6 a 11 meses, faixa etária mais suscetível a desenvolver formas graves da doença. Da Rádio Nacional em São Paulo, Sara Kines.
0: Em Confidência 750, começam a valer hoje novas regras da ANAC, Agência Nacional de Aviação Civil, para passageiros indisciplinados em voos e aeroportos. Em casos menos graves, como desobedecer orientações das equipes de bordo de solo, haverá advertência formal. Já situações como tumulto, agressões, insultos ou danos a objetos podem levar à retirada do passageiro da aeronave, acionamento da polícia e cobrança pelos prejuízos. Em infrações graves ou gravíssimas, a multa pode chegar a R$ 17.500, com proibição de voar por até 12 meses. As medidas valem para voos nacionais de todas as empresas, com direito de defesa antes da punição. Em 2025, foram registrados mais de 1.700 episódios de indisciplina, 66% a mais do que no ano anterior.

0: 7h51, eleitores que precisam de transporte individual adaptado para o dia da votação têm até esta segunda-feira para fazer a solicitação. O serviço faz parte do programa de acessibilidade da Justiça Eleitoral e garante que pessoas com deficiência ou mobilidade reduzida consigam exercer o direito ao voto com autonomia e segurança. Saiba como garantir o atendimento a tempo na reportagem de Pedro Lacerda.
1: Termina nesta segunda-feira o prazo para solicitar o transporte especial individual do programa Seu Voto Importa, da Justiça Eleitoral. O benefício é destinado a eleitoras e eleitores com deficiência ou mobilidade reduzida, categoria que inclui também idosos, gestantes, lactantes, pessoas com crianças de colo e pessoas obesas, ou sempre que a condição dificultar o deslocamento até a sessão eleitoral. O programa também contempla moradores de territórios indígenas, quilombolas e outras comunidades tradicionais. A iniciativa foi criada pelo Tribunal Superior Eleitoral com o objetivo de garantir condições iguais de acesso ao voto e reduzir as barreiras que afastam essas pessoas das urnas. O serviço vale para quem não tem meios próprios de locomoção. Nesses casos, a Justiça Eleitoral pode oferecer transporte de ida e volta entre a residência e o local de votação, incluindo a presença de um acompanhante quando esse apoio for indispensável. Candidatos, partidos, federações e coligações estão proibidos de oferecer qualquer tipo de transporte a eleitores no dia da votação. A regra também não substitui a obrigação do poder público de garantir transporte coletivo, gratuito, urbano e intermunicipal na data da eleição. As distâncias variam conforme o grupo atendido. Para indígenas, quilombolas e demais comunidades tradicionais, o transporte é garantido mesmo fora dos limites do município. Já para os moradores de áreas rurais, o serviço vale dentro do próprio município quando a distância até o local de votação for de pelo menos 2 quilômetros. O pedido pode ser feito pelo próprio eleitor, por curador, apoiador ou procurador, presencialmente no cartório eleitoral ou por outro canal indicado pelo Tribunal Regional Eleitoral, que é obrigado a manter ao menos uma opção não presencial. Na avaliação de cada pedido, serão considerados o grau de limitação da pessoa, a distância até a sessão e a existência de transporte público acessível na região. Da Rádio Nacional em Brasília, Pedro Lacerda.
0: Jornal da Inconfidência, 7h53. O destaque agora é o caso Master no STF. A Polícia Federal afirmou ter encaminhado ao presidente do Supremo, Edson Fachin, informações sobre o celular de Vorcaro. A reportagem é de Sayonara Moreno.
2: A Polícia Federal informou ter encaminhado neste domingo informações solicitadas pelo presidente do STF, Edson Fachin, a respeito do estado do material extraído do aparelho celular apreendido do ex-banqueiro Daniel Vorcaro. Segundo a PF, foi informado ao magistrado que o material original permanece integralmente dentro de cadeia de custódia da PF, com os respectivos lacres íntegros e mecanismos de verificação de integridade digital. A PF também disse confirmar que a cópia dos dados extraídos encaminhada ao gabinete do ministro André Mendonça em março deste ano não corresponde ao material original, que jamais deixou a custódia da instituição. Ainda em esclarecimento a Fachin, a PF informou ter se colocado à disposição do Supremo para qualquer esclarecimento e para eventual verificação da integridade do conteúdo. Nesse sábado, o presidente do STF, Edson Fachin, havia dado 24 horas para que a PF relatasse o estado do material extraído do celular de Daniel Vorcaro. A determinação atendia à solicitação da Procuradoria-Geral da República e dos ministros do STF, Cristiano Zanin, Alexandre de Moraes e Gilmar Mendes, que pediram a cópia integral da mídia que armazena o conteúdo. Todos pedem acesso ao conteúdo do celular antes da sessão extraordinária marcada para a próxima terça-feira. Na ocasião, os ministros da Suprema Corte vão avaliar o pedido de investigação contra um dos ministros, Alexandre de Moraes, por suposta relação com Vorcaro, depois que vieram a público mensagens trocadas entre eles. Fachin marcou para 23 de setembro a sessão em que o plenário vai analisar o pedido de investigação contra o ministro André Mendonça, por suposta falta de imparcialidade, direcionamento seletivo de investigações e irregularidades em negociações de delações. Da Rádio Nacional em Brasília, Sayonara Moreno.
0: 7:56, o Jornal da Inconfidência fica por aqui. A apresentação foi de Regina Pala, edição Gustavo Abreu, na mesa de áudio Reginaldo Silva. Diretoria de Conteúdo e Programação, Flávia Ivo. Gerência de Jornalismo e Esportes, Rodrigo Balbino. De hora em hora, o jornalismo também volta na programação da rádio com o repórter Inconfidência. Agradecemos a sua audiência, bom dia, ótima semana.
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1: Destaque agora da chegada ao centro da capital. Neste momento, você, motorista que dirige rumo à Praça da Estação, na Contorno Andradas, trânsito é lento por lá, motivo o excesso de veículos. Também alguns pontos de atenção, isso porque durante a noite algumas árvores caíram nesta região. A dica para você, motorista que segue rumo ao centro, paciência, vale sim insistir. Quem segue no caminho contrário, quem deixa o centro neste momento, pela Cristiano Machado e Antônio Carlos, o trânsito flui bem. 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Eliseu Júnior para a Rádio Inconfidência.
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3: Bom dia, 8 horas em Belo Horizonte. Eu sou Emerson Rodrigues, estou de volta aqui à sua Rádio Inconfidência nesta segunda-feira, dia 14 de setembro de 2026. Ótima semana para você. Conferindo a temperatura na capital mineira, neste momento, os termômetros marcam 20 graus, céu nublado. E hoje, Mariah Carey abrindo o programa. Som de 1997.

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0: do ano de 1984. My Love, na voz de Lionel Rich. É o flashback para você aqui na Inconfidência, 8:30.
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2: Fernão Dias, quem sai de BH e segue rumo à Contagem, enfrenta fila neste momento. O motivo, um veículo com defeito que bloqueia uma das faixas. A dica para você, motorista que faz esse caminho, paciência neste ponto, já que rotas alternativas não compensam. Quem segue no caminho oposto, quem sai de Betim, segue a BH. Trânsito é lento desde o Riacho das Pedras até a chegada à Praça da CEMIG. Excesso de veículos apenas. A dica é insistir com paciência na passagem por este ponto. 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Eliseu Júnior para a Rádio Inconfidência.
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0: All Shook Up, de 1957, com Elvis Presley. A última de hoje do Flashback em Confidência. Obrigado, 8h54 em Bilô.
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2: Olá, bom dia. Uma criança morreu na noite desse domingo em Muriaé, na Zona da Mata, após ser atingida por um brinquedo de um parque de diversões. O acidente aconteceu por volta das 10 da noite no parque de exposições no bairro Boa Vista. Segundo o operador do brinquedo, identificado como Space Loop, a criança estava no equipamento quando deixou o chinelo cair. O brinquedo foi parado, mas o menino teria passado pela grade de proteção para buscar o calçado e acabou sendo atingido pela estrutura. A equipe do Corpo de Bombeiros e o SAMU prestaram atendimento, mas a morte foi constatada ainda no local. A área foi preservada para a perícia da Polícia Civil. As circunstâncias do acidente serão investigadas. Termina hoje o prazo para solicitar o transporte especial individual do programa Seu Voto Importa, na Justiça Eleitoral. O serviço atende eleitores com deficiência ou mobilidade reduzida, incluindo idosos, gestantes, lactantes, pessoas com criança de colo e pessoas obesas, quando essas condições dificultarem o deslocamento até o local de votação. O benefício também contempla moradores de territórios indígenas, quilombolas e outras comunidades tradicionais que não têm o transporte próprio. Nesses casos, a Justiça Eleitoral pode oferecer o deslocamento de ida e volta e, quando necessário, permitir um acompanhante. O pedido pode ser feito pelo próprio eleitor ou por representante, no cartório eleitoral ou por canal não presencial disponibilizado pelo Tribunal Regional Eleitoral. A concessão considera a limitação da pessoa, a distância até a sessão e a existência de transporte público acessível. Repórter em Confidência, redação Gustavo Abreu, apresentação Tarcísio Lopes.
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3: Destaque agora para você, ouvinte, em Confidência, de acesso ao complexo da Lagoinha. A chegada pela Cristiano Machado é de trânsito lento a partir do bairro Silveira. Lentidão que chega até o túnel da Lagoinha. Quem dirige na Antônio Carlos. Lentidão também na passagem pelo bairro Lagoinha, que chega até o complexo. A dica, nas duas avenidas, o motorista pode insistir com paciência. Um outro ponto de alerta nesta manhã, para você ouvinte aqui da Inconfidência, é que em algumas regiões da capital chove granizo. Então fique esse alerta, vale tomar bastante cuidado. 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Eliseu Júnior, para a Rádio Inconfidência.
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1: Bom dia, 9 horas em Belo Horizonte. Eu sou Emerson Rodrigues, estou de volta aqui à sua Rádio Inconfidência nesta segunda-feira, dia 14 de setembro de 2026. Ótima semana para você. Temperatura agora em Belo, 21 graus. Vamos para o Em Boa Companhia desta segunda-feira com a produção do Pedro Henrique Vieira, os trabalhos técnicos da Tânia Alves, assistente de estúdio Renata Toledo. E hoje no quadro Trilhas Inesquecíveis, vamos tocar uma música que fez parte da trilha sonora do filme Meu Primeiro Amor. No meio a meio tem Jorge Moustaki e Rita Lee, no versão brasileira, tradução de Mad World com Imagine Dragons. No Cantinho do Rei, três músicas do Roberto Carlos e no Ídolos de Sempre, vamos falar sobre a vida e a obra da cantora britânica Amy Winehouse. Tudo isso e muito mais para você aqui na Rádio Inconfidência de Belo Horizonte. O WhatsApp está liberado, 31 982 76 2663. Fique à vontade para participar, daqui a pouco tem a pergunta do dia. Quero ver você participando também da nossa enquete, da nossa brincadeira aqui de todos os dias no Em Boa Companhia. Muito bom estar de volta depois desse período de férias. E é claro, né, que vocês ficaram aí durante esses últimos dias na companhia luxuosa da Valesca Falsi. Deixo aqui o meu agradecimento, já deixei pessoalmente, né, o agradecimento à Valesca, e agora deixo também de público o agradecimento. A Valesca fez um belíssimo trabalho, como sempre, apresentando o Em Boa Companhia nesse período em que eu estava descansando. Muito bem, ótima semana. Fique à vontade para seguir ouvindo a Inconfidência, para curtir mais um Em Boa Companhia. E hoje a gente começa com Nelson Gonçalves, atendendo o Brasil de Sorocaba.

0: Nelson Gonçalves, Êxtase. Quem pediu foi o Brasil de Sorocaba. Agora 9:06.
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A criança que brinca será um adulto criativo. Estamos na década de 1950. Na cozinha, a mãe abre latas e despeja o conteúdo na panela de pressão. O filho escoteiro quer ganhar uma medalha de filmagem. O pai lhe deu uma câmera Super 8. De repente, vem-lhe a inspiração para um filme de terror. Para uma tomada, ele necessita de um líquido vermelho parecido com sangue, escorrendo de um armário da cozinha. Então, a mãe sai e compra tinta. Aliás, compra 30 latas de cerejas e despeja-as na panela, obtendo um maravilhoso xarope vermelho. A mãe não é do tipo que diz: vá brincar lá fora, não quero essa porcaria aqui dentro de casa. Ela é mais prestimosa. Deixa-lhe a casa livre para que a transforme em estúdio cinematográfico, removendo móveis, estendendo panos de fundo sobre as coisas, ajudando-o a fazer roupas e até atuando em seus filmes. A cena da cozinha ensanguentada lembrou a mãe mais tarde. Obrigou-a a catar cerejas pelas gavetas e armários por algumas horas. O nome do filho? Steven Spielberg.

0: Agora em Belo, 9:08.
1: Responda se puder.
0: O tema de hoje é cultura pop. Tony Stark e a identidade secreta de qual super-herói? A. Homem-Aranha. B. Batman. C. Homem de Ferro. Ou letra D. Homem-Formiga. Repetindo a pergunta de hoje para você participar aqui pelo WhatsApp da Inconfidência, 31 982 76 2663. Tony Stark é a identidade secreta de qual super-herói? A. Homem-Aranha. B. Batman. C. Homem de Ferro. Ou D. Homem-Formiga. Seguindo com Em Boa Companhia, para dizer que 14 de setembro é o dia de Santa Cruz, Dia da Cruz. Celebração de tradição cristã dedicada à cruz, símbolo central da fé cristã. Também é conhecida como Festa da Exaltação da Santa Cruz ou Festa da Cruz Gloriosa. 14 de setembro é também o Dia da Capivara, dia dedicada a esse simpático animal, símbolo da fauna brasileira. A capivara é considerada o maior roedor do mundo e pode ultrapassar os 60 quilos. Herbívora, alimenta-se principalmente de capim, plantas e vegetação aquática. Ela também é uma excelente nadadora, por isso costuma viver em grupos próximos a rios, lagoas e outras áreas alagadas. Quando percebe algum perigo, pode mergulhar e permanecer debaixo d'água por vários minutos. 14 de setembro é também o dia do frevo, celebrando uma das mais importantes manifestações culturais de Pernambuco. O frevo reúne música, dança e elementos da capoeira e é reconhecido pela Unesco como Patrimônio Cultural e Material da Humanidade. A data homenageia o jornalista Oswaldo Oliveira, associado à criação do termo frevo.

0: Vassourinha, a música interpretada pelo grupo Frevo Pernambucano, porque hoje, 14 de setembro, é o dia do frevo. E agora em Belo, 9:13.
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Você está na Rádio Inconfidência de Belo Horizonte, ouvindo em boa companhia, para conferir agora os aniversariantes deste 14 de setembro. Começando com a cantora Ana Canhas, completando 46 anos de idade. Vamos ouvi-la em dueto com Nando Reis.

Nando Reis e Ana Canhas, para você guardei o amor. Hoje é aniversário da cantora Ana Canhas, 46 anos de idade. Bom, quem também está soprando velhinhas neste 14 de setembro é a atriz Joana Fom, 87 anos. O músico Marcos Valle completa 83.

0: Marcos Valle, samba de verão. Hoje o músico Marcos Valle completa 83 anos de idade. Bom, quem também está fazendo aniversário neste 14 de setembro, é o cantor e compositor Arrigo Barnabé, 75. O ator português Ricardo Pereira, 47. A atriz Fernanda Vasconcelos, 42. Há também a atriz Giovanna Eubank, 40 anos de idade. E a Vera Gimenez, outra atriz, também está soprando velhinhas hoje, 78 anos. Em Belo, 9:26.
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0: Está na hora de conferir os fatos marcantes de 14 de setembro. Em 1812, Napoleão entrou em Moscou, mas encontrou a cidade vazia. O exército havia se retirado, levando suprimentos que os franceses poderiam usar. Em 1927, a bailarina americana Isadora Duncan morreu aos 50 anos em Nice, na França. Ela foi enforcada por um véu que enroscou no pneu do carro conversível. Em 1960, os países produtores de petróleo encerraram um encontro em Bagdá, no Iraque, com a formação da OPEP, Organização dos Países Exportadores de Petróleo. Em 1973, a candidatura dos generais Ernesto Geisel e Adalberto Pereira dos Santos para presidente e vice-presidente da República, respectivamente, foi homologada pela ARENA, o Partido Governista. Em 1982, um desmaio provocou o acidente de carro que matou a atriz Grace Kelly. Casada com o príncipe Ranier de Mônaco, ela estava com 52 anos. Em 2018, o furacão Florence chegou à terra firme, perto de Wrightsville Beach, na Carolina do Norte, Estados Unidos, causando inundações catastróficas em muitas áreas ao longo do estado. Em 2019, ataques de drones a duas grandes instalações petrolíferas na Arábia Saudita obrigaram o país a cortar mais da metade de sua produção de petróleo. Esses foram os fatos marcantes de 14 de setembro. Para você que não é em boa companhia, agora 9:28 em Belo.
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3: Destaque agora para você, ouvinte em Confidência de Avenida Amazonas. Você que sai de Contagem, região oeste, e segue rumo ao centro da capital, o trânsito é lento. Desde o Nova Suíça, lentidão que chega até a altura do encontro da Amazonas com o contorno. O motivo, uma ocorrência por lá. A dica para você que já está na Avenida Amazonas é paciência, vale insistir. Você que sai de casa neste momento, a melhor opção é seguir por Via Expressa. 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Eliseu Júnior para a Rádio Inconfidência.
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0: Agora 9h31 em Belo Horizonte. Ótima semana para você que está ouvindo em boa companhia aqui na Inconfidência. Eu sou Emerson Rodrigues, estou voltando hoje das férias. Bom demais ter você aqui no Em Boa Companhia. Bom, pergunta de hoje para você participar pelo nosso WhatsApp. Tony Stark é a identidade secreta de qual super-herói? A. Homem-Aranha. B. Batman. C. Homem de Ferro ou D. Homem-Formiga. E o WhatsApp é 31 982 76 2663.
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0: No início dos anos 90, um filme marcou gerações ao falar sobre amizade, inocência e a descoberta do primeiro amor. Estou falando de Meu Primeiro Amor, lançado em 1991. A história acompanha Vada, uma menina de 11 anos, cheia de imaginação, que vive lidando com a ausência da mãe e a falta de atenção do pai. Seu melhor amigo é Thomas J., interpretado por Macaulay Culkin, ainda no auge do sucesso após Esqueceram de Mim. No papel de Vada está Anna Chlumsky, que conquistou o público com sua doçura e intensidade. O filme mistura humor e emoção, mostrando a passagem da infância para a adolescência com muita sensibilidade. A trilha sonora é um espetáculo à parte, trazendo clássicos como My Girl, do grupo Temptations, que acabou virando marca registrada do longa.

0: Temptations, My Girl, do filme Meu Primeiro Amor, de 1991. Destaque pra você no Trilhas Inesquecíveis, aqui do Em Boa Companhia, agora 9h36.
1: Meio a meio.
0: Hoje, mixadas, você ouve as músicas de Joseph com George Moustaki e José com Rita Lee.

0: Meio a meio aqui no Em Boa Companhia, Joseph com George Mustaki e José com Rita Lee, as músicas mixadas. Bom, agora são 9h38, vamos às primeiras participações aqui pelo WhatsApp da Inconfidência, 31 98276-2663, repetindo, 31 98276-2663. Vamos lá.
1: Bom retorno para você, meu querido amigo Emerson Rodrigues. Uma nova semana maravilhosa, com chuva, saúde, amor, paz, sabedoria para você com toda a família, Pedro Henrique com toda a família, todos os queridos ouvintes, toda essa equipe ao seu lado aí diariamente. Jesus abençoando cada um de vocês sempre. Fiquem com Deus. Beijos para todos.
2: Bom dia a todos. Bom dia, ouvintes. Bom dia, Rádio Confidência. Aqui, trio Iraquitão, João da Solda, Herida Bateria, Highlander, o Lobisomem, empresário Marlon da Moto. Desejo a vocês uma ótima semana e que Deus proteja a todos. E atenção, meus amigos, bebam água. Água é vida, água é saúde. Essa tecla será sempre batida pelo trio. Bebam água. Água é vida, água é saúde.
0: Valeu, valeu, turma boa do Barreiro, Highlander, a todos aí que acompanham Em Boa Companhia. Muito obrigado, viu, Célia Rocha, do bairro Serrano. Ótima semana para você. Agradecer também a participação aqui pelo WhatsApp do Teles Barreto, da Maria da Saúde, lá de Pedro Leopoldo, Sérgio Rocha, tá em Três Marias, Vicente Ribeiro, tá em Ribeirão das Neves. Ótima semana, valeu. Maurício tá em Corinto, passando para desejar a toda a equipe da rádio, ouvintes, e o Antônio Marcos de Nova Lima uma feliz semana, que Deus abençoe a todos. Valeu, Maurício, tudo de bom para você. Deixa eu trazer também aqui a participação do Paulo Nonato.
3: Bom dia, Emerson, bom dia. Ligado aqui no Gigante do Ar, ouvindo flashback. Segundo as informações, o último dia de Valesca Falsky foi sexta-feira. Dizem que você está voltando hoje. Seja bem-vindo novamente. Estamos por cá ligados no Gigante do Ar.
0: Muito obrigado.
3: Eu quero ouvir com o Grupo Caretas, Vento Norte.
0: Seu pedido está anotado aqui, viu, Paulo? Um grande abraço para você. Obrigado por estar na Inconfidência, sempre ligado aí no Em Boa Companhia. Valeu demais. O Mário Lúcio está no bairro Pindorama, aqui em Belo Horizonte. Bom retorno, boa segunda. É o Mário Lúcio. Tá querendo que fale mais nomes de músicas, o flashback, né? Tá certo aqui. Vamos estudar a sua sugestão, viu, Mário? Um grande abraço e tudo de bom. Muito obrigado aí por ser um ouvinte da Rádio Inconfidência. Quem também está acompanhando a programação é a Cássia, no bairro Santa Cruz, em Contagem. Valeu demais. O Clóvis. Clóvis também está na área.
4: Bom dia, Emerson. Beleza, está de volta. A menina trabalhou bem aí. Deu para descansar bem? Deu para tirar uma bateria recarregada, né? Trabalhar um bocado. Tá bom, Deus abençoe a sua volta, abençoe você também, com todo o pessoal aí da rádio, a menina que trabalhou aí, né? E vamos que vamos, semana começando, tempinho assim meio nublado, aí vamos pra frente, né? Deus abençoe você, toda a família aí, e vamos, né, partir pra cima. Deus abençoe a todo mundo, lá vai a resposta.
0: Vamos partir pra cima, é o recado do Clóvis de Santa Luzia. Obrigado, viu, Clóvis? Obrigado também em nome da Valesca Falsi, que apresentou aqui nos últimos dias o Em Boa Companhia. E a resposta que você mandou, Clóvis, está correta. Muito obrigado também pela participação na enquete. Mais uma aqui, ó. Aparecida de Fátima mandou aqui. Bom dia, Emerson. Bom retorno. Sobre a enquete de hoje, Tony Stark é o personagem do... Tá certa. Aparecida de Fátima. Valeu. Um grande abraço e tudo de bom. Depois você manda a cidade, né, que você na cidade, a cidade que você mora, a cidade onde você ouve a Rádio Inconfidência. Eu estou vendo aqui que o DDD é 33. Mais uma participação nesta manhã de segunda-feira.
5: Bom dia, Emerson. Seja bem-vindo. Muito bom você estar aí. A outra também que estava aí era muito boa. Gostei muito dela. Abraços a ela também. E abraços a você e o Pedro Henrique. Com tudo de bom. Abraço aos ouvintes e a todos da Inconfidência. Fiquem com Deus. Que Ele o proteja. Hoje, agora e sempre.
0: Amém. Muito obrigado, dona Antônia Guimarães, do bairro Alípio de Melo. Olga, tá ouvindo em Confidência em Pedras, Sete Lagoas. Obrigado, viu, Olga? Um grande abraço, tudo de bom para você. O Antonino tá ouvindo em Vera Cruz de Minas. Bom dia, Emerson, Pedro, Tânia, Renata e equipe. E ele tá mandando aqui, ó, resposta correta. Valeu. Tudo de bom para você, viu, Antonino, em Vera Cruz de Minas. E mais um recado aqui, mais uma participação, tá na hora do intervalo. A Vilma Lígia, de Ipatinga. Bom dia, Emerson, equipe e ouvintes. Bom retorno, boa semana. Vilma, valeu demais. Um grande abraço, 9h45.
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0: Em Belo, 9h46.
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0: Hoje o Em Boa Companhia traduz a música Mad World, com a banda Imagine Dragons, atendendo Cristiane, do bairro Lagoa.

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0: Mad World. Imagine Dragons. Tradução de hoje pra você. Aqui no quadro Versão Brasileira. Quem pediu foi a Cristiane, nossa ouvinte que mora no bairro Lagoa. Bom, agora são 9h52 em Belo Horizonte, mais uma vez. Deixa eu trazer a pergunta de hoje, caso você ainda não tenha ouvido, se você ligou seu rádio há poucos instantes, se você se conectou pela internet há poucos instantes, hoje o Em Boa Companhia traz na pergunta o tema cultura pop. E a pergunta é a seguinte: Tony Stark é a identidade secreta de qual super-herói? A. Homem-Aranha? B. Batman? C. Homem de Ferro ou Homem-Formiga? Você pode participar também pelo 3254-3441, que é o nosso telefone fixo, 31-3254-3441. 953.
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0: Francisco de Barro, no Ceará, pediu duas com Almir Sater.

0: Almir Sater, destaque no quadro Um Nome em Dois Tempos, para você que não é em boa companhia, atendendo o Francisco, nosso ouvinte de Barro, no Ceará. Um violeiro toca e, tocando em frente, as músicas que o Francisco pediu. Agora em Belô, 10 horas.
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2: Bom dia. O final de semana foi recheado de futebol pelas Série A e Série B do Brasileirão. Na Série A,

0: 42 pontos em 27 jogos e perdeu a chance de chegar no G4 caso vencesse a partida. Ainda no sábado, o Vasco venceu o Grêmio por 2-1 na Arena do Grêmio, o Internacional venceu a Chapecoense por 2-1 em Chapecó, o Palmeiras venceu o São Paulo no Choque Rei por 2-0 e o Botafogo e Bragantino ficaram no empate por 1-1 no Rio de Janeiro. No domingo, Mirassol e Vitória ficaram no 2-2 e Flamengo venceu o Corinthians no Maracanã por 2-1, reassumindo a liderança na tabela que era do Palmeiras antes da partida. Agora pela Série B, o Atlético venceu o vice-líder Juventude por 2-0 fora de casa, com gols de Wilton Aponzá e Cauã Lindes. O Atlético Goianiense venceu o Criciúma por 4-0 em Goiânia, Fortaleza e Ceará empataram por 1-1 e pelo mesmo placar, Novo Horizontino e Cuiabá também ficaram no empate no interior paulista. Reportagem João Pedro Martins.
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14: Bom dia, ótima semana, 10 e 13 em Belô, conferindo a temperatura, 21 graus.
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0: Hoje o Cantinho do Rei teve a programação da Wanda, que mora em Santa Luzia. Ouvimos As Baleias, Brucutu e Ana. Fique à vontade para fazer a programação do Cantinho do Rei pedindo as músicas do Roberto Carlos pelo WhatsApp 31 982 76 2663. Agora em Belô, 10h15.
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0: 10h17, Rádio Inconfidência, Belo Horizonte, em boa companhia. Agora abrindo espaço para mais participações pelo WhatsApp 31 982 76 2663. Eustáquio de Itabirito, resposta correta. Ele está desejando aqui, ó, bom dia Emerson, desejando um retorno, um bom retorno à labuta diária. É, voltamos à programação normal, meu amigo. Um abraço para você, viu, Eustáquio. Mais uma participação.
8: Quanto?
9: Espera um pouquinho.
8: Bom dia Emerson, aqui o Brasil de Sorocaba. Eu quero agradecer a sua volta e agradecer também a sua substituta, que esteve muito bem, a Valesa. Mandei um abraço para ela e a resposta de hoje é letra C. Obrigado.
0: Nós que agradecemos aqui, viu, Brasil de Sorocaba, e obrigado pela participação na enquete. No final do programa saberemos se o senhor acertou ou errou. Um grande abraço e tudo de bom. O Nilson Brant, do 1º de maio. Um grande prazer ouvir você, Emerson. Deve ter sido boas as suas férias, certamente foram, viu, Nilson? Deu para descansar, deu para passear bem. E muito obrigado aqui pelo seu carinho com a Inconfidência. Tamo junto de novo aqui, sempre de segunda a sexta-feira. Eu chego mais cedo, né? Chego no flashback, que durante o horário eleitoral, a propaganda política, o flashback começa às 8. Então eu fico com vocês aqui de 8 até 10h50 no flashback, no Em Boa Companhia. E, ô Nilson, um abraço para você e tudo de bom aí no 1º de maio. Rose do Durval de Barros, bom dia. Emerson, Valesca, Pedro, ela está mandando um recado especialmente para a Valesca, agradecendo a Valesca por ter ficado em boa companhia. E ela está dizendo aqui, a Rose, que foi muito bom conhecer a Valesca e está reforçando o agradecimento. Eu vou transferir aqui, né? Vou transmitir para ela o seu agradecimento, viu, Rose? Bairro Durval de Barros, um grande abraço para você e tudo de bom.
10: Bom dia, Emerson. Espero que tenha voltado com as energias revigoradas. Um abraço para você, para todos da Inconfidência e para todos os ouvintes. Sou Neide, do Conjunto Teixeira Dias. Fiquem com Deus.
9: Bom dia, Emerson. Bom dia, Pedro. Todos da produção. Bom dia, Tânia. Família da Rádio Inconfidência. Jesus abençoe vocês todos. Meus parabéns, Emerson. Voltou de novo, né? Graças a Deus, descansou bastante, né? Jesus abençoe. Rádio Inconfidência, a melhor rádio do Brasil. Ronaldo do bairro Selvia de Vespasiano. Tô ligado com vocês 24 horas. Muito obrigado. Jesus abençoe. Fica com Deus todo mundo.
0: Obrigado, Ronaldo do Selvia em Vespasiano. Obrigado, Neide do Teixeira Dias, região do Barreiro. Obrigado, Sônia de Betim. Tá dizendo aqui a Sônia. Emerson, bom retorno, bom dia. Bom dia pro Pedro também. E ela tá pedindo aqui a Agnaldo Timóteo no Ídolos de Sempre. E o seu pedido tá anotado aqui, viu, Sônia? Valeu demais pela participação e muito obrigado pela mensagem e pelo carinho de sempre. Adilson Ribeiro, bairro Novo Riacho, Contagem. Bom dia, Emerson, Pedro, equipe, ouvintes, colegas, bom retorno. E sobre a pergunta, tá correta a resposta, viu, Adilson? Tudo de bom para você.
11: Olá, Emerson, seja bem-vindo. Bom retorno de suas férias. Queridos ouvintes, Pedro Henrique na produção. Aqui quem vos fala é Francisco, em Barro Ceará. Quero agradecer aí pelas músicas que vocês tocaram para mim no quadro O Nome dos Tempos. No caso, as músicas do Almir Sater. Agradecer de coração e desejar uma feliz manhã de segunda-feira para todos que estão na audiência do programa Em Boa Companhia. E no quadro O Cantinho do Rei, eu vou deixar por escrito as músicas que eu solicitarei. Grande abraço.
0: Grande abraço para você também, Francisco. Valeu demais pela participação. Agora 10h22.
12: Dose dupla.
0: O tema escolhido pelo Zé Luzia de Ibirité, duas músicas sobre perder alguém. Então Zé Luzia sugeriu esse tema e pediu as músicas de Vando e Márcio Greike.

0: Aqui na Inconfidência você ouviu Márcio Greik, Impossível Acreditar que Perdi Você, e Vando, Eu Acho que Estou Perdendo Você. Duas músicas sobre perder alguém. Quem pediu foi o Zé Luzia de Ibirité. 10:30.
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2: Motorista que dirige pelo anel rodoviário enfrenta fila no sentido Rio de Janeiro. Lentidão na passagem pelo bairro Engenho Nogueira e que chega até a Praça São Vicente. Excesso de veículos e reflexo de chuva. A dica, insistir e, onde for possível, vale acessar a via marginal. Quem segue no caminho oposto, neste momento o trânsito é lento desde o bairro Alto dos Pinheiros. Lentidão chegando até a Praça São Vicente. Você, motorista que segue rumo à Vitória no anel rodoviário, a dica, muita paciência e também vale optar por via marginal, onde for possível. 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Eliseu Júnior para a Rádio Inconfidência.
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0: Agora 10:32.

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1: Amy Winehouse nasceu em 14 de setembro de 1983, em Londres, Inglaterra. Desde jovem, demonstrou talento musical, influenciada por ritmos como jazz, soul, R&B. Seu álbum de estreia, Frank, de 2003, recebeu aclamação crítica, mas foi Back to Black, de 2006, que a alçou para a fama internacional com hits como Rehab e Back to Black. A artista era conhecida não apenas por sua voz poderosa e letras profundas, mas também por seu estilo único e sua personalidade intensa. No entanto, sua vida foi marcada por batalhas contra dependências e problemas pessoais que chamaram a atenção da mídia. Amy Winehouse nos deixou em 23 de julho de 2011, de forma trágica. Ela tinha apenas 27 anos de idade, mas deixou também um legado duradouro e influente na música contemporânea. Ela continua a ser lembrada como uma das vozes mais talentosas de sua geração.

0: Amy Winehouse, Back to Black. Se viva estivesse, a cantora britânica Amy Winehouse completaria hoje seus 46 anos de idade, mas lamentavelmente ela nos deixou no dia 23 de julho de 2011, aos 27 anos. Amy Winehouse, destaque hoje no Ídolos de Sempre do Em Boa Companhia. 10h38, voltando ao WhatsApp da Inconfidência para registrar mais participações aí. 31-982-76-2663. Aliás, deixa eu trazer algumas participações que chegaram pelo telefone fixo. Marília do Alípio de Melo, pedindo música do Nelson Gonçalves. Teco do bairro São Salvador, dando boas-vindas ao Emerson e desejando a todos uma ótima semana. Zé Luzia de Ibirité pedindo músicas para os quadros Vale a Pena Ouvir de Novo, Ídolos de Sempre, e desejando um bom retorno ao Emerson. Muito obrigado. Agora sim, WhatsApp 31 982 76 2663.
1: Bom dia, Emerson Rodrigues. Bom dia para o Pedro Henrique na produção do programa. Está na mesa de áudio, seja bem-vindo da volta das suas férias aí. Bom dia para Marcelena em Pequim, né? E deixamos aqui nosso sentimento para Marcelena, que perdeu seu esposo agora, né, no mês passado, né? Sena Rocha, Arena do Barroca, Nive Rebrandão Neves, Safri Yasmin, Itamar na Bahia, Devana na Bahia, Teres Barreto, Maurício de Corinto, Antônio de Mello, Marinho Betinho, o Silêncio Fusil de Itabira, Railanda Turma do Barreiro, Nelson Raposo, Brasil de Sorocaba, Geraldo Lázaro Mário Campos e meu amigo Talos, que trabalha também, Rede Tech em Confidência, AM880, estamos juntos.
2: Bom dia, Emerson. Seja bem-vindo de volta. Eu gostaria de ouvir Almir Sater, qualquer música. Obrigado. É Theo de Ravena.
3: Ouvintes, Emerson e Pedro, bom dia para vocês. Eu não ouvi o comecinho do programa realmente, por motivos que eu vou escrever aqui. E se você falou sobre sua viagem, eu perdi, né? O que a baiana tem? Descobriu? Espero que tenha descansado bastante. Gostei da mensagem para pensar que você falou sobre o Spielberg. E ele disse: o que determina o sucesso ou o fracasso de um filme são três fatores. Primeiro, surpresa. Dois, a propaganda boca a boca. E o público que paga a bilheteria. Não é o diretor, é a simplicidade do cara, né? E a mesma coisa acontece conosco aqui na roça. Que determina a qualidade do leite que vocês compram aí no supermercado é a pastagem, é a vaca, não é o rapaz que trabalha na ordenha. Caixinha que vem com marca aí de fantasia não produz leite nenhum, gente. Sai aqui do meio do mato. A mesma coisa é o programa que vocês fazem. Tem que pensar em quem está ligando o rádio. Quem determina o sucesso ou o fracasso de um programa é quem está ouvindo. Simples assim, a Rádio Inconfidência tem que prestar atenção no que o público está sugerindo para ela. E Deus abençoe vocês, parabéns pelo programa.
0: Obrigado, viu? Na hora que eu fui falar aqui, deu um pigarro. Obrigado, viu, Zé Carlos de Paíns. A baiana tem muita coisa boa, né? Salvador ali, Ilha de Taparica, Ilha dos Frades, Praia do Forte e, né, a região do Pelourinho, região histórica, muita coisa bonita na Bahia. Enfim, um grande abraço para você, viu, Zé Carlos. Obrigado também a Etel de Ravena, Sabará. Obrigado. Obrigado ao Antônio Marcos de Nova Lima. E eu não sei se ela está ouvindo agora, né? Mas eu quero também, né, nesse meu retorno hoje, deixar as minhas condolências à nossa ouvinte Marcilene de Pequi, que infelizmente perdeu o esposo recentemente. E o Antônio Marcos até citou, e eu também quero deixar aqui os meus sentimentos à Marcilene. E o Osmar Maia está no Morro das Pedras, ligado na Inconfidência, dizendo que o time do Cruzeiro é horrível. E dando aqui as boas-vindas ao Emerson, muito obrigado, viu? Osmar Maia, do Morro das Pedras. O Francisco Rangel tá em João Pessoa, na Paraíba. Conheço vários amigos aqui de Belo Horizonte, né? Que estão com viagem marcada aí para sua João Pessoa, viu? Querem curtir aí a capital da Paraíba. Um grande abraço pelo carinho de sempre, viu? Muito obrigado pelo carinho de sempre, o Francisco, mais conhecido como Fanquico, de João Pessoa. E também o Paulo, de São José da Lapa, respondeu corretamente a pergunta de hoje. Geraldinho, de João Monlevade, tá ligado aqui na Inconfidência, ó. Bom dia, abençoada nova semana, Emerson, Pedro, família gigante do ar, bom retorno. A resposta tá correta. Ele tá sugerindo aqui músicas pro Cantil do Rei. Tá tudo anotado aqui, viu? Geraldinho, de João Monlevade. Cristiano do bairro Lagoa, Olá, Emerson. Pedro, bom dia. Seja muito bem-vindo. Emerson, gostaria de agradecer por você ter me atendido. Sobre a pergunta do dia, resposta correta. Ela está pedindo aqui uma tradução da música da Selena. Está anotada. Está anotado, aliás, o pedido, viu, Cristiane? Muito obrigado. João Rodrigo de Taiobeiras, bom dia. Tanta chuva aqui no norte de Minas. Tanta chuva aí e aqui no norte de Minas, céu azul. Tá chovendo aqui mesmo em Belo Horizonte. Ontem teve uma chuva bem forte mesmo. Um grande abraço, viu? João Rodrigo, de Taiobeiras. 10h44. Tá na hora de ouvir mais uma música aqui no Em Boa Companhia. O Vinícius, do Nova Gameleira, pediu Alcione e Ed Mota.

0: Alcione e Ed Mota, mesa de bar. Quem pediu foi o Vinícius, do bairro Nova Gameleira. Inclusive, o Vinícius está acompanhando lá, mandou aqui um agradecimento, né? Ele está agradecendo por a gente atendê-lo. É, nós que agradecemos, viu, Vinícius? Fique à vontade para participar sempre que quiser, fazendo os pedidos.
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7: Obrigado, Darcy Miranda, de Pedro Leopoldo, pela mensagem aqui pelo WhatsApp. Obrigado, Lurdinha, do Pompeia, também. Diz que já passeou por Salvador, que fez uma viagem que foi um passeio muito agradável. Obrigado, viu, Lurdinha, do Pompeia. Obrigado a todos os ouvintes. O tempo está esgotado, 10h50.
5: Responda, se puder.
7: Hoje o Em Boa Companhia perguntou: Tony Stark é a identidade secreta de qual super-herói? As alternativas: Homem de Ferro, Homem-Aranha, Batman, Homem de Ferro ou Homem-Formiga. Atenção para a resposta. O Homem de Ferro é a identidade secreta de Tony Stark, um empresário bilionário, gênio de engenharia e inventor que usa uma armadura tecnológica de alta resistência para combater o crime. Resposta certa, letra C. Muito obrigado, tempo esgotado. Continue na Inconfidência, 10h51.
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9: Olá. Gás de cozinha fica mais caro em Belo Horizonte e região. As informações com Leandro Siqueira.
10: Os consumidores de Belo Horizonte e região metropolitana estão pagando mais caro pelo gás de cozinha. Uma pesquisa do portal Mercado Mineiro, divulgada nesta segunda-feira, registrou altas nas primeiras semanas de setembro, apesar de não haver nenhum reajuste de preço anunciado pela Petrobras nas refinarias desde julho de 2024. Segundo o diretor do site, Feliciano Abreu, os aumentos estão relacionados a um reajuste anual aplicado pelas distribuidoras e repassado aos consumidores pelos revendedores.
11: O botijão de 13 quilos, que custava em agosto R$ 128,63 em média, subiu para R$ 130,00 para entrega, um aumento de 1,07% ou R$ 1,38. O botijão de 13 quilos na portaria, que o preço médio era R$ 113,95, subiu para R$ 114,75, um aumento de 0,70% ou 80 centavos. Botijão que é encontrado hoje na portaria de R$ 99,99 até R$ 145,00, uma diferença de 45%. Já o botijão de 13 quilos entregue no próprio bairro, nós encontramos de R$ 115,00 até R$ 159,00. Uma diferença de 38%. O cilindro também teve aumento. O cilindro de 45 quilos, que era R$ 480,00 no mês de agosto, subiu para R$ 482,46, um aumento de 0,40%. Cilindro que é encontrado de R$ 400,00 até R$ 680,00, uma diferença de 70%.
10: As diferenças de preço entre as regiões da capital e cidades da Grande BH podem chegar a 11%, apontou o levantamento.
11: Por região, temos aí Venda Nova, com preço médio mais barato, a R$ 120,00 o botijão entregue, depois Ribeirão das Neves, a R$ 123,50, e depois a cidade de Contagem, a R$ 124,15. Por outro lado, região Oeste, está o preço mais caro, a R$ 133,40, seguido pela Zona Sul a R$ 133,33.
10: A pesquisa foi realizada em 91 estabelecimentos entre os dias 8 e 10 de setembro. O levantamento completo está disponível no portal Mercado Mineiro e no aplicativo com oferta. Reportagem Leandro Siqueira.
9: A Defesa Civil de Belo Horizonte enviou novo alerta para pancadas de chuva com raios e rajadas de vento de até 50 km por hora. O aviso é válido até às 8 horas da manhã desta terça-feira. Durante a chuva, a recomendação evitar áreas de alagamento, córregos e encostas, além de não atravessar ruas alagadas nem se abrigar debaixo de árvores. Repórter em Confidência, redação Gustavo Abreu, apresentação Tarcísio Lopes.
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4: Destaque agora para você, ouvinte em Confidência, de reta do Califórnia. Quem dirige pela BR-040, saindo de Neves e seguindo rumo ao anel rodoviário, enfrenta fila desde o Jardim Bandeirantes. Lentidão que chega até a altura do encontro com o anel rodoviário. Motivo excesso de veículos, reflexo de lentidão também no anel rodoviário. A dica para quem quer ganhar tempo é na altura do trevo da Ceasa, desviar acessando Avenida Helena de Vasconcelos Costa e via expressa até a chegada ao anel rodoviário. 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Eliseu Júnior para a Rádio Inconfidência.
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15: Bom dia. Atlético, Atlético, Cruzeiro estiveram em campo nesse final de semana. O Atlético, uma vitória, eu diria, consagradora. Bateu o Juventude em Caxias do Sul, 2-0. O Juventude, nesse Campeonato Brasileiro da Série B, em 28 rodadas, tinha perdido apenas duas partidas em casa. A equipe de São João del Rei, comandada por Alex, eu vou ter muita cautela ao dizer isso aqui, mas vou falar. O Alex, pela conduta dele ao longo da profissão, eu não estou nem falando do talento que ele sempre mostrou dentro das quatro linhas, mas eu acho que está a cada dia se tornando um dos melhores treinadores do futebol brasileiro e que vai chegar a esse patamar de um dos melhores treinadores do futebol brasileiro. O trabalho que faz à frente do esquadrão lá de São João del Rei é fantástico. Vitória maiúscula. Vitória que praticamente, virtualmente, garante a equipe de São João del Rei na Série B do ano que vem, que é o grande objetivo, e aí começar a se preparar para o módulo 2 do ano que vem no Campeonato Mineiro, porque o Atlético caiu, para ele voltar à primeira divisão. Caso as pessoas que comandam o time de São João del Rei consigam manter essa estratégia, o Atlético tem tudo para em breve, talvez daqui umas 3-4 temporadas, chegar à Série A do Brasileirão. Chegar para ficar. Já o Atlético fez o que se esperava dele. Não tinha nada a ver se o Fluminense vinha poupar ou não vinha poupar jogadores. O Atlético fez a vitória, uma vitória inquestionável. Depois, né, você conseguiu um gol logo de início. Já é mérito dele, aí. Mérito dele. O 3-1 sobre o Fluminense, categórico, mantém o Atlético ali próximo do G6, G5, que é o lugar de segurança. O Atlético ainda tem duas decisões, né? Claro que se chegar até a final da Copa Sul-Americana, que já joga com o Santos na quarta-feira, depois em novembro tem o Grêmio pela Copa do Brasil. Então o Atlético está vivíssimo. Porém, Copa é meio ingrato. Uma noite que você não estiver bem, você está fora. Mas, estando ali nas proximidades do G6, o Atlético continua sendo um dos candidatos a Libertadores do ano que vem. Aí, esta vitória foi fundamental. Quanto ao Cruzeiro, a pausa dramática intencional, quanto ao Cruzeiro, torcedor cruzeirense, não me queira mal. Eu acho, torço para que não, mas eu acho que o Cruzeiro chegou ao seu limite nessa temporada. Prematuro, muito cedo, lamentável. Mas o que se viu sábado lá na Vila Belmiro é de cair o pi da pu. Porque cá entre nós, perder é uma coisa. Perder como o Cruzeiro vem perdendo é preocupante. A gente volta nesses assuntos ainda, mas que é decepcionante, é muito decepcionante. E vale para todo o complexo, do dirigente, a comissão técnica e aos jogadores. Ninguém aí se salva. Até amanhã, complexos e ósculos.

Muito bom dia, você ligado aqui na Rede Minas e na Rádio Confidência. Todo dia que eu olho, Toscano, Fred, audiência, eu sou Pedro Rocha, pra quem me conhece, pra quem não me conhece também, só pra dar bom dia direito. O relógio sempre tá em 10h59 quando a gente entra, e na hora que eu vou falar, opa, entramos 10h59, aí vira pra 11. Então a gente entra uns segundinhos a mais, é uma honra estar com você nessa semana. Mais uma semana de primeiras esportivas, semana quente pro futebol mineiro, pro futebol brasileiro. Tem Atlético e Santos na quarta, mas antes nós vamos falar da rodada do fim de semana. Teve vitória do Atlético contra o líder da Série B fora de casa, uma vitória gigantesca do Atlético, e aí já mudou de liderança novamente a Série B. Tem a vitória do Atlético pra gente comentar. Aliás, o Vitão, ele nem tá pedindo passagem mais. Agora, ô Barba, você tem que pensar o time com o Vitão e mais 10. O momento é esse. E o Cruzeiro, mais uma vez derrotado, vamos discutir. Afinal de contas, qual que é o problema do Cruzeiro? Gabigol tá

0: Um excelente início de semana para vocês, meus amigos. E um excelente fim de semana também para quem está em casa conosco. 319-8299-2204. Para quem está em casa, para quem está no carro, para quem está no táxi, no aplicativo de mobilidade, no ônibus, em qualquer lugar do planeta. Você nos acompanha pelo inconfidencia.com.br, pelo Minas Play com imagens, pelo aplicativo oficial da Rádio Inconfidência, Rádiosnet, Tani, enfim. O que não falta é opção na TV, na Rede Minas, no rádio também, AM, o que não falta é opção. Então, vamos começar essa semana, mais uma vez, abençoados por Deus. Toscano, e aí? O que mais chamou sua atenção esse fim de semana? O que não chamou sua atenção também? Vai que você quer falar de um assunto que não foi tão relevante, vamos dizer assim.
1: Um abraço, Pedro. Um abraço, Fred. Um abraço a quem nos acompanha, tanto na AM 880, quanto na tela da Rede Minas. Eu vou fugir um pouquinho do nosso métier. O que me chamou a atenção foram as chuvas.
0: Não, nem fala.
1: Que são importantíssimas, mas são atípicas.
0: Uhum.
1: E para quem acha que é mimimi, para quem acha que a coisa é exagero, são os efeitos do El Niño. Isso eu não tenho conhecimento técnico, não vou me enfronhar nessa parte. Mas uma coisa é fato: a natureza é sábia. E se a gente não cuida dela, ela apenas nos retribui a forma como a gente cuida dela. Então, a gente tem que ficar bem atento aí para os próximos meses.
0: E só até porque a gente está numa TV pública, está numa rádio pública também, a gente é importante nós trazermos aqui um detalhe. A Defesa Civil de Belo Horizonte soltou agora, tem 2 minutos, um alerta de risco geológico para você aí de casa, para quem está em Belo Horizonte, ter cuidado com deslizamentos, quedas de muros e desabamentos até quarta-feira. Isso tudo reflexo da chuva que acometeu aí a região metropolitana. A gente sabe também que outras regiões, como a Zona da Mata, que inclusive passou por maus bocados, Triângulo, sul de Minas, choveu bastante no nosso estado, então você fique atento. 11:03, Fred, bom dia.
2: Bom dia, Pedro. Bom dia, amado mestre Toscano. Bom dia a todos. O meu destaque é sobre, vai um pouco no caminho que o Toscano falou, né? Sobre a natureza e tudo mais. Cali consegue se reerguer depois de tudo que aconteceu com a cidade, na Colômbia, e recebe os Grand Prix dos Jogos Paralímpicos. Então, assim, como uma cidade, né, que respira esporte, é do esporte, consegue se reconstruir e dar esperança à sua população. Então, um abraço para todos os colombianos, para as pessoas que moram na cidade de Cali, tão receptivas e que tentam se reconstruir através do esporte.
0: Perfeito, então vamos começar falando do Atlético. Barba Domingues avaliando aí a vitória importantíssima para cima do Fluminense. O Galo subiu na tabela, chegou aí a 39 pontos. Eduardo Domingues aqui no Primeiras Esportivas.
3: Um jogo correto, só isso. Estamos movimentando bem a bola quando tínhamos a posse, mas um pouco lento porque fazíamos muitos passes curtos. E então para poder ter velocidade no ataque, teníamos que saltar a alguma linha de passe e chegar aos lados um pouco mais rápido. Assim eles não poderiam estar bem posicionados defensivamente e poder atacar melhor. Eu acho que começamos a fazer isso. Começamos a encontrar os espaços, movimentando a bola e tentando atrair a meias deles para poder encontrar o jogador ao lado ou atrás. E a partir dali começaram a se sentir mais seguros, com mais fluidez, não? E fomos quase que fomos efetivos.
0: Tá aí o Barba Domingues, 319-8299-2204. Já tem mensagem, Toscano?
1: Vamos lá. Bom dia a todos. Parabéns para o Uberlândia. O Galo ganhou. Os jogadores do Cruzeiro estão fazendo corpo mole para derrubar o técnico. Um abraço, Toscano, Pedro e Fred. Opinião do Ronaldo, o popular Capa.
0: Um abraço para você, Capa. Pode ler mais uma, mestre?
1: E

0: outra coisa, ele complementa. Ah. Os caras do apito só pioram. Você tá doido, o gol do Vitória.
1: Ele tá mencionando o gol.
2: O gol anulado, é o gol anulado.
0: É, o gol anulado, Vitória. É, é, tá.
2: Pode ler.
0: Porque os dois gols. É. Aliás, grande atuação de Alex Muralha, né?
2: Vou nem comentar. É. Pode ler mais, por favor.
0: O nosso querido Márcio, popular torresmo lá de Arcos. Bom dia, turma. Estou chateado com esse cabuloso. Jogador que ganha milhões. Tem que jogar muito. Mas não tá jogando nada. É uma vergonha. E ele disse que em Arcos choveu muito essa madrugada.
2: É. Atenção, então, a Arcos até mesmo ali no perímetro de Formiga, Iguatama, ali perto tem o São Francisco também, já em Iguatama. Então, pessoal, fique com atenção aí. Vamos ver as imagens de Atlético e Fluminense. Vitória por 3-1 do Galo. Galo conseguindo uma vitória importantíssima. Toscano, Fred, um jogo que foi muito movimentado no início. Eu não gostei muito do primeiro tempo do Atlético, mas no segundo a gente viu que realmente o Barba conseguiu encontrar soluções. Aí vamos por partes. Vamos começar aí a definir um pouco. Eu acho que o Renier, olha o que eu vou dizer, hein? Eu acho que o Renier tem que ser titular na quarta-feira.
0: Oh. Close em mim. Eu venho falando do Renier desde aquele episódio, né, que todo mundo criticou. Não tô, para mim é um jogador comum. Mas aquele episódio que muita gente quis crucificá-lo, até mandar embora e não sei o quê, é um jogador útil. E Barba Domingues, mais uma vez. É o Renier que tem, então vou fazer ele jogar. É o fulano? Vamos fazer ele jogar. Méritos dele, claro, do jogador e do Barba.
2: Agora, Fred, a gente analisando esse jogo no Atlético também, outro ponto interessante é o seguinte, como o Cuejo é, não vou dizer meio time, porque tem jogadores que estão bem no Atlético, mas uns 40% do time, o Cuejo está sendo, viu?
3: Sim, o Cuejo é um jogador, uma válvula de escape, que o Atlético veio utilizando muito bem, né? Como você bem disse, o Atlético não começou bem, méritos também da boa estratégia do Marcão, no início da partida, soube neutralizar algumas peças do Atlético. O Barba conseguiu corrigir algum posicionamento, principalmente a do Fred, tirando ele de uma certa zona de marcação que estava sendo feita em cima dele, deslocando ele mais, dando ele mais liberdade, fazendo que o Atlético rendesse mais. O Atlético trabalhou muito bem, né? Utilizou muito bem o Cuejo para ser essa válvula de escape, apertou a defesa do Fluminense e é um Atlético que mostra que tem repertório e isso é muito importante, principalmente para as Copas.
2: Ô Toscano, 11-9, Fred falou desse repertório para as Copas, eu comecei advogando pelo Vitão, porque, além, claro, do Pacini, Pacini jogou muito bem também, eu estou advogando pelo Vitão porque ele faz esse gol no momento que o menino ganhou a posição, está jogando, está indo bem, ele fez o terceiro gol na vitória do Atlético, é para celebrar mesmo, porque a gente custa tanto, às vezes, a ver um menino da base ganhar tanta oportunidade, e é um menino que tem personalidade, segurança, consegue mostrar valências que muitas vezes outros zagueiros bem mais rodados não apresentaram no Atlético. Eu acho que agora o Barba pode ter dúvida no ataque, igual aqui eu levantei a situação do Renier, por mais que o Cacierra tenha uma importância tática, mas eu acho que na zaga não tem muito o que se fazer, é o Vitão e outro.
0: É, e o que é legal é porque o garoto estreou num clássico, né?
2: É.
0: Naquele. E poderia ter ficado marcado, porque cometeu um pênalti, fruto da inexperiência, que é algo absolutamente normal, não se abateu já naquele jogo e vem se tornando um dos pontos fortes. Ah, mas é muito cedo. Claro, claro que é. Mas a base é isso. Se você não dá oportunidade, e mais do que oportunidade, uma sequência, o cara não vai estourar nunca. E méritos dele, Vitão, pela personalidade dele, porque é importante você... Tão jovem, começa a ter uma sequência num time gigante como o Atlético. E além de tudo, desempenhando um bom futebol, méritos, comissão técnica e principalmente dele. Então, há que se advogar mesmo em favor dele e principalmente, e aqui, né, por favor, me entendam, que ele não perca a posição ou eventualmente a perca para quem tem mais nome que ele. Porque só nome não tá valendo, não.
2: Nome não faz gol, não resolve. O cara precisa compromete, se manter. E compromete muitas vezes. O jogador precisa. Se ele chegou num patamar, se ele tem um nome 11-11, se ele chegou num patamar de carreira, ele tem que fazer o possível para manter esse nome. Porque o desempenho vai oscilar em algum momento. A gente sempre oscila na vida. E, gente, a gente fica tanto nessa conversa de jogador jovem, essa inexperiência. Nós que muitas vezes somos experientes nas nossas profissões, nós erramos, gente. Todo mundo tem um dia ruim, um dia bom. A vida é assim, então. A gente tem paciência muitas vezes. A gente, eu digo nós da imprensa, porque eu sei que você gosta dessa situação, Toscano, mas eu também vou trazer isso um pouco, porque nós da imprensa temos, às vezes, uma paciência maior, uma tolerância maior com jogadores mais experientes que erram de maneira repetida, e com o jogador jovem, muitas vezes o menino erra, o cara ainda tem idade de sub-20, muitas vezes é recém-promovido ao profissional, e muitas vezes nós não temos essa paciência, essa tolerância para com os erros do jogador mais jovem. Então, é esse ponto que eu queria trazer. Agora, Fred, essa vitória e até a forma como o Barba escalou, eu acho que ele escalou certo. Muitos falavam, tem que poupar, não tem que poupar. Eu estava pegando a sequência, o Atlético jogou no sábado, joga na quarta-feira contra o Santos e agora joga no próximo sábado contra a Chapecoense. Vem a data FIFA e aí aquele momento sem jogos. Está pendente da situação na Sul-Americana para marcação do jogo contra a equipe do Red Bull Bragantino. Se vai marcar na outra data FIFA ou não esse jogo. Nessa data FIFA muito provavelmente não será marcado por causa de tempo hábil. Eu acho que tem que usar força máxima até o jogo contra a Chape aí. Ah, tá nas Copas, mas beleza, independente do que acontecer contra o Santos. Quem não jogou, dá pra ver que foi por situação física, e é isso mesmo, eu acho que nesse momento é isso. Mas domingo o time já tem uma folga, um descanso. Então nessa reta final, por mais que a gente entenda, tem o CK, tem a questão física, o sprint é bem-vindo, até pro Atlético entrar na luta pela vaga da Libertadores direto. Eu sei que eu falei igual o pobre na chuva, igual o homem do saco, o homem da cobra, mas agora... Fique à vontade, meu amigo.
3: Não, mas você falou bem, principalmente também porque o Atlético precisa testar outras possibilidades, né? O jogo contra o Santos já é quarta-feira e uma possibilidade, uma boa resposta foi o Renier, né? Fez gol, deu opções, abriu espaços dentro da área para o ataque, porque o Barba tem, né, que pensar que ele tem um problema ofensivo para quarta-feira, né? Ele precisa marcar gols para se classificar. Então, utilizar outras possibilidades e abrir espaço e dar confiança a outros jogadores é muito importante. Então, ele foi sábio ao escalar o Renier, né, para dar essa possibilidade e, ao longo da partida, utilizar outros jogadores. E, como você disse, né, dar sprint ao Cuejo, a outros jogadores para estar a ponto de bala. O contrário do Fluminense, né? O Fluminense poupou bem mais, né? Praticamente titular só o Fábio Nonato, mas o Atlético soube equilibrar melhor e, por isso, merecidamente a vitória.
2: 11-14, Toscano, 31982992204, mensagens.
0: O nosso querido...
2: Uma chuva de mensagens.
0: Fábio, agora. De Governador Valadares, bom dia, amigos da Hora do Almoço. O Galão ganhou, ótima semana a todos. E vamos pra cima do peixe. Valeu, Fábio, um abraço pra você. Bom dia, é o Gustavo de Sete Lagoas. O Galo tem tomado no mínimo um ou dois gols nos últimos jogos. Contra o Santos, isso vai ter que mudar. Mas é grande a esperança de marcar os gols suficientes para reverter o placar. Eu já vou tramelar. Eu acho que o Atlético passa pelo Santos.
2: Eu também acho. Mas tem que tomar cuidado, porque se tomar gol, dependendo do contexto de jogo, pode complicar. Mas eu acho que o Atlético vence por 2-0 e passa nos pênaltis.
0: É... Eu vou nessa também, mas passa. E aí fica a dúvida se o Everson vai jogar quarta, né?
2: Pois é.
0: E se vai para uma decisão com pênalti, o Everson é meio time, né?
3: É meio time e assim como o Barba conseguiu outras opções para o confronto de quarta-feira, o Cuca também. Né? Então vai ser um jogo bem interessante.
2: Vai ser um jogo muito bom mesmo, vai ser um jogo bem interessante.
0: Mas tecnicamente eu acho que o time do Atlético ainda é ele tem um algo mais que o Santos. Mesmo esses bons jogadores do Santos.
2: Sim, o Arthur, o Cebolinha.
0: Daqui a pouco a gente vai falar também quando do jogo.
2: Apesar que o Cebolinha não joga, né?
0: Ainda estão se adaptando. Tudo bem que tem a favor deles a experiência, isso ajuda, uhum. né? Isso mitiga as dificuldades. De toda maneira, é um Atlético que está mais encaixado.
2: Sim.
0: E que com essa proposta de saber, como disse bem o Fred, não basta só vencer, né? Vai ter que fazer pelo menos 2 gols de diferença para forçar nos pênaltis. Ainda assim, eu acho que o bom momento do Atlético permite com que eles vá para esse jogo, mesmo em desvantagem, numa condição favorável.
2: Pode ler mais, Toscano, que eu quero perguntar sobre os gols depois, que é uma boa reflexão para a gente discutir isso.
0: Então vamos lá. O Saulo Peixoto, do bairro Santa Lúcia, aqui em Belo Horizonte. Esse time do Galo está gostando de testar o coração do torcedor. O time tem que ter uma sequência para poder se encaixar. Não vai ficar testando peças em jogos importantes. Mas naquele momento era importante.
2: Era necessário, gente.
3: Necessário,
2: precisava definir.
0: E deu certo.
2: E deu certo.
0: Um abraço aí pro Saulo.
2: Pode ler mais.
0: Bom dia. Não seria o momento do Cruzeiro trocar a diretoria esportiva, que pelo jeito não está afinada com a torcida? E também já trocar de técnico, que também não parece ouvir a torcida, para reformular o time para a próxima temporada? Um grande abraço a todos. Quem é que mandou essa mensagem aqui? O Clécio Leite. Pois é. Daqui a pouco a gente vai falar
2: Daqui a pouco nós vamos falar sobre a diretoria do Cruzeiro, Clécio. Mas é uma boa mensagem, Clécio, é uma boa reflexão. Pode ler mais duas.
0: O Belino, do Nova Suíça. Bom dia, o Cruzeiro contrata bem. Tem bons jogadores, estrutura, salários em dia. O problema está na supervalorização de um treinador comum. Para boa parte da torcida e imprensa, tudo que vem de fora é considerado melhor. Só pelo fato de vir de fora. Opinião do Belino no bairro Nova Suíça, aqui em Belo Horizonte.
2: Pode ler mais duas, que aí a gente vai para o intervalo daqui.
0: Bom dia para todos. Depois vocês mandam um abraço para todo mundo da faculdade Estácio, especialmente pro Cláudio Porteiro, Cláudio Nassário. Cláudio, um abraço para você.
2: Um abraço, Cláudio. Um abraço pro pessoal da Estácio. Ali no Prado, Cláudio. Se for do Prado, um abraço. Gente, qualquer coisa aí, qualquer dia, vocês estão bem-vindos aqui, bem próximos da nossa.
0: Muito obrigado. Um abração para você, Cláudio.
2: Um abraço, Cláudio.
0: Bom dia, bancada. Sou eu, Humberto Spuri, lá de Nepomuceno. Final de semana maravilhoso. Galão ganhou e a raposinha perdeu. É o melhor dos dias.
2: Eu achei que você ia fazer aquilo. Toda vez que alguém fala bom dia, bancada, você olhar para a bancada.
0: Não, ainda não.
2: Hoje ainda é segunda-feira. Não, hoje é segunda-feira. 11h18. Eu queria até trazer essa discussão, já que um dos nossos telespectadores ouvintes mandou essa discussão. O Atlético está sofrendo muitos gols mesmo. Mas acho que isso é reflexo da forma que o Atlético está jogando agora. É um time mais propositivo, não é um time mais tão reativo, como o pessoal gosta de dizer. Um time que não joga tão atrás, é um time que adiantou a marcação, está jogando com a marcação mais alta, mais à frente. Nosso João Pedro Martins trouxe um ponto aqui no nosso VAR muito interessante. O Gabriel Delfim foi muito bem nesse primeiro tempo. Uhum. Uma evolução do Delfim já nos últimos jogos. Aliás, ele jogou bem contra o Santos também. Jogou. A gente fala tanto do Everson, mas o Delfim tem que ser elogiado, porque se porventura passado Santos, o Delfim segurou o que seria uma tragédia maior. Podia ter voltado já eliminado da Baixada Santista. O resultado no primeiro tempo, ele segurou o empate. Segurou. Então, realmente, o Delfim merece elogios pelo nível que ele vem apresentando.
3: Merece, e o Atlético tem esse problema defensivo, né? Aliás, né? O Castilho só consegue fazer gol no Fluminense em cima do Atlético, impressionante, né?
0: Verdade.
3: Ele fez os dois gols do Castilho, foram os dois em cima do Atlético, primeiro turno e agora. Mas o Atlético, muitas das vezes, né, esses gols sofridos pelo Atlético são frutos de erros, né, da defesa. Então, assim, menos o adversário tem a chance de fazer, mas mais erro atleticano. Talvez um pouquinho mais de atenção, orientação. A defesa atleticana vem mudando muito, né? Ora Natanael, ora Preciado, ora a dupla de zaga, né? Ora Lianco, sai Lianco, entra Vitão, né? Juan, contundo de volta, contundo de novo. Então é mais um entrosamento da defesa, acredito eu, do que méritos, né, do ataque adversário, que vem fazendo muitos gols em cima da defesa atleticana.
2: Agora, Toscano, eu queria ouvir você sobre um ponto que eu disse aqui. Era importante o Atlético ter esse respiro na tabela agora, fazer essa gordura, porque, beleza, avançou na Copa do Brasil, mas tem a chance de chegar à vaga da Libertadores pela Copa do Brasil sendo finalista. Mas esse sprint que o Atlético deu já dá um descanso. Se porventura passar pelo Santos, pode focar na Sul-Americana no dado momento e na Copa do Brasil, né?
0: É, e ainda incluiria aí o quando acontecer esse jogo com o Bragantino, esse que está em atraso pelo brasileiro, numa eventual vitória do Atlético nesse jogo, ele definitivamente entra na briga pelo G5.
2: Sim.
0: Então, é importante que ele se mantenha ali nas proximidades do G5, porque Copa, né, sistema mata-mata, um dia, uma noite infeliz pode lhe custar a classificação. Então, você estando perto do G5, ainda tem a chance real e concreta de buscar vaga na Libertadores no ano que vem.
2: 11-21-9-31-9-8299-2204, tem tempo para mais duas mensagens.
0: Wilson, de Carlos Chagas. Bom dia. Eita, programa que eu gosto.
2: Obrigado.
0: Esse Gerson só sabe atrasar o jogo, que começa a acelerar e quando no meio de campo, no Gerson, que só sabe ficar rodando, feito peru de roda e tira a velocidade do jogo. Um abraço para você, Wilson, e a turma toda de Carlos Chagas. Na hora que a gente vai falar do Cruzeiro, teve um lance do Gerson no sábado que foi bem isso aqui.
2: Nós vamos falar, né, sobre isso.
0: É impressionante. Valeu, Wilson. Bom dia. Queremos parabenizar pelo programa. Um abraço para vocês do Zé Geraldo e Mercês. Os pais do Frederico. Dona Mercês,
2: Zé Geraldo. Vocês.
0: Um abraço.
2: Obrigado.
0: E me junto a senhora e o senhor, parabenizando de público aqui, que é um grande companheiro.
2: Sim.
0: E um grande profissional. Tirando as piadinhas fracas da escola André Cristino, de piadinhas ruins, é gente boa.
2: Pode ler mais duas, ou uma, ou o que tiver.
0: Então, vamos
2: aí,
0: lá.
2: Pra gente atender a nossa audiência, que são os verdadeiros protagonistas, todos que estão ligados conosco.
0: O HQG. Deixa eu ver se ele... ele assina HQG. Vamos lá. Escalação do Cruzeiro para serem demitidos.
2: Bom, à vontade.
0: Por nos enganar de que são jogadores. Gerson, Matheus Pereira, Arroio, Rojas, Henrique. Deve ser o Matheus Henrique, né? O Bruno Rodrigues. Iniesta? Ah, não. É o... Ele colocou Iniesta, mas quem seria o Iniesta?
2: Iniesta,
0: nós queríamos ele com uns 90 anos até.
2: É. Quem mais?
0: E mais alguns. Jogadores do Cruzeiro só têm raça quando vão ao banco contar o dinheiro do super salário. Parabéns pelo programa. O HQJ, que é como se aparece aqui no...
2: Você identifica aqui pra gente. Quem é o Iniesta que você falou. Mas enfim, a gente vai pro intervalo 11h23, daqui a pouco.
0: É uma demissão que custa um...
2: É, o Pedrinho.
0: Nossa, quebra o Pedrinho.
2: Você paga um faturamento de umas 5 unidades do PH esse ano. Que isso, ué. Daqui a pouco a gente vai ler mais mensagens no 319-8299-2204. 11h23 a gente vai pro primeiro intervalo. Daqui a pouco nós vamos falar da derrota do Cruzeiro. Saiu barato, hein? E aqui, o Otávio ou o Ancelotti tem que ser titular. Mas isso a gente vai falar de Cruzeiro, de seleção e muito mais daqui a pouco, depois do intervalo. A gente vai num pé e volta no outro. 11h24.
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0: 11h26, de volta com primeiras. Antes de falar do Cruzeiro, 31982992204, José Augusto Toscano.
1: Vamos lá, José Olímpio, de Nanuque, lá aqui em Minas Gerais. Bom dia, pessoal. Uberlândia está de parabéns, campeão da Série D. O Galo jogou bem. Agora o Cruzeiro acordou tarde. Um abraço para vocês, do melhor programa esportivo da hora do almoço. Valeu, Zé Olímpio. Um abraço pra você.
0: Nós vamos falar, inclusive, também da rodada como um todo do Brasileirão.
1: Bom, e mais uma aqui. Bom dia, espero que estejam bem.
0: Graças a Deus, Richard, do
1: Ressacada aqui em Contagem. Primeira vez assistindo o programa de vocês hoje. Estou achando os comentários muito bons. Parabéns pelo trabalho de vocês. E o Galo passa na quarta-feira pelo Ninguém Futebol Clube. Ô, Richard, grande abraço para você. Muito obrigado, viu?
0: Perfeito. Vamos ver então aí o que disse o Arthur Jorge depois do Santos e Cruzeiro, vitória do Santos. Cruzeiro desperdiçando a oportunidade mais uma vez de entrar no G5 e daqui a pouco a gente comenta.
1: Toda boa para ele.
0: E a cara do Cruzeiro, da sorte, entre aspas, do Cruzeiro, do Remo ganhar do Bahia hoje. Hoje, 8 horas da noite, tá certo que é em Salvador, mas a cara do Cruzeiro, o Remo fazer uma graça lá e o Cruzeiro ter se embolado nas próprias pernas. Mas isso nós vamos falar daqui a pouco. Primeiro Arthur Jorge aqui no Primeiras Esportivas.
2: Não, não é isso. Não podemos falar de entregar isso ao torcedor do Cruzeiro, porque nós não podemos olhar para o resultado e estarmos a deixar com que as palavras nos levem para onde não devem. Aquilo que nós fizemos, já o admiti aqui, foi uma primeira parte muito fraca. Permitimos mais oportunidades ao adversário, permitimos algumas finalizações também. Tivemos as nossas oportunidades, mas como lhe disse, foi um jogo em que nós tivemos 90 minutos em que não fomos constantes. A primeira metade bem abaixo daquilo que nós devíamos produzir, e isso é um sentimento de grande frustração nesta altura, meu, dos jogadores que também se podem lamentar por aquilo que foi o desempenho, e obviamente depois de toda a torcida, porque este é o resultado que nós não queríamos, e consequentemente um resultado que a todos nós, nos deixa desiludidos.
0: Tá aí o Arthur Jorge, 11h28. Coloca pra gente, João Mosquito aí, por favor, as imagens desse Santos e Cruzeiro, 2x1 pro Santos. Se não fosse o Otávio, o primeiro tempo teria sido uma tragédia ainda maior. Foi um dos piores primeiros tempos do Cruzeiro nesse ano de 2026, nesse segundo semestre. Aliás, a gente sempre fala isso, e aí o time, quando parece que vai, não vai. Porque jogou bem contra o Atlético Paranaense, não vai, não desempenhou, não. Aí conseguiu render uma sequência com uma semana treinando para apresentar um futebol pífio lá na Vila Belmiro, uma atuação muito ruim do Cruzeiro, time muito abaixo fisicamente, nem parece que era o Santos que tinha jogado no meio de semana e o Cruzeiro tido a semana inteira para treinar, para trabalhar e tal. Só que eu queria trazer alguns pontos. Além do baixo desempenho, além de vários fatores que precisam ser questionados, é impressionante como o Cruzeiro tem jogadores que caem de rendimento. Eu vou citar nominalmente, porque não tem nada contra o jogador, já elogiei ele aqui várias vezes, mas para mim não tem condições, se ele vai jogar com 3 homens de meio de campo, 3 volantes, o Matheus Henrique ser titular e o Zé Lucas não. Quando o Zé Lucas entra no time, você já vê a diferença de nível. Você já vê que o Zé Lucas já está em outra rotação comparando com o Matheus Henrique. Quanto ao Gerson, que teve aí até um ouvinte ou telespectador, Toscano, que falou da situação dele, do lance que ele ficou girando, realmente o Gerson está abaixo. Contratação não é matemática, que você contrata o cara, ele vai chegar aqui e estourar com base no histórico dele. Porque eu reitero, do nível de habilidade, continuo achando o Gerson um dos melhores jogadores do futebol brasileiro. Mas o Gerson chegou aqui no Cruzeiro, é outro Gerson, é outro desempenho. É muito aquém. Realmente não é o Gerson, que até ano passado estava muito bem no Flamengo. Aliás, bela defesa aí do Gabriel Brazão na cabeçada do Matheus Pereira. O ataque do Cruzeiro, muito aquém. O Arroio joga uma partida muito bem. Bem, outra abaixo, o Caio Jorge não conseguiu render, eu tô citando nominalmente, a zaga não esteve bem, a defesa não esteve bem, o Fabrício Bruno não jogou bem, o João Marcelo teve alguns momentos, enfim. Mas essa forma como o Cruzeiro oscila demais, Toscano, isso é reflexo, e a gente viu nas Copas, como o Cruzeiro jogou mal nas Copas, é importante a gente bater, e como tem reserva pedindo passagem, o Lúcio entra e dá uma assistência, o Zé Lucas entra, muda a cara do time, o Felipe Moraes podia jogar mais, o Cauã Moraes desapareceu. Enfim, é complicada essa situação do Cruzeiro, e aí a gente vai debater aqui ao longo desse bloco, Toscano.
1: Bom, em primeiro lugar, eu acho que É preciso compreender, até o Saulo Peixoto mandou outra mensagem aqui, ó. Um time igual o Cruzeiro, com vários jogadores de ponta, está jogando dessa forma. No meu ponto de vista, eu acho que deve estar acontecendo alguma crise interna. O que vocês acham? Bom, afirmar, o Saulo e amigo ouvinte e telespectador, a gente não pode, porque a gente não tem essa informação concreta e real de que haja alguma coisa. Entretanto, é visível, é explícito que um time como o do Cruzeiro, que pode ter tido erros nas contratações e tudo mais, equívoco aqui, outro ali, de escalação, não pode ser sem competitividade. Desde sábado que a gente está falando nisso.
0: Sim.
1: O Cruzeiro não competiu no jogo de sábado, como também não competira em outras partidas. Nesse aspecto, é preciso entender por que que ele não faz isso. Estão acomodados? A comissão técnica acha que está tudo bem? Enfim, esses pontos precisam ser equacionados internamente. Internamente. Não precisa vir a público. Sim. Claro que a gente faz o papel de divulgar isso. Agora, o cara está jogando só com o nome, isso está acontecendo no Cruzeiro. O Fabrício Bruno deu uma declaração, ficou emocionado. Sim. Depois do jogo.
0: Sim.
1: Diz que há 10 meses está sentindo as costas. Peraí, Fabrício. Você pode se prejudicar.
0: É.
1: Como pessoa. Não faça isso, não. Você não falou nada para a comissão técnica, para o departamento médico? Ou o departamento médico sabe e insiste?
0: Exato. E aí é mais grave,
1: que é pior ainda? Então, esse tipo de declaração, ela me deixa, sempre me deixa com a pulga atrás da orelha. Eu nem sei lá qual que é o coletivo de pulga. Um bando de pulgas atrás da orelha.
0: Um monte de pulgas.
1: Um monte de pulgas. Porque isso está errado. E, tecnicamente, ele não vem.
0: Eu não está bem,
1: só
0: gente.
1: Como ilustração, viu, gente? Não é o único responsável. E ele é um dos pontos de referência.
0: Sim.
1: Ué, se a coisa está nesse nível, e ele... As palavras dele... Há 10 meses, né? Ele cita, acho que o ano inteiro, ou 10 meses, uma coisa assim. Então as coisas precisam estar bem ajustadas. Outra coisa, o treinador e sua comissão técnica não estão vendo o que nós estamos vendo. Que o Fabrício Bruno, hoje, não é nem sombra daquele Fabrício Bruno do ano passado e principalmente do ano anterior?
3: É, porque deve ser que lá na Arábia não pega, né?
1: Cara, e por aí vai, eu não vou nem me estender muito aqui, não. O Gerson. Eu fico muito à vontade, apesar de ser um fã confesso do futebol dele, que eu tenho aquela teoria que todo jogador chega como contratação.
0: Sim.
1: Se torna reforço a partir do momento que ele encaixa no time. A mesma coisa. Então, o Gerson não desaprendeu a jogar bola? Nunca. Mas não está rendendo. E a insistência do senhor Arthur Jorge com determinados jogadores,
0: sim,
1: abrindo mão de outros, e eu não vou defender A, B, C ou D, questão é o seguinte... A comparação é inevitável. Para concluir, gostem ou não, o Eduardo Domingues deve ter passado uma lista de X nomes para a diretoria do Atlético. A diretoria do Atlético oficial não tem como contratar.
0: Uhum.
1: Só vou poder contratar lá pelo tanto, tá, papá. É o que temos. Ele virou e fez um time. Então, senhor Arthur Jorge, falta o senhor fazer um time.
0: Oferece.
1: E essa história de mandar embora... Vai ficar complicado, porque num momento de empolgação, o presidente da SAF do Cruzeiro renovou o contrato dele, que já era longo.
3: Você acha, então, que o jardim do vizinho é mais bonito?
1: Nesse caso, sim.
0: Nesse caso, sim. Fred, eu queria te perguntar uma coisa sobre essa questão do Arthur Jorge também. Porque bom técnico ele é. Ninguém é campeão da Libertadores e do Brasileiro no mesmo ano, sendo um incompetente. Ele é um técnico extremamente competente, conseguiu fazer uma baita campanha de recuperação com o Cruzeiro. A gente tem que lembrar que o Arthur Jorge assumiu o Cruzeiro como lanterna, com 4 pontos em 8 rodadas. A gente tem que lembrar disso.
1: Sim.
0: Ele assumiu no jogo contra o Vitória do turno e aí venceu por 3-0, que foi um jogo que foi uma virada de chave. Por que que eu tô falando isso? Porque ele tem seus méritos. Sim. Mas, depois da saída do Christian, especialmente o Christian que eu pontuo, ele tem dois jeitos de jogar. Ou ele coloca três volantes, ou ele joga com três homens de frente.
3: Isso.
0: Dois pontas e o Caio Jorge, que é um nove mais móvel. A pergunta que eu te faço é o seguinte. Também não passa pelo Arthur Jorge pensar, olha, eu tenho essas peças, X peças. Não é hora também de trabalhar com o que tem? Porque eu vou trazer essa situação do Fabrício Bruno, que o Toscano pontuou muito bem, que ele alegou isso na Zona Mista, até chegou a chorar, e a gente entende. É, o Fabrício Bruno é um jogador que respeita o clube, que gosta do Cruzeiro, tem um histórico, é cria da Toca, então a gente não precisa se alongar. Mas se ele tá com esse problema, vai tratar, e aí coloca um jogador da base, o próprio Kelvin, o João Serve, outros jogadores, vai dar oportunidade pros meninos, muda a forma de jogar, ele tá jogando com o João Marcelo fixo pela esquerda, ou o Jonathan Jesus, passa o outro pra direita e coloca o Vigalba novamente na base, agora ainda mais que chegou o Vinha ou que tinha o Gustavinho. Gente, o Cruzeiro só tá no brasileiro, se for pra tentar alguma coisa, põe os meninos, gente. Se não tá rendendo, ah, o Matheus, o Juan Gabriel tem que vir pro banco do Matheus, o Felipe Moraes tem que jogar mais, os pontas, enfim. Você não acha também, Fred, que ele tá precisando ter outras ideias táticas?
3: É, só um parênteses do que você falou, né? O Bruno Alves serve pra Inglaterra, mas não serve pra jogar no Cruzeiro.
0: Perfeito.
3: Né? É, agora, eu vou respondendo a sua pergunta, ô Pedro. Se for fazer um retrospecto bem rápido, né? O Cruzeiro vence o Atlético Paranaense no domingo e segunda-feira se reapresenta, vai jogar só no sábado. O Cuca joga no final de semana, enfrenta o Atlético, né, na quarta, se reapresenta na quinta, só tem um dia para fazer o treinamento. E o Cuca assiste o jogo do Cruzeiro com o Atlético Paranaense, modifica a equipe, né, jogou com um falso terceiro zagueiro, que foi o Igor, dobrou com o Rodinei, pensou a equipe e venceu o Cruzeiro. O que o Arthur Jorge fez? Repetiu a mesma tática do Atlético Paranaense. Parece que não assistiu o Santos.
0: Sim.
3: Isso, a impressão que dá para quem assistiu é que o Arthur Jorge não se preocupou com a equipe santista e foi, achou que era suficiente repetir a mesma tática que enfrentou o Atlético Paranaense. Dito isso, o Arthur tem boa parcela, ou se não, equiparado com os jogadores, a parcela do Arthur Jorge. Vários jogadores estão abaixo e o Arthur Jorge é conivente com isso, né? Não promove, não tenta algo diferente. Ele já falou isso em coletivas, que existem pilares que ele não negocia, que ele é inegociável para ele. Então acredito que essas duas opções são inegociáveis para ele e não vai abrir mão delas para fazer. E se ele não abre mão delas, que ele também seja receptivo às críticas que são feitas a ele, né? Não adianta ficar nervoso em coletiva, porque as críticas virão e serão em cima dos seus pilares. O Cruzeiro vem jogando muito mal. Eu acredito que até concordo em parte com a crítica do Toscano sobre o Gerson, porque uma coisa é o Gerson jogar ao lado do Arrascaeta, outra coisa é o Gerson jogar ao lado do Matheus Pereira. Há uma qualidade ali muito grande entre um e outro, então é mais fácil jogar no meio de campo do Flamengo do que no meio de campo do Cruzeiro. E vendo que o Gerson, a marcação que é feita em cima do Gerson, e cada vez mais você vê que qualquer um que vai jogar contra o Cruzeiro é marcar o Gerson e marcar, entre aspas, o Matheus Pereira, né, que ultimamente não está precisando nem de marcação para ser anulado, o time do Cruzeiro é inoperante. É inoperante. E a crítica à defesa, eu acho que é muito mais, como a defesa é exposta, a defesa do Cruzeiro é extremamente exposta. Não há marcação. O que Rolaser e Bom Tempo fizeram sem marcação nenhuma, né, é impressionante. É algo impressionante. Conversando até com o Roger, né, na redação, como o Luan Pérez, que é um zagueiro, ficava toda hora na ponta esquerda livre para fazer cruzamento, para fazer triangulação. É impressionante como o time do Cruzeiro não consegue esboçar o mínimo de marcação e de entrega em determinados jogos. É algo de se preocupar e muito, né? Como o Arthur Jorge não consegue pensar algo diferente, nem consertar taticamente a sua equipe durante a partida. E impressionante como os jogadores do Cruzeiro se entregam principalmente no primeiro tempo, acho que isso que fica, acho que é mais latente. No primeiro tempo, como o Cruzeiro se entrega às partidas que se vem realizando. É algo, assim, assustador que vem acontecendo com o Cruzeiro.
0: Eu quero fazer só uma pontuação que a gente viu ali, para quem tá vendo na TV, passando os lances várias vezes repetidamente. O lance do segundo gol do Santos é um escárnio. É um reflexo de tudo que está errado no Cruzeiro, porque o meio de campo tem um buraco e todo adversário que ocupa mais o meio de campo consegue causar danos ao Cruzeiro, e o Rodinei corre livre nas costas do Gabriel Rojas. Então é uma coisa assustadora, é um reflexo de tudo que tem tido de errado no Cruzeiro. Eu já falei disso, até anotei, porque teve uma participação, daqui a pouco o Toscano vai ler mais participações, sobre a diretoria. Sim, demorou a diretoria a cobrar, demorou a diretoria, foi muito clima no Cruzeiro, e a gente entende porque a SAF do Cruzeiro é uma SAF de um torcedor apaixonado, que é o Pedro Lourenço, que realmente tenta fazer o melhor pelo clube, que ele acredita ser o melhor. Ele ama o Cruzeiro, ele muitas vezes é passional demais, mas eu tô batendo nessa tecla, e não é crítica à diretoria, eu fico confortável quanto a isso, porque eu acredito sim que o Pedro Lourenço e o Pedro Júnior amam o Cruzeiro, mas eles precisam de pessoas mais qualificadas no entorno, pessoas que tenham um histórico de trabalhos mais revolucionários, trabalhos mais profissionais. O pessoal não gosta dessa comparação, mas eu vou ter que fazer. Como melhoraram as coisas no Atlético depois da chegada do Pedro Daniel? Trouxe um dirigente profissional, um cara que é especialista em finanças, até o trabalho do Paulo Brax, que boa parte da imprensa ficava... e nós criticamos várias vezes aqui, porque eu sou justo, eu reconheço quando eu elogio, quando eu critico. O trabalho do Paulo Brax melhorou muito depois da chegada do Pedro Daniel, ou seja, o que aconteceu no Atlético, que sirva de exemplo para o Cruzeiro, que o Cruzeiro tenha um profissional, não precisa, às vezes, nem tirar ninguém, mas trazer um profissional para dizer alguns nãos, para ser o cara chato, para chegar na hora da cobrança, porque o Pedro Lourenço é um cara apaixonado, cobra muitas vezes, às vezes, de forma passional, seja um cara que cobre de maneira profissional, que seja o cara para dizer alguns nãos, que seja também para mudar alguns processos lá no Cruzeiro. O Cruzeiro viaja com voo fretado, os jogadores recebem em dia, muitas vezes até adiantado, e muitas vezes o rendimento do Cruzeiro cai, parecendo que tem algum problema interno, e aí realmente fica um monte de interrogações na cabeça de todo mundo. 319-8299-2204-1543, Toscano.
1: Osmar do Nova Granada, agora vocês imaginam. Bom dia!
0: Ótimo dia, Osmar!
1: O dia mais feliz da minha vida vai ser quando o pipoqueiro do Matheus Pereira foi embora do Cruzeiro. Fora Spindel, fora Pedro Júnior, fanfarrão, é a opinião do Osmar do Nova Granada. O Antônio Marcos está nos ouvindo e está nos ouvindo lá de Nova Lima.
0: Um abraço.
1: E pede para o Barba não tirar o Vitão do time. Está feito o registro aqui. O nosso querido Jota Soares, de Juiz de Fora. Toscano, foi espetacular ver ontem o Parque do Sabiá com mais de 40 mil pagantes. Ver o Uberlândia subir para a Série C. Foi lindo ver o Atlético bater o Juventude no Rio Grande do Sul. Ver uma cidade linda onde moro, que é Juiz de Fora, não temos um representante no nosso futebol. Isso me deixa muito triste com a falta de honestidade e responsabilidade dos nossos dirigentes da região. Desculpe o desabafo. Jota Soares.
0: Jota, você está coberto de razão. É triste, a gente não vê Juiz de Fora no mapa do futebol atualmente.
1: Sim. E uma última aqui, o Alan Leonardo. Bom dia, o desempenho do Cruzeiro está cada vez mais amargo, principalmente no Brasileirão. Boa semana para vocês, para você também.
0: Abracei, Alan. Só que, só para finalizar, ele falou de Juiz de Fora, até um que já passou por Juiz de Fora, o Alex Nassif, técnico, que foi campeão no Betim do módulo 2 em 2025, agora foi anunciado como técnico do Vila Nova. Aí ele tem 39 anos para o módulo 1 de 2027. Boa sorte aí ao Alex Nassif nessa nova empreitada. Daqui a pouco nós vamos falar mais de Série A, mas a gente trouxe alguns pontos do Cruzeiro, vamos falar do Uberlândia também, evidentemente, mas antes a gente vai para o intervalo, 11h45, daqui a pouco os gols da rodada, classificação do brasileiro, vamos falar do Uberlândia, do Atlético, que tem a América em campo hoje também, fica com a gente que a gente vai no pé e vai no outro, volta no outro.
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0: De volta com primeiras 11:47, vamos ver aí os gols do empate do Uberlândia contra o Asa de Arapiraca. Tem que tomar cuidado, senão qualquer coisa, Toscano, fala o Asa de Águia, é o Asa de Arapiraca, viu? Solta pra gente aí os gols. O Michael Douglas fez o primeiro gol da equipe lá das Alagoas. Aliás, lotado o Parque do Sabiá, muito bonito. Transmissão também muito boa do pessoal do Metrópolis. E depois, o Marcos Calazans empatou de cabeça para o Uberlândia. Título garantido para o Verdão do Triângulo. Tá aí o Fábio Mineiro, com jogadores comemorando. Taça lá para o Triângulo Mineiro, mais 36.500 pagantes, mais 40 mil presentes. Uma festa muito bacana, muito bom ver o Triângulo Mineiro agora na Série C. Parabéns à Uberlândia e um trabalho formidável da SAF. A campanha, Toscano e Fred, só para vocês pegarem, é uma campanha de 12 vitórias, 7 empates e apenas 3 derrotas.
1: O Uberlândia já merecia reassumir esse protagonismo no futebol nacional.
0: Sim, sim.
1: Sempre foi uma grande praça, não só a cidade, mas o time do Uberlândia passou por problemas como 99,9% dos clubes do futebol brasileiro. Mas hoje, a impressão que dá, eu falo impressão porque não vivo o dia a dia lá, então não vou ser cabotino de dizer que, bom, é assim. É que a SAF, que está por trás do Uberlândia, foi muito bem pensada.
0: Com certeza. Sim.
1: Entendeu? Então, esse acesso à Série C do ano que vem, não me parece nada, não foi aleatório. Teve organização, teve planejamento. Sim. E a tendência é, claro, em se mantendo esse tipo de pensamento, é que você continue em ascensão. Não me surpreenderei, torço por isso, para que daqui a uma ou duas temporadas o Uberlândia possa disputar a Série B Nacional.
0: Com certeza.
1: E fazer um Campeonato Mineiro, importante, porque nas últimas temporadas o Uberlândia meio que oscilou, né?
0: Sim. Sim.
1: Chegava no final, estava correndo mais risco de rebaixamento do que de chegar à semifinal. Mas de toda maneira, um título merecidíssimo pela campanha, por tudo que foi feito. E a expectativa e a torcida para que essa boa estrutura montada e bem organizada prossiga.
0: Só um detalhe que eu quero elogiar é que o público foi maior, Fred, do que muito time daqui da capital, o próprio Cruzeiro, Atlético, Flamengo, Corinthians e outros clubes do Brasil jogando lá no Parque do Sabiá.
3: Não, com certeza. Parabenizar toda a cidade de Uberlândia que abraçou também o projeto, né? Que isso também é muito importante. O jogo em si, o Asa começou muito bem, né? Tentando surpreender o Uberlândia, que tomou o primeiro gol, mas conseguiu muito bem administrar essa partida. Méritos também para o bom técnico Danilo, que vem se apresentando como uma das boas revelações, gratas revelações.
10: Já tinha feito um baita trabalho no Pouso Alegre.
3: Né? E vem apresentando também no Uberlândia. Enfim, todos merecem os parabéns. O Fábio também pelo mais um trabalho, belíssimo trabalho que veio fazendo na SAF. Mais uma SAF, né, dele, que ele está ali por trás mostrando um bom trabalho. E parabenizar até também o Asa, né? Que foi uma equipe brilhosa, que lutou até o fim, né? Valorizou essa conquista do Uberlândia. Veio com muita energia, mas nem todo energético traz asas, né?
10: Não, depois dessa, vamos abraçar o nosso Bruno Morelli, que tá ligado aqui conosco. Ele e o Leozinho estão ligados. Ele mandou aqui que é o segundo título nacional do Uberlândia. De fato, foi campeão da Série B em 84. Nós até falamos no início do programa, viu, Bruno? Dois títulos nacionais, o Uberlândia. Parabéns pra galera do Triângulo. Vamos agora voltar a falar de Série B do Brasileiro, porque ontem o Atlético conseguiu uma vitória importantíssima para cima do Juventude, 2-0, solta os gols. O Aponzá fez 1-0 de pênalti e aí depois o Cauã Lindes fazendo 2-0 para o Juventude. Juventude que gosta de pegar um líder, vice-líder e fazer um estrago, vencendo lá em Caxias do Sul. Com isso o Juventude perdeu a liderança. Corre o risco, inclusive, de parar no grupo dos playoffs, porque o Vila Nova joga hoje contra o Avaí. Hoje, inclusive, tem jogo da Série B também. Coloca a tela pra gente. O América entra em campo amanhã. A gente vai comentar esse jogo. América e São Bernardo, 7h30 da noite, 28ª rodada da Série B. Jogo importantíssimo do Coelho. Aí, na competição nacional, o América tá 14 pontos de sair do Z4. Precisa dessa vitória para seguir vivo o sonho de conseguir permanecer aí na Série B. Volta aqui pra cá, vamos falar dos gols da rodada, porque tivemos uma rodada eletrizante no Brasileiro, que já começou na Série A, com o empate no Atletiba. Solta pra gente os gols, 3-3, um jogo completamente maluco esse Atletiba. O Atlético Paranaense saiu na frente com o Luiz Gustavo de cabeça. O Arthur Dias, jogador inclusive convocado, aí driblou o adversário, bateu no cantinho, 2-0. O Thiago Kozer diminuiu para o Curitiba 2-1, caiu um temporal lá em Curitiba. Sim. E aí o Viveiros fazendo mais um gol, 18º dele na Série A. E depois dois gols do Rodrigo Moledo de cabeça no jogo aéreo, 3-3 esse Atletiba, um espetáculo que foi esse jogo no sábado à noite. O Grêmio saiu na frente contra o Vasco, gol do Vila Sante. Mas aí o Thiago Mendes e o Facundo Colídio viraram o jogo. Esse segundo gol do Vasco, esse gol de empate do Vasco, perdão, foi um gol patético da zaga do Grêmio, viu? Ninguém tirava a bola. Com isso, Luiz Castro caiu. Sabe quem é o novo técnico do Grêmio, Toscano?
1: Não, quem?
10: O Renato Portaluppi, vulgo Renato Gaúcho.
1: O melhor técnico do Brasil do Grêmio.
10: Exatamente. O Inter venceu, tá? O Inter conseguiu uma vitória importante contra a Chapecoense lá em Chapecó. O Bruno Henrique acertou um petardo de fora da área, fazendo 1-0. A Chapecoense batou justamente com o gol do Garcês e o Carboneiro na falha do goleiro, fazendo aí 2-1 pro Internacional. O Palmeiras venceu o São Paulo no Clássico Paulista. O Murilo fez 1-0, sem goleiro. E aí o Vitor Roque, ele gosta de fazer gol do São Paulo, hein?
3: Gosta.
10: 2-0 pra cima do São Paulo, Palmeiras. O Botafogo teve aí o gol do Monson contra pro Red Bull Bragantino. O Vitinho empatou 1-1 no Nilton Santos. O Alex Muralha ontem tava inspirado, hein? Tá. Aí, primeiro gol do René, depois também eu achei outra falha do Muralha no segundo gol do Vitória, não precisava ter saído desse jeito, 2-0, teve uma polêmica de arbitragem, um gol mal no lado do Vitória, mas aí o Bruno Santos e o Edson Carioca fazendo 2-2, empate importante para Chapecoense. Flamengo fez 2-1 no Corinthians, o Paquetá fez 1-0, aliás, um massacre no primeiro tempo, Corinthians suportou, igualou com o Guinegão, boa jogada do Caio César, o Guinegão lá sem goleiro fazendo 1-1, só que aí de cabeça o Bruno Henrique tem estrela, viu? 2-1 no apagar das luzes lá no Maracanã, lembrando que hoje temos Remo e Bahia, Bahia e Remo lá no, na Fonte Nova, em Salvador. E aí a gente fala desse jogo e da classificação amanhã, 11h55, Toscano, a gente tem 1 minuto e meio de programa para você ler mensagens.
1: Então, o Barbosa, opa, eu acho que o Zé Lucas e o Lúcio precisam de mais tempo. Eles são bons. E bom dia, senhor. Sou o Fábio de Sabará. Gostei muito da postura do time do Atlético diante do Fluminense. Criei uma grande expectativa para o jogo de quarta-feira contra o Santos e acredito muito na classificação do Atlético. Vitão e Renier jogaram muito bem. porque Cacierra não dá. Vitão tem que ser titular. Valeu, Fábio.
10: Pode ler mais.
1: E o... Olá, amigos. Grande Pedro, o Atletiba foi sexta e não sábado. É o Marcos do Ermelino.
10: Ô, Marcão, obrigado. Marcelo?
1: Marcelo, agora
10: Marcelo.
1: Eu nem sei o nome dele.
10: Não, mas ô Marcelo, obrigado por me lembrar que foi na sexta-noite mesmo, mas foi o jogo de 9 horas da noite, é. Aliás.
1: Quase sábado.
10: É, quase sábado. Mas é
1: não
10: real.
1: Era nem pra ter tido o jogo, né? Os dois capitães não queriam.
10: É, mas caiu. Verdade, exatamente. Obrigado, Marcelo, por me lembrar. Foi no sábado, foi na sexta-feira mesmo, sábado, é porque a gente realmente tivemos aí os outros. Nós tivemos outros jogos. Todos os outros jogos. Ontem só dois reforçando hoje, às 8 da noite, tem Bahia e Remo aí, jogo que interessa o Cruzeiro, porque o Bahia é o quinto colocado, o Cruzeiro está um ponto do Bahia. Pode falar, Tosca.
1: Não, tem interesse ao Cruzeiro mesmo. Porque agora é assim, né? Os outros vão ter que ajudar o Cruzeiro. Exatamente. O Cruzeiro não se ajuda.
10: O Cruzeiro não se ajuda.
3: Exatamente.
10: Agora, a gente tem menos de um minuto. Rapidinho. Qual a avaliação que vocês tiram dessa rodada como um todo? Foi uma rodada muito movimentada, uma rodada bastante agitada na Série A? Aconteceu a lógica, vitórias do Palmeiras e do Flamengo?
3: Foi uma rodada que, principalmente, né, quem está ali lutando na zona de baixo, abre o olho porque encostou e mais clubes que se achavam que estavam fora ali da disputa estão entrando.
1: É, eu vou ficar só no nosso campo aqui, só no nosso terreno. Ótima rodada para o Atlético e péssima para o Cruzeiro. E a do Cruzeiro ainda aquele sentimento de desperdício.
10: E só para falar dos líderes, essa briga entre Palmeiras e Flamengo aí vai ser intensa até a última rodada e passa muito pelo que os dois vão fazer na Libertadores, principalmente por esse meio de semana. O Flamengo já está, na minha avaliação, classificado. Mas o Palmeiras corre risco contra a LDU, porque a vantagem foi muito pequena. Toscano,
1: um abraço.
10: Muito obrigado.
1: Um abraço,
10: Fred, Pedro. Muito obrigado. Obrigado a você de casa por mais um Primeiras Esportivas conosco. A gente volta amanhã às 11 da manhã na Rede Minas e na Rádio Confidência. 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Para quem está na TV, você fica agora com o Jornal Minas Primeira Edição com a minha amiga Lorena Mendonça. Um abraço, fiquem com Deus, tchau.

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1: Lombo de Confidência, bom dia para você, ótima semana. Vamos falar do trânsito na Avenida Cristiano Machado, elevado da rua Jacuí em direção ao centro. Tem ocorrência com veículos, lentidão no caminho desde o bairro da Graça. Você que sai da região nordeste da capital, duas opções: seguir pela rua Jacuí ou pegar a Bernardo de Vasconcelos e depois Antônio Carlos. 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Josiele Lemos para a Rádio em Confidência.
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1: Boa tarde, ouvinte em Confidência. Lentidão agora na BR-040, no sentido BH, na reta do Califórnia, mais de 3 quilômetros de filas. A opção de rota ouvinte é pegar a Via Expressa a partir do bairro Água Branca em Contagem. No sentido Sete Lagoas, também vejo retenção por causa de interdição parcial. Próximo ao viaduto da Avenida das Américas, pegar a rota por dentro do bairro Cabral antes, acessando a Severino Balestérios, é a opção de rota alternativa, ouvinte. A Prefeitura de Contagem realiza Marcha para Jesus, sábado, 19 de setembro. Às 14h, na Praça Rio Volga. Marcha para Jesus. Não perca. Diego Costa para a Rádio Inconfidência.
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3: Diga lá, pessoal, uma excelente tarde para você que sintoniza a rede Inconfidência de rádio, a M880, FM 100,9, o site inconfidencia.com.br e também, claro, o nosso aplicativo de celular Rádio Inconfidência Oficial. Eu sou o Pedro Henrique Vieira e te faço companhia a partir de agora aqui no Revista da Tarde, o seu programa de variedades da rede Inconfidência de rádio. Hoje, segunda-feira, 14 de setembro de 2026. Meio-dia e 30 aqui na capital de todos os mineiros. Estamos ao vivo, o tempo é nublado, temperatura agora na casa dos 22 graus. O nosso programa tem trabalhos técnicos do Zé Lu, assistente de estúdio Renata Toledo, programação musical do Wilson De Luca e a produção executiva é de Vladimir Penido e Maria Eduarda Leles. A gente começa musicalmente o Revista ouvindo Biquíni Cavadão. Música.

0: Jorge Versilo cantou Mona Lisa, composição dele. Antes que de Abelha, Dizer Não é Dizer Sim, de Jorge Israel e Paula Toller. E abrindo o programa de hoje, Biquíni Cavadão, Impossível, composição da banda. 12:41.
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0: Muito obrigado pela sua sintonia, 12:44. E a exposição Vós Sois o Sal da Terra, do artista mineiro Gabriel Laureano, está em cartaz até o dia 30 de setembro, no Centro Cultural São Geraldo, em Belo Horizonte. A mostra reúne fotografias históricas, esculturas, objetos religiosos, instalações e colagens, tendo o sal como elemento principal das obras. A visitação é de segunda a sexta, das 9 da manhã às 7 da noite, e aos sábados, das 9 da manhã às 5 da tarde. O Centro Cultural São Geraldo fica na Rua Silva Alvarenga, 548, no bairro São Geraldo, e a entrada é gratuita. Seguimos em frente com mais música. Adriana Calcanhoto canta agora uma composição de Erasmo e Roberto Carlos.

0: Seu Jorge e Peu Meu Rei. Gente boa se atrai. A música é do Peu Meu Rei, do Fefe Gourmand, Beto Aguiar e Tito Oliveira. Rita Lee cantou Pega Rapaz, parceria dela com Roberto de Carvalho. Roberta Campos cantou Minha Felicidade, dela e Danilo Oliveira. E Adriana Calcanhoto fez, de Roberto e Erasmo Carlos, Por Isso Eu Corro Demais. 12:58. 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
2: Boa tarde. O Uberlândia é o atual campeão da Série D do Campeonato Brasileiro. Na fase de classificação, passou em primeiro no grupo A11, com 18 pontos em 10 partidas. Na segunda fase, venceu o Rio Branco do Espírito Santo por 4-2 no agregado. E na terceira fase, venceu o Serra Branca por 3-2 no agregado. Nas oitavas de final, passou pela Portuguesa de São Paulo por 2-1. Nas quartas, venceu o CSA de Alagoas por 3-0. Na semifinal, ganhou do ABC por 2-1. E na grande final, se sagrou campeão, vencendo o Asa de Arapiraca por 2-0 em Arapiraca e empatando por 1-1 em Uberlândia. Esse é o segundo título nacional da história do Uberlândia, com o primeiro sendo a Taça de Prata, conquistada em 1984. Falando agora dos jogos da segunda-feira, fechando a rodada 27 do Brasileirão, Bahia e Remo se enfrentam hoje na Arena Fonte Nova, 8 horas da noite. E pela Série B, o América enfrenta o São Bernardo, Independência, 7:30 da noite, com transmissão da Rádio Inconfidência, na M880, a partir das 7 horas com o pré-jogo. Também às 7:30, Botafogo de Ribeirão Preto recebe Goiás no Estádio Santa Cruz e Avaí e Vila Nova se enfrentam às 9:30 da noite na Ressacada. Reportagem João Pedro Martins.
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3: Tem informação agora, ouvinte em confidência, sobre a Avenida Cristiano Machado, combatida entre dois veículos, carro e moto, no elevado sobre a rua Jacuí, no sentido centro da capital. Por lá, como rota alternativa, você, ouvinte, pode pegar o caminho por dentro do bairro Floresta. Na Antônio Carlos, no sentido Pampulha, tem lentidão também, inicialmente por causa de caminhão com defeito. Próximo ao viaduto São Francisco, você rumo a Pampulha, pode pegar a Carlos Luz e antes a Pedro II. 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Diego Costa para a Rádio Inconfidência.
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0: Samuel Rosa, Flores da Rua, parceria dele e João Ferreira. E antes, Cazuza, Ideologia, parceria do Cazuza com o Frejá. 1h10, durante o período eleitoral, o Jornal Minas, primeira edição, não está sendo transmitido simultaneamente com a Rede Minas. Por isso, comigo aqui, nos estúdios da Rádio Inconfidência, Lorena Mendonça, a apresentadora do Jornal Minas, que acabou agora há pouco na TV.
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0: Lorena, boa tarde, tudo bem?
2: Ei, Pedro, boa tarde, tudo bem?
0: Tudo ótimo. Quais foram os destaques de hoje?
2: Pois é, o grande destaque foi a chuva de ontem. A gente teve um alerta extremo, acredito que todo mundo deva ter recebido aí no celular,
0: né? Eu levei um susto na hora.
2: É, no fim da tarde de ontem fez aquele barulhão, o alerta extremo da Defesa Civil de fortes chuvas em BH e também na região metropolitana. Inclusive, choveu granizo também em alguns pontos no Barreiro. O volume registrado nas últimas 12 horas chegou a quase 43 milímetros, o que equivale a 87% da média esperada para todo o mês de setembro. A Defesa Civil mantém, então, o alerta para pancadas de chuva com raios, rajadas de vento de até 50 km por hora. Esse alerta é válido até as 8 da manhã desta terça-feira. Na capital também há um alerta de risco geológico forte para a regional do Barreiro, por causa do volume de chuva, da previsão também de novas precipitações. Em caso de alagamento, córregos, o ideal, né, Pedro, é acionar a Defesa Civil no 199 ou o Corpo de Bombeiros pelo 193. A gente preparou, inclusive, uma reportagem. O Ronerson Pinheiro, nosso repórter, foi lá à região do Barreiro mostrando a situação por lá, bem complicada.
0: Viu, Lorena, Pedro? Eu moro na região oeste e realmente choveu muito no final da tarde. Agora, outras regiões da cidade, nenhuma gota, né?
2: Sim, então houve essa diferença, mas tem que ficar ligado.
0: Claro, com certeza.
2: E ficar ligado nesse alerta da Defesa Civil. Pedro, a gente está no Setembro Verde, que é um mês aí que fala da importância da doação de órgãos e tecidos. E no fim de semana, o Hospital Risoleta Neves, em Belo Horizonte, promoveu uma caminhada aí para chamar atenção para essa causa. Cerca de 70 mil pessoas aguardam atualmente por um transplante no Brasil. Em Minas, são aproximadamente 4 mil pessoas na fila. Essa caminhada do último fim de semana buscou, então, conscientizar sobre a importância de conversar com a família, deixar claro o desejo de ser um doador, lembrando que o Dia Nacional da Doação de Órgãos é 27 de setembro e doar é um gesto de solidariedade, pode salvar vidas, não é, Pedro? Não custa nada. E aí a gente fala, reforça, conversa com a família, informa a sua vontade e aí incentiva essa corrente pela vida.
0: Antigamente tinha a questão de colocar na carteira de identidade.
2: Sim,
0: mas agora é só conversar.
2: Essa vontade.
0: Isso mesmo.
2: E estão abertas as inscrições para a 21ª Semana Nacional da Conciliação, que vai ser em novembro, mas as inscrições devem ser feitas neste mês, o prazo até o dia 25. É a Semana Nacional de Conciliação, iniciativa do Tribunal de Justiça de Minas Gerais, por meio do Centro Jurídico de Solução de Conflitos e Cidadania, facilitar resolver os conflitos de forma mais rápida, consensual, né, Pedro?
0: Aqui na Rádio Inconfidência, Lorena Mendonça, apresentadora do Jornal Minas, primeira edição. Agora, Lorena, me conta essa história da ópera Chica da Silva. Essa personagem e o que esse espetáculo apresenta?
2: É maravilhosa essa ópera, Pedro. Foi no fim de semana a estreia lá em Diamantina, cidade do Vale do Jequitinhonha. Começou lá e aí no fim de semana, para quem tá interessado, vai ser no Palácio das Artes, ainda há ingressos, então sábado, dia 19. Esse espetáculo, ele revisita a história da Chica da Silva, que é uma das personagens mais conhecidas do período colonial em Minas Gerais, e a montagem propõe um novo olhar sobre a trajetória da personagem, indo além dos estereótipos, destacando a força, a importância histórica da Chica da Silva. Tem que ir para conferir então de perto, viu, Pedro?
0: Legal, já teve novela, agora tem ópera, olha que interessante.
2: Chique demais, né? Então, são esses aí os nossos destaques. A cobertura completa dos principais fatos do dia você escuta e vê no Jornal Minas, segunda edição, com transmissão simultânea pela Rede Minas e também aqui pela Rádio Inconfidência.
0: Muito obrigado, Lorena Mendonça, e uma boa segunda-feira para você.
2: Boa segunda, boa semana, até amanhã.
0: É isso aí, até amanhã. Agora 1h15.
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4: Pô, Olá, ouvintes. Acompanhando a evolução das mulheres, muitas delas optaram por ter filhas mais velhas. Não tem muito tempo, se alguém aparecesse grávida por volta dos 50 anos, a gente ficava pasma e pensava logo que a mulher estava mais para avó do que para mãe. A atriz Solange Couto engravidou aos 54 anos e, como ela, milhares de mulheres conhecidas ou desconhecidas se tornaram mães na maturidade. Eu fiquei curiosa e busquei mais informações. E olha só, a mulher mais velha a engravidar é uma indiana. Em 2021, ela deu à luz aos 70 anos através de tratamento de fertilização in vitro. No Brasil, por exemplo, a auxiliar de enfermagem Ana Maria Moreira, de Londrina, no Paraná, foi mãe aos 61 anos. Com a ajuda de técnicas assistidas, ficou bem mais fácil sustentar uma gestação. Pessoal, é importante considerar a idade. As mulheres são mais férteis entre os 20 e 30 anos. Depois dos 35, ocorre a diminuição dos óvulos. Já depois dos 40 anos, mais dificuldade para engravidar. Para aumentar a chance de gravidez, é importante identificar os dias mais férteis, considerando que o melhor período é entre 11 e 16 dias após o primeiro dia da menstruação. Tá, nós falamos dos óvulos das mulheres e os senhores homens. Ah, vocês dependem dos espermatozoides. A boa notícia é que não tem prazo de validade. Mas a má notícia é que depois dos 45 e 50, a queda mais evidente na qualidade seminal. Maior risco de mutações genéticas que podem dificultar a fecundação e aumentar o risco de abortos espontâneos. Ficou curioso, né? Ah, não tem problema. Numa próxima coluna, a gente fala mais sobre a relação masculina e a fertilidade. Eu sou a jornalista Rosália Dair e eu te espero no próximo Ponto de Partida.
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0: Essa foi a cantora e poeta belo-horizontina Ina Magdala, Uma Parte de Mim. A composição é dela e, segundo a artista, a inspiração para essa canção que você acabou de ouvir veio ao observar pássaros no céu, cada um voando à sua maneira. Antes, escutamos Léo Jaime, A Vida Não Presta, parceria dele, Leandro Verdeal e Selvagem Big Abreu. E começando o bloco, Marisa Monte, Eu Sei, composição dela. 1:30. 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
0: Memórias, encontros, perdas e recomeços ganham forma no palco no espetáculo cênico-musical Paisagens. A peça busca criar uma experiência compartilhada, a possibilidade de reconhecer, na trajetória de uma mulher, sentimentos que também fazem parte das histórias de tantas outras pessoas.
4: Olá, meu nome é Bárbara Penido.
5: E meu nome é Sérgio Nicásio. Nós somos os diretores do espetáculo Paisagens, protagonizado por Patrícia Costa.
4: Paisagens é um espetáculo cênico-musical com dramaturgia autoral e canções de grandes compositores brasileiros, como Chico Buarque, Zeca Baleiro, Vital Farias.
5: Além da Patrícia atuando, temos Wanner Nogueira no piano, Pablo Dias no bandolim e Beto Sampaio na flauta transversal.
4: Ao longo do espetáculo, a personagem revisita suas memórias de menina, mulher e mãe e convida o espectador a refletir sobre sua própria história, seus afetos, desafios, inquietações e recomeços. Venha!
5: Nos encontramos no teatro.
0: Obrigado, Bárbara e Sérgio. Paisagens fica em cartaz no Teatro da Assembleia no dia 17 de setembro, quinta-feira, às 7:30 da noite, com entrada gratuita, e no dia 19, sábado, às 6:30 da tarde, com ingressos à venda pela plataforma Simpla. A classificação é livre. Eu sou o Pedro Henrique Vieira e essa foi mais uma edição do Plug. Nos trabalhos técnicos, Washington Bittencourt.
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0: Meio-dia e 32, hora de ouvir Flávio Venturini.

Pintando a nossa programação de Lilás, Djavan, composição dele. Antes, o encontro de Ana Rato e Fernanda Takai. Todo dia e toda hora com você. A composição é da Ana Rato. Ouvimos também Flávio Venturini, Beija-Flor. Parceria dele com Ronaldo Bastos.

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11: Faltam 14 minutos para as 2 horas da tarde. Vamos ouvir uma versão ao vivo de um sucesso do Lenine, Paciência.

0: Fechando o programa de hoje, Luciana Mello, Assim Que Se Faz, composição de Daniel Carlo Magno. Antes, Lulu Santos, Apenas Mais Uma de Amor, dele. E Lenine, versão ao vivo de Paciência, composição do Lenine com o Dudu Falcão. E o Revista da Tarde vai chegando ao fim. Os trabalhos técnicos foram do Zé Lu, assistente de estúdio Renata Toledo. Programação musical, Wilson De Luca. Produção executiva, Vladimir Penido e Maria Eduarda Leles. Na apresentação, Pedro Henrique Vieira. Daqui a pouquinho vem chegando aí Tuti Maravilha e o Bazar Maravilha. Um forte abraço para você e até a próxima.
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3: Olá! Mais de 1 milhão de crianças já foram vacinadas com a pneumovinte. As informações com Priscila Terezo.
4: Mais de 1 milhão de crianças até 5 anos de idade foram vacinadas com a pneumovinte. O imunizante, que foi incorporado ao calendário nacional de vacinação em junho, protege contra a bactéria que causa pneumonia e meningite. O diferencial da pneumovinte é a cobertura mais abrangente, porque inclui os sorotipos associados à pneumonia invasiva no Brasil. Também atua contra a otite média, que pode levar à perda auditiva e infecção generalizada. Segundo o Ministério da Saúde, entre 2023 e 2025, o país registrou 4.600 casos de meningite pneumocócica e 1.400 mortes pela doença, com taxa de letalidade de 30%. Entre crianças menores de 5 anos, foram registrados 589 casos e 187 mortes no período. Além de prevenir as formas graves das doenças pneumocócicas, a ampliação da cobertura vacinal contribui para reduzir internações, complicações e mortes, especialmente na primeira infância, período em que as crianças estão entre os grupos mais vulneráveis. Pais e responsáveis devem manter a caderneta de vacinação das crianças atualizada e procurar uma unidade de saúde para verificar se há doses pendentes. Também é possível acompanhar pela caderneta digital de saúde da criança, disponível no aplicativo Meu SUS Digital. Da Rádio Nacional no Rio de Janeiro, Priscila Terezo.
3: Pela terceira semana seguida, analistas do mercado financeiro reduziram a previsão para a inflação deste ano. Segundo o boletim Focus, divulgado nesta segunda-feira pelo Banco Central, a estimativa para o IPCA, Índice Nacional de Preços ao Consumidor Amplo, caiu de 5 para 4,9%. Mesmo com a redução, a projeção continua acima do teto da meta de inflação, que é de 4,5%. Repórter em Confidência, redação Gustavo Abreu, apresentação Tarcísio Lopes.
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1: Eba, eba, eba. Tá na hora, tá na hora. Tá na hora de brincar. Tá na hora do recreio do Rádio Mineiro. Começando a hora do recreio, o Bazar Maravilha. Esse programa de rádio que eu criei e apresento há 39 anos. Muito obrigado você pela audiência. Hoje, dia 14 de setembro, segunda-feira de 2026, signo de Virgem, lua nova. Estamos falando de Belo Horizonte, BH, capital de Minas Gerais, sudeste do Brasil, América do Sul, Hemisfério Sul, planeta Terra. E a temperatura agora aqui em BH é de 23 graus. Tempo nublado. Choveu agora um pouquinho, pouquinho de manhã aqui na cidade, em alguns bairros, que agora é assim: chove num bairro, não pinga no outro bairro, entendeu? Nada. E estamos

0: dançando, tocando, é uma escola de samba. Alguém inventou isso um dia. E é aniversário desse que inventou essa expressão hoje. Fique ligado. Hoje também no programa, você vai ouvir o disco do Toninho e Léo. Já ouviu falar nessa dupla? Adivinha quem são eles? Daqui a pouco. E dia também de falar de amor igual gente grande. Porque gente grande fala diferente de amor. Você sabe, né? Tudo isso até às 16h e outras canções amorosas. Fofo, fofo. Meu nome é Tuti Maravilha, mas você pode me chamar hoje de Zé Passista. Aguarde e saberás o porquê. E agora, boa tarde para o nosso produtor, Flávio Henrique Silveira. Boa tarde.
1: Boa tarde, Vossa Excelência. Boa tarde, Zé Lu, equipe. Boa tarde aos nossos ouvintes.
0: Buenas. Flávio Henrique é aquele que sabe um pouco de tudo e, às vezes, tudo de um pouco. Ele sabe, por exemplo, que hoje é o dia do...
1: Hoje é o dia do...
0: Do...
1: Aqui eu li aqui na cola, né, da programação. É. Dia Nacional do Frevo,
0: dia,
1: né?
0: Dia Nacional do Frevo.
1: Tem o Dia Estadual do Frevo, que é em fevereiro, que eles comemoram. E hoje é o Dia Nacional
0: dia
1: do Frevo.
0: Dia Nacional.
1: Isso, é.
0: E ele sabe também, Flávio Henrique, quer ver, que o Frevo recebeu o título de...
1: Patrimônio Imaterial da Cultura.
0: Cultural e Material.
1: É, da Cultura.
0: Da Humanidade.
1: É da Humanidade, né, brasileira?
0: Pela Unesco.
1: Olha, legal, achei que
0: era brasileiro. Pela Unesco, cara. Não é pouca porcaria, não, tá? É pela Unesco. Isso aconteceu em que ano?
1: Muito, muito bom, né? Tá bom, tá bom.
0: Ele foi
1: mais
0: risada.
1: Ou menos 2018.
0: 12.
1: 12.
0: 2012. É, quer ver que ele sabe mais? Quer ver? Onde nasceu o frevo, Flávio Henrique?
1: Uai, no Recife,
0: Pernambuco. No Recife.
1: Isso.
0: Nas ruas de Pernambuco. No Recife de Pernambuco.
1: Isso é até uma coisa a mais, não sei se está na sua pesquisa aí, que a palavra, ele vem do fervo.
0: É aí que te pergunto. Isso. Agora já responde.
1: E a primeira vez que a palavra frevo apareceu, por isso eles comemoram o dia estadual do frevo em fevereiro, foi num jornal lá de Recife. Eu não sei se foi 9 de fevereiro ou 7 de fevereiro.
0: 9 de fevereiro de 1907.
1: Isso, eu sei disso porque eu passei o carnaval em 2006 e eles começaram, ano que vem nós vamos comemorar o centenário do frevo, por causa
0: que
1: disso, então ficou na minha cabeça. É, em 2007 eles comemoraram isso. É.
0: Maravilha, isso mesmo. O termo frevo apareceu pela primeira vez num jornal em 9 de fevereiro de 1907.
1: Isso.
0: E o frevo nasceu nas ruas de Pernambuco no final do século XIX e é a mistura, né, de dança, música e energia, né, que cá para nós tem que ter energia para dançar.
1: Tem um pouquinho da capoeira, inspiração na capoeira também
0: que
1: eles iam na frente dos blocos dançando, os escravizados, né?
0: E o nome, você já disse, vem do verbo ferver, que o povo falava frever, e aí ficou frevo.
1: Uma dança frenética,
0: no final das,
1: né,
0: histórias.
1: Tem que ter preparo físico para dançar o tal do frevo, não é fácil, não, viu?
0: Não, tem que ter joelho bom, né? Não é fácil, não. Eu danço toda manhã, para mim mole. Né?
1: Você e Antônio Nobre, que dança maravilhosamente.
0: É mesmo, Antônio Nobre, falou tudo. Agora, de onde, Flávio Henrique? Conta pra gente, sou curioso pra saber, de onde vieram os passos do frevo?
1: Do frevo?
0: É.
1: Não é dos blocos, não, que as pessoas, os escravizados iam dançando na frente dos blocos, assim, um pouquinho da capoeira, não tem inspiração nisso, não?
0: Tem um pouco da capoeira,
1: isso.
0: Acertou. E eles dizem que o frevo foi influenciado pelo maxixe e pela marcha, tá? E aí nasceram os passos do frevo. Existem mais de 100 passos catalogados, tá? Agora eu quero saber, qual é a marca visual do frevo? Fácil.
1: Ah, sombrinha, você está falando.
0: É, sombrinha colorida, né, pequenininha. Que você sabe que ela serve de equilíbrio,
1: sim,
0: né? É igualzinho você tá na corda bamba lá no circo, tá com sombrinha na mão, que vai dar o peso certo. Tá me entendendo? Você dança muito bem o frevo.
1: Ué, quando era jovem, fazia aquela abertura, né? Aquela assim, que você pula e desce na abertura. E abria as duas pernas, assim, 90 graus, assim.
0: Abria as duas pernas?
1: Eu era...
0: Eu abri as três, as quatro.
1: Até parece, né? É que a gente
0: pediu. E Flávio Henrique, existe, você vai contar pra gente agora, três tipos de frevo. Quais são? Primeiro.
1: Frevo de bloco,
0: muito bem. É. Que é. Tem uma diferença. Que, sabe qual é o perfil dele?
1: Um é instrumental, eu confundo, né?
0: O de bloco é que lembra marchinhas antigas.
1: Marchinhas,
0: é o de bloco. Qual que é o outro? Frevo.
1: Eu acho que chama de frevo de rua, é isso?
0: Frevo de rua.
1: Isso, é.
0: Esse é o.
1: Instrumental.
0: Exatamente. É. E é bem acelerado. É instrumental e acelerado. E o terceiro?
1: Ah, não vou, não vou lembrar. Frevo cantado, não? Alguma coisa assim?
0: Frevo
1: não.
0: Canção.
1: Canção.
0: Frevo Canção. Que tem

0: É um ritmo mais lento e melodioso, tá? Agora me conta, os dançarinos de frevo são chamados de...
1: Isso aqui é uma aula completa,
0: uma,
1: né?
0: Aula completa sobre o frevo, que é o dia dele hoje.
2: Eles são chamados dançarinos?
0: É. Como é que eles são chamados?
2: Eu não vou saber, não.
0: Passistas.
2: Passistas, né?
0: Passistas. A cara dele, como se eu sabia.
2: Passistas, né?
0: Passistas. É. Viva o frevo, viva Pernambuco. E é tão bonito, né, Flávio? Você já viu de perto, eu nunca fui lá, não vi. Mas todo mundo que vai fala, Tucci, é lindo eles dançando frevo.
2: Passei um no Rio, alguns no interior de Minas, um em Recife e Olinda, e os daqui de BH, eu acho que é o mais, em termos de musicalidade mesmo, os músicos tocam mesmo, eles ficam saindo um ano todo. E os passos também, eu acho que é o melhor carnaval, ainda deve ser, né? O melhor carnaval de rua do Brasil, né?
0: É, o de Recife,
2: muito,
0: né?
2: Do Recife. Recife e Olinda, que Recife e Olinda é igual o BH e Contagem, emendado.
0: É, colado.
2: Então é a mesma coisa.
0: Exatamente. Flávio Henrique, mudando de Pato para Ganso, hoje, dia 14 de setembro, você não vai segunda-feira, eu já avisei eles, mas hoje é aniversário da cidade de Sinop.
2: Sinop?
0: Sinop!
2: Sinop fica no Mato Grosso do Sul.
0: Muito bem! Você conhece?
2: Não, claro que não. É a cidade do Rogério Ceni, por isso que ficou na cabeça.
0: Ah, é?
2: Ex-goleiro de São Paulo, da seleção.
0: Ah, sabia, né? Cara. Está comemorando 52 anos de fundação, tem 216 mil habitantes, fica a 505 quilômetros de Cuiabá. E o nome significa o quê? Em todas as línguas.
2: Em todas as línguas?
0: Em todas as línguas.
2: Nem tupi-guarani, não. Nem tupi-antigo,
0: nada disso. Não, em todas as línguas, Sinop.
2: Sinop.
0: Significa o quê?
2: Eu não faço a menor ideia. Sinop.
0: Sinop.
2: Tem a ver com alguma empresa, alguma indústria lá de agropecuária, alguma coisa assim? Não.
0: Por aí.
2: Acho que tem uma história madeireira, não sei, um negócio assim.
0: Por aí. Na verdade, Sinop é um acrônimo. Você sabe o que é acrônimo, né? Acrônimo é aquela história que pega-se ou a sílaba inicial das palavras, ou as letras, e forma uma outra palavra que vira quase palavra. Mas para se referir, por exemplo, CCBB, Centro Cultural Banco do Brasil. Isso é um acrônimo.
2: As pessoas fazem isso com o nome próprio, até acredito, alguns, né? Fazem.
0: É, isso, né? Também fazem, né? É um acrônimo, cara, e significa Sociedade Imobiliária Noroeste do Paraná. Olha que louco, né? Foi a empresa que levou agricultores do norte do Paraná para essa região. Norte do Mato Grosso.
2: Alguma coisa a ver com empresa, alguma coisa, eu não sabia de onde.
0: Por isso o nome Sinop, Sinop. E quem nasce em Sinop é o que mesmo?
2: Sinopense.
0: Sinopense, claro. E um detalhe, a cidade de Sinop, as ruas e avenidas da cidade todas têm nome de flores e árvores. Olha que bonito.
2: Eu não sabia.
0: Nome de flores e árvores na cidade do Mato Grosso, cidade de Sinop, que está aniversariando hoje. Flávio Henrique, perguntinha de hoje, você é o primeiro a responder, dia do frevo, qual o seu frevo preferido? Você pode responder isso de camarote, de camarim. Qual que é?
2: Ah,
0: gente, se você não tem um frevo preferido, tem problema não, vale, não sei.
2: Tem um frevo instrumental, que é um dos mais tradicionais lá, que ele chama, é Cabeça de Fogo, eu acho, Cabeça Maestro Nunes, ela é instrumental, mas na hora que toca...
0: Maestro Nunes foi um dos primeiros a compor.
2: Na hora que toca, até quem não sabe dançar, dança, assim, que ele é muito contagiante, ele é instrumental, ele é muito bom, chama, acho que é isso mesmo, Cabeça de Fogo.
0: A gente conhece mais o Vassourinha, né?
2: Agora com letra, aquele Voltei Recife, que o seu gravou,
0: ai,
2: muito
0: que
2: bonito.
0: É lindo. Verdade. Então, alô, alô, ouvinte, pergunta é essa. Qual o seu frevo preferido? Responda aí no nosso zap 98299-1282. Repetindo, 98299-1282. Vou te contar uma história rapidinho para dar o tempo nosso. Hoje acordei tranquilo, feliz, sabe? Falei, olha, acordei outra vez, que bom. Só de pensar assim já é bom. Vou tomar meu cafezinho que eu amo, comer meu pãozinho quente. Tá tudo bem, tudo tranquilo. Toca o telefone, tô eu conversando no telefone, no corredor lá de casa. De repente passa na minha frente, linda e faceira, andando assim, correndo. Ela não tava nem andando, tava correndo.
2: Devia estar com pressa para pegar o banco aberto.
0: Não, entrou no banheiro. Tava com pressa para ir pro banheiro. Adivinha o quê? Uma barata desse tamanho. Oh, meu Deus do céu. Acaba com acaba com a história, tira você do sério, né? Eu já gritei com ela, ela entrou pro banheiro, Fechei ela no banheiro.
2: Fechou, né?
0: Cárcere privado. Tá lá no banheiro. Falei com ela: quando eu voltar, a gente conversa. É. Entendeu?
2: Vocês ficarem. A associação delas ficar sabendo que você trancou ela no banheiro.
0: Não,
2: vai te processar,
0: né? Eu tomei o celular dela.
2: Vai te processar.
0: Entendeu? Ela tá lá dentro do banheiro, não sei o que ela tá fazendo. Entendeu? Mas tá lá. Você acredita? Do nada.
2: Se bobear, ela chegar, tá nadando lá na privada, lá. Na de boa lá.
0: Ousando minha colônia. Deve estar fazendo alguma coisa. Eu falei com ela, fechei a porta, coloquei um pano, coloquei na porta, fechei e falei com ela: me aguarde, na volta a gente conversa. Gente, mas tira a gente do sério, não tira?
2: Mas ela tá bem, que o Cleminha hoje é pra ficar em casa, né? Então ela ficou de boa, então.
0: É,
2: né?
0: E ela tava com vontade de ir ao banheiro, porque ela passou voando, assim, né? Correndo.
2: Nem te comentou direito, né?
0: Não, cara, quando eu vi, eu falei: oi, o que, que é isso? Pronto, já entrou pro banheiro. Ah, não, vou te falar.
2: Começou a semana bem.
0: É, como barata, do nada. Quem tem pavor de barata, eu já contei isso aqui, e eu vi cenas dela com essa história, Betânia. Betânia, você não pode nem falar o nome perto dela. Não fale.
2: Onde
0: você
2: é?
0: Quer ser inimigo dela, você fala: Betânia, e a barata? Pronto, acabou a sua amizade com ela. Ela tem pavor. Tem gente que tem pavor mesmo. Em compensação, tem gente, quando eu morei na Bahia, tinha a nossa faxineira chamada Djalma. Outro dia eu fui, encontrei com ela, uma pessoa que eu gosto muito. E Djalma, cara, baiana, arretada, aparecia barata nos chalés, eram 5 chalezinhos, e aí os hóspedes reclamavam, né? Falavam: ó, tem uma barata. Fossas, a cidade, Bahia tem muito fossa, né? As cidades da praia. E aí a Djalma: deixa comigo. Ia lá, abria a porta: cadê a barata? Ah, tá em tal lugar. Pronto. Ela pegava com a mão a barata. Saía do quarto com a mão, tinha um jardim do lado de fora, assim. Ela colocava na grama, assim, vinha com uma pedra, matava.
2: Ela é ninja duas vezes, né? Porque ela é ágil o suficiente para pegar a barata com a mão e tem a coragem de pegar a barata com a mão, né? Então essa aí é ninja.
0: É impressionante.
2: Mesmo, né?
0: Eu falava: Djalma, só você para fazer isso. Nunca vi ninguém pegando barata.
2: Eu
0: viva.
2: Também.
0: As perninhas dela ficavam assim. E ela segurando. Na boa, rindo, ela ria da gente. Olha, vamos agora para um pequeno intervalo e voltamos já.
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0: Mas a maravilha está no ar até as 4 da tarde. Lembrando a você que estamos em período eleitoral e aí de 15 em 15 minutos teremos o horário eleitoral. Até a época da eleição, ok? Flávio Henrique, voltando ao papo aqui, não vamos falar mais daquele bichinho intragável.
2: Vamos esquecer, né?
0: Não, vamos esquecer, esquece. Mudando aí. Me conta, o que temos hoje para os ouvintes?
2: Antes eu vou fazer uma correção. Nosso correspondente do Bazar Maravilha em Recife, Léo Damasceno,
0: está
2: sendo ouvindo, me corrigiu aqui, falei errado, né? Cabeça de Fogo, claro, é Cabelo de Fogo.
0: É o nome da música.
2: Que é o sucesso do Maestro Nunes, né?
0: Cabelo você até de Fogo.
2: Você até melodia de cabeça. Pam, param, param, param, param, param, param, param, param. É ótimo, né? Mas eu confundi o nome aqui, desculpa. É Cabelo de Fogo, não Cabeça de Fogo. Agradeço ao Léo Damasceno aí pela correção, tá bom?
0: O Damasceno é o nosso correspondente.
2: E é
0: o
2: enciclopédia da música,
0: né,
2: popular
0: Léo?
2: Brasileira, isso.
0: Beijo aí pro Léo.
2: Hoje nós temos um par de inscrições para a Corrida Rara, que vai acontecer domingo agora, tá? Eba. Dia 20 de setembro, 7 da manhã. Quem corre é cedo que começa, sabe que o serviço começa é cedo, é 7 da manhã, 7 da matina no domingo, lá na Praça JK. Vai ter corrida de 5 km e caminhada de 3. Você pode fazer as suas inscrições. E esse lance de corrida tá na moda, né? Várias empresas e órgãos, cada um organiza a sua corrida anualmente. Essa é para despertar para corrida, para as doenças raras, né? Para a importância. Nós temos várias doenças raras aí, muitas precisam de medicamentos caríssimos, precisam de políticas públicas. É uma forma de chamar atenção para as pessoas que têm, né? E os familiares que sofrem com pessoas que são portadores de doenças raras. Enfim, a corrida então é domingo, as inscrições custam R$60 a inteira. Quem tem deficiência paga metade, idoso também paga metade, mas você vai de graça aqui no bazar, tá? Vamos sortear um par de inscrições para você e eu vou entrar em contato ainda essa semana com os sorteados, tá bom?
0: Beleza. Nosso zap é 982-99-1282. Coloque sempre o seu nome completo para que você possa concorrer aos ingressos e as respostas mais divertidas eu vou lendo durante o programa. Flávio Henrique, na área cultural, mas antes eu quero desejar, deixa eu só abrir aqui, você está ligado no Bazar Maravilha até às 4, mas eu quero desejar agora no início do programa, seja bem-vindo meu amigo Tico Moritz Glick, joalheiro, faz joias lindas, lindas, inclusive tem páginas aí nas plataformas. Ele fez o brinco, né, de Michelle Obama, quando ela tomou posse, e ele vive em Nova York há anos e está aqui passeando em BH. Seja bem-vindo, Moritz Glick, um beijo aí para você. Pronto, falei. Flávio Henrique, o que é que você tem aí na área cultural?
2: Hoje tem um projeto Choro de Segunda, do Marco Lindo, convidados, lá no Cantina Azul, Rua Paraíba, 1075, na Savassi, a partir das 6h30 da noite. O couvert custa R$18. Também quero dizer que amanhã acontece a palestra Cidades do Amanhã, 2 pontos, a imaginação de futuros possíveis, com o designer e professor Carlo Franzato. Esse encontro integra a programação paralela da exposição Celebrar as Ruas, 50 anos de Fiat e Brasilidade, na Casa Fiat de Cultura. Essa palestra vai abordar a antecipação de futuros possíveis, os desafios aí da regeneração ecológica e o papel de design na construção de cidades mais plurais e regenerativas. Se você se interessa pelo tema, você pode fazer a inscrição gratuitamente no site simpla.com.br, só você digitar lá Casa Fiat, já vai aparecer o link para você confirmar sua inscrição para a palestra, tá bom? É amanhã, dia 15 de setembro, mais conhecida como terça-feira, às 7h30 da noite, lá na Casa Fiat de Cultura. É de graça, mas você precisa fazer a inscrição antes, tá bom? Outro toque cultural, dá tempo? Dá tempo. Essa semana, o Circo do Sufoco está comemorando 15 anos de trajetória, com espetáculos, cortejos e oficinas. Ao longo dos próximos dias, eles vão reencenar os espetáculos Sufoco, Atemporal e Corações Trapezistas. Esse Circo do Sufoco é uma criação do artista circense Rafael Mourão. E com esse espetáculo já ultrapassou a marca de 1000 apresentações em diversos contextos, festivais, praças de rua, teatros, etc. Tá? E esse espetáculo Sufoco acompanha as tentativas de um palhaço para realizar todas as atrações de um circo. O problema é que só tem uma pessoa no elenco, ele mesmo. Então ele é mágico, malabarista, acrobata, músico e equilibrista. Então, se você quiser acompanhar o espetáculo Sufoco, ele estreia nesse final de semana, dia 21 de setembro, no domingo, lá na Escola Municipal. Na segunda-feira, dia 21. Não. Vamos voltar aqui. No domingo, dia 20, às 3 da tarde, ele ocupa o Parque Ecológico Pedro Machado, no bairro Santa Maria, na região oeste. Já na segunda-feira, ele apresenta o espetáculo Atemporal nas escolas públicas de Belo Horizonte e região, começando na Escola Municipal Dom Jaime de Barros Câmara, no bairro Padre Eustáquio, tá? Então, o melhor a você fazer é entrar nas redes sociais, Circo do Sufoco, para você acompanhar a programação certinha, tá bom? Mas a estreia é nesse domingo, de graça, sabe? 3 da tarde, lá no Parque Ecológico Pedro Machado, no bairro Santa Maria, região Oeste BH, próximo ali à antiga sede da Rádio Inconfidência.
0: Beleza. Mais algum toque?
2: Mais algum toque, será?
0: Será?
2: Será?
0: Será o Benedito ou não? A gente já vai pro frevo direto.
2: É, deixa eu dar só mais um toque aqui então, que o Centro Cultural UFMG está convidando aí para a exposição individual A Praça é Pop, do artista visual, arquiteto e professor Ângelo Mazzucchelli. Essa mostra reúne uma série de obras que tem como objetivo fazer um diálogo com o projeto arquitetônico e urbanístico da Praça Raul Soares, cuja inauguração completa 90 anos agora em 2026, tá? Mas a exposição é inspirada lá naquele projeto arquitetônico da Praça Raul Soares, mas ela acontece no Centro Cultural UFMG a partir de quinta-feira, a partir de sexta-feira agora, às 7 da noite, e vai ficar em cartaz lá no Centro Cultural do UFMG até o dia 23 de outubro. O Centro Cultural da UFMG, para quem não sabe, fica na Avenida Santos Dumont, esquina com Rua da Bahia, tá bom? Entrada é franca para exposição em todo esse período.
0: Beleza, valeu Flávio Henrique.
2: Valeu.
0: Boa semana. E no dia do frevo, a gente começa, vou oferecer inclusive pro Léo Damasceno, lá no Recife, do Recife, vou oferecer para ele. E é um frevo lindo, do compositor Antônio Maria, e Betânia gravou, e vamos ouvi-lo agora. Valeu Flávio,
2: valeu.
0: Daqui a pouquinho, José Augusto Toscano, conhece? Aquele moço magrinho, de 1,98m que ele tem, né? Magrinho, espichado assim. Daqui um minutinho a gente recebe José Augusto Toscano.
2: Toscano e suas camisas maravilhosas.
0: Vamos fazer até um conto. Ele, né? Agora está numa metideza. Cada dia ele aparece como modelito agora.
2: Nem Joãozinho 30 era assim.
0: É. Nem Joãozinho 30. Daqui um minutinho,
2: valeu.
0: José Augusto Toscano aqui no Bazar. E começamos com Maria Bethânia.

0: Eba, que frevo lindo! É do Antônio Maria. Eu tive a honra e o prazer de trabalhar num espetáculo chamado Brasileiro, Profissão, Esperança, contando a história de Antônio Maria e de Dolores Duran. E a gente fez um showzaço, Clarinha, Clara Nunes, Paulo Gracindo vivendo Antônio Maria. E esse frevo do Antônio Maria, frevo número 2 do Recife, ofereço para o Léo Damasceno e para todos os nossos ouvintes lá do Recife. Ouvimos com Maria Bethânia. Vamos agora para um pequeno intervalo e voltamos com José Augusto Toscano, o magrinho, falando de daquele bichinho. Daqui um minutinho.
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2: Que é isso? Que é esse baratão na mesa? Que é isso, gente?
1: Cada vez é mais surpreendente, né?
2: Aprendendo, né?
1: Esse aí tem uma facilidade em parlar gratuitamente.
2: Eu vou te contar. Não vamos falar quem, pra deixar o ouvinte...
1: Deixa a nossa audiência ficar curiosa.
2: Boa tarde, José Augusto Toscano.
1: Boa tarde a você, boa tarde a toda a família barata, Agildo Ribeiro.
2: Ele acabou de me contar que ele ama as baratas, gente.
1: Eu queria o seguinte, eu me adapto a elas. Reza a lenda que serão as únicas sobreviventes a uma hecatombe nuclear.
2: A gente tem que acostumar
1: com elas, né?
2: Elas são milenares.
1: Pois é, ué. Disse
2: que não morre nunca, né?
1: Pois é.
2: Agora, olha a coincidência, gente. Eu contando o caso da barata aqui pro Flávio, chega o Toscano e fala, olha o que, foi alguém mandou pra você, né?
1: É um meme da internet, aí eu postei.
2: Cara, é impressionante. A mulher foi pro teto, o casal que abriu a porta do quarto, uma barata.
1: É aquela personagem do Exorcista, né? Aquela cima lá, né? Mas só que ela aponta pra baixo. Quando eles veem, um baratão. Casal. Aí eles se juntam a ela lá em cima.
2: Demais.
1: Deixa estar. Sabe um negócio que é muito bom pra quem tem casa igual eu, né? Galinha da Angola.
2: É, já ouvi falar.
1: Não só da Angola, né?
2: Outras galinha. Mas também.
1: Mas
2: gostam.
1: A da Angola também tem a vantagem, né? Que ela come escorpião.
2: É. Né? É, galinha então, é sempre bom pra escorpião.
1: Onde tem galinha,
2: barata.
1: Não tem barata.
2: É, que são. Né? Elas são os predadores, né?
1: É.
2: Ô, Toscano.
1: Pois não.
2: A gente começa com a Sul-Americana, quarta-feira, Galo.
1: Sim.
2: E Santos.
1: Isso, exatamente.
2: Pelas
1: ou mais precisamente, Santos e Atlético.
2: Santos.
1: Porque
2: e Atlético.
1: O jogo foi lá no Urbano Caldeira.
2: Foi lá.
1: Isso.
2: Foi lá, exatamente. Lianco de cabelo radical, descolorido, gostei, ficou bom. Primeiro tempo, viu? Falo sempre da coisa importante do jogo primeiro, entendeu?
1: Eu nem sabia que tinha cabelo.
2: Primeiro tempo, aos 32, o Santos fez com o William Arão. No segundo tempo, o goleiro do Galo teve seus momentos de salvação da pátria,
1: sim, sim.
2: Né? Tava lá substituindo.
1: O Everson, que tá lesionado.
2: Uhum.
1: Aí o Gabriel Delfim. Bom goleiro, tem
2: bom
1: futuro.
2: Bom goleiro, tem mesmo. Salvação da pátria preta e branca foi ele.
1: Foi. Era para ter sido um placar mais elástico.
2: Elástico.
1: Isso.
2: E o Gabigol virou o garçom.
1: É.
2: Deu belos passes, chamado assistência hoje.
1: É, atualmente chama assistência.
2: É, eu, por exemplo, eu tô pensando em montar um boteco, vou contratar ele. Ele vai ser o meu primeiro garçom do boteco, entendeu?
1: Não, então ele será o seu.
2: Agora, quem
1: beber
2: muito chama as clínicas, vai para as clínicas, como diz a dona Irã Barbosa.
1: Então, na verdade, ele não será seu primeiro garçom, será seu primeiro assistente. Porque agora é assistência, agora não é mais passe.
2: Ah, é mesmo, será meu primeiro assistente.
1: É,
2: do boteco.
1: Do boteco.
2: Tá bom?
1: Aliás, boteco não, pode parecer. Do estabelecimento.
2: Estabelecimento.
1: Né? É. De comercialização de quem?
2: Atenciosamente, um abraço.
1: Respeitosamente.
2: Respeitosamente, um abraço. Agora o Gabigol, cara, gostei. Ele, esse menino, ele joga. Tinha um tempo que ele estava apagado. Deu os passes perfeitos.
1: É, né? Mas passes perfeitos
2: belos
1: não deixam
2: passes.
1: Suspeitos. Já dizia.
2: Vai para as clínicas. Vai para as clínicas.
1: Para as clínicas. Falar nisso, hein?
2: Viva a Dona Irã Barbosa.
1: Paulo Miklos como a Dona Irã ficou muito bom.
2: É,
1: ficou muito legal.
2: Ficou
1: muito
2: mesmo.
1: Legal.
2: É o filme, o documentário, né?
1: É.
2: E aos 27 minutos, o Christian dos Santos fez mais um, final 2-1 para o Santos.
1: Isso, 2-0, né?
2: 2-0.
1: Você está inventando um gol para o Atlético.
2: 2-0,
1: calma.
2: E o próximo encontro é agora, quarta-feira.
1: Também chamar de depois de amanhã.
2: Depois de amanhã,
1: isso.
2: Galo e Santos.
1: E aí, o que precisa acontecer para o Atlético se classificar? Você pode
2: perguntar.
1: O Santos
2: pode perder, pode ganhar de 1-0.
1: Não, ganhar
2: perder,
1: sim,
2: não.
1: Ganhar não.
2: Pode perder de 1-0.
1: Exatamente.
2: É.
1: Ou um gol de diferença. Ele então pode perder, por exemplo, de 17 a 16. Tá imaginando? Você faz 17 gols.
2: E aonde vai ser o jogo? Na Arena?
1: Na Arena Amba.
2: Já é um ponto a mais pra nós.
1: Exatamente.
2: Do Galo, né?
1: É.
2: Claro, né?
1: É.
2: E aí, você viu o jogo? Eu vi esse jogo.
1: Eu vi.
2: Foi bom.
1: Pronto.
2: Pronto. Vira a página. E agora, se você pensar que vai fazer de mim... O que pensar que só que mexeu comigo foi esse jogo do Galo e Santos, ilusão de Maria Pezinho. Teve terça-feira, pré-olímpico sul-americano do vôlei das meninas.
1: Sim, sim.
2: Essa semana inteira que passou.
1: E ontem elas confirmaram a vaga.
2: Que para jogaço ontem. Você viu?
1: E que legal, né? Eu tava vendo algumas cenas depois do jogo com o Chile.
2: Né? Tem árbitro 3-0 também?
1: Isso. As atletas chilenas, assim, tietando mesmo as jogadoras brasileiras, né? Como é que virou mesmo uma referência? E no o que caso, eu acho legal no grupo, isso é bem típico do grupo feminino de vôlei. A atenção das meninas, o respeito, a consideração.
2: O técnico.
1: É isso aí.
2: Zé
1: Porque a gente observa um comportamento diferente no masculino, infelizmente.
2: Infelizmente. E olha, quem mandou um abraço pra você foi Gabi. Gabi, que voltou.
1: Gabi voltou.
2: Tava toda dodói, mas voltou e arrasou, como sempre. Né?
1: Sem tirar os méritos, evidentemente, mas assim, a diferença técnica do vôlei brasileiro para os demais países é muito grande.
2: Né? Da América
1: então,
2: do
1: assim,
2: Sul.
1: Então...
2: Ganharam todos os jogos 3-0.
1: Isso.
2: Todos, pra você ter uma ideia.
1: É porque às vezes que cria aquela euforia, né? Ah, vai chegar na Olimpíada, vai. Não, é outra história, né, gente? E outra Olimpíada só daqui a 2 anos, né? Ou um ano e meio, né?
2: Agora teve um ponto triste que a gente ficou sabendo, elas comentaram durante o jogo, a seleção brasileira de vôlei, as meninas. Registro triste. A CBD não convocou
1: CBD,
2: a Difa.
1: Não. CBV.
2: CBF. Não, do vôlei.
1: CBV.
2: CBV.
1: Isso. CBV. CBD.
2: Não.
1: CBD já acabou.
2: CBV não convocou a Tiffany por ela ser trans e ela está no final de carreira, cara. Falta de delicadeza, sabia?
1: Mas é porque agora a CBV resolveu seguir a Federação Internacional de Voleibol e proibir, né, que atletas trans disputem jogos oficiais. Isso é de um retrocesso.
2: Palavras.
1: A gente fica sem argumento, porque uma coisa é você questionar um regulamento, alguma coisa, baseado em opiniões, em pontos científicos, técnicos. Mas esse...
2: Preconceito.
1: Preconceito. É absolutamente... Se fosse... Porque a alegação dos que são contra isso... Porque é injusto, porque ela tem a força de um homem... Gente, se fosse assim, o time dela ganharia tudo.
2: Se
1: a gente for pensar...
2: Não, eu fiquei pensando, Tosca, coloque-se no lugar dela.
1: Exato,
2: ela está terminando a carreira.
1: É.
2: Uma carreira brilhante, maravilhosa.
1: E não só a atleta, né? A mulher. A pessoa.
2: A
1: é de um retrocesso. Gente, essas coisas é que me assustam, sabe? Nesse mundo cada vez mais retrógrado que a gente está vivendo. Às vezes... Bom, sem entrar em detalhes...
2: Não,
1: mas o sarampo
2: está
1: aí de volta, né?
2: Você viu também?
1: Já tinha sido erradicado, gente.
2: Agora, Toscano, Brasil ganhando de 3-0, 3-7-0.
1: Está nos Jogos Olímpicos.
2: Está nos Jogos Olímpicos. Em LA. Agora vai para Los Angeles.
1: LA. Onde?
2: LA.
1: Oh,
2: a linguinha. LA.
1: LA. LA. Vai tomar banho. LA.
2: LA.
1: Então, agora eu vou avacalhar. É lá na cidade de Os Anjos.
2: Parabéns para as meninas.
1: Parabéns, merecido. E Zé Roberto provando porque é o mais melhor. Esse nós vamos ter que ser redondo. É o mais melhor.
2: É o mais melhor. Disse tudo. E essa semana chegam os moços, né?
1: Aí,
2: é o pré-olímpico sul-americano de vôlei masculino.
1: Aí a panela é muito grande.
2: Amanhã já começa.
1: Esse treinador da seleção masculina, aquele moço chato.
2: Como é que é o nome?
1: Bernardinho.
2: E os jogos das seleções masculinas começam amanhã e vão até domingo.
1: Tá.
2: E excepcionalmente, sexta-feira não tem jogo nenhum.
1: Não, ainda bem que você me alertou, porque eu ia assistir.
2: Não, sexta-feira não tem. Tudo não tem. Acontecendo, como aconteceu o feminino, no Maraca,
1: perfeito.
2: No Maracanãzinho.
1: Perfeito.
2: Aquele espaço maravilhoso.
1: Aí sim.
2: E boa sorte para os meninos aí. E já tem a tabela. Eles vão fechar com a Argentina, que é campeã, tá?
1: Sim.
2: E jogo de Argentina e Brasil de vôlei é tudo de bom.
1: Certo.
2: Certo?
1: Você me recomenda assistir?
2: Eu recomendo você assistir. Você coloca o penhoar.
1: Penhoar. Não, domingo eu já fico de penhoar.
2: Ah, você já fica de penhoar?
1: Fico.
2: Fica tudo no ar, né?
1: Tudo. Tudo. leve, livre, nome solto.
2: Assim, oh, meu Deus. Balançando Deus. Pelo
1: que
2: ar, assim,
1: olha o que, esse cara tá fazendo, Zé Lu. Não, vambora. Vambora.
2: Mas eu não posso ir embora, eu tenho que ir até as quatro.
1: Pegue Noir.
2: Tá de Pegue Noir. Escreve assim. Escreve assim.
1: Que viagem, meu Deus. Que viagem.
2: E eu jurei pra mim mesmo.
1: 14 horas e 41 minutos. Segue
2: eu jurei pra mim mesmo, hoje, depois do susto do baratão, de me controlar,
1: perfeito.
2: Ficar mais esperto. Tem
1: e
2: jeito.
1: Outra coisa, você ainda vai voltar em casa.
2: É, mas tem conversa séria.
1: Pois
2: fazer
1: é.
2: O DR com ela.
1: Com ela.
2: Fazer o DR.
1: Veja bem, voltando ao assunto baratinho.
2: Voltando ao futebol. Seguinte, registro, cara.
1: Registro.
2: Eu vi sexta-feira um pedacinho do jogo Coritiba e Atlético.
1: Ah, sim.
2: Foi Atlético. Polo aquático.
1: Foi
2: né?
1: Polo aquático.
2: Polo aquático.
1: E aí você vê como é que.
2: Disse o Dandan. Adorei o Dandan. Isso é polo aquático.
1: É, e como e você vê, a gente cobra muito os jogadores, uma postura e tal. Quando eles têm, ninguém respeita. Televisão, CBF, os capitães dos dois times. Antes da bola, aspas, rolar, porque ela não rolou, né?
2: É, não anda.
1: Propuseram
2: bola.
1: Adiar o jogo.
2: É.
1: Entendeu? Os jogadores todos.
2: E chovendo, sem
1: e
2: parar.
1: Muito, e muito.
2: É.
1: Mas aí não pode, porque atrapalha a grade. Agora, o que eu não aguento, né? É, eu não aguento. A emissora que detém os direitos de transmissão do futebol no país. Depois que a bola já está rolando, que o jogo está rolando, é um absurdo. Isso prejudica os jogadores. Não poderia
2: depois,
1: ter
2: feito no meio do jogo.
1: Para não atrapalhar a grade, agora já foi.
2: É.
1: Né? Não, ridículo.
2: Money makes the world. E eu tenho um detalhe. Eu achei tudo lindo no final, porque a bola batia nas poças d'água, assim, espirrava água para todo lado.
1: Você sabe quando a gente era criança pequena
2: bonito.
1: Lá em Barbacena, adorava jogar futebol na chuva, né? Principalmente por causa da. Aqueles escorregões, aqueles carrinhos e tal.
2: Desliza.
1: E o jogo acabou sendo movimentado. 3x3.
2: É, eu fiquei sabendo no final.
1: O Atlético chegou a fazer 2x0.
2: Uhum.
1: Aí o Coritiba
2: Got
1: diminuiu.
2: It.
1: Aí o Atlético fez 3x1. E aos 45 do segundo tempo, o Moledo diminuiu. E aos 50, já nos acréscimos, ele empatou.
2: Gente, fizeram milagre, né? Porque não dava pra jogar bola naquele
1: só
2: campo.
1: Só bola aérea, né? É igual futebol de cachorro, lembra no circo? Quando tinha futebol de cachorro?
2: Você lembra?
1: A bola
2: lembra.
1: Só em cima, né?
2: Só em cima. É, porque rolar na grama não tinha jeito, não.
1: Não, não tinha.
2: A água prende,
1: foi
2: né?
1: Foi muita chuva.
2: A bola, muita, muita chuva. Foi impressionante. Eu vi por isso, achei bonito, fiquei vendo, entendeu?
1: Achou bonito.
2: A água espirrando pra lá, espirrando pra cá. Gostei, achei tudo
1: bonito.
2: Lindo.
1: Lindo, maravilha. A Paula, quando tá assistindo jogo assim, eu fico, gente, eu fico pensando é no pessoal da lavanderia aí, por exemplo, faltava
2: eu pensei nisso também, Paulo. Falei, nossa, a roupa desse cara.
1: Faltava tipo uns 3 minutos pra acabar a prorrogação, o técnico fez uma substituição. Aí, Paulo, o cara tá lá quentinho, seco, vai entrar aqui, não vai nem jogar. Eu fico preocupada com isso.
2: Eu com a roupa eu preocupei também. Falei, ninguém vai conseguir pôr essa roupa mais do jeito que era.
1: E pra secar, não tem jeito.
2: Não tem jeito, não tem jeito. Aquela chuva sem parar. Que é isso?
1: Vamos
2: olha, vamos agora para um pequeno intervalo e voltamos já já.
1: Até já, vou botar a roupa a secar.
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0: ouvir?
1: Eba, Eba, você tá ligado no Bazar Maravilha. E toda segunda-feira a gente tem o prazer, é nossa alegria. Eu só abro a minha semana depois da barata passando e depois o José Augusto Toscano chegando aqui no programa.
0: Mas hoje eu tô com essa concorrência da barata. Até então não tinha, né?
1: É, até então não tinha. Exatamente.
0: Hoje eu tenho que me desdobrar.
1: Desdobrar.
0: Isso é bonito, né?
1: Muito bem. Muito bem. Ô, Toscano, a semana passada foi uma semana atípica.
0: Olha, que coisa.
1: Que fofo, é que bichice.
0: Atípica.
1: Porque tivemos um feriado na segunda-feira.
0: Tivemos?
1: Semana. Tivemos 7
0: pra você,
1: de setembro.
0: Pra você, né,
1: aí
0: cara pálida?
1: Ficou mais curta a semana e de repente chegou o sábado. Rapidinho, 27ª rodada do Brasileirão.
0: Isso.
1: Galo e Flu, deu Galo na cabeça, 3-1 em cima do Flu.
0: Quem foi? Caiu?
1: Agora, olha o detalhe, eu vi o segundo tempo.
0: Sim.
1: Bom que todos os gols aconteceram no segundo tempo, né? Porque o primeiro tempo não deu pra ver, não.
0: Entendi.
1: E eles estavam me esperando.
0: Você tava caçando barata.
1: É, eles estavam me esperando. E aí deram aquele show no segundo tempo, né?
0: Com mestre em cerimônias desse aí.
1: É, com o argentino, né? Coelho também Coelho, arrasando.
0: Sim.
1: Além da assistência, passe. Assistência. Fez o dele também.
0: Sim.
1: Maravilhoso.
0: É, o Vitão, passe, zagueiro.
1: Reinier,
0: que fez também um belo gol.
1: Ganhou ali mamão com mel, né? Aquela bola do Coelho, né? E ele fez maravilhosamente, né?
0: Bom, teve o gol do Coelho, que foi a colaboração
1: também
0: tremenda do zagueiro do Fluminense, né?
1: É, também.
0: Ele olhou assim: olha, Coelho,
1: deu
0: você
1: bombeira.
0: Jogou no Fluminense, né?
1: É.
0: Então, peraí. Ah, não, peraí, você não joga mais, não.
1: E há muito tempo que eu já não vi um gol daquele tipo, de tomar a bola na área deles lá.
0: Tomar,
1: e...
0: não. Ele ganhou.
1: Ganhou. É, não é tomar.
0: É diferente. E outra, tomada
1: dá uma conotação. Ganhou.
0: Dá uma conotação.
1: Não, e o tempo de um gol para outro foi um minuto e pouco.
0: Foi.
1: Rapidinho.
0: E esse menino Vitão tem futuro, hein?
1: 18 anos.
0: Entrou naquela fria no jogo contra o Cruzeiro.
1: 2 metros de altura.
0: É. E já tá. E merecendo
1: já tá
0: a vaga.
1: E sabe o que eu achei? Ele com cara de gente séria, de levando a sério a brincadeira.
0: Galalau?
1: É, enorme. Galalau. Galalau. E aí, os dois gols do Galo, esse que a gente está comentando, foi de um minuto e pouco pro outro, né? É, e o terceiro do Galo foi do jovem, que você falou aí, de 18 anos. É o Vitão.
0: Não, do Vitão.
1: Vitão.
0: Do Coelho, Reinier e Vitão.
1: É. E o do Flu foi Castilho.
0: Você sabe uma curiosidade? Esse é o segundo gol do Castilho no Campeonato Brasileiro. O primeiro foi no primeiro turno contra o Atlético, ele só fagou no Atlético.
1: Olha só.
0: Tem dois gols na competição. E dos dois gols no Atlético.
1: Olha, sabia não.
0: É.
1: E agora, continuando no sábado, o seu Cruzeiro e Santos.
0: Essa parte a gente cura.
1: Eu não vi o jogo.
0: Que bom!
1: Como diria bom. Chico Tripa. Olha, Chico Tripa era meu amigo lá no sul da Bahia. Maravilhoso, virou estrela lá no Arraial. E ele contava histórias, Toscano, dizendo assim: ele queria te perguntar alguma coisa. Ele falava assim: e aí, Chico pergunta. Diga para Chico o que aconteceu no jogo do Cruzeiro e Santos.
0: Veja bem. Era um jogo, sinceramente, eu proporia...
1: Me diga.
0: Anular. Porque só um time entrou em campo.
1: É mesmo?
0: Uai,
1: o Cruzeiro não jogou?
0: O Cruzeiro não amava vontade.
1: É mesmo?
0: Num desinteresse.
1: Mas por quê? Tem uma causa?
0: Ah, e aí é que tá, né? Como se não há explicação... E uma questão que tá muito comum no Cruzeiro esse ano... É, perder faz parte do jogo, até aí normal.
1: Mas tá em sexto.
0: É, mas tá em sexto, mas foi uma rodada que, por exemplo, o beneficiou. Ele poderia ter terminado a rodada, se tivesse vencido o Santos, em quarto lugar.
1: Quarto. É.
0: Entendeu?
1: É.
0: Mas isso é uma repetição de coisas que vem acontecendo com o Cruzeiro em jogos decisivos. Foi assim contra o Flamengo, na Libertadores, contra o Atlético, na Copa do Brasil. E aqui, evidentemente, não tiramos o mérito do Flamengo e do Atlético, não. Mas isso até o treinador, que ficou bravo com um colega de imprensa, reconheceu. O Cruzeiro não foi competitivo. Se tivesse...
1: O que? Acomodou? O que você acha?
0: Cara, aí o problema é o seguinte...
1: Tipo assim, então em sexto lugar tá bom já.
0: Pois é, mas se foi
1: e
0: isso...
1: E lá em cima tá a briga, Palmeiras e...
0: Não, o título vai ficar entre os dois.
1: É.
0: E tem uma curiosidade. A folha salarial do Cruzeiro é a terceira mais alta, só atrás de Palmeiras e Flamengo.
1: É, Então já não é então a causa tem que
0: dar,
1: não é isso.
0: Não é isso, tem que dar um sanguinho.
1: É.
0: E aí, como não há uma explicação plausível...
1: Plausível, olha gente, que lindo.
0: Todas as teorias da conspiração surgem. De que o elenco está rachado, de que o técnico perdeu o elenco, enfim. E hoje, o Cruzeiro vive uma situação peculiar. O presidente da SAF do Cruzeiro é um torcedor de arquibancada.
1: Uhum.
0: O Pedro Lourenço é um torcedor apaixonado do Cruzeiro. Então ele é muito empolgado. Tanto que muitas contratações que foram feitas desde que ele assumiu a SAF, algumas, né,
1: é,
0: não estão aí.
1: A SAF, para quem não sabe, é uma empresa que...
0: Que administra o futebol.
1: Administra,
0: né,
1: o futebol.
0: É a Sociedade Anônima do Futebol.
1: É.
0: Até nisso, o Cruzeiro precisa se reorganizar. Precisa de alguém para chegar para o Pedro Lourenço e falar assim: Pedrinho, eu sei que a sua intenção é a melhor possível, mas peraí, segura a onda. Não vamos fazer isso assim assado, não.
1: É.
0: Né?
1: É.
0: E alguém que
1: tá faltando conversa, eu acho.
0: É, uma coisa é fato: não se justifica um time com o elenco que tem, que não é um supra-sumo do futebol brasileiro.
1: Tem três ali,
0: mas
1: que eu gosto
0: muito bom.
1: Está
0: acima da média.
1: É.
0: Então, imaginemos, ó, que bonito, que o Cruzeiro estivesse em terceiro lugar no campeonato. Seria mais próximo da realidade.
1: É.
0: Entendeu?
1: É.
0: Que tivesse sido eliminado pelo Flamengo e pelo Atlético, ok, mas jogando bola.
1: É.
0: Jogando bola.
1: Jogando bola.
0: Ele não. Tanto no primeiro jogo contra o Flamengo, no primeiro, não, no segundo. E no segundo contra o Atlético, o Cruzeiro foi pressa fácil.
1: Quantas rodadas aí? 11, né?
0: Não, 11. 11. 11 rodadas.
1: Tá um tempinho ainda.
0: Tá, mas para título não tem jeito.
1: É.
0: Agora, uma equipe que foi feita para buscar pelo menos um título esse ano, se tá se contentando só com o Mineiro, cá entre nós, tá muito pouco.
1: É. Verdade.
0: Então, o Cruzeiro precisa, tem. É obrigatório, é imperativo.
1: Imperativo! Que
0: ele
1: fofo.
0: Termine pelo menos em quarto lugar para garantir vaga na Libertadores.
1: Para quem não sabe, a tabela atual da Série A da Libertadores é: primeiro Flamengo,
0: sim,
1: segundo Palmeiras, terceiro Atlético, quarto Fluminense, quinto Bahia, sexto Cruzeiro, isso, e Galo em sétimo.
0: Perfeito.
1: Chegando
0: sendo que o Flamengo tem 57. E o Palmeiras 56.
1: Vai ficar entre os dois. Né? Vai ficar entre os dois.
0: Vai ficar entre os dois, porque você pega o seguinte: a diferença do terceiro colocado para o segundo já é de 10 pontos.
1: É.
0: Aí é quase inatirável. Acabei de criar.
1: Mas, será? De repente pode acontecer uma reviravolta ali.
0: Pode nascer franja em mim. Né? Essas coisas podem.
1: Boi começa a tossir,
0: né?
1: Hoje em dia o mundo é surreal, tudo pode acontecer.
0: E já tá dizia aquele slogan: tudo acontece não sei em quantos minutos.
1: É. Principalmente depois da décima página, eu sempre digo isso. Até a décima vai tranquilo. Depois.
0: É. Das vezes em que eu passei da décima página, eu me perdi entre a décima primeira e a centésima nona.
1: E é a pior posição que você pode ficar na história, tá? Escuta,
0: agora,
1: América,
0: por exemplo,
1: América.
0: Se estivéssemos falando de um livro, nós estaríamos aí nessa fase.
1: Exatamente.
0: Entre a décima primeira e a centésima nona. Tá bom.
1: E o América
0: joga hoje.
1: São Bernardo.
0: São Bernardo. 7:30, Independência. É, América
1: aqui no Indepa, que ótimo.
0: É. 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
1: 7:30.
0: É, o América vai tentar a terceira vitória consecutiva em casa. Terceira ou segunda? Segunda ou terceira? Uma das duas.
1: Não sei.
0: E continuar sonhando com a possibilidade de escapar do rebaixamento.
1: Mas eles estão dormindo ou jogar bola? Continuar sonhando.
0: É, porque na verdade é bom que eles sonhem acordados, mas joguem, tá? Então vai pegar o São Bernardo, Independência.
1: Entendi.
0: É, o América, a situação dele é mais fácil de tem que ganhar.
1: Pronto.
0: 1-0 é goleado.
1: Mas ainda tem esperança?
0: Tenho. Tem chance matemática.
1: Uhum.
0: Mas aí é mais ou menos naquela mesma linha.
1: Ficar no último?
0: Não.
1: Não.
0: A chance dele é o sonho, né? Já que você falou que tem que ficar fora, é terminar em 16º e não cair.
1: Mas. Para ficar em 16 também é difícil, né?
0: É, digamos que a situação do América, ela dependeria de, por exemplo, o Sargento Garcia conseguir prender o Zorro.
1: Ah, impossível.
0: O Tarzan andar de terno e gravata.
1: Casar.
0: Não com a Chita, com a Jane.
1: Com a Jane.
0: Né?
1: Que só namorou. Você notou que o Tarzan só namorou a Jane?
0: Só.
1: Não
0: só.
1: Teve casamento.
0: Não.
1: Eu não recebi convite nenhum. Você recebeu?
0: E eu vou te contar uma coisa. A Jane abriu mão de tudo na cidade. Foi pra fora.
1: Abriu mão de tudo.
0: Fui ter que conviver com aquela chita.
1: Virou lá, com selvagem. Aquelas...
0: É.
1: Lá subindo em árvore, vivendo.
0: Conviver.
1: A casa lá em cima, sem elevador.
0: Sem elevador.
1: Nem escada rolante.
0: E outra coisa, ainda tendo que dividir ele com a chita.
1: É.
0: Não.
1: Que ele é apaixonado com a chita.
0: É. Aquela história.
1: Que história.
0: Ó, o América é o 19º, tem 17 pontos. O 16º, que é o Botafogo de Ribeirão Preto, ou seja, o primeiro que escapa do rebaixamento, já tem 31. Então são 14 pontos.
1: É.
0: Né? 14 pontos são no mínimo 5 vitórias para chegar a 15. Mas aí muita gente vai, é só vencer 5. Bom, não é só vencer 5. Tem que vencer assim que os outros saem perdendo tudo, né?
1: É, é.
0: Mas, enquanto, como diz aquele narrador, enquanto houver bambu, tem flecha.
1: Exatamente.
0: Né? Uma coisa assim. Então, mas, América, 19º, 17 pontos.
1: E o jogo é hoje, às 19h30,
0: isso,
1: no Indepa, América e São Bernardo.
0: Isso.
1: E os outros, Cruzeiro e Galo, quais são os jogos?
0: Bom, quarta-feira
1: próximos?
0: Tem Atlético e Santos, jogo Galo de volta Santos, da Sul-Americana.
1: Que horas que é?
0: Às 19.
1: Quarta-feira.
0: Isso.
1: E aí, Cruzeiro?
0: No sábado.
1: Sábado.
0: Tem Atlético e Chapecoense. Aí, Brasileirão da Série A.
1: Que
0: 4 horas na Arena MRV. E no domingo também às 4, em Salvador, no Barradão, Vitória e Cruzeiro.
1: Olha, bom também. Às 16.
0: 16. Ou 4 da no tarde, mesmo. Aí que ainda não definiu.
1: Então, só esses jogos. Hoje é dos 3 times mineiros. É, hoje é América. Quarta, Galo e Santos.
0: Isso.
1: Sábado, Galo e Chapecó. Domingo, Cruzeiro e Vitória.
0: Chapecó não, Chapecoense.
1: Chapecoense.
0: Que é de Chapecó. Que é de Santa Catarina. Que
1: e
0: é do
1: que
0: Sul.
1: Por que o Galo trabalha duas vezes e o Cruzeiro só uma
0: porque
1: vez?
0: Porque o atleta tá na Sul-Americana, o Cruzeiro não. Presta atenção, menino.
1: É que é Sul-Americana.
0: Olha, também chega segunda-feira, você não presta atenção na aula.
1: Quarta-feira é Sul-Americana. Olha, são muitos campeonatos.
0: Não.
1: Sabe, eu acho.
0: Vamos cumprimentar aqui o Atletique, que ontem venceu o Juventude lá em Caxias do Sul.
1: Boa tarde,
0: Juventude.
1: Atletique.
0: Juventude que era. Fez perfeito. Seu crítico. Juventude que não perdia em casa há 28. Só tinha perdido 2 partidas lá em Caxias do Sul. E parabéns ao Uberlândia, campeão brasileiro da Série D. Ontem, Parque de Sabiá lotado. Uberlândia, campeão brasileiro da Série D e garantiu vaga na Série C do ano que vem.
1: Ah, que bom.
0: O periquito uberlandense.
1: Periquito de Uberlândia.
0: Isso.
1: Triângulo Mineiro. Dica cultural, dica literária.
0: O livro hoje tem até um nome muito legal. Meu futuro livro sobre o futebol.
1: Olha.
0: A Copa do Mundo do Brasil e de outras histórias em futebolês fluente.
1: Todas as Copas?
0: Não, não. Até a Copa de 2014. É um livro.
1: Ah, tá.
0: Porque eu trago muita dica aqui, que muita gente às vezes pergunta. Ah, eu procuro esse livro. Vou fazer uma propaganda aqui rapidinho.
1: Na internet dá.
0: Na internet tem um site, chama estantevirtual.com.br.
1: Isso, que acha tudo.
0: E outra,
1: ali,
0: gente, sebo é muito legal.
1: Também.
0: Ali no Maleta tem sebos muito bons, na Guarani.
1: Tamóis.
0: É, na Tamóis. Então o livro é Meu Futuro Livro sobre Futebol, A Copa do Mundo do Brasil e Outras Histórias em Futebolês Fluente. O autor é o Chico Macedo, editora Montenegro e Comunicação. Tem uma coisinha aqui que eu achei sensacional. O livro foi a partir de um vlog, que o Chico tinha, para comentar coisas do futebol, mas vai além. Ele aprofunda em questões que vão até o segredo do universo, se referencia em fatos e personagens da cultura universal, sempre com o viés do futebol. Então, Meu Futuro Livro sobre Futebol, A Copa do Mundo do Brasil e Outras Histórias em Futebolês Fluente.
1: Gostei.
0: Chico Macedo, editora Montenegro Comunicação.
1: Beleza, combinado segunda-feira que vem?
0: Deixa eu anotar aqui, ver se não tem nada.
1: Na sua agenda.
0: Segunda-feira
1: que vem, 2 horas da tarde, 2h30.
0: Eu tenho um manicure.
1: Aqui. Ah, não, fala com o manicure para depois ou antes.
0: Eu tá vou bom? Tentar trocar.
1: Combinar. Então, segunda-feira,
0: tá,
1: te espero aqui com viés ou sem viés.
0: Sim.
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1: 15 horas no prego.
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0: Vou repetir o zap, 982-99-1282. E responda qual frevo seu preferido. Vale responder, não sei, ok? E agora a hora da baixinha, a hora sagrada do programa. E a gente sempre oferece para aniversariantes. Hoje, se estivesse aqui, estaria aniversariando o compositor Ismael Silva. Nós vamos ouvir uma música dele linda, linda, linda, daqui a pouco, daqui a pouco. Então, parabéns para o Ismael Silva, que tem uma história bacana que eu vou contar daqui a pouco. Então vai para ele. E claro que a baixinha vem cantando Frevo, já que é dia do Frevo, e é do álbum Em Pleno Verão, que ela lançou em 1970, com produção de Nelsinho Mota. Com vocês, ela.
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Ela fez aí o Caçador de Esmeraldas, do João Bosco, Aldir Blanc e Cláudio Tolomei. E antes ela fez Frevo, que é do Tom e do Vinícius. Hoje é o dia do Frevo. E o Frevo, essa música, ela lançou em 1970, no álbum Em Pleno Verão, com produção do Nelsinho Mota. E ofereço hoje para o compositor Ismael Silva. O Ismael é carioca, é niteroense, né? Na verdade, ele nasceu em Niterói. E ele chegou aqui nesse planeta em 1905, virou estrela em 1978, compositor maravilhoso, é considerado o criador da primeira escola de samba aqui no Brasil. E ele nasceu em Niterói, mas foi criado no bairro do Estácio, no Rio de Janeiro. E ele fundou em 1928 a famosa Deixa Falar, a escola de samba Deixa Falar, que é considerado o marco inicial das escolas de samba. E foi ele que criou o termo escola de samba. Ele se inspirou, na verdade, na escola normal do Estácio, onde ele foi criado, no Rio de Janeiro, e como ele considerava os sambistas, compositores, músicos de samba, como verdadeiros professores do ritmo, aí ele criou o termo escola de samba. E pegou, né? E pegou. Hoje é a escola de samba, graças a ele, ele criou o termo Ismael Silva. E ele tem um samba maravilhoso, maravilhoso, que Gal gravou lá atrás, nos anos 70, com produção de Roberto Menescal. E a gravação é linda, linda, porque é voz, violão. Ouça, ouça.

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1: Saudade, saudade de Gal Costa. Fez aí do Ismael Silva, aniversariante do dia, niteroense, se estivesse aqui, estaria aniversariando hoje. Ela fez aí do Ismael Silva, Antunico. Vamos agora para um pequeno intervalo e eu volto já já.
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7: E hoje é Dia Nacional do Frevo. O frevo, para você que não sabe, ele é patrimônio cultural e material da humanidade pela Unesco. Recebeu esse título em 2012. E é um ritmo maravilhoso que nasceu lá em Pernambuco, no Recife, isso no século XIX. E a perguntinha de hoje é: qual frevo que você mais gosta? Qual é o seu preferido? Vale responder, não sei, ok? O nosso zap é 98299-1282. Chegando aqui o nosso ouvinte Luiz Carlos, de São Paulo. Nosso ouvinte lá de Sampa, dizendo: Tuti, boa tarde. Luiz Carlos da Encharcada, São Paulo. Nada sei sobre o frevo, kkk. Tem problema não, Luiz Carlos. Eu estou sabendo que está chovendo muito. Já tem uma semana que está chovendo muito, muito. No litoral ali, São Paulo, né? Eu não sei não, eu na época aqui da Bahia, eu me lembro, a gente ficava controlando o tempo, aí tinha história, o vento nordeste com o vento sul. Quando esses dois ventos se jogavam, aí essa região chovia, e chovia muito. E eu me lembro que nessa época da Bahia, isso acontecia em julho. O vento nordeste, que é o vento quente, ia descendo, e o vento sul, que é o vento frio, ia subindo. E exatamente em cima do sul da Bahia, no mês de julho, chovia o mês inteiro, sem parar. E deve estar acontecendo isso agora, com o aquecimento global, né? O vento nordeste quente deve estar chegando em Sampa e chocando com o vento. Olha, eu aqui como meteorologista, quem sou eu para ter direitos exclusivos sobre ele? Quem sou eu? Estou só viajando aqui, tá bom? Na maionese, né? Mas eu estou sabendo, Luiz Carlos, que está chovendo muito em São Paulo, né? Desde o início da semana passada. Tomara que melhore aí. Um abraço para você, obrigado aí pela audiência. Chegando aqui o Antonino Alberto. Tuti, gosto de todos os frevos de Olinda e também os de Quatro Folhas. O Quatro Folhas eu não entendi, ô Antonino. Conta para nós o que é, tá bom? Obrigado aí pela audiência. Aqui chegando o Cristiano Ferreira dizendo: Tuti, o nome dela, da barata, é Kafka. Falou e disse. Eu lembrei da música Inimigos do Rei. Falou, é o Cristiano Ferreira de Jesus. Obrigado, Cristiano, pela participação. Chegando aqui o Hamilton de Paula. Boa tarde, Tuti e companhia. O frevo que eu mais gosto é Coisa Acesa, do Moraes Moreira. Porque meu filho estava para nascer e eu ficava cantando esse frevo para ele enquanto estava na barriga da mãe. Por outro lado, acredito que vale aqui uma menção a Flaira Ferro, passista de frevo, linda e maravilhosa. Falou e disse, Hamilton de Paula. Obrigado aí pelos toques e pela participação. Obrigadíssimo. Chegando o Lucas Barbosa, dizendo: boa tarde, Tuti. Boa tarde, Flávio. Resposta: Moraes Moreira. Frevo de Moraes Moreira. Falou, Lucas, obrigado aí pela participação. Chegando a Ana Ferreira. Tuti, gostaria de concorrer à corrida. Já está concorrendo, cruza os dedos, Ana. Chegando mais um aqui, quem é? É o Franklin Harrison. Ei, Tuti, e melhor audiência, sou o Franklin Harrison e quero participar do sorteio. Já está participando. Adoro o bazar, Vocês são faraônicos em alegria e entusiasmo. Bom frevo que eu gosto e me lembra meu saudoso pai, é o frevo número 1, a jardineira, nobre. Então, boa tarde, excelente semana. Inté, é o Franklin Harrison. Falou, Franklin, obrigado aí pela participação. Chegando aqui a Jusilaine, quero concorrer, já está concorrendo, cruze os dedos aí, Jusilaine. E você, quer participar? O nosso zap é 982-99-1282. Enquanto você participa, dá tempo, Zé Luiz? Ou a gente vai para... Você que sabe. Roda e avia. Ah, dá tempo, 5 minutinhos, né? Então vamos ouvir agora, tirando o selo, Léo Minakis, um mineiro que vive na Espanha, gravou um disco com Toninho Horta. Toninho fazendo violão, guitarra e voz. Foi lançado agorinha e o nome é Toninho e Léo. Vamos ouvi-los.
8: Tirando o selo.

0: esse Toninho Horta toca, né, cara? Toca. Põe na mão dele uma guitarra, um violão e deixa o mundo rodar. Né, não? Põe na mão dele e deixa o mundo rodar. Esse disco parece dupla sertaneja, né? Toninho e Léo. É Toninho Horta e Léo Minax. O Léo, nosso querido Léo Minax, mineiro, vive na Espanha há anos. E o Léo, sempre que vem no Brasil, sempre que vem aqui passar férias, ele vem aqui no Bazar, tem discos maravilhosos e parceiraço aí de vários compositores. E o disco é ele e Toninho. Toninho cantando com ele, tocando violão e guitarra. Eles fizeram aí Carinho, que é do Léo Minax, Toninho aí na guitarra, Toninho Horta, e antes eles fizeram Meu Canário Vizinho Azul, que é do Toninho Horta. Salve, salve Léo Minax, Toninho Horta, e o álbum é lindo, foi lançado agora e o título é Toninho e Léo. Vamos agora para um pequeno intervalo e eu volto te contando uma boa. Daqui um minutinho.
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0: Você quer ver a foto de um moço com chapéu de palha numa cachoeira? Eu postei esse fim de semana. Tá fazendo maior sucesso, cara. Essa foto é dos anos 80, daquela época. Foi logo depois do baile da Ilha Fiscal. Você lembra do baile da Ilha Fiscal? Que foi em 1889. Aquele baile maravilhoso, que a corte, né? A corte portuguesa, quando chegou aqui, eles falaram, vamos fazer festa também, né, gente? Claro, né? Tá certo. E foi logo depois desse baile, eu fui para uma cachoeira chamada Cachoeira do Mosquito, que fica ali no Cerro, naquela região do Cerro, aqui em Minas Gerais, e fui com um bando de gente na época, amigos maravilhosos, e aí meu amigo fotógrafo, o Rui, Rui César de Souza, ele fez uma foto, cara, que você não acredita, Rui César dos Santos, que Souza, Tuti, Rui César dos Santos, ele é professor de fotografia, inclusive, isso era os anos 80, e aí fez uma foto de longe, com tele e tal, e a foto ficou bacana, se você quiser vê-la, entre aí no meu Facebook ou no meu Instagram, só é colocar Tuti Maravilha, Tuti com 3 T's, T-U-T-T-I, você vai ver a foto que o Rui fez, e é genial. É da época lá, tá? Do baile da Ilha Fiscal, anos 80, tá? E agora no Bazar, Vamos combinar uma coisa. José Luiz, presta atenção. Zé Luiz está na praia? Está na praia. Zé Luiz, é o seguinte, vamos combinar o seguinte. Vamos agora falar de amor igual gente grande. Igual gente grande, tá? Tem jeito de falar de amor igual gente criança e tem jeito de falar de amor igual gente grande. Então nós vamos falar agora de amor igual gente grande. Sabe com quem? Com Zé Miguel Wisnik e Na Ozette.

0: Cara, é de arrepiar, não é? Essa letra é linda, falando de amor igual gente grande. Ouvimos aí Zé Miguel Wisnik no piano, Nausete com essa voz deliciosa, fizeram aí Sopro de Flor, que é do Wisnik, do Dominguinhos, por isso tem esse acordeão aí na música. E antes eles fizeram Mais Simples, que é dele, do Zé Miguel Wisnik. Duas músicas falando de amor igual gente grande. E as duas fazem parte do álbum Na e Zé, que foi lançado em 2016. Vamos agora para um pequeno intervalo e eu volto já já.
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0: Você tá ligado no Bazar Maravilha. Muito obrigado você pela audiência. Eu tô aqui de segunda a sexta, de 2 às 4 da tarde. E hoje, como é o Dia Nacional do Frevo, perguntinha: qual é o seu frevo predileto? Vale responder não sei, vale não lembro. Chegando aqui, alô, pulou. Eu fui falar, pulou, você acredita? Chegando, voltou. A Elizabeth Soares dizendo: o frevo que eu mais gosto é Voltei Recife, com Alceu Valença. Falou e disse, Elizabeth Soares. Obrigado aí pela participação. Chegando aqui, cadê o nome? Sandra Maria Silva. Boa tarde, Tuti. O melhor frevo é o de rua, no carnaval de todo o país. Sandra, o nome dela é Sandra Maria Silva. Falou e disse, também acho, o frevo de todo o país, que é o melhor de todos. Sempre, né? Chegando aqui o Sandoval, é isso mesmo? Paulo Emílio Simões de Guidoval, que Sandoval, é o Paulo Emílio Simões de Guidoval. Boa tarde, Tuti. Ismael Silva deu um pontapé inicial nas escolas de samba, exatamente. E aí ele continua: linda homenagem, Tuti, parabéns, obrigado. Dom Tunico, Congal ficou divina, ele pôs Elis, mas é Gal, tá? Quero concorrer, já está concorrendo. Estou chegando da Bienal de São Paulo, onde encontrei o seu fã, Marcelo Boscoli, que não cansa de elogiá-lo. Sou o Paulo Emílio Simões e o Antonino confundiu aí trevo de quatro folhas com frevo. Falou e disse. E ele continua aqui: adoro Recife. Tuti, obrigado, parabéns, quero concorrer, falou, obrigado você aí pela audiência. E que bom que você encontrou com o João Marcelo lá no Bienal, falou mal de mim, né? Tô sabendo. Obrigado aí, viu, pela participação, o Paulo Emílio Simões, de Guidoval. E agora aqui no Bazar chegou a hora de ouvir Zé Cabaleiro dividindo o microfone, e ele divide hoje com Zizi Posse e Zeca Pacodinho.

0: Zé Cabaleiro e Zeca Pagodinho fizeram aí Samba do Approach, que é do Zé Cabaleiro. E antes, Zé Cabaleiro e Zizi Posse fizeram do Zeca O Mar Me Leva, fechando as portas do bazar. E quem ganhou um par de ingressos hoje para a corrida rara, que acontece domingo lá na Praça JK, ganha dois ingressos. Ana Ferreira. Alô, alô, Terezinha. Alô, alô, Ana Ferreira. Flávio Henrique vai entrar em contato com você através do seu zap, ok? E lembrando que amanhã nós vamos receber, coitada, a atriz Gorete Milagres, que está em BH em temporada gratuita, fez esse fim de semana, faz o próximo. Ela vai contar tudo pra gente amanhã ao vivo aqui no Bazar, a atriz Gorete Milagres, que tem o personagem coitada. Então amanhã no Bazar. Vamos nessa, tá na hora, Zé Luiz, vambora? Muito obrigado hoje, José Augusto Toscano, toda segunda-feira aqui no Bazar Esporte Clube. Obrigado a todos que tornam possível o nosso trabalho e fica agora na M880 com o programa Delírio e Companhia com Everton Montijo e na FM 100,9 Brasileiríssima você fica com o programa Almanac com Cristiano Batista. Viva a Rádio Confidência, viva eu, viva tu, viva o rabo do tatu, viva o frevo. Hoje é Dia Nacional do Frevo. E combinado, amanhã eu volto às 14h. Boa semana para todo mundo e para o mundo todo. Zé Lu, fecha a porta, por favor. Fui!
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0: Boa tarde, Brasil. Boa tarde. Vamos nos acostumando aqui. Voltando de férias hoje. E aí, me perdi. Onde é que tá aqui a pasta do Delírio e Companhia? Né? A gente esquece. Eliezer Ferreira hoje aqui comigo na mesa de áudio e programação musical. A produção do Vladimir Penido e Maria Eduarda Leles. Eu sou Everton Gontijo. Vamos até os 5 minutos para 5. Tá começando o Delírio e Companhia com a Parada de Sucessos de Todos os Tempos.
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Estamos de volta pela Rádio Inconfidência Belo Horizonte, na parada de sucessos de todos os tempos. Você ouviu Vando, Moça, e esse aí é Luiz Airão, Silêncio da Madrugada. Muito bem, essa é a Rádio Inconfidência Belo Horizonte. Vamos até os 5 minutos para 5 com o nosso Delírio e Companhia. É isso. Muito bem, vamos aqui para o nosso queridíssimo, inigualável Moshiba, que está chegando agora.

0: Boa tarde para todos, boa tarde. Já achei aqui, seu Eliezer, já achei aqui o botão.
1: Que é isso, seu Norte?
0: O botão do fone, eu tava pegando outro fone ali e ele tava lá longe. Boa tarde, Narigudo.
1: Boa tarde, seu Norte, tá tudo bem?
0: Tudo bom, graças a Deus. E você?
1: Bem também.
0: Você tá bom, seu Eliezer? Tudo beleza? Vocês vão não pôr um microfone aí na banda do senhor aí?

0: Quer falar não?
1: Muito bem, ele é Zé Ferreira conosco, seu nó.
0: Eu tô vendo, né? Você tá vendo que eu tô cumprimentando ele?
1: Ah, mas já chegou com... Deu uma mexida aí na ferradura, né? Deu uma desbastada aí, né? Passou... Deu uma esmerilada na sua ferradura, né?
0: Você que pergunta boba, né?
1: Muito bem, então é isso. Agora sim vem chegando a voz de Sapo Rouco.

0: Boa tarde para todos. Boa tarde, Brasil, Minas Gerais, Belo Horizonte. Ah, que maravilha de música. Muito obrigado, meu querido Eliezer Ferreira. Aí está Tears for Fears. E atenção, cientistas preveem data do fim do mundo para 2026. Este ano, viu, meu querido Moshiba?
1: Eu contei com isso, é tudo mentirado. Nossa Senhora que sabe, né?
0: Como vai?
1: Eu vou bem.
0: Aproveitou bastante, meu canarinho?
1: Aproveitei. Deitei de tarde, dormi bastante, né? Comi bastante.
2: Sempre sozinho, né, seu Nove?
1: Sempre sozinho, não foi nem uma vivalma lá em casa, né? Isso é que eu gosto, né?
0: Narigudo, como vai?
2: Vou bem, locutor oficial.
0: Como foi?
2: Fui bem, conversei também, meu locutor. Conversei um pouco, visitei minha família, mas uma semana lá em Divinópolis, na minha terrinha, não vi muita gente, porque durante a semana o povo trabalhando, né? E a gente de férias, as datas não batem, mas encontrei meus irmãos, almoçamos juntos, foi muito bacana. Encontrei um amigão antigo também lá desde a época de criança, pudemos conversar bastante. Então, e no mais, fiquei aqui duas semanas dentro de casa só. Saía esporadicamente, né? Mas teve bacana, muito bom, muito bom. Agora já estamos de volta com aquela velha história, baterias recarregadas, né, Eliezer Ferreira?
0: Atenção, atenção, Narigudo. Hoje é dia do operador de redes telefônicas. Hoje é dia do guarda civil metropolitano. Um abraço a todos. Hoje é o dia do frevo. Que maravilha. Hoje é dia da cruz e o dia da comunidade muçulmana.
2: Beleza, beleza. E agora a hora de você ir para o nosso WhatsApp. Vamos ver se teve gente que já mandou mensagem para nós, né? Porque ficamos um tempão. De repente o povo até esqueceu. Deixa eu ver aqui. Olha, tem mensagens aqui. Boa tarde, Everton. Bom retorno. E aí caiu. O zap caiu, sumiu tudo. É difícil demais, hein? Vamos aguardar aqui que volte. E não deu nem para ver de quem era a mensagem, mas ó, já voltou aqui, recarregou. Boa tarde, Everton, um bom retorno para você, uma boa semana e a todos o delírio. A benção, seu Onofre, é o Pedro Lopes de Ribeirão das Neves.
1: Deus te abençoe, Pedro Lopes, um abraço.
2: Abraço, Pedro Lopes, em Ribeirão das Neves, muito obrigado, um abraço para você, tudo de bom.
3: Essa música,
2: seu Zé Aparecido, continua, né? Não avisando, já vai chegando e metendo a cara aqui. O senhor tá bom, seu Zé?
3: Bom demais! Alô, Onofre, meu irmãozinho, pera que eu vou te dar um abração.
1: Eita, não mudou nada, né?
3: Você tá bom, Onofre? Como é que foi de férias?
1: Foi bom.
3: Só Edson, como é que o senhor foi de férias?
2: Foi bem, seu Zé, eu tava acabando de falar aqui, foi bacana, assim, muito tranquilo, não fiz viagem pra longe, né, nada, mas a gente fica em casa, tranquilo, comendo mais, né, dormindo mais.
3: Ah, eu viajei, pô.
2: É mesmo?
3: Viajei, fui pra Bom Despacho, fui pescar lá perto de Três Marias. Mas não vi Maria nenhuma lá, não. Seu Eliezer, o senhor tá bom? Fui pescar, bô. Peguei quase nada, não choveu, sabe?
2: Vamos aqui para as mensagens, doutor.
0: Boa tarde a todos. Ótimo retorno. Afinal, estão com a bateria carregada. É o Orlando Pacheco.
2: Orlando, um abraço para você. Muito obrigado pela mensagem. Obrigado pelo carinho. Deixa eu ver aqui. Tem mais mensagens, ó. Chegou mais aqui. Alô, Everton. Boa tarde. Aqui é o Mauro de Mariana. O idoso Onofre chegou com as patas afiadas. Pois é, você viu? Bom retorno, meu jovem. Forte abraço. Muito obrigado pelo jovem de 64 anos. Tô só esperando o ano que vem para eu poder... Comercial já? Ah, tem negócio de política, né? Então vamos lá. Daqui a pouco nós voltamos.

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0: 4:17. Eu estava lendo aqui a mensagem do Mauro, da cidade de Mariana. Aliás, uma cidade lindíssima, né? Mais uma daquelas belas cidades históricas das nossas Minas Gerais. Um abraço, então, Mauro. Muito obrigado. Vamos aqui adiante. Já chegou uma porção de mensagens aqui. Ajuda aí, seu Nó.
1: Não sei mexer aí, não.
0: Não, não é isso, não. Mas bom, já deixa. Pode deixar comigo aqui.
2: Boa noite, Buxibinha, Everton, toda a turma. Graças a Deus, agora temos que aborrecer. Temos quem aborrecer novamente. Só o Eli da bateria que diz que não vai aborrecer o Muxibinha. Desejo um bom retorno para todos. Muxiba, responde para mim e seu filhão João da Solda, quantas vezes o senhor voltou, aliás, visitou as moças, o lobisomem?
1: Nenhuma, cachorrão. E aí continua mandando boa noite, essas bobajadas, né? Cachorro.
0: Um abraço, Highlander e turma.
2: Boa tarde, Everton. Ouvintes e a família delirante. Bom retorno a todos. Sua bênção, seu Zé da Silva Forever.
3: É, boa tarde.
2: Abraço, é o Geraldinho de João Bolevate.
0: Um abraço, Geraldinho. Muito obrigado pelo carinho de sempre, pela audiência. Estamos aí de novo. Mais mensagens?
2: Tem um tantão aqui, ó. Olá, Everton e amigos do Delírio. Deixa eu ver, cadê aqui? A trupe do riso está de volta, para nossa alegria. Fiquei sabendo que seu Onofre foi com o Sozé para Bom Despacho e que ficaram vagando pelos botecos e lugares de reputação duvidosa. Será? Uma semana abençoada a todos. É o Marques Aurélio de Betim.
0: Foi, seu Onofre?
1: Foi nada. Você acha que eu vou ficar andando acompanhando esse velho? Tem nada disso, Marcos Aurélio.
0: Não é Marcos Aurélio, Marques. Marques Aurélio. Deixa eu ver essa aqui, mensagem do Eduardo de Goiânia. Boa tarde, Everton. E todos aí do Delírio, todos vocês. Sejam bem-vindos, que Deus os abençoe e proteja. Amém, amém, sempre. Eduardo de Goiânia. Mais uma mensagem da Rose do Durval de Barros, em Ibirité. Boa tarde para todos vocês. Que bom que vocês voltaram das férias. Falou, Rose. Um abraço para você. Bicho pegou nessa região aí, muita chuva, né? Ali no Barreiro. Aliás, tem uma expressão, onde nasce o sol, no Barreiro é onde nasce a chuva, né, Eliezer? É, a gente tá sempre conversando aqui com os amigos lá do Barreiro. Caramba, a chuva vem de lá.
2: Boa tarde, grande Everton, Eliezer, vovó Onofre, locutor, turma show, bom retorno, amigo. Vovó Onofre, feliz Natal, é o Ronaldo de João Bolevade.
1: Bom Natal, você está ficando doido. Ô Ronaldo, um abraço para você, viu?
0: Vamos aqui, boa tarde, Everton e turma delirante, bem-vindos de volta. Como foram as férias? Cansou bastante desses velhos aí? Tio Onofre, como foram suas férias? Visitou suas pencas de filhos? Sua bênção, seu Onofre, abraço a todos e uma ótima semana. É o Pablo de Ouro Branco.
1: Ah, sabia, não tem fim, não, para com essas bobagens. Eles ficam falando isso aqui, vocês acreditam, né?
2: Boa tarde, amigos do Delírio, minha alegria chegou. Um abraço pro maior Muxiba do mundo, esse Papa Capim do Delírio e companhia. Esse Sandoval Quaresma do Delírio. Muxibão, te amo, é o Alexandre Reis, de BH.
0: Falou, Alexandre, um abraço.
1: Um abraço também.
2: Boa tarde, Everton e amigos do Delírio, da Inconfidência. Como foi? Férias? Feliz semana para todos, Edinho e Dona Lígia.
0: Fomos bem, posso falar para nós todos aqui, por nós todos, né? Fomos bem, tranquilo, né? Nada de viagens mirabolantes e distantes, né? Nada de Caribe, Bahamas, mas estamos bem. Essa aqui já foi, que é do Orlando, já falei. São 4:22. Vai me lembrando aí, viu, Eliezer? Na hora do comercial, porque senão a gente passa batida aqui. Boa tarde, boa semana, Muxiba. Seu Zé Aparecido, bom retorno.
3: Opa, você tá bom?
0: Das merecidas férias, Everton Gotiz, Deus abençoe a todos. Muxiba, quanto o senhor recebeu do Nero para colocar fogo em Roma? Não dá para passear com o Jimmy, está chovendo muito. Newton Reis, Hermenegildo de Ponte Nova.
1: Não, eu já ia mandar ele passear com o cachorro. Um abraço, Newton Reis. Nero, nem conheço esse caboclo, não.
0: 4h22, Rádio em Confidência. Boa tarde, amigo Everton. Santos, estamos na terceira semana de chuvas. Ah, tá, Santos cidade, né? É o Marcos Rebouças, que mora lá em Santos, São Paulo. Terceira semana de chuva? Caramba! Aqui ontem, pelo menos no meu bairro, foi uma barulhada, uma confusão. Mas chuva mesmo foi pouco, viu? E muitos lugares aqui em Belo Horizonte, na região metropolitana, tiveram chuva de granizo, né?
2: Boa tarde para todos. Agora a atmosfera é outra, em carne e osso. Sua bênção, seu Adolfo. Bora para mais um ano de bagunça organizada. Sejam muito bem-vindos. Que Deus os abençoe grandemente. Saudações azuis. É o poeta de Nova Lima.
1: Amém, poeta. Um abraço para você. Não fala de azul, não, porque eu não tô aguentando.
0: Para dizer a verdade, nesse último mês, é a palavra que mais me incomoda é o tal de cruzeiro. Que raiva que eu tô passando. Eu nunca pensei que eu chegaria a dizer isso, principalmente aqui no microfone, mas que coisa que tá, né? Não vou nem tecer maiores comentários. Deixa eu ver aqui. Boa tarde, Everton Contigo. O que está acontecendo com o nosso cabuloso? Aproveitou bem as férias, é o Claudinei. Aproveitei, mas falar do Cruzeiro não quero, não. É só raiva que a gente tem passado, vergonha, né? É muito difícil. Carlos de Ibirité. Boa tarde, turma. Saudações cruzeirenses, estou ligado. Falou, Carlos, um abraço para você. Deixa eu ver o que temos mais aqui. Ajuda aí, locutor oficial, essa é a sua função.
2: Você pega e vai lendo tudo, aí não tem jeito, não é? Boa tarde, Everton e companhia do Delírio, tudo de bom para vocês. É o Venilton, o Bambu de Betim.
0: Abraço, amigo Bambu. Tudo de bom para você. Falei com o nosso amigo Paulinho de Carvalho, que ia dar um alô para poder ir lá no sítio dele, como é que é o nome que ele sempre usa? No rancho, né? Mas não deu. Foi um negócio de falta de grana, correria, aquela coisa toda, né? Um abraço, Paulinho de Carvalho, Esther.
2: Everton Gotinhos, boa tarde. Estou na escuta desse maravilhoso programa. A benção, vovô Onofre, Eloy e Tânia, na cidade de Confins.
1: Um abraço, Eloy e Tânia. Deus abençoe vocês, viu? Ilumine e proteja.
0: Deixa eu ver aqui, Heloísio de Ribeirão das Neves. Boa tarde, turma do Delírio. Ufa, vocês voltaram. Heloísio, Ribeirão das Neves. Obrigado, Heloísio. 4h25. Comercial só 4h30, né, Eliezer? Tá. Beleza, então. É o nosso Delírio e Companhia. Vamos ver quem está aqui nessa mensagem. Boa tarde a todos. Seu Onofre, é verdade que nessas férias o senhor foi visitar as pirâmides do Egito e não o deixaram sair? É o Mickey Mal do Rio de Janeiro.
1: Não tem nada disso, não. Mickey Mal. Você que gosta do Titi, do Canarinho, amanhã eles vêm, viu? Amanhã está aí. Eu falei com ele hoje, nós estávamos voltando, e falou, amanhã eu tô lá.
2: Boa tarde, turma do Delírio e Companhia. Que bom que vocês voltaram para alegrar nossa tarde. Abraço a todos. Fiquem com Deus. Carlos Roberto, da cidade de Belo Vale.
0: Obrigado, Carlos Roberto, lá de Belo Vale. Um abração. Mais aqui, pipocando mensagens. Boa tarde, Everton Gontijo. Esse Vando era muito bom cantor, né? Muito bom mesmo, é o Claudinei. Nós tivemos uma oportunidade de recebê-lo aqui já no final da vida dele, né? Ele esteve, a rádio era ainda na Rádio Gabalha, ele esteve, conversou. E ao contrário do que eu imaginei, eu achava que o Vando fosse, assim, um tanto quanto mascarado, metido, muito simpático. Foi muito legal com a gente. Nosso querido Pepe Sabará estava aqui, tinha tocado com o Vando, né, lá em Congonhas, no grupo Os Escaravelhos. E aí eles bateram um papo aqui, relembraram algumas coisas. Foi um prazer recebê-lo, cantava muito mesmo. Deixa eu ver aqui. Ah, tem uma mensagem em áudio, né? Então, como a gente não abre áudio, não dá. Deixa eu ver o que temos mais recente aqui. Bom, por enquanto nada. Ah, chegou agora uma mensagem. Boa tarde, turma maravilhosa. Um abraço a todos. Bença, seu Onofre.
1: Deus te abençoa.
0: Uma semana abençoada para todos. É o Joaquim de Santana do Paraopeba. Alô, Joaquim, um abraço para você. Tudo de bom. Vamos adiantar e vamos para o intervalo agora, Eliezer. 4h28.

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1: Boa tarde, alerta para ponto de retenção na Avenida Cristiano Machado, sentido Venda Nova, na região do bairro Sagrada Família, pouco depois do elevado sobre a rua Jacuí. A lentidão afeta motoristas desde a saída do túnel da Lagoinha. Para você ganhar tempo, o motorista vale sair do centro pelo viaduto Santa Teresa, cortar caminho pelo bairro Floresta. E é bom também evitar o elevado sobre a rua Jacuí, passando pela pista lateral da Avenida Cristiano Machado, no sentido Venda Nova. Já no caminho para o centro, trânsito sem problemas na Cristiano Machado para quem passa pela região dos bairros da Graça e Concórdia. 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Emerson Rodrigues para a Rádio Inconfidência.
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9: Menino Gordo.
10: Sr. Nofre, tudo bem?
9: Como é que vai as coisas?
10: Graças a Deus.
9: Tudo de bom pra você e pra todas as famílias escutando a Rádio Inconfidência.
11: Ô lelê, ô lalá, o barril já vai chegar. Ô lelê, ô lalá, o barril já vai falar.
10: Sazé Aparecido, bom dia.
11: Como é que vai você, meu amigo?
10: Meu querido amigo Sazé Aparecido, dá aqui um abraço aqui, Sazé.
11: Meu amiguinho.
10: A outra maminha, a outra, Sazé. Aí, Sazé Aparecido. Ô, Sazé Aparecido!
11: Ô, Barril!
10: Para com isso, Sazé!
11: Você sabe, Barril, que depois de uma determinada idade da vida da gente, toda vez que a gente vai rir, ou vem uma tosse, ou vem um...
10: Oh, meu Deus do céu, filho!
11: Ou os dois, né?
10: Ao mesmo tempo. Ô, Sazé Aparecido.
11: Ô, Nofre, amigão do peito. Outro abraço aqui.
9: Para. Estrupiço, fragelo. Borrecido.
10: Calma, Sanofre.
11: O Nofre é um irmãozinho que eu tenho.
10: Aí, tá vendo, Sanofre?
11: Barril.
10: Oi. É a chávena de casa, Sazé?
11: É de contar uma coisa. Ela me deu...
10: Ah! Olha, Sazé, imaginei mesmo.
11: Ela me deu pra eu ir quando você não estiver lá.
10: Não tem problema. A chave lá de casa, estando com o senhor, está em ótimas mãos, Sazé.
11: É, Barreira.
10: Eu até prefiro, Sazé, antes do senhor ter a chave lá de casa do que eu, viu, Sazé? Eu fico sem a chave, mas o senhor não pode ficar sem a chave lá de casa.
9: Eu não,
10: Sazé,
9: tenho paciência com essas coisas, não.
10: Por isso, Sazé Aparecido, o senhor pode entrar lá em casa, chegar a hora que o senhor quiser, o dia que o senhor quiser, quantas vezes o senhor quiser, viu, Sazé? E ele já dormiu, viu? Acorda, Sazé Aparecido! Acorda, Sazé! Oh, meu Deus!
9: Deixa eu dar um
10: Deus.
9: Tapa nele aqui pra ele acordar. Acorda, filho de uma égua!
11: Vamos, o que que foi?
10: Oh, meu Deus, acorda, Sazé Aparecido! Escuta aqui, gente, por favor. Ah, mas já vai dormir de novo, Sazé? Ah, deixa ele dormindo aí. Idosa de 95 anos espanta urso de sua cozinha duas vezes no mesmo dia. Uma idosa de 95 anos estava tranquila vendo TV quando, de repente, ouviu um barulho estranho vindo do outro lado da casa. Ela foi conferir e havia um enorme urso passeando na cozinha da casa dela. Mas ao invés de ficar apavorada ou até mesmo paralisada, ela disse que simplesmente ficou chateada. A mulher contou que falou para o urso ir embora. E ele foi, mas apenas até o quintal da casa da mulher. Quando ela, então, disse para ele ir para a sua casa, ou seja, a casa dele, viu?
9: Do urso, casa do urso.
10: Do urso. Ele, então, foi embora, respeitando o espaço da senhorinha, mas acabou voltando horas depois, no mesmo dia. Desta vez, ele encontrou a mulher na cozinha, olhou para ela, pegou um pote de açúcar e saiu correndo. A mulher disse que não teve medo do urso, muito pelo contrário, que o achou muito legal e gorducho.
9: Gorducho igual a uma pessoa, né?
10: Quem, Zanobre?
9: Que eu conheço aí, né?
10: Quem, Zanobre?
9: É um urso anão, um pipote gordo que tem aí. É você.
10: Tá certo, Zanobre.
9: Agora, estranha notícia e tal, isso é verdade, mas as pessoas não podem achar que pode brincar com esse bicho, não. A unha dele deve ter um meio metro, assim, ó.
10: Isso tudo, Zanobre.
9: Esse caboclo passar uma unhada, não sei, rasga tudo.
10: O que medo, Sonofre?
9: É, a unha do bicho é igual a navalha.
10: À medida que o senhor foi falando aí, eu imaginei a mão do urso aproximando, chegando perto de mim, Sonofre.
9: É.
10: Aquelas unhas me arranhando, Sonofre. Mulher com unha comprida eu gosto, mas urso não, viu?
9: Por que será que gosta?
10: Eu gosto, viu, Sonofre?
9: Pra quê?
10: Ah, porque... Depois eu falo pro senhor, mas eu gosto.
9: Pra
10: viu?
9: Coçar?
10: É, Zanobre. Pra passar assim de levinho no braço da gente, viu, Zanobre?
9: No braço, né?
10: No peito da gente, viu? Às vezes nas costas da gente.
9: Vai descer. No berruguinho não tem jeito.
10: Zanobre.
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0: que fala isso, Edson?
1: Ué, o senhor não tava cantando aí?
0: Não, mas não sei, não. Eu fico só remedando esse falar, quer ver, ó? Ah, agora você não quer falar, meu Deus. Eu não gosto, né?
1: Ghostbusters, é? São os caçadores de fantasmas, seu Zé. Vamos lá, seu Zé. 4:36, 4:36. Essa é a Rádio Inconfidência, Belo Horizonte. Vamos às mensagens, doutor oficial.
2: Boa tarde, Everton. Gostaria de agradecer pelo excelente trabalho que você e a produção fizeram durante as férias. Eu vou pular um pedaço aqui. Vocês, ao invés de deixar uma programação musical, tiveram um carinho, uma atenção especial com todos nós ouvintes. Coisa rara de se ver hoje em dia. Muito obrigado, um abraço. É o Marcelo Chaves, do Vale do Sol, em Nova Lima.
1: Marcelo Chaves. Méritos para o nosso querido DJ, o PC, o Paulo César. Foi uma iniciativa dele, iniciativa particular, e claro, ele levou a diretoria e ele editou uns programas, né? E fez esse trabalho fantástico, todo mundo tá elogiando. Então, são méritos totais para o nosso querido PC, o nosso DJ, Paulo César. Um abraço, viu, PC? Todo mundo aqui enaltecendo o seu trabalho. Que bacana. Então, falou, Marcelo. Um grande abraço. Obrigado pela audiência. Tá bom? Obrigadão mesmo. Que temos mais aqui. Boa tarde, turma do Delírio e Companhia. Estamos ligados em Ibirité. O Henrique Queixada. O Henrique e sempre a sua esposa Dida, né? Abraço pra vocês dois. Agora são 4:38. O Marcelo falou, PC é o cara. Os programas estavam ótimos. Bacana. Mais uma vez, muito obrigado, viu, Marcelo? E obrigado sempre ao PC, né? Tá de volta. Bem-vindo, José Maria e Graça. Um abraço, Zé Maria. Um abraço pra patroa também. Estamos aí, voltando.
2: Opa, boa tarde, turma maravilhosa. Aqui Irisnaldo Araújo, do bairro Lagoa. Que bom poder ouvi-los ao vivo novamente. Sua bênção, seu Onofre. O nosso abraço, Everton, locutor oficial, seu Zé Aparecido. Pensei toda a audiência da melhor programação de rádio. Como você, Everton. Também indignado com o meu cabuloso. Mande um alô a Cristiane e ao meu filho Caio Lucas. Uma abençoada semana para todos nós.
1: Um abraço para você, Irisnaldo, para a patroa, a Cristiane e ao seu filho Caio Lucas. A semana toda, a família toda, né? Ótima semana para você também. Muito obrigado sempre pelo incentivo, né? Essas palavras de incentivo sempre dão uma moral pra gente, um estímulo pra gente continuar. PC teve o cuidado de colocar os programas nos dias certos. Bacana demais. Quem mandou? Deixa eu ver aqui. Tá. Foi o Zé Maria, né? É, o Zé Maria, sim. Agora são 4:39. 4:39. Delírio e Companhia, Rádio Inconfidência. Boa tarde, Everton, em toda a turma do Delírio e Companhia. Benção, seu Onofre, um bom retorno. É o Weber Ribeiro, de Bom Despacho, a terra lá do Sozé. Um abraço, Weber. Muito obrigado.
3: Um abraço, Weber. Tudo de bom pro senhor. Ele morava aqui, né, ali no Betânia. Agora ele tá em Bom Despacho já tem um tempo, né?
1: Já tem um tempo. Boa tarde, delirantes. Que saudade de vocês. Sejam bem-vindos de volta. Moisés de Sabará. Ô Moisés, um abraço, muito obrigado pelo carinho. Vamos adiante. Não, aqui não, aqui é áudio, não dá. O Antônio Marcos mandou aqui, ó. Boa tarde, Everton Contigi, é o Antônio Marcos de Nova Lima. Um abraço para o Eliezer na mesa de áudio. Para o grupo, os ouvintes do Pascoal, para o poeta e Adolfo em Nova Lima. Nilcilene e seu marido Sidney em Itabira. Bom retorno das férias. Seu Zé Aparecido, o galo furou o gol, seu Zé. É o Antônio Marcos.
0: É, Antônio Marcos, o galo ganhou do Queloto Fluminense, né? 3-1 no lombo do Fluminense. É o time do Hulk agora, né? E o Cruzeiro do Só Edson e do Onofre tomou no papo. E assim, Eles ainda furou um gol lá no apagar das luzes, mas foi, era para ser um 6-0, né, seu Edson?
1: É, seu Zé, eu tive a infelicidade de assistir ao segundo tempo só, mas já deu para ficar muito triste, viu? Quero saber desse negócio de Cruzeiro, mas não, vamos, o ano já acabou, as chances de êxito, né, nas Copas do Brasil e a Libertadores já foram pro espaço. E agora é isso aí, ó. Manter-se ali nas primeiras posições, se é que vão conseguir, porque o ano parece que já foi, já entrou de férias para esses caras, né? Todo mundo dizendo, uma grande parte, aliás, eu também acho, deveriam botar os meninos do sub-20 para jogar, né? Que aí pelo menos raça, gana, vontade eles têm, né? De mostrar o serviço e tudo mais.
0: É, seu Edson, o galão lá vai furando o bolo. É, o Vitão, que é um menino lá, um menino novinho lá, ele tá jogando bom, viu?
1: É verdade, acho que 18 anos, né?
0: É, o Hulk que foi embora, pô, foi bom pra nós, né?
1: Foi bom, né, seu Zé? Enquanto ele esteve aí fazendo gols pro time, dando títulos, também tava bom, né?
0: É, mas agora já foi embora, o time agora joga mais sorto, né? Sem ele.
1: É, porque jogavam em função dele, né?
2: Atenção, os aniversariantes de hoje, atenção, atenção, Buxiba. Joana Fon, atriz, nasceu em 1939. Olha, Joana Fon era uma das mulheres lindas da televisão, uma grande atriz. Dom Paulo Evaristo Arns, religioso, nasceu em 1921 e faleceu em 2016. É, Ismael Silva, cantor e compositor, falecido em 78, ele nasceu em 1905. Atriz Fernanda Vasconcelos, nasceu em 1984. A grande cantora Amy Winehouse, nasceu em 1983 e viveu tão pouco, não é? Faleceu em 2011. O ator Marcos Breda, nasceu em 1960. E o grande Arlindo Cruz, não é? Que faleceu recentemente, nasceu em 1958. Parabéns a todos que estão aniversariando hoje. Saúde, felicidades e, como eu disse, hoje é o dia do operador de redes telefônicas, é o dia do Guarda Civil Metropolitano, o dia do Frevo, o dia da Cruz e da Comunidade Busubana. E comercial, Eliezer? Então vamos a eles. 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

0: Tem um tanto de tundão, achei que já ia acabar.
1: Difícil, hein, seu Zé?
2: I don't wanna talk.
0: É a mulher de Ava.
2: About things we've gone through.
0: É o quê?
2: Though it's hurting me.
0: Sei, que mais?
2: Now it's history.
0: History, né?
2: I played all my cards.
0: I play all my cards,
2: and
0: né?
2: That's what you've done.
1: Agora o senhor acertou, seu Zé. I play all my cards. Eu joguei todas as minhas cartas. Aí, ó, não tem mais as pra jogar. E o vencedor leva tudo.
0: Ah, não. Essa mulher era bonita demais.
1: Que mulher? Eram duas.
0: Não é essa loura.
1: Certo. Vamos adiante aqui com o nosso Delírio e Companhia. Faltam 14 minutos para às 5 horas. Qual foi a primeira prisão do mundo? E não é prisão ali, construção, não. Quem foi preso primeiro, né? Mas eu acho que aqui não tem a informação, né, Lutor?
3: Eu acho que não. Na antiguidade, as punições eram baseadas principalmente na lei do talião, com a ideia de olho por olho, dente por dente. Se o caboclo matava uma pessoa, ele era morto. É assim que eles criavam vergonha, né? Caboclo roubava, eles passava o facão na mão dele, mas roubasse de novo, cortava outra mão, aí eles aprendiam e não fazia mais, né?
1: Peraí, seu Nofo, deixa ele ler o negócio.
3: Na Idade Média eram comuns castigos físicos e prisões em calabouços. A humanização das penas só ganhou força com a Revolução Francesa em 1789. O sistema penitenciário como conhecemos hoje em dia tem influência do direito canônico e começou a se estruturar com a House of Correction. É a casa de correção, não é? Construída em Londres em 1552.
4: Pois é, se fosse igual antigamente, não tava essa confusão.
3: Atenção, porque o nariz da gente entope quando a gente deita?
4: Os meus meses ficam entupidos.
1: O senhor tem quantos?
4: Não, os dois buracos, né?
3: Ao deitar, a distribuição do sangue e dos fluidos no corpo muda, aumentando o inchaço dos tecidos dentro do nariz. O resultado, você estava respirando normalmente, encostou a cabeça no travesseiro e o nariz decidiu fechar para balanço. E atenção. Atenção, Bushiba.
4: Para com esse trem de atenção, caboclo aborrecido.
3: Atenção, cientistas preveem a data do fim do mundo para esse ano. Uma previsão feita há mais de 60 anos voltou a chamar atenção por apontar 13 de novembro de 2026 como uma possível data para um grande colapso da humanidade. A previsão surgiu em um estudo publicado em 1960 por pesquisadores da Universidade de Illinois, nos Estados Unidos, que analisaram o crescimento da população mundial e a produção de alimentos. A projeção considerava que o aumento da população poderia, no futuro, superar a capacidade de produção de comida. Estudos posteriores, porém, questionaram essa previsão. Os avanços tecnológicos e na produção de alimentos mudaram o cenário analisado pelos pesquisadores. Por isso, atualmente, não há evidências científicas que algo extraordinário vá acontecer.
5: Nossa!
3: Nessa data.
4: Ninguém sabe disso, não. É Deus que manda lá. Esses caboclos podem estudar e estourar a cabeça de tanto pensar. É Deus. Deus que sabe, viu? A hora que vai acabar o mundo, se vai acabar, né?
1: Muito bem, seu Novo. Calma, calma, isso é só uma previsão.
4: Eu não gosto desses três, essas mentiradas, essas bobajadas.
3: Por que, Bushiba, então, pra você que está mais calmo, por que que a gente acorda antes do despertador?
4: Não sei. Eu acordo quando ele toca, né?
3: O cérebro consegue criar uma espécie de relógio interno quando você mantém horários parecidos para dormir e acordar. O organismo começa a se preparar antes mesmo do alarme tocar. É como se o corpo dissesse: Já deu, hein, chefe? É verdade. Muitas vezes a gente coloca o despertador, mas acorda muito antes dele, não é?
4: É verdade. Eu, às vezes, nem durmo direito, né? Que é isso aqui? Não, essa aqui já foi, né?
1: Já, seu nosso. Vamos ver aqui. Já tá na hora da gente ir embora também, né? Já sim, faltam agora 9 minutos para as 5 horas. E o nosso primeiro delírio, depois das férias, vai chegando ao final. Deixa eu ver aqui. Ah, sim. Ô, Canarinho, um abraço para você. É isso aí, pode sim, viu? Muito obrigado. Mas dessa vez é para você subir aqui no estúdio, viu? Um abraço. Deixa eu ver. Ué, escrevi aqui, não saiu nada. Um abraço, Zé Maria Canarinho. Tudo de bom para você e para a esposa. Caramba, eu tô digitando, não tá indo nada, viu, Canarinho? Mas então você tá me ouvindo por aqui, né? Deixa eu ver se tem mais alguma coisa. O Claudinei falando aqui que os cantores internacionais estão em outro patamar. Eu gosto muito da música internacional, principalmente da música negra americana, né? Mas tem muito brasileiro muito bom de serviço aí, muita gente nova chegando também. Beleza, vamos fechando aqui. Não vai dar tempo, Claudinei está digitando aqui, mas não vai dar tempo. Vamos fechando o nosso Delírio e Companhia de hoje. Muito obrigado conosco na mesa de áudio, Eliezer Ferreira. Um abraço, Eliezer. Muito obrigado. Até amanhã, se Deus quiser, né? E produção, Vladimir Penido, Maria Eduarda Leles. A gente está fechando. Muito obrigado. Voltamos amanhã, se Deus quiser, às 4 horas da tarde. Daqui a pouco tem a Hora do Fazendeiro com a Técia Gonçalves. Muito obrigado, Brasil. Uma ótima semana para todo mundo.

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2: Na região metropolitana, alerta para bloqueio parcial da rodovia Fernão Dias no sentido BH, pouco depois da montadora de veículos em Betim. A lentidão no trecho. Na saída para São Paulo, obra interdita parcialmente o trânsito na Fernão Dias, na região da refinaria Gabriel Passos, e por isso motoristas pisam no freio desde o Novo Riacho. Em Contagem, Via Expressa está melhor nos dois sentidos. E tem alerta também no contorno de Betim, na saída para São Paulo, saída para o Triângulo Mineiro. Tem ocorrência, ainda sem detalhes divulgados, travando o trânsito na região do bairro Arquipélago Verde. Nesse caso, você ganha tempo passando pela pista principal da Fernão Dias. 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Emerson Rodrigues para a Rádio Inconfidência.
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2: Boa tarde, amiga, amigo ouvinte da Inconfidência AM880, o gigante do ar. Está começando a Hora do Fazendeiro. Muito sertanejo raiz, notícias sobre meio rural e prestação de serviço por aqui. Eu sou a Tessia Gonçalves, muito obrigada pela sua audiência. Conto com você até às 18h30 da noite desta segundona. Segundou por aqui, 14 de setembro de 2026. Seja muito mais que bem-vinda e bem-vindo. Ah, e nos trabalhos técnicos, Eliezer Ferreira, na assistência do estúdio, na produção, Gabriel Basílio. São 5h01, confira os nossos destaques.
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2: CPEA projeta margem de até R$ 1.200 por animal no confinamento em 2026. E exportações de ovos avançam em agosto, mas acumulado do ano ainda registra queda. Estas e outras notícias e muito mais aqui no nosso Hora do Fazendeiro, o mais antigo do rádio brasileiro e um dos mais antigos do mundo, que você confere também pelo site inconfidencia.com.br, aplicativo Rádio Inconfidência Oficial ou pelas ondas curtas 19 e 49 metros. São 5h02. Hoje é dia, sabe de quê? Da capivara, dia da cruz e dia do frevo. E hoje também é dia de comemorar mais um ano da cidade de Malacacheta. Parabéns aos malacachetenses, é a eterna princesinha do Mucuri. Malacacheta está em festa, o nosso abraço apertado também para os aniversariantes do dia. Muita saúde, muitas felicidades, prosperidade, Deus abençoe, ilumine, proteja sempre. 5h03, vamos começando aqui nossa programação musical. Hoje a programação é dos ouvintes, não foi ontem, no domingo, porque nós reprisamos o programa comemorativo de 90 anos da Hora do Fazendeiro. Então, hoje tem programação musical especial. A gente começa com Leandro cantando Catedral. Essa vai pro Vander da padaria que não fabrica pão, lá da Turma do Barreiro. E também da Turma do Barreiro, Marlon da Moto, oferecendo para os pais em Itamarandiba, Dona Santa e seu Marcos, João Paulo e Daniel. Estou apaixonado. João Mineiro e Marciano por aqui, com seu amor ainda é tudo. Essa vai pro João da Solda. E pro Fábio Pedreiro, tem telefone mudo. Trio Parada Dura.

0: Telefone mudo, trio Parada Dura. Você ouviu também João Mineiro e Marciano, João Paulo e Daniel. E a gente começou com Leandro, 5 e 15.
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0: O confinamento de bovinos pode terminar 2026 com uma das melhores relações entre custo e receita dos últimos anos. Levantamento do CEPEA, Centro de Estudos Avançados em Economia Aplicada, em parceria com a Tortuga, DSM, projeta margem de cerca de R$ 1.200 por animal para lotes vendidos em novembro. Na simulação, o custo total fica próximo de R$ 6.200 por cabeça, enquanto a receita pode superar R$ 7.300. A melhora é puxada principalmente pela valorização do boi gordo, que vem crescendo mais que os custos de compra do boi magro, alimentação e demais despesas. O CEPEA ressalta, porém, que a margem é uma projeção e varia conforme o preço de compra do animal. Os custos da dieta e o desempenho de cada confinamento. Agora 5:16.
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2: 5:17. Feliz segunda-feira, feliz semana para você, que ela seja muito abençoada, muito feliz e que a gente tenha muita saúde. Vamos aqui então com a nossa programação musical especial. Vamos tocar para você Tunico e Tinoco, Chico Mineiro e também para o Valdecir Nhonho, lá da Turma do Barreiro. Highlander pediu, também vai ser atendido com Tião Carreira e Pardinho, com César e Paulinho, Boi Soberano. César e Paulinho vem chegando com uma franguinha na panela, que delícia! Essa pro Erli da bateria e também pro Ronaldo de Vespasiano, oferecendo para a esposa Ionete, a filha Tâmara e Tiago, e o filho Tiago. Depois a gente ouve o que mais, Pararã? Irmãs Barbosa, Trem Esquisito, essa vai pro Ademir de São Sebastião do Maranhão.
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0: Ah, trem esquisito, Irmãs Barbosa. Teve também César e Paulinho, Tião Carreira e Pardinho, com César e Paulinho e Tunico e Tinoco. 5:29.
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3: Na região leste de Belo Horizonte, bombeiros foram acionados após queda de árvore de grande porte na Rua dos Ottoni, no quarteirão entre a Rua Maranhão e a Avenida Brasil. E na região do bairro Santa Tereza, trânsito bem carregado agora na Avenida do Contorno, sentido Floresta. As filas começam antes do encontro com a Avenida Assis Chateaubriand e vão até a saída para a Rua Curvelo. Não há ocorrências, então, motorista, vale a pena ter calma e insistir nesse trecho. 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Emerson Rodrigues para a Rádio Inconfidência.
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0: Estamos de volta, 5 horas 32 minutos. Ótima tarde para você. Muito obrigada pelas participações. Quem começou aqui hoje foi o Highlander do Barreiro. Falou que hoje os ressacas ainda não foram. É, mas aí só um que deu as caras, mas assim, que eu ler a mensagem, eles vão começar a chegar. Hoje tem que, olha, a pinguinha que ele ganhou lá de Guaraciaba. Deve ser boa, né? Terra da cachaça também. E aí, para combinar, tem torta de frango. E tem cafezinho também, que não pode faltar, não é mesmo? João da Solda, Fábio Pedreiro, Erli da Bateria, Valdecir Nhonho, um abraço pra vocês, muito obrigada, viu? Um abraço Highlander. Também Romário de Betim Tintim tá por aqui. Quem mais colocou aqui, ó, para hoje que as alegrias sejam somadas, as tristezas diminuídas, a felicidade multiplicada e o amor dividido. Que lindo. Olga Lina de Pedras em Sete Lagoas. Alô, Toninho da Fiuca. Cida, esposa Cida, lá do Jardim América. Aquele abraço também para o Vanderlei Gonzaga e a Dalva no Recanto das Araras. Tem cada arara mais linda hoje, né? Cada uma mais linda que a outra. Muito obrigada. Quem mais? Adilson do Novo Riacho em Contagem, desejando uma ótima semana para todos nós. Pedro Lopes, de Ribeirão das Neves, também está aqui com a gente. Cássia do Santa Cruz, em Contagem. O Venilton Bambu, de Betim. A Mate, de Campinas, falou que está chovendo muito lá. Aqui também choveu bastante, viu? João Bosco, de Nova Lima, um excelente programa para todos nós. Isso aí, um abraço pessoal lá do sítio da Tolda, Dona Alzira e os filhos. Também muito obrigada pela audiência de sempre. Silvano, de Lagoa Grande, perto de Patos de Minas, também está por aqui ouvindo a Hora do Fazendeiro e desejando uma ótima semana, está escutando pela internet. Muito obrigada. Vamos que vamos, 5h34, hora de ouvir, deixa eu ver o quê? Craveiro e Cravinho, Meus 15 Anos. Essa vai para o Jurandir Barbosa, do Barreiro de Cima, que completou 87 anos, dia 6 de setembro. Parabéns, muitas felicidades, muita saúde. Deus te abençoe sempre, sempre. Jararaca, vem por aqui com Vamos, Maria, vamos, para Elizabeth do Novo Riacho, aqui em Contagem, lá em Contagem, né? Zé Mulato e Cassiano, previsão do tempo para o Tião Garcia de Ilhabela. E a gente ouve também Lourenço Lourival, Sítio do Vovô, para o Zé Benedito de Angra dos Reis.

0: Ah, eu vou. Sítio do Vovô, Lourenço e Lourival. Teve também Zé Mulato e Cassiano, Jararaca, Craveiro e Cravinho. 5h46.
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0: Cursos do Senar Minas começam hoje em várias cidades do estado. Entre as capacitações estão treinamento para operação de pulverizador agrícola em Uberlândia, mecanização agrícola em Comercinho, manutenção de roçadeiras em São José da Barra e manejo de bezerros em Montezuma. Também começam cursos de brigadista orgânico em Sacramento, operação de drone em Santa Cruz do Escalvado e análise sensorial e classificação de cachaça em Guaranésia. Quem tiver interesse em participar pode consultar a programação completa, verificar vagas e obter informações sobre inscrições no site do Senar Minas ou com o Sindicato Rural do município. Agora 5h47.
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Estamos de volta, 5 horas 49 minutos. Bora, bora agora ouvir Barreirito, Vestido Colado. Essa para o Mário Penedo, oferecendo para a esposa Maria de Fátima Chuchu, também a filha Juliana do Inconfidentes, minha mãe Tina Gonçalves e para todos os ouvintes. Tem também Leandro e Leonardo, Pensa em Mim, com essa vai para o Leno do Barreiro.

Leandro Leonardo, Pense em Mim, teve também Barreirito. Agora são 5 horas 54 minutos, hora daquela pausa com o comercial Ave Maria. Eu volto com mais Hora do Fazendeiro para você depois das 6 da noite. Fique ainda com o Trio Parada Dura, Te Amo. Essa vai para o Vanderlei Gonzaga e a Dalva, lá no Recanto das Araras, em Pará de Minas. Até já!

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2: Reta do Califórnia com trânsito carregado agora na chegada a Belo Horizonte pela BR-040. São cerca de 2,5 km de lentidão por excesso de veículos, começando na altura do bairro Jardim Filadélfia. Motorista, é possível ganhar tempo passando pela Avenida Teleférico e pela Via Expressa. Já na saída para Sete Lagoas, trânsito mais carregado agora na BR-040 em Contagem, entre o Trevo da Ceasa e o bairro Cabral. 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Emerson Rodrigues para a Rádio Inconfidência.
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Boa noite, estamos de volta com o nosso Hora do Fazendeiro. Que alegria, vem com a gente ser feliz até às 6h25. Eu, Tessia Gonçalves, agradeço sua audiência e junto com a gente, Eliezer Ferreira e Gabriel Basílio. Vamos juntos então, são 5 horas, ó, pô, que isso? 6 horas e 3 minutos. A gente começa esse bloco com Rolando Boldrin, Recordação. Essa vai pro Manuel Neto do Floresta. Depois tem Felipe Falcão, O Milagre da Santa, pro Tião Garcia de Ilhabela. Vamos ouvir.

0: Você ouviu Felipe e Falcão, O Milagre da Santa. Teve também Rolando Boldrin, 6 e 10.
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0: As exportações brasileiras de ovos cresceram 9,1% em agosto, na comparação com o mesmo mês de 2025. Foram embarcadas 2.300 toneladas.

0: vacinadas, segundo a Associação Brasileira de Proteína Animal. Apesar do aumento no volume, a receita caiu 15% para 4,9 milhões de dólares. A entidade avalia que o resultado mostra uma recuperação das vendas para diferentes mercados, com destaque para o Chile, que recebeu mais de 1.200 toneladas em agosto, 6 vezes o volume registrado um ano antes. O setor também ampliou a presença em outros destinos. No acumulado de janeiro a agosto, porém, as exportações ainda estão 38,1% abaixo das registradas no mesmo período de 2025. Segundo o presidente da ABPA, Ricardo Santin, a comparação é influenciada pelo resultado excepcional do ano passado, marcado por uma conjuntura internacional atípica, especialmente pela forte demanda do mercado norte-americano. Agora 6 horas 12 minutos, 6 e 12. Vamos para um breve intervalo e a gente volta já já.
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0: 6 horas, 15 minutos.
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0: As cotações do milho voltaram a cair em parte das regiões acompanhadas pelo CPEA nos últimos dias, com parte dos compradores brasileiros afastados da comercialização. De acordo com o Centro de Pesquisas, esses agentes indicam que as compras realizadas anteriormente têm sido suficientes para utilização no curto prazo. Pesquisadores do CPEA destacam que a oferta mais restrita, por sua vez, limitou as quedas. Parte dos produtores domésticos restringe a oferta, atenta às condições climáticas nos próximos meses e à alta na paridade de exportação. Eles também estão focados nas atividades de campo, como a finalização da colheita da segunda safra 2025-26 e a semeadura da safra verão 2026-27. E nas cotações agrícolas de referência para Minas Gerais, o açúcar cristal está em alta, a R$ 119,11, a saca de 50 quilos. O algodão em pluma vale R$ 143,64 a arroba, também em alta. O arroz em casca é cotado a R$ 79,68, a saca de 50 quilos. Já o café arábica registra queda e está em R$ 1.618,91, a saca de 60 quilos. O milho também recua para R$ 70,19, a saca de 60 quilos. A soja tem alta e chega a R$ 161,73, a saca de 60 quilos. 6:16, um abraço para o nosso querido poeta de Nova Lima, falou que está na escuta do melhor dos melhores, o bom gosto dos ouvintes é bom demais, uma ótima semana para todos nós, beijos e cheiros para mim e a minha mamãe Tina Gonçalves, muito obrigada, para você também. Ronaldo do bairro Selvi, em Vespasiano, também está por aqui, falando que está ligado 24 horas em Confidência, que é a melhor rádio do Brasil, muito obrigada pelo carinho. Mário Lúcio do Pindorama também por aqui, alô Mário Lúcio. Ele manda aquele abraço pro JJ, que é o Jossano. E quem mais tá por aqui? Parará, parará, é isso mesmo. Vamos que vamos. 6:17. Chegando para você, Tonico e Tinoco, Tristeza do Jeca, para o José Miranda de Arcos.

0: Tristeza do Jeca, Tunico e Tinoco, 6:19.
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0: Gerais terá tempo instável nesta terça-feira. Segundo o Instituto Nacional de Meteorologia, há previsão de pancadas de chuva e trovoadas na Zona da Mata e no Noroeste. Também pode chover de forma isolada na região metropolitana, Central Mineira, Sul de Minas e Campo das Vertentes. No Triângulo Mineiro, Alto Paranaíba e Oeste, o céu fica nublado a parcialmente nublado, com possibilidade de chuva isolada. Nas demais regiões, o tempo varia de claro a parcialmente nublado. Há previsão de névoa seca no noroeste e no norte. Em Belo Horizonte, o céu fica nublado, com possibilidade de chuva isolada. A temperatura varia entre 16 e 29 graus. 6:20, hora de encerrar o nosso Hora do Fazendeiro. Ah, que pena. Ó, e chegou por aqui também o Emerson Rodrigues. Não, é o Jossano. É o JJ, Emerson Rodrigues, está de férias, está retornando. Alô, Emerson, um abraço para você. Então, ficamos por aqui com o nosso Hora do Fazendeiro, que é produzido pelo jornalismo da Rádio Inconfidência. Apresentação foi minha, Tessia Gonçalves. A programação musical hoje dos ouvintes. Muito obrigada. Edição do Gustavo Abreu, trabalhos técnicos de Eliezer Ferreira e assistência de estúdio e produção, Gabriel Basílio. Diretoria de Conteúdo e Programação, Flávia Ivo. Diretoria-Geral, Luciano Correia. E Presidência Ike Aslovic. Você ouve a Hora do Fazendeiro aqui na Inconfidência, de segunda a sexta, a partir das 17h. Um grande abraço, muito obrigada pela sintonia. Fique com Deus e fique ainda com Romano e Rosseri, Sonho de Caboclo. Essa vai para Luísa, do Novo Eldorado, e também para o Amarildo, de Desterro de Entre Rios, oferecendo para o Elcio e Homero. Um grande abraço também para a Cleusa, de Betim. Muito obrigada, fique com Deus e até amanhã.

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2: Na região do bairro Sagrada Família, obra emergencial da Copasa interdita parcialmente o trânsito na Avenida Cristiano Machado, sentido Venda Nova, pouco depois do elevado sobre a Rua Jacuí. Há reflexos de lentidão desde a Avenida Tereza Cristina, na altura do elevado Dona Helena Greco, e também na Avenida do Contorno, ao lado do Barro Preto, e em toda a extensão do Viaduto Oeste e do Túnel da Lagoinha. Você, motorista na região oeste de BH, seguindo em direção ao Complexo da Lagoinha, ganha tempo pela Avenida Amazonas. E você que está na região central e quer evitar o congestionamento no túnel e no trecho da Avenida Cristiano Machado, pode passar por vias internas dos bairros Floresta e Sagrada Família. 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Emerson Rodrigues para a Rádio Inconfidência.
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4: Homem que é acusado de matar a namorada em fevereiro deste ano se torna réu da justiça. Chuva em Belo Horizonte causa estragos e Defesa Civil emite alerta de risco geológico. Preço do gás de cozinha volta a subir em Belo Horizonte. Coltec abre processo seletivo para cursos técnicos. E você vai ver também, 6 mil pessoas participam de evento esportivo com foco em inclusão aqui em BH. Eu te conto agora, ao vivo, no JM2.

0: Oi, pessoal, boa noite para você. A gente abre a edição de hoje falando de uma criança que morreu após ser atingida por um brinquedo em um parque de diversão em Muriaé, na Zona da Mata. Segundo o relato do operador do equipamento, a criança estava no brinquedo quando deixou o chinelo cair. O equipamento foi parado para o menino recuperar o calçado, porém a criança pulou da grade de proteção e, ao tentar pegar o chinelo, foi atingida pela estrutura. Os socorristas foram acionados, mas a vítima morreu no local. A dinâmica exata desse acidente ainda vai ser apurada. Confira outros destaques no Giro de Notícias.
1: Um homem ficou ferido após colidir com um poste na BR-381, no distrito de Ravenna, em Sabará, na região metropolitana de Belo Horizonte. O condutor seguia em um veículo quando passou direto em uma curva e bateu contra o poste. Os bombeiros foram acionados para retirar o motorista, que ficou preso às ferragens. A vítima apresentava baixo nível de consciência e foi encaminhada para atendimento no Hospital João 23. Duas pessoas morreram e outras duas ficaram feridas em um acidente na MGC 135, em Joaquim Felício, no centro-norte de Minas. Os dois veículos seguiam pela rodovia quando bateram de frente. Devido ao impacto, um dos automóveis saiu da pista e caiu em uma ribanceira. Duas mulheres, uma de 38 e outra de 61 anos, que eram as condutoras dos veículos, morreram no local. As outras duas vítimas, um adolescente de 14 anos e um homem de 59 anos, ficaram feridos e foram encaminhados para hospitais em Bocaiúva e Montes Claros. A Polícia Rodoviária Federal apreendeu 47 quilos de cocaína durante fiscalização na BR-262 em Juatuba, na região metropolitana de Belo Horizonte. Além da droga, foram apreendidos cerca de R$ 900 em espécie e dois telefones celulares. O autor declarou que transportaria a droga da cidade de Uberaba até Sabará. Ele foi preso em flagrante por tráfico de drogas.
0: Pessoal, vamos falar agora da chuva. Ela causou uma série de estragos ontem aqui na capital. Uma das regiões mais atingidas é o Barreiro. Hoje, segunda-feira, por volta das 11 horas da manhã, ainda chovia na região e a Defesa Civil emitiu um alerta de risco geológico forte lá para a região até quarta-feira. Casas foram invadidas pela água. Agora à tarde, a nossa equipe esteve no bairro Vila Pinho e acompanhou de perto as consequências desses estragos.
2: Mais de 24 horas depois dos eventos da chuva e também da ventania, que acabou destelhando casas e tendo todos os problemas aqui na região da Vila Pinho, a gente pode ver ainda que os moradores colocaram nesses sacos plásticos o que podia do lixo e tudo que aconteceu aqui. A Jéssica Oliveira também se mostrou indignada com tudo que vem acontecendo e da demora por parte da prefeitura em dar resposta aos moradores aqui da região.
3: A gente está aqui na expectativa que ele fazer algo por nós, né? Porque eles foram lá, fizeram a vistoria, algumas casas para famílias estavam em situação muito precária, eles usaram colchão, uma cesta básica, né, coberto, mas não deu para todo mundo. A demanda não deu para todo mundo, né? E os pessoal que está na fase mais crítica lá embaixo lá estão preocupados, porque a noite está chegando de novo e o tempo já está fechado de novo.
2: Um outro local também que teve muito problema foi aqui a casa do Gleison, e ele vai falar para a gente. Ô Gleison, o que aconteceu aqui na sua casa? Você tem a sua residência, uma das últimas aqui, como é que foi a situação?
4: Foi uma situação bem triste, né? Bem complicado. Ontem, por volta de 8 horas da noite, a chuva veio com bastante força e invadiu minha casa, destruindo na verdade, destruiu tudo que eu tinha, todos os itens dentro da minha casa. Ela arrombou a porta, a água e destruiu tudo, não deixou nada, infelizmente. O importante, né, que graças a Deus, o maior bem precioso que é a vida, a gente tem ela, né, que é eu, meus filhos e minha esposa. Mas bens materiais, realmente do zero. Se eu falar para o senhor, na verdade, que eu fiquei com uma peça de roupa, é a que eu tô no corpo. O resto não sobrou nada.
2: Eu estou reparando que aqui, ó, é uma parte mais molhada, né? Foi a altura que a água chegou, né?
4: Exatamente, foi a altura que a água chegou. A gente fez a medição lá dentro, tá 1,10 m. Pela parte de fora dá quase 2 m. Porque, não sei se você tá vendo, tem um gabião aqui, são dois gabiões. Na lateral da minha casa fica apenas um, pela metade. Então, ali você consegue enxergar literalmente a altura que a água levou para poder chegar dentro da minha casa. Foi muito alto, foi desesperador.
2: A escola municipal da Vila Pinho ainda não tem previsão de retorno das aulas porque a assessoria da Secretaria Municipal de Educação não passou este período. Mas a Defesa Civil divulgou também um balanço das ocorrências registradas entre o domingo e a segunda-feira até as 14h30. Foram 32 ocorrências registradas pela população por meio do telefone 199. Foram 16 edificações danificadas, 7 ocorrências de alagamento, 2 destelhamentos por vendaval, 2 muros danificados, além de um desabamento parcial de muro. Também foram verificados uma danificação de via pública, desabamento de muro, deslizamento de encosta e talude e também desabamento de uma edificação. E a Defesa Civil segue trabalhando para minimizar esses problemas.
0: Pessoal, olha só, até o momento foram 54 imóveis atendidos nas vilas Pinho e Ecológica, lá na Regional do Barreiro. Um fogo em uma casa deixou 3 pessoas feridas em Araxá, no Alto Paranaíba. Na casa estavam 3 adultos e outras 2 crianças de 6 e 12 anos. Os bombeiros disseram que 2 cômodos estavam tomados pelas chamas e que o fogo pode ter sido provocado pelo uso de gasolina. Os adultos foram retirados pela Polícia Militar, que também esteve no local. Eles tinham queimaduras nos braços e nas pernas e foram encaminhados para a unidade de pronto atendimento de Araxá. As crianças conseguiram sair sem ferimentos. O caso vai ser investigado pela Polícia Civil. O preço médio do gás de cozinha em Belo Horizonte e região metropolitana voltou a subir em setembro em todas as modalidades de venda. O botijão ficou até 1,07% mais caro quando comparado a agosto, segundo o levantamento do site de pesquisa Mercado Mineiro, divulgado hoje.
5: Na pesquisa feita pelo site Mercado Mineiro, foram consultados estabelecimentos em Belo Horizonte e região metropolitana entre os dias 8 e 10 de setembro de 2026. O levantamento mostra que a variação de preços entre estabelecimentos é bastante significativa. Feliciano Abreu, diretor do site Mercado Mineiro, dá mais detalhes da pesquisa.
6: O preço médio do botijão de 13 quilos entregue, que era R$ 128,63, subiu para R$ 130,00, um aumento de 1% ou R$ 1,38. Botijão entregue, que tem uma variação hoje de 38%, custando de R$ 115,00, que é o mais barato que encontramos, até R$ 159,00. Uma diferença significativa. Agora, o botijão na portaria, ele é mais barato. Se você conseguir comprar, ele custa de R$ 99,99 até R$ 145,00. Uma diferença ainda maior de 45%. O botijão também na portaria subiu. Ele era R$ 113,95, passou para R$ 114,75, um aumento de 80 centavos, mas que preocupa porque o gás de cozinha, a gente falando de botijão principalmente, atinge em cheio qualquer tipo de aumento a população de baixa renda.
5: A pesquisa também mostra que a maior variação foi encontrada no cilindro de 45 quilos para a retirada do depósito, com uma variação de 70%. Nesse caso, os valores oscilam entre R$ 400 e R$ 680. Ainda de acordo com o site Mercado Mineiro, a alta pode ser explicada pelo reajuste anual, relacionado ao aumento salarial dos funcionários das engarrafadoras e distribuidoras de gás, que ocorre neste mês de setembro. Custos que podem ser incorporados pela cadeia de distribuição e chegar às revendas e ao consumidor. Com tantas variações no preço, é bom o consumidor se planejar, avaliação da economista Ana Paula Barros.
7: Na hora que for fazer mesmo as suas despesas, né? As suas despesas de primeira necessidade que compõem a sua cesta básica, é pesquisar preço, é controlar o orçamento, é economizar onde que dá para economizar, é economizar um pouco de energia se der para economizar, é economizar na água. Então, assim, você tem um orçamento, a gente não fala, não é um orçamento restrito, a gente fala que tem um planejamento financeiro, um planejamento de consumo.
0: Pessoal, olha só, a Justiça aceitou a denúncia do Ministério Público daqui de Minas Gerais contra Adalton Martins Gomes, de 45 anos. Ele é acusado de matar a namorada, a estudante Giovana Neves Santana Rocha, de 22, em um apartamento na Savassi, aqui em BH. O crime foi em fevereiro deste ano, nós mostramos este caso aqui nos nossos telejornais. Quem chega ao vivo com as informações, com as atualizações, é o repórter Carlos Augusto. Carlos, boa noite para você. Agora ele passa oficialmente a responder como réu neste caso, não é isso? Boa noite.
8: Seu. Muito boa noite, Rafael. Boa noite para quem está em casa. Com esta decisão, o Adalton passa a responder formalmente aí pelo processo. O caso inicialmente foi tratado aí como uma suspeita de suicídio, passou a ser investigado como feminicídio após a conclusão aí do laudo da necrópsia. O Adalto foi preso preventivamente em maio deste ano. De acordo com a Polícia Civil, ele teria tentado alterar a cena do crime para simular um suicídio. A Giovana foi encontrada morta no dia 9 de fevereiro, no apartamento onde morava, na região da Savassi. Uma amiga que tinha a chave do imóvel foi até o local depois de estranhar que a jovem não respondia as mensagens pelo celular. O que que acontece? No início, a polícia considerou a hipótese de suicídio. Isso porque medicamentos espalhados lá pelo apartamento e o histórico de depressão da jovem contribuíram para essa suspeita. Mas ao longo das investigações e com o laudo da necrópsia, no entanto, foi apontado que a estudante morreu por sufocação direta. Segundo as investigações da polícia, Giovana e Adalton começaram a se relacionar em outubro de 2025 e pouco depois ele passou a morar no apartamento dela. A polícia também investiga se o homem, o Adalton, né, tinha interesse no patrimônio da estudante, que havia herdado o imóvel avaliado aí em cerca de 900 mil reais. Ainda conforme as investigações após a morte, o Adalton tentou reconhecer judicialmente uma união estável com a Giovana. Adalton agora terá 10 dias para fazer a sua defesa. É com você, Rafael Nasta.
0: Muito obrigado, Carlos, pelas suas informações, que ele paga então aí, né? No próximo bloco, Coltec abre processo seletivo para cursos técnicos. E Liga Esportiva Nescau bate recorde de público no fim de semana. A gente volta já já.
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0: Estamos de volta ao vivo e estão abertas as inscrições para o processo seletivo do Coltec para 2027. Ao todo, serão 180 vagas distribuídas em 5 cursos técnicos integrados ao ensino médio. E quem conta como esse processo vai funcionar e quem pode participar é o repórter Sulimar Silva. Boa noite, Sulimar.
2: Boa noite para você, Rafael. Boa noite para quem está ligado conosco aqui no Jornal Minas. É isso mesmo, é uma oportunidade para quem quer, né, melhorar os estudos. E quem está ao meu lado para falar mais sobre esse assunto das inscrições aqui no Coltec é a professora Kátia Pedroso. Ela é diretora da Comissão Permanente de Vestibular, o COPEV, que é quem está responsável pelo processo seletivo aqui do Coltec. Professora, essas vagas são destinadas a quem e como são feitas essas inscrições?
16: Boa noite a todos. Essas vagas são para alunos que já tiverem terminado o ensino médio ou estão terminando o ensino médio. Então, qualquer aluno que está no nono ano já pode se inscrever, tá certo?
2: E quais são os pontos que o candidato deve observar neste edital?
16: Isso, então ele tem que seguir o edital, a inscrição é feita pela internet, no site da COPEV, e ele tem uma taxa de inscrição, né? Ele faz a inscrição e enfim, e aí ele pode participar. Pode ser qualquer aluno que queira fazer qualquer um dos nossos cursos. Nós temos 5 cursos. É o curso de automação industrial, o curso de desenvolvimento de sistemas, o curso de química, o curso de análises clínicas.
2: A pessoa pode escolher até 2 cursos também, né, professora?
16: Pode, ela pode escolher até 2 cursos. Ela vai pôr a primeira opção, a segunda opção. A princípio, vai ser direcionado para a primeira opção, mas dependendo da nota dele, ele pode ser chamado para a segunda opção.
2: A senhora falou sobre as notas. É utilizada, o aluno está no nono ano, é utilizada uma média de notas dele que ele conseguiu nesse ensino médio?
16: Não, ele vai fazer uma prova, tá certo? Que vai ser realizada no final de novembro. É uma seleção mesmo. Então ele vai participar de uma prova e o que ele tirar nessa prova é que vai contar, né, para ele ser classificado ou não.
2: Interessante a gente destacar que há um período para o pedido de isenção das taxas. Esse período começa hoje, vai até quando e quais são os critérios para esse pedido de isenção?
16: Tá. Os alunos que são de famílias de baixa renda, eles podem pedir a isenção da taxa de inscrição. Para isso, ele tem que ser de uma família que tem o CAD único. Ele tem que ter aquele número NIS, né, que esteja válido, é um cuidado que eles têm que tomar, e eles têm que pedir, fazer a inscrição e pedir a isenção nessa semana, de hoje até o dia 18, que é sexta-feira.
2: Então, até sexta-feira, para a gente encerrar rapidinho, professora, tá. Estamos acompanhando aqui que a instituição escolheu o Jardim das Oliveiras, de Adélia Prado, como leitura obrigatória, né? Por quê?
16: Isso. Na verdade, é uma homenagem à Adélia Prado, né? Foi uma questão que os professores da área discutiram muito, né? É um livro muito importante e, enfim, a gente entende que é muito importante para os alunos conhecerem esse tipo de obra. Né?
2: Muito bem, agradecer a professora Kátia. Então, só a gente relembrando, as inscrições podem ser feitas até o dia 8 de outubro, às 5 da tarde, mediante o pagamento de uma taxa de R$ 105,00. Os candidatos que atendam aos critérios previstos no edital podem solicitar a taxa de isenção de hoje até o dia 18 de setembro. Rafael.
0: Muito obrigado, Sulimar, pelas suas informações. Agradeço também a professora. Boa noite para vocês. Recorde de público e muita inclusão no esporte aqui em Belo Horizonte. A etapa da Liga Esportiva Nescau reuniu mais de 6 mil pessoas na AABB, na Pampulha.
17: Muita animação e quadras cheias na Pampulha. Ao todo, 3 mil crianças e adolescentes disputaram 19 modalidades esportivas. Destaque para a inclusão, com a presença expressiva de atletas com deficiência nas quadras e fora delas, como o campeão Daniel Dias.
18: Estar em BH sempre é muito especial. As minhas primeiras medalhas na natação foram conquistadas aqui na cidade, então tenho um carinho especial. Mas mais especial é poder ver cada criança com sorriso no rosto e principalmente ver que a Liga Esportiva Nescau não esquece das crianças com deficiência, né? Dessas crianças aí que fazem uma grande diferença.
17: E no time dos embaixadores, quem também fez a festa da garotada foi o mineiro, campeão paralímpico Gabrielzinho, que em casa serviu de inspiração direta para os novos talentos.
19: É uma honra estar aqui na Liga e acompanhando esse evento grandioso, maravilhoso, e espero voltar aqui mais vezes. Estou muito feliz, quero quero conhecer cada vez mais, brincar e principalmente fazer o que toda essa criançada está fazendo, que é divertir muito e é algo que eu gosto bastante também. Então quero me conectar ao máximo com todo mundo que estiver aqui, eles entenderem a importância do esporte e entender também o quanto que divertir, ser feliz, faz bem não só para a gente mesmo, mas para
17: o
19: próximo.
17: Com mais de 6 mil presentes no clube, o evento bateu o recorde histórico de participação na capital, reforçando o poder do esporte em transformar realidades.
0: Pessoal, e acontece no mês de novembro a 21ª Semana Nacional de Conciliação. A iniciativa é para resolver conflitos por meio de acordos, sem a necessidade de levar à justiça o caso. Só que os interessados têm até o dia 25 deste mês de setembro para fazer o cadastro no canal Quero Conciliar, disponível no site do Tribunal de Justiça daqui de Minas Gerais. Quem traz mais detalhes é a repórter Nayara Guimarães, que conversou mais cedo com o juiz conciliador, o Dr. Juliano Carneiro.
20: Muito boa tarde, seja bem-vindo ao Jornal Minas. Gostaria que o senhor explicasse para a gente do que se trata essa semana, como as pessoas já podem começar a se credenciar.
21: Nós temos atendimento no Sejusc, tanto para processos que já estão em andamento, as pessoas interessadas podem falar com o advogado para pedir essa audiência de conciliação ou marcarem esse pedido pelo próprio site do tribunal, no canal Quero Conciliar, site do Tribunal de Justiça do Estado de Minas Gerais. E nós realizaremos essa semana de 3 a 6 de novembro em todo o Brasil. Quem ainda não tem um processo judicial em andamento pode também procurar diretamente o Sejusc ou também encaminhar um pedido por WhatsApp. Nós atendemos um grande número de pessoas diretamente por WhatsApp, sem precisar sair de casa, com envio da documentação e até mesmo a participação na audiência de conciliação por videoconferência. Para marcar nos casos que já têm processo em andamento, o prazo final termina agora dia 25 de setembro, então é importante conversar com o advogado ou ir no canal Quero Conciliar. E para quem ainda não tem processo, até o mês de outubro pode procurar o Sejusc pessoalmente aqui na unidade Gutierrez ou então pelo canal de WhatsApp.
20: O senhor tem os números de mais ou menos quantos atendimentos são feitos?
21: Nós atendemos um número muito grande de audiências aqui no Sejusc, tanto no processual como no pré-processual, uma média de 24 audiências por horário, além de outros serviços que prestamos, como oficinas, nós estávamos conversando um pouquinho sobre isso, para pessoas aprenderem melhor a lidar com suas questões. Hoje nós atendemos com possibilidade de consenso, tanto na área de família, como guarda, pensão alimentícia, convivência, divórcio, como também em outras áreas, conflito de vizinhança, condomínio, dívidas. Atendemos aqui o consumidor super endividado, que pode renegociar todas as suas dívidas, e sabemos que tem muitas pessoas nessa situação. Então procure o Sejusc, que é uma oportunidade, muitos serviços de qualidade que estão à disposição da população, sem custo algum, e que muitas vezes não são utilizados.
0: Pessoal, só uma correção, essa é a nossa repórter Nayara Gonçalves. Diamantina foi palco nesse fim de semana da entrega da medalha JK. A data da solenidade coincide com o mesmo dia em que nasceu o ex-presidente do Brasil, Juscelino Kubitschek, dia 12 de setembro de 1902. Personalidades e instituições foram homenageadas nesta edição. Dentre os destaques, a Rádio Inconfidência, que completou 90 anos e recebeu a grande medalha.
22: No dia em que Juscelino Kubitschek completaria mais um ano de vida, o Centro Histórico de Diamantina foi tomado pela celebração do legado do ex-presidente e pelo reconhecimento a quem contribuiu para Minas e para o país.
23: Criada em 1995 e entregue anualmente desde 1996, a medalha JK completa 13 décadas reconhecendo quem contribuiu para o desenvolvimento de Minas Gerais e também do Brasil. Uma solenidade que reforça o legado de Juscelino Kubitschek na cidade onde o ex-presidente nasceu.
22: A comenda foi entregue pelo governador de Minas Gerais, Matheus Simões, que destacou a importância de preservar essa tradição.
24: E eu fico muito feliz de perceber que a cada ano a cidade abraça mais o evento. Ele tem se transformado numa data que faz parte do calendário turístico e cultural de Diamantina. E isso é muito bom, é muito positivo para quem é agraciado, que a pessoa se sente prestigiada, mas também fico feliz de ver como é que isso movimenta a cidade. E Diamantina está cada dia mais bonita, então foi um evento de muito sucesso hoje.
22: A história da comunicação mineira também ganhou destaque na cerimônia. A Rádio Inconfidência, que completou 90 anos no último dia 3 de setembro, recebeu a grande medalha. Uma homenagem que reconhece a trajetória da emissora na cultura, no jornalismo e na vida dos mineiros ao longo de 9 décadas.
24: A Rádio Inconfidência é um orgulho para os mineiros, né? Seja pela qualidade da informação que ela transmite, seja pela qualidade da música que ela toca. E ela tem um papel parecido com o da própria medalha, de preservar a memória do que nós somos capazes de fazer e alcançar. Eu digo isso porque a nossa Rádio Inconfidência também já é um patrimônio antigo de Minas Gerais, mas que mais do que se atualizar, ela se atualiza mantendo as nossas tradições. Da forma como ela entrega notícia à sua área de cobertura, ao som que ela toca, nós estamos sendo preocupados em preservar a cultura de Minas através da nossa rádio, motivo de orgulho para todos os mineiros.
0: O JM2 de hoje fica por aqui. Você acompanha outras notícias amanhã, a partir das 7h30 da manhã, no Jornal da Inconfidência. Em seguida, ao meio-dia, tem o Jornal Minas Primeira Edição. E logo mais à tarde a gente volta a se encontrar, a partir das 6h30 da noite. Uma boa noite para você e até amanhã.
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4: Em Betim, por causa de colisão que envolveu 4 carros, o trânsito está parcialmente interditado na rodovia Fernão Dias sentido São Paulo, na altura do quilômetro 484, região da refinaria Gabriel Passos. O congestionamento é de mais de 6 quilômetros, começando na cidade industrial em Contagem. E no caminho para BH também há um ponto de retenção na rodovia Fernão Dias, perto da refinaria Gabriel Passos, e cerca de 3,5 km de lentidão. Motorista, para desviar você tem a opção de passar pela Via Expressa. Guincho 24 horas, chaveiro, troca de pneus. 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Emerson Rodrigues para a Rádio Inconfidência.
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6: Boa noite, aquele abraço pra você ligadinho, aqui no AM 880, pra mais uma noite, de Jornada Esportiva aqui na Rádio Inconfidência, a rádio mais tradicional dessa Minas Gerais. Afinal, você, ouvinte Inconfidência, sabe melhor do que ninguém se tem time mineiro.

0: Hoje, dia 14 de setembro, nesta segunda-feira, o América entra em campo pela 28ª rodada do Campeonato Brasileiro Série B para enfrentar o São Bernardo numa missão impossível. São mais de 99% de chance do Coelho disputar a Série C no ano de 2027. Mas o torcedor americano tem fé, ainda joga junto, ainda vem junto com a equipe, e a partir de 7:30 tem bola rolando. A partir de agora, você vai conferir todas as emoções de América e São Bernardo, aqui no AM 880.
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0: Pela Rádio Inconfidência, eu sou Gabriel Arlindo e terei o prazer de narrar esse jogo pra você. E na minha companhia, já girando, já conhecendo, já apresentando a equipe estrelada, a equipe Nota Mil Inconfidência, para o jogo de hoje, para a partida de hoje, eu dou muito boa noite e apresento ela. Alô, Giovana Calmon, muito boa noite pra você nessa noite fria aqui no Independência. Os destaques deste jogo da Série B.
2: Muito boa noite, Gabriel Arlindo. Muito boa noite para todo mundo ligado aqui com a gente no AM 880. O América volta a campo depois de uma vitória importante na última rodada, né? O Coelho venceu o Náutico por 2-1 aqui na Arena Independência e reduziu de 17 para 14 pontos a distância para o Ceará, que é o primeiro time fora da zona de rebaixamento, né? Mas apesar desse resultado, a situação ainda é muito complicada. O time continua na 19ª colocação, né? Vice-lanterna, agora com 17 pontos, mas ainda precisa fazer uma campanha milagrosa, histórica, para se salvar desse rebaixamento. Já o São Bernardo perdeu em casa para o Londrina na última rodada por 2-1, mas mesmo com a derrota, o time segue 6 pontos acima da zona de rebaixamento, na 14ª colocação, com 35 pontos. O duelo dessa segunda-feira é importante para o Pernô poder manter, ou quem sabe, aumentar essa distância do Z4, viu, Arlindo?
0: Tá certo, Calmão, com os primeiros destaques, as primeiras informações da noite. É o Coelho na Berlinda, praticamente já rebaixado para a Série C do ano de 2027. São apenas 3 vitórias na competição e uma, inclusive, contra o Sub-17 da Ponte Preta. Não é não? Ô Marcos Machado, muito boa noite pra você, o comentarista, quem sabe tudo, quem dá o palpite da noite é você, meu amigo. Amigo, muito boa noite. Como é que você avalia essa temporada do América? Se é que tem como avaliar essa campanha vexatória aí na Série B.
3: Muito boa noite, Gabriel Arlindo. Boa noite também, Giovana Calmon. E também a todos que nos acompanham aqui no AM 880, na Rádio Inconfidência. Então, assim, um jogo importante para o América hoje. O América nessa busca incessante de se livrar do rebaixamento. Mas é como a gente já tem dito, é uma situação muito delicada para o Coelho. O Coelho com 99% de chance de ser rebaixado. E enfrenta hoje um São Bernardo, que também está ali na parte de baixo da tabela do Brasileirão Série B, mas o São Bernardo que chegou a ter um momento na temporada em que brigou na parte de cima da tabela do Campeonato Brasileiro. Mas nesse momento a equipe do São Bernardo, ela caiu bastante, perdeu na última rodada pro Londrina, como a Giovana pontuou, e a temporada do América é realmente muito, muito abaixo, não só na Série B, mas a gente também pode colocar o Campeonato Mineiro, que foi mais uma vez dentro do padrão América de ser. E também a Copa do Brasil, onde o América foi eliminado de forma precoce. Então, assim, uma temporada muito abaixo para o Coelho, uma temporada onde o próprio torcedor perdeu muitas esperanças. A gente consegue ver isso hoje aqui com o estádio, assim, eu conto, acho que consigo contar aqui nos dedos a quantidade de torcedores presentes aqui na Arena Independência hoje. E assim, no momento em que a equipe precisava da sua torcida, mas é realmente uma situação muito delicada, uma situação muito complicada para o Coelho, mas vamos ver, né? A esperança é a última que morre e quem sabe o América não consegue fazer um ato de milagre.
0: É, a essa altura do campeonato é só um milagre. O América está à espera de um milagre. nesta Série B aí de 2026. Só corrigindo aqui a informação, que eu dei informação errada. Na realidade, o América tem 4 vitórias na Série B, e não 3. Estava esquecendo aquela vitória contra o Goiás aqui também na Arena Independência. Então são 3 vitórias jogando aqui em Belo Horizonte e uma vitória fora de casa. Quem sabe repetindo as vitórias na Arena Independência, dessa vez contra a equipe do São Bernardo. O América que se encontra na 19ª colocação com 17 pontos, o São Bernardo na 14ª com 35. Então as duas equipes já praticamente sem chance de disputarem o acesso, e o América também já quase garantido na Série C de 2027, à espera de um milagre. Mas é sempre bom ganhar, né? É sempre bom ganhar para poder fazer a estatística e a probabilidade ir trabalhando a seu favor, não é não, Coelho? E para poder começar a conhecer os protagonistas desta noite, os 22 relacionados para este confronto. Alô, Eliezer Ferreira no comando da nave mãe. Sobe o hino do Coelho, porque a Giovana Calmon volta trazendo toda a escalação do técnico Douglas Leite.

0: com goleiro de camisa 91, Bruno Brígido, 31, é o Fábio, 4, Rafa Barcelos, capitão da equipe com a camisa de número 45, Ricardo Silva, com a 25, Tobias Ochega, com a 55, Otávio, 88, é o Gustavo Barreto, 37, Júlio, 9, William do Bigode, 7, Guilherme Parede e 20, comandando o ataque da equipe, é o Paulo Vitor. Esse é o time do técnico Douglas Leite para o jogo de hoje.
1: Aí, escalada, alinhada, a escalação do professor Douglas Leite para este confronto de hoje diante o São Bernardo, o América postado com, não sei se é o melhor que se tem para colocar em campo, conta com muitos desfalques e desfalques importantes para este elenco. E aí, ô Marcos Machado, essa escalação do Coelho é o melhor que se tem para mandar a campo o técnico Douglas Leite? E também destrincha para a gente aí esses 11 iniciais do treinador do Coelho.
2: Olha, Arlindo, assim, não sei se é o melhor, como você muito bem disse, o América com muitos desfalques importantes, talvez o mais conhecido Mastriani, que é um jogador que veio para ser o destaque do América nessa temporada, mas assim, eu enxergo que é a escalação que ele precisa manter uma base para essa reta final. Eu dou um destaque pro Tobias Ochega, que é o lateral esquerdo do América, que tem, assim, sido um achado do América nesse momento da temporada. O William do Bigode, que é um jogador experiente, um jogador conhecido, que consegue fazer seus gols e ajudar a equipe do Coelho. E o América vem praticamente no 4-2-3-1, muitos momentos no 4-3-3. E vai buscar realmente, assim, acredito que pelo momento que viva, pelo momento atual da temporada, o América realmente vai ter que partir para cima, vai ter que ser a equipe que vai ter que se portar dentro do campo do São Bernardo para conseguir fazer seus gols. E é muito importante, né, você buscar a vitória nesse momento para que a equipe consiga manter esse sonho de se livrar da Série C, apesar de ser uma situação muito complicada, mas acredito que o América terá que comandar as primeiras situações do jogo para que possa fazer seus gols dentro da partida.
1: Tá certo, tá aí a opinião de Marcos Machado sobre essa escalação do Coelho. O Coelho, segundo o departamento de matemática da UFMG, tem 99,6% de ser rebaixado para a Série C de 2027. Te falar, viu, torcedor americano, a esperança é a última que morre, mas eu acho que no caso do América, ela já morreu faz tempo, viu, mas é o que eu falei, né? É sempre bom garantir os 3 pontos para fazer a probabilidade e a estatística jogar ao seu lado, para fazer esse número vir diminuindo. E aí, quem sabe, conseguir acreditar em uma remontada, em um milagre. Mas a essa altura do campeonato, praticamente impossível. Mas você, ouvinte em confidência, sabe melhor do que ninguém. Se tem time mandante em campo, tem time visitante. Alô, Eliezer Ferreira no comando da nave, mas sob o hino do São Bernardo, porque a Giovana Calmon volta trazendo toda a escalação do técnico Vinícius Bergantin.

0: Silva. Com a 2, é o Rodrigo Ferreira. Com a 3, é o D. Com a 35, capitão da equipe, é o Gemerson. Com a 97, Augusto. Com a 33, Mário Sérgio. 26, Dudu Miraíma. 14, Lucas Lima. 17, Robinson. 9, Felipe Garcia. E com a 29, é o Pedrinho. Esse é o time do técnico Vinícius Bergantin para a noite de hoje.
1: Tá certo, tá aí escalado, desenhada a escalação do treinador Vinícius Bergantin para este confronto da 28ª rodada. É o Tigre vindo até Belo Horizonte para poder enfrentar o Coelho pela 28ª rodada do Campeonato Brasileiro da Série B. E esse time do São Bernardo com alguns nomes pra lá de conhecidos, hein? Inclusive um que já jogou aqui no Atlético, o zagueiro Gemerson, já conhecido aí pelos torcedores mineiros. É um time que tem nomes conhecidos, outros um pouco mais desconhecidos, um trabalho que, como você disse, Max, no início dava mais frutos, agora vem oscilando um pouco. O que o América tem que ficar de olho nessa equipe aí do São Bernardo? Como é que você imagina esse time postado em campo?
2: Eu acredito no São Bernardo investindo no que eles realmente têm de melhor, que é o trio de ataque. O trio de ataque muito móvel, com o Pedrinho sendo um destaque a mais desse ataque realmente da equipe do São Bernardo. Eu acredito que o América tem que ter, assim, muito cuidado com o Pedrinho. Ele é um jogador do um contra um, é um jogador que parte pra cima, então tem que tomar muito cuidado. E também não podemos deixar de falar sobre o Gemerson.
1: É, realmente, são dois jogadores perigosos, perigosos também para a equipe do América. Pedrinho ex-América, né? Pedrinho ex-América enfrentando seu ex-clube. Não sei se vai rolar aquela lei do ex, mas...
2: A gente tá espera que não. Né? Hã? A gente espera que não role, né?
1: A gente espera que não, né? A gente espera que não. A lei do ex não funcione hoje a favor do São Bernardo, a favor do Pedrinho, contra o América, que manda o seu jogo hoje na Arena Independência com torcida cheia, hein, Calmon?
0: Torcida cheia, Arlindo, pode falar que tem um pouco mais de gente do que no último jogo, né, contra o Náutico, mas a torcida realmente desanimada aí com o time, e não é pra menos, né, situação do América na temporada é deplorável, o torcedor ainda tá fazendo muito de estar aqui presente, fazendo barulho nessa noite de hoje, viu, Arlindo?
1: E fiquei sabendo que tem família aí na torcida também, hein, Calmon, quer mandar um abraço especial pra alguém?
0: Eu quero mandar um abraço aí pro meu tio Rangel, que tá acompanhando a gente ali na arquibancada, meu primo Lucas também, que são americanos doentes, estão aqui hoje incentivando o time, estão quase todos os jogos aqui marcando presença, viu, Arlindo? Um abraço aí.
1: Aquele abraço então, hein? Aquele abraço pro tio Rangel, pros primos, é Lucas e quem mais? Lucas e Rangel também, então aquele abraço pra vocês aí que estão aqui na arquibancada torcendo para o Coelho, torcendo, apoiando o América até o final. É, a torcida que não abandona, é isso aí, viu? Mesmo com o time praticamente declarado na Série C de 2027, a torcida Coelha se faz presente aqui na Arena Independência, nessa noite fria, aqui em Belo Horizonte, pela 28ª rodada do Campeonato Brasileiro Série B. Eu sou Gabriel Arlindo, terei o prazer de narrar esse jogo pra você, na minha companhia, Giovana Calmon nas reportagens, Marcos Machado nos comentários, Reinaldo Andrade, o rei dos pratos, nos trabalhos técnicos, junto com Eliezer Ferreira, lá no comando da Nave Mãe, a equipe estrelada em confidência para este confronto da 28ª rodada do Campeonato Brasileiro Série B, agora sendo feita aquela famosa disputa ali de cara ou coroa entre os capitões. Ricardo Silva para o lado do América, Gemerson para o lado do São Bernardo. E ô Giovana, você deu destaque para a torcida do Coelho, mas também tem que ser falado sobre a torcida do São Bernardo, que a gente não tá conseguindo ver, né, porque tá aqui no setor em cima da Arena Independência, mas tá fazendo bastante barulho a torcida do time paulista, né?
0: Com certeza, Arlindo, bem antes da bola rolar, faltando mais de uma hora pro jogo, eles já estavam fazendo barulho, chegaram cedo aqui e já estavam fazendo aquela provocação, né, falando a América vai jogar a Série C, provocando torcida, e a torcida da América nem respondeu, né, só aceitou a essas zoações dos torcedores paulistas.
1: É, o torcedor da América também não tá querendo perder tanto tempo mais, não tá querendo se estressar demais. A equipe esse ano de 2026 já estressou demais o torcedor, então também ele não tá nem aí pra provocação, pra zoação. acho que também já aceitou, infelizmente, o rebaixamento para a Série C de 2027, o torcedor do Coelho, mas, repetindo, é o que eu disse, se tem a estatística ao lado, ainda não confirmou 100%, tem que jogar pelos 3 pontos. E para este confronto, ô Calmão, quem que é o dono do apito, quem que é a equipe de arbitragem escalada para este confronto da Série B?
0: O dono do apito do jogo de hoje é Jonathan Benkens, de Pinheiro, do Rio Grande do Sul. Assistente número 1, Luanderson Lima, do Santos, da Bahia. Assistente número 2 é a Fernanda Kruger, do Mato Grosso. Quarto árbitro, Ronei Cândido Alves, de Minas Gerais. E o VAR fica por conta de Wagner Riway, de Santa Catarina.
1: Tá certo, tá aí escalada a arbitragem da partida de hoje, o seu árbitro, com o nome um pouco difícil de falar, né? O Jonathan Benkenstein, dando uma complicada aí na nossa repórter. Pode ser Jonathan Pinheiro. Jonathan
0: Me complicou Pinheiro. Demais esse nome aí, viu?
1: É, Jonathan, vamos fechar no Jonathan Pinheiro, fica mais fácil
0: vamos
1: pra todo mundo.
0: Vamos fechar isso aí.
1: É, fica mais fácil pra todo mundo. O seu Jonathan Pinheiro, então agora esperando somente aquela famosa pré-eleção do time do Coelho se encerrar ali pelo lado direito de campo. O América vai atacar para o lado esquerdo da sua Alexa, do seu smartphone, do seu radinho, de onde quer que você acompanhe as ondas médias do AM880. 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Agora sim, somente esperando a autorização de Rodrigo, de Jonathan Pinheiro, para o início da partida. O América atacando para o lado esquerdo, São Bernardo atacando para o lado direito. O América com seu uniforme tradicionalíssimo de número 1, o São Bernardo também com seu uniforme tradicional de número 1 para este confronto, para esta partida de hoje. É a 28ª rodada do Campeonato Brasileiro da Série B. Agora sim, tudo certo. O árbitro da última confere ali no seu relógio, o senhor Jonathan, tá tudo certo e começou!
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1: Rala a bola pela primeira vez na Arena Independência, pela 28ª rodada do Campeonato Brasileiro Série B. É dia de América e São Bernardo, São Bernardo e América aqui no seu AM880. Eu sou o Gabriel Arlindo e terei o prazer de levar a emoção desse jogo pra você. E vem descendo o América lá pela direita de campo, a bola é boa ali com Paulo Vitor, ele protege, vem pra cima da marcação ali do camisa número 97, o Augusto, que vem pra cima da marcação ali da equipe do São Bernardo. Paulo Vitor recuou, tentou fazer o passe mais atrás, deixou de lado, não conseguiu, ficou ali com a equipe ainda do Coelho, dominada pelo centro de armada com Barreto. Barreto volta a bola um pouco mais atrás, a bola é ali com o Rafa Barcelos pelo lado esquerdo de campo, ele aciona com Ostiga mais à frente, consegue fazer a bola chegar em Barreto. Barreto faz o passe mais atrás novamente, a bola é com o Rafa Barcelos toca ali pelo centro de gramada, a bola é boa com ele do Bigode, o ele do Bigode sai da marcação no primeiro, segundo, deu o passe lá pela direita de campo, a bola é com o Ricardo Silva dominou, ultrapassou na equipe de gramada, faz o passe lá pela direita de campo, a bola é com Fábio mais à frente, tentava ali com Barreto, não conseguiu fazer o passe, foi travada, mas ela ainda retomou por equipe do Coelho. Mais atrás ali, a bola é com o Rafa Silva, ele volta pela de campo, a bola é com o Rafa Barcelos, agora sim pelo lado esquerdo de campo, a bola é com o Ostiga. Ostiga volta lá atrás com o Rafa Barcelos faz o passe lá pela direita de campo, a bola é com o Ricardo Silva pelo centro de gramada, consegue fazer o passe ali com o Barreto sai da marcação no primeiro, do segundo, ele consegue ligar lá pela direita de campo, é com o Fábio, já sobe a marcação ali em cima dele, o Pedrinho teve que voltar um pouco mais atrás, a bola é com o Ricardo Silva novamente pelo lado esquerdo de campo, ele aciona Rafa Barcelos pelo centro de gramada, a bola é boa, ele com o Otávio sai da marcação do primeiro, do segundo, cria do Coelho, consegue fazer o passe lá pela direita de campo, a bola é com Fábio volta a bola um pouco mais atrás ali para o Ricardo Silva deixou de lado com o Rafa Barcelos, quase que se embola, o Romisson já estava ali pressionando ele teve que deixar de lado, a bola é com Ricardo Silva fez o passe lá pela direita de campo, a bola é com Júlio foi desarmado pelo Pedrinho tentou sair jogando, não conseguiu, deixou de graça para o Paulo Vitor escorou, deixou com Júlio, bola boa com Otávio aqui pelo lado esquerdo de campo, ele conseguiu achar o passe com Ostega, tem outra passagem no parede, ele segurou o jogo, tentava agora sim fazer o passe, ali para o Ostega, só por ali apareceu o camisa número 14, Lucas Lima, e mandou para a lateral que já foi cobrada pelo Coelho, volta a bola com o Ostega, volta a bola um pouco mais atrás ali com o Rafa Barcelos, toca a bola com o Otávio com Barcelos mais à frente com o Ostega, achou o William do Bigode, ele é perigoso, ligou pelo lado esquerdo de campo, a bola é boa com o Ostega, tentava o levantamento, mas foi travado na hora H, eu fiquei com a impressão de escanteio, mas o senhor Jonathan pegou tiro de meta, hein, Calmon?
0: Arlindo, a tabelinha ali entre o William do Bigode e o Ochega aqui pelo lado esquerdo de campo. Na hora tentou cruzar na área, a bola acabou indo para fora. Também fiquei com a impressão de escanteio, mas deu apenas tiro de meta para o São Bernardo.
1: Tiro de meta na cobrança do goleirão Alex Alves, ele cobra curto, sai jogando ali com o Gemerson. Gemerson manda o bicão aqui pra frente, vai disputar de cabeça o Rodrigo Ferreira contra o Ochega, melhor contra ali para o Ochega, que deixou de lado, deixou ali com o Barreto. O Barreto tentava ligar mais atrás ali com o Barcelos, incomodou ele o Felipe Garcia, e aí o Barcelos teve que mandar para a lateral, lateral pela equipe do São Bernardo fazer a cobrança. E já foi cobrado, rápido, rapidinho. Vem descendo a equipe do São Bernardo pela direita de campo, ali com o Rodrigo Ferreira. Ele volta mais atrás com o Helder. Helder toca a bola pelo lado esquerdo, de zaga é com o Gemerson. Gemerson girou o jogo ali pelo lado esquerdo, achou o Mário Sérgio. Mário Sérgio voltou mais atrás com o Helder. Helder recua tudo ali com o goleiro, é Alex Alves. Alex Alves tocou pelo lado esquerdo de campo, a bola é com o Augusto. Augusto voltou a bola um pouco mais atrás, é com o Alex Alves. Mandou o bicão lá pra frente, vai subir de cabeça. Disputou ali o Ricardo Silva, ganhou, mandou a cabeçada lá pra frente. O Gemerson devolveu. A bola fica pelo alto, ninguém coloca ela no chão. Agora sim o Fábio protege, ela vai sair em lateral para a equipe do Coelho fazer a cobrança. O Fábio já retoma, já recoloca ela em campo novamente, já repõe a bola em jogo. Ali pela direita de campo é o Coelho que deu uma laminada com o Ricardo Silva. Ele toca a bola pelo lado esquerdo com o Rafa Barcelos. O Rafa Barcelos acionou o Ochega, chega para Rafa Barcelos novamente. Ele pelo centro gramado ligou com o Otávio. Otávio lá pela direita de campo acionou por ali o Ricardo Silva com a perna direita procurando a melhor opção. Ele levanta a cabeça, ultrapassa a linha de gramado, vem ainda Ricardo Silva com a bola dominada, ele consegue sair jogando, deixou de lado com o Júlio, Júlio procurando a melhor opção, sai da marcação do primeiro, do segundo, conseguiu deixar de lado, a bola é com o Rafa Barcelos novamente. Ainda no campo defensivo, o América vem tentando trabalhar, vem tentando manter a posse de bola. É Ricardo Silva, capitão do Coelho, que tem a bola dominada. Ali com o Júlio, passe de efeito, a bola é boa com o Paulo Vitor, acelerou o jogo. Lá pela direita de campo, ligou com ali o Fábio deixou de lado, a bola é com o Otávio, o volante classudo do América. Deixou pelo lado esquerdo de campo, a bola é com o Chega dominou no peito, na grama, conseguiu fazer a bola chegar um pouco mais atrás ali com o William do Bigode. Saindo da área, a bola é boa com o Paulo Vitor de cabeça, olha o gol do América, Lequita! Alves! Alex Alves brilhando, salvando o primeiro gol do Coelho no jogo. Era o Paulo Vitor quem subia livre, livre de cabeça. Alex Alves fez um milagre, Giovana.
0: Que belíssimo passe do William do Bigode procurando Paulo Vitor na entrada da pequena área e a cabeçada certinha. Mas o Alex estava atento, fez a catada e agora bola pro São Bernardo.
1: Já repôs a bola em campo, vem descendo no contragolpe fulminante a equipe do São Bernardo com o Pedrinho, que passou no meio de três. Em seguida, só pararam ele na falta. Hein, Calmon?
0: São Bernardo tentava descer velocidade aí, aproveitando aí na tentativa de contra-ataque, mas acabou parando só na falta o time do América. Cobrança aí para o time paulista.
1: Já foi cobrada a falta ali pelo lado direito gramado, é Helder que tem a bola nada pela direita de campo, ele já ligou com o Rodrigo Ferreira, mais à frente tentou acelerar o jogo ali com o Mário Sérgio, não conseguiu, acabou entregando de graça a bola ali com o Otávio, que saiu da marcação do primeiro, o segundo foi derrubado, sofreu a falta ali o volante, que é DNA formador do Coelho. Ô Marcos, o Otávio, camisa número 55, trazendo um dinamismo bacana pra esse meio campo do América aí. É, tá, quem sabe o segredo do América não tá em dar chance pra mais jogadores da base, pra mais caras com DNA formador mesmo.
2: Exatamente, Arlindo. No primeiro momento ele conseguindo realmente trazer um dinamismo bem legal pro meio de campo da equipe do América. E também, assim, ressaltar que nesse início de jogo, o América realmente precisa de uma movimentação maior, porque o São Bernardo, ele tá postado com cinco zagueiros realmente ali atrás, né? Três zagueiros mais os dois laterais fechando. Então, realmente ter essa movimentação, como teve o William do Bigode agora há pouco, na inversão pro Paulo Vitor, para que o América consiga achar o seu gol.
1: E vem descendo o Otávio, ele lá pelo lado direito de campo, tem a bola dominada, sai a marcação do primeiro, segundo girou, trouxe agora pelo lado esquerdo, a bola é com o Rafa Barcelos, ele saiu jogando pelo lado esquerdo de campo, a bola é com o Barreto, Barreto da 88, deixou de lado, é com o Chega, volta a bola mais atrás com o Barcelos, Barcelos quase fez um passe esquisito ali para o Bruno Brígido, foi pressionado pelo Felipe Garcia do São Bernardo, mas ele conseguiu deixar de lado ali com o Otávio. Otávio vem trazendo agora a equipe do América para o ataque novamente. Otávio deixou de lado, a bola com o Rafa Barcelos, ultrapassou ali aqui de gramado, vem descendo o camisa número 4, zagueiro do América, deixou agora pelo lado esquerdo de campo, a bola é com o Chega para a ultrapassagem do Barreto, tentava na velocidade, o Helder chegou ali de carrinho, pegou sua bola, aparentemente, o que que o Jonathan tá pegando ali, os dois jogadores ficaram caídos, hein, Calmon?
0: Pois é, Arlindo, o Barreto ia passando aqui pelo lado esquerdo de campo, mas o Helder, zagueirão, camisa 3 de São Bernardo, foi no carrinho, acertou, o juiz tá dando apenas lateral, disse que foi apenas na bola, mas o choque ficou feio ali, o jogador americano com a mão no rosto, mas aparentemente não é nada muito grave, viu?
1: É, já se levantou ali o Helder, sentindo dores ali na testa também. O Barreto também ficou com a mão ali no rosto, mas parece que tá tudo certo com os dois. A cobrança de lateral vai ser procedida. Como chega, levantou lá pra dentro da grande área, tentava achar ali o Parede, mas... Oh, te falar, viu, ouvinte... O Ostega levantou o pé na hora de cobrar o lateral e por isso o lateral foi revertido, Calmon.
0: Foi revertido e Arlindo, ele é mestre nisso, viu? Porque no último jogo aqui contra o Náutico ele conseguiu reverter dois laterais e agora já foi mais um. Ele realmente tem algum problema com o lateral.
1: Ô, gente, te falar que é impressionante, viu? É impressionante. É questão de fundamento básico, gente. Pelo amor de Deus. Até em pelada. Você já é treinado a bater lateral com os dois pés na linha. E o cara profissional levantar o pé na hora de bater lateral é uma coisa que te falar, viu? E aí, enquanto isso, teve um choque ali, levou a pior o jogador do São Bernardo, um choque de cabeça. Os dois jogadores caídos. Um lance feio ali, hein, Calmão?
0: Lance feio, lance muito feio. Na hora que aconteceu, a equipe médica do São Bernardo já entrou em campo. O jogador do América também, do jeito que caiu, ficou até agora. Tô tentando reconhecer quem é pra passar aqui na transmissão, mas o negócio ficou sério agora, viu, Arlindo?
1: Eu acho que é o Ostega, viu, Calmon? Por parte ali do América, eu tô achando que é o Ostega ou do São Bernardo. Eu não tô conseguindo identificar muito bem. Enfim, espero que esteja tudo bem ali, tanto com o Tobias Ostega e também com o jogador do São Bernardo que ainda tá no chão. Mas agora eu ia aproveitar justamente essa pausa para poder te falar justamente disso, Marcos. Essas são coisas básicas que o América não pode errar, cara. Às vezes falta uma coisa no ataque e tudo mais, mas fundamento básico, time de Série B tem que saber fazer.
2: É, um jogador profissional tem que saber o fundamento básico, né, Arlindo? Assim, como bem você disse, é um lance onde a gente, até em jogo de várzea, pelada, é uma instrução que recebe que não pode levantar o pé pra cobrar um lateral. E assim, só exemplifica muito bem o porquê do América também estar nesse momento. Óbvio, tem os problemas da direção, os problemas das trocas de técnico com o Alberto Valentim lá atrás, aí depois chegou o Roger, mas assim... Os jogadores também têm a sua parcela de culpa e muito, porque são jogadores pagos para fazer o que fazem e fazem muito mal.
1: É, tá certo, aí a opinião do Marcos Machado. Acho que tá tudo bem com o Ostega, que já vai retornar pro gramado. O jogador do São Bernardo levou a pior, hein, na disputa, hein, Calmon?
0: Levou a pior aí o jogador do time paulista. Parece que vai continuar no jogo, mas vai voltar com aquela toquinha de natação. Com o Ostega tá tudo bem, acho que tem que esperar ali fora do campo até autorizar a volta, né? Vai trocar de camisa com o jogador do São Bernardo, que realmente sangrou ali, o negócio ficou feio pro lado dele. Mas já parece que tá tudo certo para os dois jogadores, os dois vão voltar pro jogo.
1: É, vai jogar com aquela famosa toquinha de natação ali, jogador do São Bernardo, que levou a pior na disputa. Com o Ostega parece que tá tudo bem, já tá ali somente esperando a autorização do seu Jonathan Pinheiro pra poder retornar, mas agora com a nova regra, né? Sempre bom lembrar, jogador que recebeu o atendimento tem que aguardar um minuto fora de campo pra conseguir retornar depois. Recebeu o atendimento médico? Olha, fica de molho, um minuto ali na beira de campo pra depois aí sim conseguir retornar. Agora sim a bola já reposta no gramado aí com a equipe do São Bernardo, que já sai jogando ali com o Gemerson. Gemerson deixou de lado com o Augusto, Augusto zero na marcação, deixou de lado. A bola é com do Miraíma. Miraíma tentou girar o jogo, a bola retornada lá atrás para o goleiro Alex Alves, que mandou o bicão lá pra frente. Vai disputar ali o camisa número 17, é o Romisson. Romisson que tentou contra o Barreto ganhou, deixou mais atrás, a bola ali com o Ricardo Silva. Ricardo Silva veio para cima na marcação, deixou de lado com o Barreto. Barreto girou o jogo, a bola é pelo lado esquerdo de campo com o Ostega. Ostega sai da marcação do primeiro, do segundo, deixou de lado, a bola é boa com o Barreto novamente. Barreto ali pelo centro de gramada, domina ela, vem avançando, trazendo com a perna direita, com a camisa número 88, ele domina, tenta fazer o passe mais à frente, entregou, ele tentava achar o Júlio, entregou para o São Bernardo, que vinha descendo ali com o Lucas Lima, acabou tomando a falta do jogador do América. É falta para o São Bernardo, matando contra-ataque, Calmão.
0: Falta para a equipe do São Bernardo, o América bobeou, acabou perdendo a bola e na hora de tentar recuperar, o Otávio acabou dando um rapa ali, roubando, derrubando ali o jogador do São Bernardo. Falta para o time paulista.
1: volta para a equipe do São Bernardo lá no campo defensivo. Ali com o Gemerson. Gemerson levantando a cabeça. Cara, o Gemerson tá irreconhecível, viu? Deixa eu falar. Ele mandou o bicão aqui pra frente e tentou achar por ali o Rodrigo Ferreira. Passou por ele. Chega de toda maneira por ali o Rafa Barcelos para espanar e mandar para a lateral. Lateral que vai ser cobrada aqui pela direita de campo para a equipe do São Bernardo. É lateral que pode levar perigo para a grande área do Coelho. Aqui pela direita cobrou o Rodrigo Ferreira. Mais à frente ele conseguiu achar por ali o Ramisson. Tentou sair a marcação do Ochega. O Ochega só protegeu e ela vai sair em lateral para o Coelho. Mas o Ochega tá sentindo. O que aconteceu ali, hein, Calmon?
0: Ó, Arlindo, uma disputa ali de bola, né, normal, bola bate, rebate, acabou sobrando ali, parece uma mão no rosto do Ochega, mas nada grave também, apenas protegeu ali, botou a mão, mas já tá tudo normal, segue o jogo.
1: E vem descendo aqui o São Bernardo pela direita de campo. A bola é com o Lucas Lima. Ele tentou sair a marcação do primeiro, do segundo. Foi travado na hora que vai sair em lateral para a equipe do São Bernardo. Aqui pela direita de campo o Helder já cobrou rápido, rapidinho. Achou por ali o Gemerson. Gemerson lá pelo lado esquerdo de campo. Ligou com o Augusto. Augusto lá pelo lado esquerdo ainda. Aí a bola é com o Mário Sérgio. Mário Sérgio sai da marcação do primeiro, do segundo. Voltou a bola mais atrás. A bola é com o Miraíma. Miraíma veio para cima da marcação. Vai inverter aqui pela direita de campo. O Helder dá a opção para ele. Agora sim ele recebeu lá pelo lado esquerdo de campo. É com o Augusto. Augusto toca a bola com o Miraíma. Novamente Miraíma levanta a cabeça, gira o jogo, levantamento, vem aqui pela direita de campo, bola é boa com o Rodrigo Ferreira, ele domina, vai ter que driblar na contramão, a bola é com o Helder, Helder vem pra cima da marcação ali do Guilherme Parede, deixou de lado com o Gemerson, Gemerson lá pela esquerda de campo, ligou com o Augusto, subiu as linhas da equipe do Coelho, teve que mandar o bicão lá pra frente, o Augusto, mas deu certo, o Felipe Lima escorou, a bola é boa, vem descendo o Pedrinho, invadiu a grande área, Pedrinho tocou pro meio da grande área, Bruno Brígido consegue fazer a catada e consegue salvar o América, mas que lance de perigo teve o São Bernardo, hein, Calmon?
0: Lance de perigo do São Bernardo, chegou dessa vez ao gol, com perigo ao gol do América, descida em velocidade, bola pelo lado esquerdo de campo, na hora de finalizar, o chute saiu fraquinho, sem muitos grandes perigos para o goleiro Bruno Brígido fazer a defesa.
1: Mandando aquele abraço para nossa audiência, aquele abraço para o nosso colega de transmissões aqui, o nosso João Martins. Ele que diz que está sempre ligado aqui na jornada da Inconfidência. Diz que o América nem sempre colabora, mas com a super pé quente, Calmon marca um craque dos comentários e com o monstro da narração. Hoje vai dar Coelho, vamos embora, João. Obrigado pela sua audiência aqui no AM880. É isso aí. Hoje é 3 pontos para o Coelho, se Deus quiser. E vem descendo aqui o São Bernardo pela direita de campo. Trabalha com o Rodrigo Ferreira. Vai fazer o levantamento, pintou o levantamento dentro da grande área. Quem é que sobe? O toque de cabeça. Ai, ai, ai, olha o perigo. América afasta de lá de toda maneira o Júlio. Ficou ali na equipe do São Bernardo. Augusto tirou a marcação, pode bater pro gol. Não, ele não bateu, não cruzou, ele fez. Isso aí que é até difícil de descrever, viu, Calmon?
0: Até difícil reportar isso aí, viu, Arlindo? Não sei se ele tentou um lançamento na área, se ele tentou o chute de longe. Simplesmente bola longe, longe do gol, apenas tiro de meta para o Bruno Brígido cobrar.
1: É, com 15 minutos de jogo, te falar, viu, Marcão? O jogo é bem sofrível, né?
2: Sofrível até esse momento, Gabriel. As duas equipes com muitas dificuldades técnicas. O América com muita dificuldade de encontrar espaço no momento em que tem a bola, porque o São Bernardo defende num 5-3-2, horas fica num 5-4-1. E o América com muita pouca movimentação. Tenta dar liberdade para os seus dois laterais conseguirem atacar o espaço, mas até o momento só teve aquela chance realmente com o Paulo Vitor e nada mais fez. Então, assim, muito pouco para uma equipe que precisa realmente da vitória. E o São Bernardo também fazendo o seu jogo, marcando atrás a linha da bola e buscando ataques rápidos. Encontrou agora há pouco com o Pedrinho pelo lado esquerdo.
1: E vem descendo agora a equipe do Coelho pela direita de campo. Quem sabe agora o gol do América. Com o Ricardo Silva, ele deixou de lado. A bola é com o Rafa Barcelos, os 11 americanos postados no campo de ataque. A bola é com o William do Bigode. É daí que sai a criatividade americana. O levantamento para a grande área. Afasta de lá de toda maneira o Augusto. E já saiu chegando, já deixou de lado ali com o Pedrinho. Pedrinho avançou, ligou a quinta marcha. Correu, correu, correu. Veio para cima na marcação ali do Júlio. Tentou deixar de lado. Conseguiu, achou por ali o Lucas Lima. Lucas Lima girou o jogo. A bola é com o Helder. Helder pela direita de campo já ligou ali com o Rodrigo Ferreira. Pressionada pelo William do Bigode, tentou uma canetinha ali em cima do Bigode. Ele disse, me respeita, rapaz, e mandou o bicão diretamente para a lateral. Lateral que já foi cobrada ali com a equipe do São Bernardo. O Helder já deixou de lado a bola com o Gemerson. Gemerson agora aqui pela esquerda de campo, a bola com o Augusto. Augusto levanta a cabeça procurando a melhor opção. Tromou dele o Paulo Vitor. E já saiu jogando, olha o contra-golpe do América com o Fábio. Levantou a cabeça, pintou o levantamento do Bigode. Casquinho, pra fora! Pra fora, pra fora, pra fora, o toque de cabeça do William do Bigode. Se levou perigo, camisa de número 9 do Coelho, quase, quase gol americano, calma.
0: A recuperação de bola na América e a bola cruzada na área. O William do Bigode subiu mais alto, todo mundo tentou resvalar de cabeça, mas faltou um tiquinho mais de altura. A bola passou raspando ali a trave do gol defendido pelo Alex. Segue 0-0.
1: Segue 0-0 aqui na Arena Independência, mandando aquele abraço pro seu Maurício, lá do nosso RH da Rede Minas. Ele que tá ligado aqui na nossa transmissão e o sogro dele é americano. Diz ele que o sogro dele já não tá aguentando nem ver mais os Jogos da América, que já tá passando estresse demais com o Coelho. É, viu, Maurício? Tá difícil de defender o América, mas vamos juntos, vamos em busca dos 3 pontos aqui na Arena Independência. Obrigado pela audiência no M880. E vem sendo São Bernardo, agora pela esquerda de campo ali com o Augusto, Augusto deixou de lado, a bola é boa com o Gemerson vem pra cima na marcação, deixou de lado, a bola é com ali o Mário Sérgio deixou de lado, a bola é com o Augusto, Augusto fez o passe ali com o Gemerson veio pra cima na marcação ali do William do Bigode, segura, para, deixa o jogo ali pela direita de campo, a bola é com o Helder volta a bola um pouco mais atrás, é ali com o Alex Alves deixou de lado, é com o Augusto novamente, Augusto veio pra cima na ligação, levantando a cabeça, procurando a melhor opção, ele consegue fazer o passe mais à frente, a bola é com o Miraíma lá pela esquerda de campo, ligou com o Mário Sérgio veio pra cima na ligação, deixou ali com o Pedrinho limpou, deixou de lado, a bola é com o Gemerson de novo, lá no campo defensivo, São Bernardo vai trabalhando, deixou de lado ali com o Miraíma levantou a cabeça, procurando a melhor opção, ele gira, faz o passe, agora lá pelo lado esquerdo de campo, a bola é com o Augusto veio pra cima da marcação, girou, levantou a cabeça, tentava o passe ali para o Pedrinho, direto para a placa de publicidade, e às 7:50, é hora de conferir o tempo e placa de jogo da Rádio Confidência. Segunda, dia 14 de setembro, pela 28ª rodada do Campeonato Brasileiro Série B. O América tem 0, o São Bernardo também tem 0, temos 20 do primeiro tempo jogados.
2: E nesse momento a bola rola pelo Campeonato Brasileiro Série B e o Botafogo de Ribeirão Preto vai vencendo o Goiás por 1-0.
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1: vai trazendo pra você todas as emoções desse jogo entre América e São Bernardo. São Bernardo e América, eu sou o Gabriel Arlindo e tenho o prazer de narrar esse jogo pra você. E vem descendo a equipe do São Bernardo agora pela posição de gramado, ali com o Miraíma tentou fazer o passe mais à frente, acabou sendo roubado pelo parede que tentava descer o contragolpe, já foi roubado novamente pela equipe do São Bernardo. O América não consegue ter a bola nem 2 minutos seguidos sequer. Miraíma já levantou a cabeça, já levanta a cabeça, procurando a melhor opção ali com a camisa número 26, gira o jogo, passa lá pelo lado esquerdo de campo, ali com Augusto domina, traz ela da esquerda para a direita, pode fazer o passe ali com o Gemerson, mas ele prefere avançar, ultrapassa a linha de gramado ali o Augusto, mas o juizão tá parando o jogo. O que que houve aí, ô Calmon?
0: É problema ali com a toca do Felipe Garcia, aquele que teve o choque de cabeça aqui com o Ochega lá no início do jogo. Tá tendo algum problema com a toca e vai ter que sair pra resolver. E o árbitro parou o jogo pra pedir que ele saísse de campo.
1: É, eu não sei se ele tá sangrando ainda, o camisa número 9 ali, se a touca não tá fazendo a contenção direito, ou se ela só tá desencaixando da cabeça ali toda hora, enfim, mas o São Bernardo agora jogando com 10, Felipe Garcia recebendo atendimento ali na beira de campo, e vem descendo o São Bernardo mesmo assim pela direita de campo, com o Helder, acelerou o jogo, ligou com o Romilson, pode vir o bate direto pro gol, ele tentou o levantamento, afasta de lá de toda maneira o Fábio, e já saiu jogando rapidinho com o Otávio, veio pra cima na marcação, tomou um carrinho criminoso. Que é isso? O Helder veio pra cima ali do Otávio. Tinha que receber até um cartãozinho amarelo, camisa número 3 ali do São Bernardo, mas passou impune. Mais uma falta dura ali em cima do volante do América, hein, Calmon?
0: Entrada fortíssima ali em cima do 55, Otávio. O Helder não perdeu a caminhada ali. O América aí descendo contra-ataque em velocidade. Ele matou o juiz, não deu cartão. Segue o jogo, bola com o América.
1: E vem descendo com ele agora pela direita de campo. Olha ali com o Barreto veio para cima na marcação, deixou de lado, a bola é com o do Bigode deixou de lado novamente, a bola é com o Barcelos para do Bigode levantou a cabeça, tem ultrapassagem já do Paulo Vitor, lance que já deu certo neste jogo, hein, do Bigode deixou de lado, a bola é com o Ricardo Silva, se mandou lá para dentro da grande área, Ricardo Silva preferiu segurar o jogo, ele deixou de lado, a bola é com o Barcelos levantou a cabeça, pode vir o levantamento não, ele deixou ali com o Júlio, ai, Júlio foi roubado, entregou o ouro, vem descendo o Pedrinho pelo lado esquerdo, entregou chegou novamente. A bola é com o Guilherme Parede, pode bater direto pro gol. Meu Deus do céu, que chute horroroso! Que chute horroroso do Guilherme Parede! Que é isso, Parede? Podia vir um bom chute, um bom pertardo para direto do gol do Alex Alves, mas ele bateu o rasteiro, mascado, entregou de graça para a equipe do São Bernardo e já devolveu o presente também. Na mesma moeda, é o América que tem a bola na área, pelo lado esquerdo de campo com o Ochega, levantou a cabeça, tirou de lá o Helder, de toda maneira o Pedrinho complementa, ainda fica com a equipe do América, ali pela direita de campo, ali com o Ricardo Silva deixou de lado, a bola é com o Barcelos, Barcelos ligou com o Otávio. Otávio deixou ali pela direita de campo. A bola é com o Barreto levantou a cabeça lá pela direita, acionou por ali o Fábio. Veio pra cima na marcação do Pedrinho, deixou de lado. A bola é com o Ricardo Silva com o Otávio. O Otávio, te falar, viu, é o único que propõe jogo nesse meio de campo do América. Aqui pelo lado esquerdo de campo, ele acionou a bola ali com o Rafa Barcelos. Rafa Barcelos ligou com o Ochega. Ochega, a bola mais atrás com o Rafa Barcelos, vai ser pressionado. Ai, ai, ai, olha o perigo, ele deixou de lado. A bola é boa ali com o Ricardo Silva. Ricardo Silva ultrapassa ali de gramada, procurando a melhor opção. Camisa número 45, consegue fazer passe ali pela direita de campo, é com o Barreto desceu pra poder ajudar ali o Otávio na criação, ele deixou de lado a bola ali com o Fábio volta o jogo tudo lá atrás, a bola ali com o Ricardo Silva toca a bola pela esquerda de campo, a bola com o Rafa Barcelos pela direita de campo, deixou ali com o Ricardo Silva pela direita de campo, acionou o Fábio, na ultrapassagem tentava a velocidade ali do Paulo Vitor, foi interceptada pelo Augusto que chegou primeiro. É lateral para a equipe do Coelho fazer a cobrança. Mais atrás ali com o Fábio. Fábio deixou de lado. A bola é com o Ricardo Silva. Ricardo Silva levantando a cabeça. Aqui pelo lado esquerdo de campo procurando a melhor opção. A bola é boa com o Rafa Barcelos. Rafa Barcelos lá pela direita de campo. Ligou, acionou ali o seu companheiro de zaga. É Rafa Silva. Ricardo Silva deixou de lado ali agora sim com o Rafa Barcelos. Vai ser pressionado ali pelo centroavante da equipe do São Bernardo. Teve que deixar aqui pelo lado esquerdo de campo com o Ochega. Belo drible ali encerrando o Rodrigo Ferreira. Deixou de lado. A bola é boa com o do Bigode. Voltou ali um pouco mais atrás. Atrás a bola é com o Rafa Barcelos girou o jogo lá pela direita de campo. A bola é ali com o Ricardo Silva toca a bola com o Fábio mandou o bicão lá pra frente, tentando achar a velocidade ali do Júlio. Entregou de graça pra equipe do São Bernardo com o Alex Alves, que consegue fazer a catada fácil. Ô Marcos, com 25 de jogo, eu fico com a impressão que o América não conseguiu trocar passes nem por 2 minutos seguidos. Quando vai conseguindo envolver um pouco mais a equipe do São Bernardo, vem um bicão de qualquer jeito e devolve a equipe, a bola para a equipe do São Bernardo. Fica difícil de construir desse jeito, hein?
2: Muito pouco repertório da equipe do Coelho. O América, assim, muito dependente do William do Bigode, e hoje o William é muito bem marcado, né? O Jemerson faz uma marcação individual nele e aí os jogadores do América ficam muito dependentes. É realmente do que o William vai fazer para tirar o Coelho da cartola em si. Até o momento tenho gostado da partida do meio campista do América, até o momento. Mas só que o América precisa ter mais repertório. Realmente precisa variar um pouco as jogadas. Até o momento só lançando bola na área. Então assim, com 25 minutos de jogo, muito pobre, muito, muito pobre. Para uma equipe que precisa tanto da vitória, o América precisa fazer muito mais para conquistar os 3 pontos hoje.
1: E vem descendo o América agora pela direita de campo ali com o Paulo Vitor. Chapelou, lindo lance, ligou ali com o Júlio. Ai, ai, ai, ai, não, Júlio. Tentou enfeitar demais também e atrapalhou a velocidade do contragolpe. Mas é o América ainda que tem a bola dominada. Grande passe do Otávio aqui pelo lado esquerdo de campo. É com o Ochega. Vai pra cima dele, Ochega, que eu tô contigo. Pedalou, deixou no céu, um grande lance. Vem o levantamento. Cortou de lá a equipe do São Bernardo. Ainda tem a bola a equipe do América. Com o Otávio. Otávio deixou lá pelo lado esquerdo de campo com o Júlio. Pode vir o bate pro gol, mas ele bateu freco, ficou fácil pro Alex Alves fazer a catada com a mão.
0: Após a belíssima jogada do Ochega aqui pelo lado esquerdo, a bola sobrou ali pro Júlio, que tentou o chute de fora da área, mas fraco, ficou muito fácil para o Alex Alves fazer a defesa e já repor a bola em jogo.
1: E já vem tentando o São Bernardo agora pela direita de campo aqui com o Romisson. Romisson tenta sair da marcação. Entregou a bola de graça. Ali briga do América que vem descendo agora com o Ochega. Ochega deixou de lado para Barcelos. Barcelos para Ricardo Silva. Ricardo Silva que domina. O capitão da América toca a bola de lado novamente com seu companheiro de zaga, Rafa Barcelos. Ele com a camisa número 4, toca a bola novamente pela direita, que vai com o Ricardo Silva lá pela direita, acionou por ali, é Fábio deixou de lado a bola ali com o Otávio tenta fazer o passe mais à frente, chegou no Paulo Vitor, mas ele fez a falta ali no Mário Sérgio antes, e o seu Jonathan pegou em Calmon.
0: Pois é, o Paulo Vitor deu uma limpada ali, mas junto acabou fazendo a falta em cima do camisa 33, Mauro Sérgio. O juiz estava em cima do lance, não perdoou, falta marcada, bola para o São Bernardo.
1: Falta para o São Bernardo fazer a cobrança lá pela esquerda de campo ali com o Augusto. Augusto toca a bola um pouco mais atrás, é ali com o Gemerson. Gemerson deixou de lado, a bola é com o Helder. Helder vem para cima da marcação, deixou lá pela esquerda de campo. A bola é com o Augusto novamente. Augusto levanta a cabeça, vai ser pressionado ali pelo Paulo Vitor. Teve que mandar um bicão aqui para frente, vai disputar o Felipe Garcia contra a zaga do América. Ai, ai, ai, o chega, bateu cabeça, entregou um lateral de graça para a equipe do São Bernardo aqui pela direita de campo. E já foi cobrado, rápido, rapidinho. Com o Rodrigo Ferreira, deixou de lado ali com o Lucas Lima. Lucas Lima deixou para Miraíma. Miraíma veio para cima da marcação, deixou de lado com o Helder. Helder para Miraíma, veio buscar o jogo novamente. Lá pelo lado esquerdo, ele tenta inverter, buscando a ultrapassagem do Mário Sérgio. Cortou de lado de toda maneira o Fábio. E vai sair jogando ali o Paulo Vitor. Primeiro que ele, o Pedrinho, fez a falta. É falta para a equipe do América, Calmão.
0: Falta para a equipe do América, tentativa de saída ali do América, mas o Pedrinho, camisa 29 da equipe do São Bernardo, acabou sobrando uma mão ali no rosto do defensor americano, então bola para o Coelho.
1: Que vem trocando passes agora lá pela direita de campo com o Ricardo Silva. Ricardo Silva voltou a bola um pouco mais atrás. É ali com Bruno Brígido. Bruno Brígido levanta a cabeça, vai mandar o picão aqui pra frente, vai dominar ela. O Fábio no peito, na grama, mata. Já acha por ali o Júlio. Júlio sai da marcação do primeiro, do segundo. Tem por ali o Otávio passando, pedindo bola. Ele inverteu o jogo, a bola é boa pelo lado esquerdo de campo. Com o Oschega, se levantar a cabeça é perigo. Oschega pedalou, deixou de lado. A bola é boa com o Otávio. É daí que sai a criatividade do Coelho. Deixou de lado com o Oschega, pintou o levantamento. Corta de lá a equipe do São Bernardo. Ainda ficou pelo centro de grama. Ali com parede, parede levantou pela direita de campo. A bola é com o Fábio. Fábio, levantamento para dentro da grande área. Corta de lá o Gemerson. Fábio ainda tenta persistir, mas foi roubado ali pelo Pedrinho. E já vem no contragolpe. Já entregou a bola para o América aqui para o São Bernardo. E já vem descendo aqui o Coelho pelo lado esquerdo de campo. Com o Chega deixou com o Otávio. Otávio pelo lado esquerdo ligou novamente com o Chega. O Chega consegue fazer o passe, a bola ali mais atrás com o Barcelos, Barcelos lá pela direita de campo, ligou, é ali com o Fábio. Fábio sai da marcação no primeiro, segundo, deixou de lado, é com o Ricardo Silva. Ricardo Silva vai recuar a bola um pouco mais atrás, é ali com o Bruno Brígido. Bruno Brígido vai sair da marcação ali do Felipe Garcia, vai ter que mandar um bicão aqui pra frente, pra disputa do Guilherme Parede contra o Gemerson. Parede nem subiu na bola, ficou fácil, fácil, ali para o Alex Alves fazer a catada. E às 8 horas e 1 minuto, é hora de conferir o tempo e placar de jogo na Rádio Confidência. Segunda-feira, dia 14 de setembro, pela 28ª rodada do Campeonato Brasileiro Série B. O América tem 0, o São Bernardo também tem 0. Temos 30 do primeiro tempo jogados.
2: E nesse momento a bola rola para Botafogo do Ribeirão Preto e Goiás. O jogo segue 1-1 com 31 minutos jogados. E mais tarde a bola também rola para Avaí e Vila Nova.
1: A Rádio Inconfidência vai trazendo para você todas as emoções desse jogo entre América e São Bernardo. São Bernardo e América, eu sou o Gabriel Arlindo e tenho o prazer de narrar esse jogo para você. E vem descendo agora o América aqui pela direita de campo. A bola é com o Ricardo Silva. Ricardo Silva saiu da marcação, deixou ali pela direita de campo. Acionou o Júlio na velocidade do Paulo Vitor. O cruzamento para dentro da grande área, parede para fora! Pra fora, pra fora, pra fora. Descida perigosa do Coelho pela direita de campo. Teve desvio no meio do caminho. A finalização do parede. É escanteio pro América em Calmon.
0: Cruzamento do Paulo Vitor pelo lado direito de campo, buscando o Guilherme Parede, que estava dentro da área, mas tinha três defensores em cima dele. Bola para fora, escanteio para o Coelho.
1: Escanteio que já foi cobrado lá pela direita de campo, vem tentando por ali. É o próprio Parede numa jogada ensaiada que faltou ensaiar com os próprios companheiros, viu? Simbolou sozinho com a bola, entregou para o São Bernardo. Ali com Pedrinho, que vem descendo no contragolpe. Pedrinho simbolou também, devolveu o presente para a equipe do América, que já tem a bola dominada. Agora lá pela direita de campo, ali com o Ricardo Silva, deixou de lado ali com o Otávio. Otávio veio para cima na marcação, deixou de lado. A bola é com o Fábio. Fábio deixou com o Júlio. Júlio deixou passar, escorou, deixou com o Barreto. Que é isso, Barreto? Deu um passe de graça para a equipe do São Bernardo, que agora tem contra-golpe fulminante na descida, na velocidade, no talento de Pedrinho. Ele vem para cima da marcação, trouxe da esquerda para a direita, tentou o levantamento. Ai, ai, ai, viu, Marcos Machado? O América entrega de um lado, o São Bernardo devolve do outro.
2: Jogo muito, muito ruim. 32 minutos de partida agora. A gente consegue ter uma noção melhor do que é o jogo até o momento. O América, ele consegue ter a bola, consegue cercar a área do São Bernardo, mas assim, é o famoso arame liso, né? Faltam jogadas objetivas, o Guilherme Parede muito sumido do jogo. As únicas duas boas chegadas que a gente pode falar do Coelho realmente foram quando o William do Bigode, assim, conseguiu aparecer e tirar o Coelho da cartola realmente, achando dois passos muito bons, mas é muito pouco, muito pouco. O América com muita dificuldade de encontrar e de realizar também grandes chances até esse momento na partida, e a partida do São Bernardo também. Até o momento é muito, muito abaixo. Até o momento a equipe não faz nada a não ser ficar realmente marcando atrás da linha da bola.
1: E vem tocando passes agora a equipe do São Bernardo ali pela direita de campo com o Helder. O Helder levanta a cabeça, aciona a quinta marcha, procura a melhor opção, deixou de lado, a bola é com o Miraíma. Miraíma ligou novamente com o Helder. Helder pela esquerda de campo, acionou por ali o Gemerson. Gemerson deixou de lado, a bola é com o Augusto. Augusto levanta a cabeça, procura a melhor opção. Ele vai girar o jogo pela direita de campo novamente, a bola é com o Helder. Helder levantando a cabeça, a bola é boa do Helder, invadindo a grande área. O camisa número 17, o Robson, não chegou. O passe foi forte do zagueiro do São Bernardo. Saiu apenas tiro de meta em comum.
0: O lançamento em profundidade, buscando ali o camisa 17, o Romson, da equipe do São Bernardo, mas foi muito forte, acabou correndo mais que o atacante, apenas tiro de meta para o América.
1: Entregou a equipe do América, vem descendo a equipe do São Bernardo, bateu o Romson, defendeu Bruno Brígido! Milagre do camisa 91 do Coelho, salvando o Coelho de sofrer o primeiro gol da partida. Bruno Brígido é o nome do Coelho até o momento, salvando o América, Galmão.
0: A bobeada do América quase custou muito caro dessa vez, Arlindo. A bobeada ali na saída de bola custou caro. E no chute ali o Romson, mais uma vez, camisa 17, tentou no cantinho do gol, defendido pelo Bruno Brígido, que fez mais uma belíssima defesa.
1: E ainda vem descendo o São Bernardo pela direita de campo. A bola é com o Rodrigo Ferreira, levanta a cabeça, trafa de toda maneira ali. O Tobias chega, mandando para a lateral, não, mandando para escanteio. Escanteio para a equipe do São Bernardo fazer a cobrança pela direita de campo. É lance que pode levar perigo, Calmon.
0: Tem bola na área aí do América, porque na tentativa de finalização do São Bernardo com um dos laterais, a bola bateu na defesa do América, saiu, vem escanteio aí, caiu para a equipe paulista.
1: Vem escanteio para o São Bernardo pela direita de ataque, na cobrança o camisa número de 26, Dudu Miraíma. Ele com a perna direita levanta a mão esquerda, vem jogada ensaiada para a equipe do São Bernardo. Dudu Miraíma, veio o levantamento, quem é que sobe? O toque de cabeça do Augusto, mas para fora, sem endereço, só olhou ali o Bruno Brígido, vai sair em tiro de meta, Galmon.
0: Cobrança de escanteio da equipe do São Bernardo no segundo poste, procurando ali o Augusto. Cabeceou a bola, mas sem direção, apenas tiro de meta para o Bruno Brígido.
1: E vem descendo agora o América, agora aqui pelo lado esquerdo de campo com o Ochega. Ochega deixou de lado ali com o Barreto. Barreto sai da marcação. Ai, ai, ai, entregou o Barreto. Entregou o ouro. É Romson que desce, deixou de lado pelo lado esquerdo de campo. Invadiu a grande área. Pedrinho pedalou, deixou o Ricardo Silva no chão. Que lance do Pedrinho.

0: finalização. Bruno Brito conseguiu fazer a defesa mais uma vez, mas que bobeada da equipe americana.
1: Em sequência essas entregadas, vai ficar difícil assim, né, Marcos?
2: Olha, Arlindo, eu ia até comentar aqui com você, porque que partida horrorosa faz o camisa de número 88 da equipe do América. O Barreto até o momento fazendo uma partida muito, muito abaixo, tanto ofensivamente quanto defensivamente. Ele, assim, perdeu a bola no meio de campo ofensivo há uns 5 minutos atrás, porque realmente bobeou. E agora aqui na defesa, ele faz a mesma coisa. Então, assim, o São Bernardo cresce agora na partida, muito por conta das falhas do América. Então, assim, o América, além de tudo, além de todo esse momento técnico e tático muito abaixo da equipe, ainda assim, também tem o aspecto mental muito abaixo. Então, é realmente algo a ser... É um alerta para o América, um alerta porque realmente precisa da vitória hoje. E no espaço de 4 minutos, a equipe vê o São Bernardo criar 3 grandes chances, o que o América, com 37 minutos agora jogados, não conseguiu fazer nem 2 chances claras.
1: E o Ricardo Silva teve que ser atendido fora de campo depois do drible desconcertante que ele tomou do Pedrinho, viu? E vem descendo o Coelho, quem sabe agora, ali com o Fábio deixou de lado, parede escuro, o Bigode bateu travado na hora H, William do Bigode travou, bate ali o Helder, mas reclama a equipe do São Bernardo, protesta de toda maneira, reclamando que foi o Guilherme Parede que entrou na frente. Pelo visto, o Guilherme Parede jogou de zagueiro, viu, Calmon? O Guilherme Parede entrou na frente da finalização do William do Bigode. Atrapalhou ali o chute do camisa número 9, mas já não valeu mais nada também. Essa confusão inteira já não valeu nada. Estava impedido ali o William do Bigode, hein?
0: Pois é, Arlindo, foi marcada a posição de impedimento ali, mas no chute, a bola sobrou ali pro William do Bigode, ele tentou emendar o chute, tinha 2 zagueiros e o Guilherme Parede entrou na frente e acabou desviando a bola, então, mas nada valia mais por conta do impedimento, bola para o São Bernardo.
1: E vem descendo o São Bernardo, agora pelo lado direito de campo ali com Lucas Lima deixou de lado, com Felipe Garcia deixou de lado para Lucas Lima deixou de lado com Helder tentando fazer o passe, deixou de lado, ali com Gemerson procurando a melhor opção, Helder já se movimenta pelo lado direito de campo, pediu, recebeu, Helder deixou de lado, a bola é com Miraíma mais à frente, consegue fazer ali o passe, chegar em Homisson deixou de lado, a bola é com Augusto veio para cima da marcação, já se movimenta por ali o Pedrinho, Augusto preferiu deixar de lado, a bola é com Gemerson, tem muito espaço. Passa o camisa número 35 para poder progredir. Levantou para dentro da grande área. Rodrigo Ferreira de frente para o goleiro. Bateu para fora! Pra fora, inacreditável o gol que perde o Rodrigo Ferreira, ele saiu de frente pro goleiro Bruno Brígido, era só tirar o goleiro, ele bateu por cima do gol do América, salvando o América de não sofrer o gol novamente, o Calmão!
0: Inacreditável a quantidade de gols que perde a equipe do São Bernardo, Arlindo. Mais um agora, o Rodrigo Ferreira, camisa de número 2, conseguiu achar um espaço enquanto a defesa do América dormia dentro de campo. Achou um espacinho na hora de finalizar, a bola subiu, foi um pouquinho acima ali do travessão do gol defendido pelo Bruno Brígido, mas quase o São Bernardo abre o placar aqui na Arena Independência.
1: E vinha descendo o América já no contragolpe fulminante ali no tiro de meta que o Bruno Brígido já cobrou rapidinho. O Júlio fez fila, limpou 1, 2, 3, sofreu falta o camisa número 37 do Coelho. E é ele que vem agora para cobrança de falta também. Pode vir levantamento dentro da grande área. Pode vir, quem sabe, até bate direto pro gol. É Júlio, o camisa número 37 que carrega na sua perna esquerda toda a esperança do torcedor do Coelho. Que canta, que vibra, que vem junto com ele aqui na Arena Independência, já autorizado ali pelo Jonathan Pinheiro, é Júlio na batida, é Ricardo Silva, é Rafa Barcelos, é Paulo Vitor dentro da grande área, Júlio levantou, quem é que sobe, o toque de cabeça ficou ali, embolada a bola no centro da grande área, melhor briga do São Bernardo, que afastou de lá de toda maneira, mandou o bico aqui pra frente, o Rodrigo Ferreira buscando a lançada de Romisson, o Fábio saiu lá da direita, da esquerda, para poder fazer a cabeçada e mandar para a lateral para a equipe do São Bernardo fazer a cobrança, aqui com o Rodrigo Ferreira, pelo lado direito de campo, ele já faz a cobrança rapidinho, com Miraíma inverteu o jogo lá pelo lado esquerdo de campo, a bola ficou meio esquisita ali para o Mário Sérgio, mas ele conseguiu dominar e já mandou na velocidade para o Pedrinho, no peito, na grama, ele veio para a senhora marcação ali do Fábio conseguiu tomar, já deixou de lado com o Otávio, personalidade do garoto Otávio, hein, saiu jogando na boa na bola, mas aí o Fábio estragou a jogada do Otávio, mandou um bico de toda maneira para o ataque. Ficou fácil para o Alex Alves somente fazer a catada. Ele já sai jogando aqui pela gente de campo com o Helder. Foi

0: sanado pelo parede. Mandou um bico ali em cima do parede. Vai sair em tiro de meta para a equipe do São Bernardo fazer a cabeça. Agora, o Marcos, é o que eu já te falei. Com uns 10 minutos de jogo, se tem algo nesse América a se admirar, pra mim é o volante Otávio, viu? Propõe jogo o tempo inteiro, ali o camisa número 55, mas parece tá tentando sozinho nesse meio de campo. Ele gira jogo, ele tem uma saída boa, sob pressão. Realmente, um achado aí do América, quem sabe uma mina de ouro, hein? Já já você comenta porque vem a falta do São Bernardo, cobrada rápido, rapidinho. Rodrigo Ferreira saiu de frente pro goleiro, ele bateu pro gol. Na trave! Na trave, a finalização do camisa número 2. O Bruno Brigido salva ela em cima da linha depois. Inacreditável essa bola não ter entrado, Calmon.
1: Inacreditável, Arlindo. A bola bateu após a finalização do Rodrigo Ferreira. A bola bateu numa trave, bateu na outra e voltou na mão do Bruno Brigido, que quase que bateu nele e entrou. Mas não, ele conseguiu catar antes da bola entrar, depois de ter batido nas duas traves. Foi salvo por muito pouco agora o América.
0: É, Marcos Machado, São Bernardo cresce no jogo.
2: Cresce muito no jogo, Arlindo. Antes de comentar esse último lance um pouco do São Bernardo, só apontar o que você disse sobre o número 55, o garoto Otávio. Realmente, assim, uma surpresa muito boa para a torcida do América e para a equipe do América, porque ele não se esconde dentro do jogo, né? É um segundo volante realmente que busca a todo momento fazer algo de diferente para essa equipe do América. E tem conseguido até o momento fazer uma boa partida, tem conseguido fazer o diferencial para a equipe. E comentar agora sobre o São Bernardo, assim, muito ruim a partida do lateral esquerdo, que eu até coloquei como destaque da equipe do América para a partida de hoje. O Tobias Oschega faz uma partida muito ruim. As melhores chances da equipe do São Bernardo são em cima do lado dele. Então é um alerta para esse segundo tempo do América, para as subidas do lateral direito, o Rodrigo Ferreira, que é em tese um ala do São Bernardo, que tem conseguido atacar ali os espaços nas costas do Oschega. Então tem que ter muito cuidado, porque o São Bernardo cresce nos últimos 10 minutos e é melhor nesse momento do que o América e consegue criar chances mais claras e chances mais perigosas.
0: E é o São Bernardo que tem a bola dominada. Agora ali pelo lado esquerdo de campo com Miraíma deixou de lado ali com o Gemerson deixou pela direita de campo. A bola é com o Helder levanta a cabeça, procura a melhor opção, deixou ali de lado. É com o Lucas Lima deixou de lado, é com o Gemerson levantando a cabeça, procura a melhor opção, deixou de lado. A bola é com o Helder novamente. Helder consegue fazer o passe pelo centro de gramado com Miraíma acelerou, ligou com o Lucas Lima tentava ali com o Robson. Rafa Barcelos chegou com os dois pés ali em cima do Robson. É falta para o São Bernardo, hein, Calmon?
1: Pois é, Arlindo, porque o Robson se deixasse, ia passando ali, o Rafa Barcelos não perdoou, veio com os dois pés, acabou fazendo a falta na cara do árbitro, que não perdoou, marcou, e vem aí bola muito perigosa na área do América.
0: Em levantamento pra dentro da grande área do Coelho, ali pelo lado direito de campo, na cobrança de Dudu Miraimo, o homem das bolas paradas do São Bernardo. Ele com a camisa número 26, carregando na sua perna direita a esperança do torcedor do São Bernardo, que se faz presente aqui na Arena Independência, já autorizado por Jonathan Pinheiro. Ali é Miraíma que vem para a cobrança. Levanta a mão esquerda, vem jogada ensaiada. Miraíma levantou dentro da grande área. O toque do Helder pro meio. Teve desvio no meio do caminho, hein? Escanteio para o São Bernardo, Calmon.
1: Escanteio para o time paulista após a cobrança de falta ali do Dudu Miraíma. Tentava uma jogada ensaiada, mas acabou desviando no Fábio de cabeça. Vem aí, escanteio para o São Bernardo. E subiu a plaquinha de acréscimo, mais 4 minutos.
0: Mais 4 minutos, vamos até os 49 deste primeiro tempo. Jorge, eu quero a opinião de Marcos Machado, porque antes teremos o levantamento dentro da grande área do América. No levantamento de Dudu Miraíma, em nova cobrança de escanteio, agora sim lá pelo lado esquerdo de campo, com Miraíma e a sua camisa número 26. Ele vem com a perna direita, toma distância, autorizado por Jonathan Pinheiro. Pintou o levantamento do Miraíma, passa por todo mundo, vai sair em apenas tiro de meta para a equipe do Coelho fazer a cobrança. Ô Marcos, esses 4 estão justos aí para esse primeiro tempo?
2: Justíssimos. No início do jogo teve um choque de cabeça ali entre o Oschega e o jogador do São Bernardo, então que ficou mais ou menos 4 minutos realmente parado. Então acho que é justo até o momento. Fora também reposição de bola. Então 4 minutos está mais do que correto, na minha visão.
0: e vem descendo com o Iro. Agora ele pela direita de campo ali com o Barreto. Barreto deixou de lado com o Ricardo Silva. Deixou ainda com o Barreto. Barreto para ultrapassagem do Fábio. A triangulação do América é boa. O Fábio mandou para a velocidade do Paulo Vitor. Ligou a quinta marcha. Ganhou do Augusto. Paulo Vitor invadiu a grande área. Pintou o levantamento. O William do Bigode escorou a parede. Bate pro gol. Para fora! Pra fora, finalização do Guilherme Parede, numa bela jogada do América, hein? Ô Guilherme Parede, esse aí tem que fazer, Calmon!
1: Que desperdício do América, quando finalmente consegue chegar numa boa jogada, Paulo Vitor recuperando ali na velocidade, deixou a bola cruzada na área com o William do Bigode, que não finalizou, deixou para o Guilherme Parede fazer o serviço de finalizar, e aí ele avacalhou com tudo, não finalizou muito bem, e aí apenas tiro de meta para o goleiro Alex Alves fazer a cobrança.
0: Tiro de meta com o Alex Alves, que vem para a cobrança. Mandou o levantamento aqui pelo lado esquerdo de campo. Ali com o Mário Sérgio. O Mário Sérgio deixou de lado no pivô. Escorou, deixou ali no pivô do Felipe Garcia. Tentava achar por ele o Pedrinho. Pedrinho ficou no chão, sofreu a falta. É falta em cima dele. E a torcida da América vaia o ex-jogador em Calmon.
1: Pois é, Arlindo, reparei isso desde o início do jogo. Toda hora que ele pega na bola, a torcida dá aquela vaiada, dá aquela chiada. Torcida americana aí realmente cobrando, pegando no pé aí do ex-jogador.
0: E é falta para a equipe ali do São Bernardo fazer a cobrança lá pelo lado esquerdo de gramado. Na cobrança de Dudu Miraíma novamente. Miraíma tem na sua perna direita a esperança da torcida do São Bernardo. Levantando a cabeça, procurando a melhor opção. Ele consegue agora sim fazer o levantamento para dentro da grande área do América. O toque do Lucas Lima. Mas totalmente sem endereço, saiu quase para a lateral a cabeçada do Lucas Lima. E aí possibilitou o tiro de meta para o Coelho. Bruno Brígido bateu rápido, procurando a velocidade do Guilherme Parede. Ali contra o Romisson, sobe de cabeça o Romisson e manda para a lateral. Lateral que vai ser cobrada aqui pela equipe do Coelho. Se acelerar o jogo, pode ser perigo. Como chega, o Chega deixou de lado com o Otávio. Otávio levantando a cabeça, gira o jogo, a bola pelo lado direito de campo. Volta novamente para o Otávio. Otávio pelo lado esquerdo, sim, agora acionou o Rafa Barcelos. Rafa Barcelos agora sim lá pelo lado direito de campo. Acionou por ali o Ricardo Silva. Ali mais à frente com o Fábio. Fábio deixou de lado para Paulo Vitor no pivô. Ele escorou para o William do Bigode. Tentava fazer o passe ali com o Júlio. Mas antes disso, o Gemerson pegou o William do Bigode. É falta em cima do camisa 9 americano, hein, Calmon?
1: Pois é, Arlindo, falta ali em cima do William do Bigode, cataram ele no meio do caminho, a reclamação dos jogadores do América muito forte para um cartão amarelo, mas o juiz falou, não vai dar cartão, vem bola perigosa aí na área do São Bernardo.
0: Levantamento para a equipe do Coelho. Quem sabe na bola parada, quem sabe na cobrança de Guilherme Parede, o homem da camisa de número 7, trazendo na sua perna direita a esperança do torcedor do Coelho, que canta, que vibra, que vem junto com ele aqui na área Independência. Agora sim, autorizada a cobrança de Guilherme Parede. Na jogada ensaiada, pintou o levantamento, a cabeçada pra fora. Pra fora. Teve desvio ali no meio do caminho.
1: Impedimento, deu a bandeirinha.
0: Ele pegou impedimento, Jonathan Pinheiro. Tinha ficado confuso ali na marcação. Ele pegou impedimento então, né, Calmon?
1: Isso aí, Arlindo, foi marcada a posição de impedimento e o momento que o árbitro apita o fim do jogo.
0: Termina o jogo, termina o primeiro tempo aqui na Arena Independência. Final do primeiro tempo. Apita pela última vez na primeira etapa, o Jonathan Pinheiro. Termina o primeiro tempo aqui na Arena Independência. Até o momento, América 0, São Bernardo também 0, num jogo que te falar, viu? Até o momento, sofrível para a equipe do Coelho novamente, que teve até algumas chances boas ali com o Guilherme Parede, com o William do Bigode, com o Paulo Vitor, mas também que concedeu algumas boas chances, que o Bruno Brígido teve que trabalhar, teve que salvar a equipe do América muitas vezes também neste primeiro tempo de jogo. Pro segundo tempo, o que que o treinador Douglas Leite tem que fazer? As opções de banco ali da equipe também do Coelho. O que que o São Bernardo tem que fazer também para quem sabe aproveitar as melhores opções? Isso não é papo para mim. É papo para ele, Marcos Machado, depois do intervalo, é depois dos comerciais. Fique com a gente, porque o Marcos Machado vai comandar para você todo o intervalo em Confidência. Fique conosco já já. 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

0: Estamos de volta aqui na Arena Independência, partida válida pela 28ª rodada do Campeonato Brasileiro Série B, partida válida entre América Mineiro e São Bernardo, partida até o momento que vai segue 0-0, o América até o momento no jogo, fazendo um jogo ruim, teve ali durante 22 minutos, 23 minutos de partidas no primeiro tempo, conseguindo cercar a área realmente do São Bernardo, conseguindo de certa forma ter uma troca de passe, conseguindo ter uma maior posse de bola do que o São Bernardo. Porém, a partir dos 25 minutos, tudo muda, porque o América ele faz ali uma coletânea de erros individuais dos seus próprios atletas, errando na saída de bola e acaba que cede muitas chances para o São Bernardo. E o São Bernardo foi crescendo no jogo, teve algumas boas chances, principalmente com o seu ala direito, o Rodrigo Ferreira, que faz até o momento uma boa partida, atuando ali como um ala realmente, o São Bernardo, desde o início do jogo, postado numa linha de 5, mas no momento com a bola que vira um 3-4-3, e no momento sem bola um 5-4-1, e o São Bernardo, que até aquele momento, até os 25 minutos de jogo, era uma equipe tímida aqui na Arena Independência, onde marcava atrás da linha da bola e não tinha muitas chances, muito focada realmente no setor defensivo da sua própria equipe, ao partir dos 25 minutos foi crescendo na partida, e o que evidencia outro fator muito preocupante do América, além do momento muito ruim da equipe tecnicamente, taticamente, a equipe também enfrenta um aspecto mental muito ruim, né? Um aspecto mental muito abaixo, porque a situação da equipe é muito complicada, né? O América tem 99,4% de chances de cair para a Série C. Então, um primeiro tempo onde o América teve suas chances também, um cabeceio logo aos 5 minutos com o Paulo Vitor, que teve a boa defesa do goleiro Alex Alves. Logo depois, foi ter a sua outra chance num cabeceio do William do Bigode para fora, foi ter ali sua melhor chance no primeiro tempo, realmente logo no finalzinho do primeiro tempo, onde numa boa jogada, onde o time conseguiu colocar a bola no chão, conseguiu ter uma jogada mais organizada pelo lado direito de ataque ali com o Paulo Vitor, com o William do Bigode, onde acabou acontecendo uma tabelinha, uma triangulação, a bola acabou sobrando para o Guilherme Parede, onde ele desperdiçou e chutou para fora, mas muito pouco, né? O Coelho precisando hoje aqui da vitória, porque é uma situação muito complicada, quase impossível, mas os jogadores, eles são pagos para desempenhar um bom futebol, eles são pagos realmente para que eles entreguem o melhor para a torcida do América e o melhor para a instituição. E até o momento os jogadores fazem muito pouco, é realmente muito pouco. Eu dou um destaque para esse primeiro tempo, tanto positivo quanto negativo, mas pelo lado do América, um destaque positivo que a gente comentou muito no primeiro tempo é o garoto Otávio, camisa 55, Otávio, que faz uma boa partida auxiliando na saída de bola, conseguindo progredir para o campo ofensivo da equipe do América em muitos momentos, onde a equipe esteve sem o norte realmente, não conseguindo trocar muitos passes, não conseguindo progredir dentro de campo. Ele se manteve ali movimentando no meio de campo, realmente vindo buscar o jogo, auxiliando na saída de bola e conseguindo agregar para esse meio de campo do América. Dou também destaque para o William do Bigode, que faz uma boa partida, apesar de ser marcado individualmente, porque o São Bernardo ele marca num 5-4-1. Porém, o Jemerson, ele vira, em tese, realmente esse jogador fixo no William do Bigode, marcando ele individualmente. Mas eu também dou destaque para o William do Bigode, que, na minha visão, fez um bom primeiro tempo, apesar de estar sendo marcado de uma maneira individual pelo Jemerson. Conseguiu encontrar bons passes, é do pé dele que saem as melhores chances do América. Também dou agora os destaques negativos, vai pro lateral esquerdo da equipe do América, o Tobias Ostiega faz uma partida hoje muito abaixo, o Rodrigo Ferreira, ala do São Bernardo, consegue crescer no jogo e criar as melhores chances, realmente pelo lado esquerdo defensivo da equipe do América, que tem ali um buraco, falta um acompanhamento ali, seja do William do Bigode, seja do próprio Otávio vindo fazer, auxiliar, né, o Tobias Ostiega fechando ali, fazendo uma cobertura pro jogador, mas a partir do Tobias Ostiega, tanto defensivamente quanto ofensivamente, quando tem a bola, é muito fraca. E também, na minha visão, o pior jogador desse primeiro tempo, não tem como a gente não falar, Gustavo Barreto, volante do América, que faz um jogo muito, muito, muito fraco. Com ou sem a bola, ele vacilou em dois lances, onde ele cochila com a bola e quase cede o gol para a equipe do São Bernardo. E então, uma partida muito ruim do seu primeiro volante. Você tem um primeiro volante tão mal no jogo, isso afeta demais a sua partida, porque eu entendo que o volante, ele meio que conecta, ele é espinha dorsal, ele consegue conectar o fator da zaga com o meio de campo, e é o que está faltando. Assim, a gente vê um América muito desconexo nas três partes do jogo, uma zaga onde tem um buraco muito grande para o meio de campo, e aí acaba que a equipe do São Bernardo consegue progredindo, então é muito, muito pouco. E pelo lado do São Bernardo, na minha avaliação e na minha opinião, os melhores jogadores desse primeiro tempo foram o ala direito Rodrigo Ferreira, que já foi citado, foi com ele que surgiu as melhores chances do São Bernardo no primeiro tempo. Também dou um destaque para o zagueiro Jemerson, que conseguiu, tanto com a bola aqui na época de Atlético, ele era um zagueiro, por ter suas valências de uma boa saída de bola, uma boa troca de passes, conseguindo agregar no fator com bola. E também hoje, até sem a bola, ele consegue fechar bem o William do Bigode, consegue encurtar a marcação no William do Bigode, tirando um pouco o jogador nesse primeiro tempo. Mas para mim são os dois melhores jogadores. Acho que falta um pouco do Pedrinho. Ele que é um jogador que pode ser um diferencial dessa equipe do São Bernardo, ex-jogador do América. Mas dou o destaque para esses dois jogadores principalmente. Agora passar aqui para vocês, para nossos ouvintes aqui da Rádio Confidência, um pouco que retratou esse primeiro tempo do que foi aqui até o momento entre a América e São Bernardo. Vou trazer para vocês as estatísticas do jogo até o momento. É um jogo que, assim, muito abaixo tecnicamente das duas equipes, mas que, se fosse justo, realmente, para ter uma equipe vencedora, na minha visão, o São Bernardo mereceu mais. O goleiro Bruno Brígido trabalhou duas vezes muito bem. A própria equipe também do Tubarão, o São Bernardo, teve uma chance claríssima, com duas chances claríssimas, com o Rodrigo Ferreira chutando por cima do gol, a outra que bateu duas vezes na trave, e por sorte o América não saiu perdendo. Mas vamos aos números então. Nesse primeiro tempo, o América teve 7 finalizações, até um número maior do que a equipe do São Bernardo, que teve apenas 6. Porém, desses 7 chutes que o América teve, 2 apenas foram no gol. Já o São Bernardo teve 3 que foram no gol, 50%. E as chances do São Bernardo são melhores do que a do América até o momento na partida. Outro fator que evidencia bem o que foi esse primeiro tempo são os 57% de posse de bola que teve o América contra 43% do São Bernardo. Como eu disse, o América, ele conseguiu trocar passes, conseguiu ter a bola, ter a posse, principalmente durante 25 minutos. Um jogo muito controlado, porém um jogo onde foi muito pouco o objetivo da equipe do Coelho. Mais uma vez, travando muito na limitação técnica dos seus jogadores, na falta de movimentação, na falta de tática, na falta de técnica. Além disso, o América trocou mais faltas do que o São Bernardo. São 247 passes trocados contra 188 passes trocados da equipe do São Bernardo. Mas realmente, o primeiro tempo que deixa a desejar das duas equipes. Mas eu acho que ali pro momento final, né, no segundo terço do primeiro tempo, onde a gente teve um América crescendo na partida, um São Bernardo crescendo na partida, sendo mais objetivo e conseguindo fazer o seu plano de jogo se sobressair sobre o plano de jogo do América, acho que o jogo, se fosse justo até o momento, se haveria algum vencedor por justiça nesse primeiro tempo, seria o São Bernardo. E agora eu vou passar para a nossa repórter, Giovana Calmon, perguntar: Giovana, quais são os bancos das duas equipes? Passa aí pra gente, por favor.
1: As opções do técnico Douglas Leite no América: tem o goleiro Gustavo com a camisa de número 1, na lateral direita tem o Alex Silva e o Heitor, que é DNA formador, no banco tem o zagueiro Lucas Sousa, na lateral esquerda tem o Luiz com a 30, meio de campo tem com o Felizari com a 5, tem o Jorge Jimenez com a 93, Rodrigo Pinheiro com a 14, 70 tem o Kaique Zizero com a 77, Segovinha, e com a 99 tem o Massola. Já pelo lado São Bernardo, tem o goleiro com camisa de número 12, Júnior Oliveira, com a camisa de número 8, Foguinho. Com a 10, Fabrício Daniel. 11, Pedro Vitor. 16, João Pedro. 21, Hugo Sanches. Com a 30, Breno Melo. 31, Lucas Fernandes. 37, Daniel Davi. 42, Johan. Com a 77, Marcão. E com a 90, Luizão. Esses são os dois bancos das duas equipes, Marcos.
0: Muito obrigado, Giovana. Aí os dois bancos das duas equipes. Traga um destaque para o banco da equipe do América, que tem o Segovinha, que é um jogador conhecido, já atuou no Botafogo. Jogador de um contra um, jogador rápido, que pode talvez ali entrar no segundo tempo para tentar fazer algo a mais. Eu acho que dos três ali da frente, talvez eu colocaria ele no lugar do Guilherme Parede, que fez um primeiro tempo onde ele teve ali a melhor chance da equipe do América, mas faz um primeiro tempo, na minha visão, muito fraco. Acho que o América precisa de um jogador que consiga fazer esse fator individual se sobressair, já que o fator coletivo da equipe hoje, mais uma vez, é muito abaixo. Mas agora aí com 8 horas e 36 minutos, as duas equipes voltando já a campo, eu agora repasso para o meu narrador, Gabriel Arlindo. Com você, meu amigo.
2: Valeu, Marcos! Obrigada por comandar tão brilhantemente o nosso intervalo em confidência. Valeu, meu amigo, brilhando nos comentários. Obrigado pelo seu show aqui no nosso intervalo da Rádio em Confidência. Obrigado também, Calmon, pelas informações de sempre. As duas equipes agora sim de volta ao gramado. O América agora vai atacar para o lado direito da sua Alexa, do seu smartphone, do seu radinho, de onde quer que você acompanhe as ondas médias da Rádio em Confidência. Nesse momento, as duas equipes já postadas, nenhuma mudança nos dois times, é isso mesmo, Calmão?
1: Aparentemente é isso mesmo, viu, Arlindo? Ninguém se movimentando aqui para entrar, zero mudanças nas duas equipes.
2: Zero mudanças, então tudo certo para o reinício do jogo, para o início do segundo tempo. Já até o momento, América 0, São Bernardo 0. Quem vai mexer na bola primeiro neste segundo tempo é a equipe paulista, é a equipe do São Bernardo. Já tem por ali Ramisson e Felipe Garcia para dar o primeiro toque na bola. Somente esperando a autorização de Jonathan Pinheiro e começou!
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2: Apita pela primeira vez no segundo tempo, Jonathan Pinheiro agora rola na Arena Independência para América e São Bernardo. São Bernardo e América, até o momento segue tudo 0-0 no placar, e já vem descendo o América no contragolpe fulminante ali com Júlio tentava deixar de lado ali com o William do Bigode, foi roubado pela equipe do São Bernardo, e já vem descendo no contragolpe ali com o Lucas Lima. O jogo volta bom, o jogo volta animado. Lucas Lima tentou deixar de lado ali com o Ramisson, acabou saindo ali para lateral para a equipe do Coelho fazer a cobrança. Lateral para o América, ali com o Mostego. Chega, deixou de lado ali com o Rafa Barcelos. Rafa Barcelos deixou de lado ali com o Bruno Brígido. A bola é com o Ricardo Silva. A bola é boa agora pela direita de campo com o Fábio. Fábio voltou mais atrás. É para Ricardo Silva novamente. Ricardo Silva vem conduzindo, levantando a cabeça. Primeira melhor opção, deixou de lado. A bola é com o Rafa Barcelos. Rafa Barcelos ali pelo lado esquerdo de campo. Ligou com o Mostego. Mostego mais à frente, tentava fazer o passe ali para o Júlio, foi roubado pelo Helder, que já ligou com contragolpe rápido com o Romisson. Romisson deixou de lado. A bola é com o Rodrigo Ferreira, sai da marcação, deixou com o Lucas Lima, pedalou, passou o pé por cima da bola. A bola é com o Ramisson, vem o Barreto ali na marcação dele, deixou com o Rodrigo Ferreira para ultrapassagem do Romisson. Barreto toma a frente dele e deixa de lado ali com o Rafa Barcelos. Tropeçou, ai, quase que o Rafa Barcelos entregou, mas conseguiu mandar o bicão lá pra frente, mas entregou pra equipe do São Bernardo, que vem descendo agora. Lucas Lima ligou com o Rodrigo Ferreira, pintou o levantamento, corta de lá o Ricardo Silva de toda maneira, e teve falta em cima dele em seguida, hein, Calmão?
1: Falta em cima do Ricardo Silva na tentativa de finalização do Felipe Garcia, acabou sobrando ali para o zagueirão americano. O juiz marcou a falta, bola para o América.
2: Falta para o América lá dentro da grande área para poder fazer a cobrança com o seu goleiro Bruno Brígido, que vem agora com a perna direita procurando a melhor opção. Pode mandar o bicão lá para frente, ele manda a equipe subir as linhas, manda o time subir as suas linhas simultaneamente. A equipe do América mandou o bicão lá para frente, vai disputar o Paulo Vitor ali contra o Augusto. Paulo Vitor tentou girar, pediu falta, nada, com o sabor do Jonathan Pinheiro, e aí já saiu jogando a equipe do São Bernardo ali com o Miraíma. O menino do Bigode pegou o carro de número 26 e é falta em cima do jogador do São Bernardo. Calma.
1: Falta em cima do jogador do São Bernardo, ali do William do Bigode, não perdeu a viagem, acabou fazendo a falta ali em cima do Miraíma. Juiz em cima do lance, marcou bola para o São Bernardo.
2: Bola para o São Bernardo. Aqui pelo lado esquerdo de campo com o Augusto. Augusto vai levantar a cabeça, deixou de lado ali com o Gemerson. Gemerson levantou a cabeça, girou o jogo. A bola é boa ali com o Rodrigo Ferreira. Matou no peito, na grama, deixou de lado. A bola é com o Lucas Lima. Lucas Lima acelerou o jogo. A bola é com o Romerson, rompendo linhas. Vem o levantamento. Olha só de frente pro goleiro. Atestada pro meio da grande área. Afasta de lá de toda maneira. O Ricardo Silva. Afasta o Ricardo Silva. Levou o perigo. A chance do São Bernardo. Calmão.
1: A bola lançada na área, tentativa de finalização, sobrou ali por Ricardo Silva, porque não tinha ninguém do São Bernardo para empurrar a bola para dentro do gol. Tirou dali do jeito que deu o zagueirão americano, mas vem escanteio aí para o São Bernardo.
2: Escanteio para o São Bernardo aqui pelo lado esquerdo de campo, com Mário Sérgio. Mário Sérgio, 33, canhoto, pintou o levantamento do Mário Sérgio. Quem é que sobe? Afasta de lá a equipe do América, afasta mal o Pedrinho, tenta um voleio, fica ali, rebatida dentro da grande área. Pedrinho tenta de novo, ela ficou com o Gemerson, ele escorou, deixou de lado. A bola é com o Lucas Lima, veio pra cima da marcação ali do Júlio, limpou, conseguiu fazer o levantamento. Quem é que sobe? Ficou na entrada da grande área com o Pedrinho, limpou, deixou de lado, é com o Mário Sérgio. Tentou o bate ali pra cima da marcação, duas chega, ficou travado na área H, mas é o São Bernardo que ainda tem a bola, ali com o Lucas Lima. Lucas Lima deixou de lado, tentava por ali com o Augusto. O chega apareceu por ali e conseguiu mandar para lateral, lateral pra equipe do São Bernardo fazer a cobrança ainda com o Rodrigo Ferreira lá pela trilha de campo. O zagueirão Welder ainda tá lá dentro da grande área esperando o levantamento. E ele cobrou mais curto ali, o Rodrigo Ferreira. Agora o Welder fica furioso, pede o levantamento dentro da grande área. Mas ele preferiu voltar tudo ali atrás com o goleirão. É o Alex Alves, mandou o bicão lá pra frente. Ricardo Silva testou, ganhou de cabeça. Deixou ali com a equipe do São Bernardo o presente de graça com o Felipe Garcia, que experimentou lá de longe e mandou lá pra arquibancada. Calmão.
1: Pois é, o Felipe Garcia viu ali o clarão, abriu na frente dele, mas de muito longe, Arlindo, muito longe mesmo. Tentou a finalização, mas passou longe da meta defendida pelo Bruno Brígido. Apenas tiro de meta, segue 0-0.
2: Tiro de meta, segue 0-0, segue 0-0. Aqui na Arena Independência. E vem descendo agora o América pela direita de campo com o Ricardo Silva. Ele faz o jogo girar lá pela esquerda de campo. Acha por ali o Rafa Barcelos. Retoma com o Bruno Brígido, mas ele entregou ali com o Pedrinho. Pedrinho na entrada da grande área. Segurou, deixou com o Lucas Lima. Escorada para o Dudu. Vem o bote. Bruno Brígido consegue defender ali de peito, mas quase a entregada do goleiro do Coelho, hein, Calmão?
1: Quase, Arlindo, a entregada do goleiro americano na saída de bola, soltou a bola no pé do Pedrinho, ex-jogador da equipe, tentou a finalização, depois ele se redimiu ali fazendo uma defesa de peito, mas passou aperto agora o América, viu?
2: É o América que tem a bola dominada, vem tentando o contra-golpe ali com o Otávio. Otávio acabou entregando ali no pé do Miraíma. Miraíma deixou de lado, a bola é com o Pedrinho. Pedrinho pedalou, trouxe da esquerda para a direita, muito pressionado, entregou. Olha o contra-golpe do América se desenhando, quem sabe agora o gol com Paulo Vitor. Vai daí, PV, que eu tô contigo. Ele deixou de lado, deixou para Barreto. Pelo amor de Deus, pelo amor de Deus, eu não sei o que foi pior, se foi a velocidade do Barreto ou se foi o passe do Paulo Vitor, mas no final das contas, o América ainda conseguiu um escanteio, Giovana.
1: Conseguiu o escanteio do América depois da descida do Paulo Vitor em velocidade, mas na hora de dar o passe, ele deu um passe um pouquinho à frente, Paulo Vitor também, o Barreto não estava com muita vontade de acompanhar, parecia, tentou ali, arrumou uma confusão com o zagueiro, escanteio para o América, vem bola na área.
2: Escanteio para Coelho aqui pela direita de campo. Na cobrança vem o levantamento dentro da grande área. Quem é que sobe? Afasta dele o Gemerson. Vai ficar ainda com o Chega. O Chega escorou, deixou de lado. A bola é com o Fábio. Ele recuou, voltou tudo lá atrás. A bola é com o Bruno Bridge. Da torcida do América, chia. Pede que o time vá pra frente, pede que o time ataque. O Bruno Bridge escorou, deixou de lado. É com o Otávio, o bom garoto Otávio. Ele deixou de lado. A bola é com o Ricardo Silva. Ricardo Silva, agora sim, trabalhando a bola aqui com a perna direita. Procura a melhor opção. Ele consegue fazer o passe pela direita de campo, é com o Fábio. Fábio conseguiu escorar ali com o Júlio. Júlio deixou de lado com o Fábio. Bom passe do Júlio, deixou ali com o Fábio. Fábio, a bola com o Otávio. Otávio girou o jogo lá pela esquerda de campo, fez a bola chegar em Oshega. Oshega veio pra cima da marcação. Boa bola do Oshega ali com o Barreto pelo centro de gramado. Ele pode bater pro gol. Barreto entregou a bola sozinho. Em seguida fez uma falta criminosa em cima do jogador do São Bernardo. Ai, ai, ai, viu, Barreto? Ô, Calmão, o que o Camisa 88 tá fazendo?
1: hoje definitivamente não é a noite dele, viu, Arlen? Não é a noite do Barreto, camisa 88 do América. Errou tudo que fez até agora e agora deu uma entrada criminosa no jogador, no lateral, no Rodrigo, do time do São Bernardo, e o cartão subiu, o juiz estava em cima do lance, não perdoou. Primeiro amarelado aí do jogo, Barreto.
2: Cartão para o camisa número 88, Barreto, que o Marcos, desde o primeiro tempo você destacava a partida abaixo que o Barreto faz, hein? Tá muito lento nas decisões o meio de campo do América.
0: Muito, muito lento, Gabriel Arlindo. E assim, teve uma alteração para esse segundo tempo. A gente vê o Otávio, ele participando mais da saída de bola, buscando trazer mais progressão para esse time do América conseguir prosseguir no meio de campo, do meio de campo para o ataque. Mas o Barreto com a bola hoje, as suas tomadas de decisões muito abaixo, vai você.
2: Vem descendo o São Bernardo pelo lado esquerdo de campo. Pedrinho pedalou da esquerda para a direita. Ele tocou para o centro da grande área. É com Miraima. Miraima lá pela direita de campo tentava ligar, mas antes o Parede apareceu ali no meio da jogada. O Lucas Lima matou e vai tomar o amarelo, Calmão.
1: Mais um amarelo pro jogo, voltou esse segundo tempo pegado. Lucas Lima não perdeu a viagem também, meteu ali os dois pés na canela esquerda do Guilherme Parede. Na hora, juiz também em cima do lance, não perdoou. Mais um amarelo no jogo ali em cima do Lucas Lima.
2: Pode seguir daí, Marcos.
0: Mas como eu vinha dizendo, a partida do Gustavo Barreto hoje é tecnicamente muito, muito abaixo, deixa muito a desejar. É uma partida técnica da equipe do América muito ruim, mas o jogador de camisa 88, Gustavo Barreto, consegue ser o pior da equipe do Coelho. E com esse amarelo ele fica fora do próximo jogo, ele que estava pendurado também. Então, assim, se teve essa mudança do Otávio participando da saída de bola e o Barreto sendo mais um meia ofensivo da equipe do Coelho, também teve uma mudança da equipe do São Bernardo, que agora parte pra cima nesse segundo tempo. Segue com você, Arlindo.
2: E vem descendo o Coelho pelo lado esquerdo de campo. Paulo Vitor limpou, 1, 2, 3, grande lance do PV, ele deixou de lado o direito de campo, a bola é com Parede, Parede escolou, a bola é com Fábio, Fábio pintou o levantamento pra dentro da grande área, afasta de lado de toda maneira, Helder providencial no desarme, ela vai sair em escanteio para o Coelho em Calmão.
1: Cruzamento do Fábio pelo lado direito de campo, quem deu o cruzamento dentro da área, não tinha ninguém do América ali, mas o zagueirão Helder estava atento e deu um chutão para fora, afastando a bola dali, vem escanteio para o América.
2: Vem escanteio para o América pela direita de campo na cobrança de Júlio. Pintou o levantamento. Alex Alves subiu de soco. Ficou com o Otávio. Bate, veio direto. Travado na hora H. E vem descendo agora o São Bernardo no contragolpe fulminante. Felipe Garcia ligou a quinta marcha. Correu, correu, correu. Ninguém pegou ele. Ele inverteu o jogo. Pela direita de campo, a bola com o Rodrigo Ferreira. Bate pro gol. Milagre! Salvando o Coelho de sofrer o gol. Que milagre do camisa de número 91. Ela sai para escanteio, Calmão.
1: Que defesaça milagrosa do goleiro americano, Arlindo. Salvou o que seria ali o primeiro gol do São Bernardo após um contra-ataque matador da equipe paulista. Vem bola na área do América.
2: Em bola dentro da grande área do Coelho, Bruno Brígido evitando o outro gol do São Bernardo, pintou o levantamento, Bruno Brígido sai de soco mais uma vez e manda para a lateral, lateral lá pela direita de campo, ali para a equipe do São Bernardo fazer a cobrança. É com o Rodrigo Ferreira, ele que já teve chance de fazer pelo menos uns 3 gols nesse jogo, te falar, viu? Agora parou no Bruno Brígido novamente, já parou na trave, já parou no próprio pé e agora parou no Bruno Brígido. Pintou o levantamento do São Bernardo dentro da grande área, o Helder Casquinho, quem é complementa Bruno Brígido, consegue sair e encaixar e fazer a catada. E ele já sai jogando no levantamento rápido aqui pela direita de campo, é na velocidade do PV, o camisa número 20 passou no meio de dois, Paulo Vitor sofreu a falta, foi ao chão, o juiz pegou falta em cima dele, Calmão.
1: Falta em cima do Paulo Vitor, tentava limpar um, limpar o outro, mas o Dudu Miraíma aí não perdeu a viagem, derrubou o camisa 20 americano, bola para o América.
2: Bola para o Coelho, aqui pela direita de campo, na cobrança de Guilherme Parede, o homem da camisa de número 7. Guilherme Parede posiciona a bola com todo o carinho do mundo, ele ajeita ela, já toma distância para poder efetivar a cobrança ali com a sua perna direita. Mas o quarto árbitro tá mandando o Parede voltar a bola. Ele diz ele que o Parede adiantou a bola. Mas aí a confusão seguiu ali. Agora parece que tá tudo certo. Vai ser autorizada a falta do Parede. Autorizada a falta para o América. Guilherme Parede pintou o levantamento dentro da grande área. O toque de cabeça. Travado. O Paulo Vitor. Mas teve falta também na origem da jogada. O PV acabou empurrando. Era ali o Lucas Lima dentro da grande área do São Bernardo, Calmão.
1: Pois é, o Paulo Vitor tentou a cabeçada ali no lançamento na área, mas acabou fazendo falta de ataque, derrubando o zagueirão da equipe do São Bernardo. Falta marcada, bola para o São Bernardo.
2: E vem descendo o São Bernardo em velocidade com o Lucas Lima. Travou, tentou fazer o passe ali para Romisson. Romisson entregou para a equipe do América. E vem descendo agora no contragolpe. Quem sabe agora com Barreto. Barreto deixou com o Otávio. É isso aí, Barreto. Deixa com quem quer. Otávio levantou a cabeça, girou o jogo. A bola é pelo lado esquerdo de campo. É na velocidade, é no talento de William do Bigode. Sai da marcação do primeiro, do segundo. Acabou saindo para a lateral a cobrança. Mas é a equipe do América que tem a posse de bola ainda. Com Barreto, Barreto deixou de lado com Ochega. Ochega levantou a cabeça, pintou o levantamento. Muito ruim o levantamento do Ochega. Ficou fácil, fácil para o Helder rebater. Aí a equipe do América ainda retomou a posse de bola. Ali com Rafa Barcelos, é Otávio quem vem receber para poder achar esse passe aqui pela direita de campo novamente com o Ricardo Silva. Ele gira o jogo, a bola é com o Fábio. Tem que se movimentar esse meio de campo do América, hein, gente? Tem que dar opção aí. É só o Otávio que desce. O Barreto tá lá parado no ataque como se fosse um centroavante, pelo amor de Deus. É o Bruno Brígido quem tem a bola dominada. Agora lá no campo defensivo. Bruno Brígido ainda com a bola dominada na sua perna direita. Ele levanta, faz o passe aqui pela direita de campo com o Fábio, pelo amor de Deus. Direto para a lateral, direto para a placa de publicidade, o passe do Bruno Brígido. E agora temos mexidas no América, hein, Calmão?
1: Temos duas mexidas aí no América, saindo Júlio com a 37, entrando o 77, Segovinha, saindo também o Otávio com a 55 e entrando Jorge Jiménez com a 93.
2: É, então ele tira... Pra mim, o melhor jogador do América em campo, viu? O Otávio era quem tava girando esse meio de campo aí e deixou o Barreto em campo. Já já, eu quero a opinião do Marcos. Porque vem descendo a equipe do São Bernardo com o Mário Sérgio. Pintou o levantamento. Quem é que afasta? Passa na frente de todo mundo e vai sair em lateral lá pelo lado direito de campo. É, o São Bernardo cresce no jogo. O São Bernardo é quem cria as melhores chances. E vai tentar agora lá pela direita de campo com o Rodrigo Ferreira. Rodrigo Ferreira toma distância para poder fazer a cobrança de lateral. Deixou de lado para Miraíma. Miraíma tentou na ultrapassagem do Rodrigo Ferreira antes dele. Ali o Parede conseguiu ganhar uma falta. É falta para o Coelho. Ô Marcos, e essas mexidas do técnico Douglas Leite aí, hein?
0: Bom, vamos começar com partes então aqui, Gabriel Arlindo. É, a saída do Júlio eu considero uma boa troca pela entrada do Segovinho. Júlio que fez uma partida muito apagada, pouco apareceu no primeiro tempo e com as 15 minutos também no segundo tempo, pouco fez, pouco agregou para a equipe do América Mineiro. Então acho que o Segovinho tem a capacidade de mudar um pouco a dinâmica do jogo do América, mas agora sim, o que ele acertou na entrada do Segovinho, ele errou na saída do Otávio, que pra mim era o melhor jogador da equipe do América, era quem dava didática no meio de campo da equipe do Coelho. E pode parecer perseguição, Arlindo. Você tira o Otávio, que era o melhor meio campista da equipe do América nesse primeiro tempo, e no segundo tempo também vinha fazendo uma boa partida, para deixar o Gustavo Barreto. Então assim, eu acho que poupa tempo, poupa minhas palavras, segue com você.
2: E é o Coelho que tem a bola dominada. Ali com o Bruno Brígido, mandou o bicão lá pra frente. É com o William do Bigode. O William do Bigode dominou, deixou de lado para PV. PV conseguiu achar ali com o Segovinha. Vai daí, Segovinha, que eu tô contigo. Ele limpou, deixou pela direita de campo. A bola é boa com o Fábio. Pintou o levantamento. Quem é que toca? Opa! Era o Barreto quem aparecia por ali na grande área. Ele pede pênalti. Nada consta para o Jonathan Pinheiro. A equipe do América nem reclamou também, ô Calmon.
1: Pois é, Arlindo, o cruzamento ali do Fábio pelo lado direito de campo, o Barreto tentou a cabeçada, mas acabou caindo dentro da grande área, o juiz estava ali em cima do lance, apenas o Barreto reclamou, a torcida também show, mas nada consta, segue jogo aí, bola para o São Bernardo.
2: Lateral para a equipe do São Bernardo, lá pelo lado direito de campo, e às 8 horas e 54 minutos, é hora de conferir o tempo e placar de jogo na Rádio Confidência. Segunda-feira, dia 14 de setembro, pela 28ª rodada do Campeonato Brasileiro Série B, o América tem 0. O São Bernardo também tem 0. Temos 18 do segundo tempo jogados.
0: E nesse momento, a bola rola para Botafogo de Ribeirão Preto e Goiás, jogo que está com 65 minutos disputado, jogo que está 3-1 para o Goiás. E ontem a bola também rolou para Fortaleza e Ceará, clássico que terminou 1-1 pelo Campeonato Brasileirão Série B, 28ª rodada.
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2: O gigante do ar vai trazendo pra você todas as emoções desse jogo entre América e São Bernardo. São Bernardo e América, eu sou Gabriel Arlindo e tenho o prazer de narrar esse jogo pra você. E venha descendo ali o Lucas Lima, passaram no meio de três, acabou sendo parado apenas com falta. É falta pra equipe do São Bernardo fazer a cobrança. Pelo lado esquerdo de campo, o Augusto já repôs a bola em campo, já deixou ela lá pro lado direito. É com o Helder. Helder levanta a cabeça, deixou de lado ali com o Miraíma. Miraíma sai na marcação no primeiro, segundo, deixou de lado. A bola é com o Gemerson. Gemerson levantou a cabeça, girou lá pela direita de campo. A bola é com o Helder novamente. Vai ser pressionado ali pelo Barreto. Helder mandou o bicão lá pra frente. Achou o passe bom ali com o Felipe Garcia. Ricardo Silva, primeiro que ele consegue roubar. E já vem no contra-golpe do América ali com o Segovinha. Segovinha tentava o passe ali para o parede. Ficou fácil, fácil para o Helder fazer o desarme. E ele já sai jogando. O Barreto caiu de maduro. O Helder ligou a quinta marcha. Vem avançando o zagueirão do São Bernardo, puxando o contragolpe na velocidade do Felipe Garcia. Ai, ai, ai, ai, o Helder deu passe muito forte, não conseguiu chegar ali no Felipe Garcia. Ele se cobra bastante ali depois do caminho número 3, não conseguiu achar o passe. Deixou de graça para a equipe do Coelho, que vem descendo agora com o Jiménez. Jiménez deixou de lado pela direita de campo. A bola é com o Fábio. Fábio com o Jiménez novamente. Jiménez aqui pelo centro de gramado. Gira o jogo pela direita de campo. A bola é com o Fábio novamente. Fábio domina. Traz da direita para a esquerda. A bola é com o Jiménez de novo. Jiménez levantou a cabeça. Procura a melhor opção. Ele consegue fazer o passe ali pelo centro de gramado. A bola é com o Segovinha. Girou o jogo lá pela esquerda de campo. Entregou de graça a bola para a equipe do São Bernardo, que pode descer agora com o Lucas Lima. Vem para cima na marcação do Barcelos. Barcelos consegue ganhar dele. Vem ali no lance, o caminho número 4, o americano recua ali para abrir o brígido. Ele já sai jogando mais à frente, ali com o Jiménez. Jiménez sai da marcação do primeiro, do segundo. Ele ainda com a bola, consegue acionar por ali o William do Bigode. O William do Bigode girou, escaneou o campo, conseguiu deixar o passe lá pelo lado esquerdo de campo. A bola é boa, como Ochega se cruzar é perigo. Ochega passou no meio de dois, Barreto dentro da grande área, olha o pênalti! É penalidade máxima para a equipe do América! Barreto! O homem tão criticado por nós aqui da Rádio Inconfidência! Ele recebeu dentro da grande área, limpou a marcação do primeiro marcador, que deixou a perna! Deixou a perna, atrapalhou a ultrapassagem do Barreto! É penalidade máxima para a equipe do América, calma!
1: É penalidade máxima para o Coelho Arlindo! O Ochega soltou a bola no Barreto dentro da grande área. Ele tentou fintar e na hora que passou, o defensor da equipe do São Bernardo não perdoou e derrubou o camisa 88 americano dentro da área. O juiz em cima do lance marcou penalidade máxima para o América.
2: É, e aí o Barreto, depois de sofrer o pênalti, mandou aquele beijo aqui pro Marcos Machado na cabine da nossa imprensa aqui. É, seu Barreto, finalmente, finalmente, Barreto, conquistando um pênalti para a equipe do Coelho. Quem sabe o Coelho abre o placar agora, quem sabe o América toma a frente do placar. O Segovinha tem a bola ali embaixo do braço, será que é ele, o camisa 77, que vem para a cobrança? Agora sim, o Jonathan Pinheiro afasta todos os jogadores ali do São Bernardo da marca da grande área. Segovinha só fez aquela catimba. Entregou a bola pra quem sabe, entregou a bola pra quem é artilheiro, pra quem entende de gol. O William do Bigode vem pra cobrança com a camisa de número 9. O William do Bigode carregando na sua perna direita toda a esperança da torcida do Coelho, que canta, que vem vibra, que vem junto com ele aqui na Arena Independência. O William do Bigode pode abrir o placar para o América no jogo. Ele respira, olha, fundo ali para o goleiro Alex Alves, parado no centro do gol, antes da cobrança do pênalti. O Jonathan Pinheiro está numa discussão ferrenha ali com algum jogador do São Bernardo, me pareceu o Helder que levou um cartão amarelo, e daqui a pouco a nossa Calmon confirma, porque antes vem a cobrança de penalidade máxima para a equipe do Coelho. Vamos embora, professor, vamos embora, professor, que eu quero ver o Coelho balançar as redes com o William do Bigode. Agora sim, tudo certo. Jonathan Pinheiro comandando os ajustes finais, autorizado o William do Bigode, ele respira fundo, olha nos olhos de Alex Alves, correu, bateu pra fora! Inacreditável, William do Bigode desperdiça o pênalti! Ele bate pra fora, totalmente pra fora, a cobrança de pênalti do América. O William do Bigode, numa das cobranças mais inacreditáveis que eu já vi. O William do Bigode desperdiça o pênalti, manda pra fora. É inacreditável, Calmon.
1: É inacreditável mesmo, Arlindo. Um cara, o William do Bigode, que já foi ídolo em tantos times, cobrar um pênalti igual ele acabou de cobrar aqui dentro da Arena Independência. Bateu muito mal e bateu para fora. Apenas agora, cobrança aí, bola para o São Bernardo e a torcida do América na bronca aqui com o centroavante, viu?
2: É, e tá totalmente na razão. É um pênalti que beira a ser displicente esse pênalti do Bigode, viu? Enfim, vai descendo o São Bernardo pela área esquerda de campo. O Pedrinho foi derrubado. Teve alteração no São Bernardo. Você pegou, ô Giovana?
1: Duas alterações aí na equipe do São Bernardo. Saindo o Romilson com a 17, entrando camisa de número 10, Fabrício Daniel, saindo com a camisa de número 9, Felipe Garcia, para a entrada do camisa de número 11, Pedro Vitor.
2: Tá certo. Então sai o Felipe Garcia, sai também o Romilson, entra o Fabrício Daniel e entra também o Pedro Vitor com a 11. Já, já, depois dessa cobrança de falta do São Bernardo, eu quero a opinião do Marcos sobre esse pênalti do William do Bigode, cara. Impressionante, a torcida do América tá aqui xingando de toda maneira o camisa número 9, é um pênalti até displicente, pra eu te falar, viu, esse pênalti do William do Bigode. Enfim, o que importa é que o São Bernardo vai ter cobrança de falta aqui pelo lado esquerdo de campo. Quem sabe agora o gol do São Bernardo pelo lado esquerdo de campo, na cobrança de Fabrício Daniel com a esquerda, na cobrança de Miraíma com a direita, já autorizados por Jonathan Pinheiro. Fabrício Daniel levantou dentro da grande área, passou por todo mundo, vai sair em apenas tiro de meta para a equipe do América fazer a cobrança. Ô Marcos, que pênalti foi esse batido pelo William do Bigode, cara?
0: Olha, Arlindo, vou falar pra... É complicado, viu? É complicado você descrever esse lance. Vai você primeiro.
2: Vem descendo o América. Quem sabe agora nesse regime, o William do Bigode bateu pro gol, mas bateu fraco. Alex Alves consegue fazer...